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10: Agora 9h03. Tereza Cristina, Grupo Semente, fim de romance.

Aí ouvimos Choro de Clara, Júlio Medeiros, música de Júlio Medeiros, Tempo Afora, Fred Martins, Ney Matogrosso, de Fred Martins e Marcelo Diniz, e Fim de Romance, Tereza Cristina, Grupo Semente, de Argemiro e Tereza Cristina. Música brasileira em primeiro lugar, Adriana Calcanhoto e Martinália Biscatti.

Ouvimos Sérgio Sampaio, música dele, Viajei de Trem. Tiago York, Milton Nascimento de Milton e Tiago, Mais Bonito Não Há. E Adriana Calcanhoto e Martinalha, música de Chico Buarque, Piscate. 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Tocando pra você, Tulipa Ruiz, Jogo do Contente, Vanessa da Mata com Correnteza.

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1: Rádio Nacional. 9 horas 32 minutos, enquanto durmo, Zélia Duncan.

Você ouviu Adriana Calcanhoto de Abdullah e Cacá Moraes, Fico Assim Sem Você. Avito dele, Inês Zambuja, Juan Ramalhete e Vanderlei. Tu. Fechando nossa hora com Almir Sater, O Vento e o Tempo, Sá Guarabira e Venturini, Noites com Chão.

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5: Olá, salve, salve. Eu sou Mário Sartorello. Estamos começando aqui pela sua Rádio Nacional mais um Memória Musical. E o nosso convidado de hoje é Augusto Contreiras, um dos fundadores do Clube do Choro de Brasília. Também é licenciado em História pelo CEUB, Centro de Ensino Unificado de Brasília. Tocou no grupo Choro Livre, destacado grupo de choro do Distrito Federal, acompanhando de 2005 a 2015 músicos como Altamiro Carrilho, Paulo Moura, Armandinho Macedo, Turíbio Santos, Dominguinhos, Dirceu Leite, Paulinho da Viola, dentre muitos outros. Seu instrumento principal é o violão de sete cordas. Atualmente, faz parte dos grupos Aquarela Jazz Trio e Aperto de Mão. Esse grupo, que lançou em outubro de 2024 um EP autoral nas plataformas digitais com esse mesmo título, além de atuar também como músico freelancer em casas e restaurantes com música ao vivo no Distrito Federal. Também é professor de História da Rede Pública. Augusto Contreiras, um prazer imenso recebê-lo aqui ao Memória Musical, à Rádio Nacional. Tudo bem?
6: Ô, meu querido Mário, a recíproca é verdadeira. Eu também aqui estou às ordens para poder dar alguma contribuição aí para o seu programa, né?
5: Ah, a gente está aqui curioso para saber aí. Você que tem uma história muito bacana na música aqui de Brasília, com choro, com o Clube do Choro. E com certeza estamos curiosos para conhecer as suas memórias musicais. Você trouxe uma playlist muito bacana, cheio de temas aí, né, que representa muito bem a música popular instrumental brasileira, que a gente pode chamar assim. Então, vamos começar?
6: Perfeito, Márcio. Estamos às ordens.
5: Tá, você já traz aí para começar a sua playlist o Jacó do Bandolim, com a música Tira a Poeira. Conta pra gente por que você traz essa música aqui pro Memória Musical, Augusto.
6: Essa música, ela... O meu mundo musical, que eu comecei primeiro, foi o choro. E o meu pai tinha uns discos de vinil. E ele comentava comigo, mas nunca falava assim, olha, senta aí, escuta. Eu fui pegando aquilo, fui colocando aquelas vitrolinhas antigas que você ligava na tomada, né, bem pequenininhas. Eu suponho que você... Suponho não, com certeza você conheceu essas vitrolas,
5: sim,
6: né?
5: Sim, sim, com certeza.
6: E aí, mas muito. Eu fui ouvindo e esse choro me chamou a atenção, que é um choro muito buliçoso, muito balançado. E esse choro foi um dos primeiros choros que eu tirei na marimba. O meu pai, ele comprou para mim uma marimba de brinquedo, uma marimba assim pequenininha, uhum, com as teclas de metal. Ele tinha não mais do que duas oitavas, uma oitava e meia, e eu tirei esse choro. Então, o que lembra é eu tocando marimba. Posteriormente, eu abandonei esse instrumento e me dediquei mais ao violão. Então, eu lembro a minha fase da minha transição da infância para a adolescência, que eu tirei esse choro na marimba, né? Eu gostava muito desse choro.
5: Poxa, então isso já demonstra que você já tinha um ouvido bom, né? Porque tirar um choro do Jacó do Bandolim no ouvido, ainda mais no instrumento que não é o característico do Jacó, que você já tinha, então já estava apontando aí o seu caminho pela música, né, Augusto?
6: Sem dúvida. O meu pai, ele nunca me obrigou a nada. Ele me ensinou as primeiras lições de violão e eu fui pegando alguns choros na marimba, não muitos, né? E aí fui criando o gosto. E esse foi um dos primeiros choros que eu tirei. Eu tenho uma lembrança muito boa dele. Ele me lembra o início da minha jornada na música, né?
5: Que legal. Então, vamos ouvir, vamos trazer aí a primeira música da playlist do nosso convidado de hoje, Augusto Contreiras, com Jacó do Bandolim, Tira Poeira. Vamos ouvir, Augusto?
6: Vamos.

0: Tivemos então Tira Poeira com Jacó do Bandolim, começando o Memória Musical de hoje. Augusto Contreiras aqui com a gente. Augusto, a gente continua aí com Jacó do Bandolim. Imagino que foi então uma pessoa, um músico, um artista que te influenciou bastante na sua carreira. E aí você traz agora um tema que é mais conhecido dele, né? Que é o Assanhado, que teve inúmeras regravações e tal. Conta pra gente essa história também.
1: Esse show traz uma lembrança muito boa, porque ele fez parte do repertório. O primeiro grupo musical que eu tive foi o grupo Vibrações.
0: Ah,
1: né? Na meados da década, final da década de 70 e foi até meados da década de 80 do século passado. Então, a gente tocava esse choro com uma certa regularidade, e esse grupo Vibrações, muitos músicos casaram. O fato de casar não quer dizer que você vai abandonar o seu instrumento. Eu, pelo menos, eu não abandonei.
0: Uhum.
1: Desse grupo, quem está ativo, se não me falha a memória, é um grupo com 6, 7 integrantes, um grupo grande. É eu, de 7 cordas, o Fernando Carrusca, de bandolim, que ainda continua praticando, e o Haroldo Lacerda, no pandeiro. Os outros, eu perdi o contato com eles, né?
0: Sim.
1: Cada um foi pro seu canto, mas ele me traz uma recordação boa, porque ele fazia parte do nosso repertório, a gente tocava ele regularmente. Naquela época, a gente não tinha preocupação nenhuma em ganhar cachê, tocar profissionalmente, a gente ia nas casas pra gente se divertir, beber. Quando eu falo beber, não necessariamente tomar bebida alcoólica, que a maioria ali era... A maioria não, todos eram menores de 18 anos, né? E a gente, um ou outro, tomava uma bebidinha, assim. Mas até que uns amigos nossos chamaram a gente de os cachaceirinhos da Asa Norte.

0: Que a gente tocava em bar também, né? Mas ninguém bebia, não. Então ele traz uma recordação boa, que foi o meu primeiro grupo profissional que eu formei na minha adolescência, grupo Vibrações.
1: Aí você tinha quantos anos, mais ou menos, Augusto?
0: Eu tinha uns 15 ou 16 anos, né?
1: Começou
0: mais ou
1: cedo,
0: menos nessa faixa aí.
1: Já começou cedo aí a percorrer os bares da cidade, tocar pela Asa Norte, Asa Sul e tal.
0: É, a gente chegou a participar de festival de música também, e a gente tocava basicamente em alguns bares que a gente conhecia ali na Asa Norte mesmo, na 405/406 Norte, a maioria dos músicos, a maioria não, todos moravam na 405 Norte, com exceção de mim que morava na 406 Norte, né?
1: Uhum. Então vamos relembrar, ouvindo Jacó do Bandolim com o Assanhado aí, lembrando desse início aí do Augusto Contreiras, nosso convidado de hoje, já tocando aí com 15, 16 anos de idade. Muito bacana, vamos ouvir.

0: Assanhado Jacó do Bandolim, foi o que a gente acabou de ouvir aqui no Memória Musical. Essa segunda música da playlist do nosso convidado de hoje, Augusto Contreiras, que tem aí uma carreira que confunde com a história do próprio Choro aqui no Distrito Federal. Um prazer estar conversando com você, Augusto. Aí agora a gente seguindo pela sua playlist, dá uma certa mudada um pouco no estilo musical. Tô curioso em saber por que você traz então o grupo Os Incríveis com a música O Milionário. A Jovem Guarda entrando na sua vida, é isso?
1: O meu pai, ele tinha uns discos desse grupo Os Incríveis. E vez por outra eu ouvia, né? Não era um LP, era aqueles discos menores.
0: Compactos, né?
1: Exatamente, você falou muito bem. E eu botei essa faixa lá, ou

0: milionário, e de vez em quando a memória da gente, você está andando na rua, você lembra de uma música lá da sua transição da infância para a adolescência. Eu achava um solo de guitarra, que não é nem um solo assim espetacular, mas um solo muito bem feito. E essa música me chamou a atenção pelo solo da guitarra, a criatividade que o guitarrista tinha do grupo, né? Eu achava aquilo muito bonito. E isso eu trouxe até hoje, essa lembrança dessa música. Eu achava o solo da guitarra sensacional, Mário.
1: Então vamos lá, vamos ouvir o grupo Os Incríveis.

0: Os Incríveis com a música O Milionário foi o que a gente acabou de ouvir aqui no Memória Musical.
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0: Hoje com a gente Augusto Contreiras, contando aí suas histórias, trazendo suas memórias e suas músicas. Bom, Augusto, a gente ouviu Os Incríveis, você lembrando aí desse solo de guitarra, lembra sua infância. Mas agora a gente volta aí pro mundo do choro com um grande flautista, um grande artista da nossa música, que é o Altamiro Carrilho, e a música Rio Antigo, uma composição do próprio

0: Altamiro. Por que que você traz essa música pra gente, Augusto?
1: Ah, rapaz, na década de 80, quando eu comecei a tocar, eu com 17, 18, 19 anos de idade, eu toquei no Clube dos Previdenciários, que existe até hoje ali na 700 e do Sul, tinha a tal de Noite Brasileira, que eu não vou lembrar o nome de todos os músicos, mas alguns que foram, que ajudaram a fundar o Clube do Choro aqui: Valcir Tavares, Pernambuco do Pandeiro, José Gomes de Aquino, clarinetista, Luizinho do saxofone, Vieira na flauta, Tio João no trombone, Pato Preto na bateria, Eli do cavaco. Tinha uma Noite Brasileira que era, se não me engano, era na sexta-feira. E isso aí é um choro amachichado, né? E o pessoal do Sul tocava isso e eu acompanhava aquilo. E essa música, ela me lembra quando eu comecei a tocar profissionalmente e recebi um cachê.
0: Então, né? Não tem como esquecer, né, Augusto?
1: Não tem como esquecer. A Noite Brasileira do Clube dos Previdenciários, eu toquei um ano e meio, quase dois anos ali.
0: Que bacana. Então vamos ouvir Rio Antigo, Altamiro Carrilho. Lembrando aí do nosso convidado, Augusto Contreiras, tocando já na noite de Brasília, com esse super time de músicos e já se iniciando aí na sua vida profissional na música.

0: Ouvimos Altamiro Carrilho com Rio Antigo. Essa foi a quarta música da playlist do nosso convidado de hoje, Augusto Contreiras. A gente já ouviu Jacó do Bandolim, Os Incríveis, Altamiro Carrilho. Agora, Augusto, você traz pra gente aí essa música Moleque Ronaldinho, com o grupo Choro Livre, uma composição sua com o Reco do Bandolim. Conta aí pra gente. Você tocou muito tempo com o Choro Livre, não é isso?
1: Sim, muitos anos. Foi assim, mais de uma década. O grupo Choro Livre é o grupo base que acompanhava artistas que vinham de fora de Brasília. E de Brasília também, mas principalmente de fora de Brasília.
0: Uhum.
1: E a gente acompanhava os artistas ali. A gente saía com eles na terça e tocava na quarta, na quinta e na sexta à noite.
0: Olha só.
1: E foi no ano de 2002 e 2003 que a gente compôs. Acho que foi o último ano que o Brasil conquistou uma Copa, né? E

0: Ronaldinho, eu fugiu agora. Qual o Ronaldinho que a gente fez esse show? É porque ele tinha uns dribles assim um pouco desconcertantes. Aí o Rec colocou o nome de moleque, né? Como se assim, talvez a intenção dele foi dizer, não, ele não respeita os marcadores, ele dribla, vai pra cima, dribla mesmo. Acho que a intenção do Rec colocar esse nome foi essa, né?
1: É, aquele moleque danado, né? Que apronta no campo, que dá...
0: Mas, de qualquer maneira, eu comecei a fazer esse choro e falei pro Rec, olha, rapaz, um choro de três partes, é um choro longo, você não quer fazer a terceira parte, não? Ele fez. Então, assim, esse choro ele me honra muito, porque eu fiz com o Rec Bandolim, líder do Grupo Choro Livre, e há muito tempo, como presidente do Clube do Choro, o trabalho que ele faz pelo choro aqui em Brasília no, dispensa comentários, né?
1: Sim, verdade.
0: Não sei se foi a única, mas foi uma das únicas músicas que eu compus com ele. Então, assim, me traz uma lembrança boa, né? Eu compus um choro com o Rec do Bandolim, por sinal, meu primo.
1: Muito legal, então. Vamos ouvir, então, o tema Moleque Ronaldinho com Choro Livre aqui no Memória Musical.

0: Ouvimos então a música Moleque Ronaldinho com o grupo Choro Livre. Augusto Contreiras, você segue aqui com a gente e você traz agora a música Alô João, que é uma composição sua com seu filho, é isso? Augustinho Rodrigues, na interpretação do grupo Aperto de Mão, que você faz parte também. Conta pra gente essa história.
1: Essa música a gente lançou nas plataformas digitais no segundo semestre de 2024.
0: Uhum.
1: E esse samba é um samba-canção que a gente fez em homenagem ao compositor João Nogueira. Cantor e compositor, né? João Nogueira.
0: Grande, né? Grande nome da
1: nossa
0: música.
1: Exatamente. Augustinho gostava muito do estilo dele cantar, né? E a gente compôs em homenagem a ele. É, ele fez a letra todinha, fez parte da melodia, eu completei a melodia, ajustei uma coisa aqui e ali. Então, como se a gente estivesse falando, alô, João, tipo assim, olha, compomos uma música para você. Então, um samba dolente, bonito, do nosso EP, para mim foi a melhor que a gente fez, em termos de arranjo, né?
0: Certo.
1: Para nós, desculpa o teologia, mas ficou um arranjo muito bonito.
0: Isso, grupo Aperto de Mão, muito legal esse nome também do grupo, né? Dá essa sensação de que todo mundo é ali apertando a mão um do outro e todo mundo fazendo a música juntos, né, Augusto?
1: Você falou muito bem, você acertou na música, mano. É como se a gente tivesse feito um acordo, olha, vamos criar esse grupo, levar ele pra frente, cada um continua com a sua carreira individual assim, mas vamos firmar esse grupo, vamos nos unir, vamos gravar essas músicas e vamos levar esse grupo pra frente, né?
0: Que legal. Então vamos ouvir Grupo Aperto de Mão com a música Alô João, uma composição do Augusto Contreiras, nosso convidado, e do seu filho Augustinho Rodrigues.

0: Ouvimos então aí a música Alô João, com o grupo Aperto de Mão, e também a participação da cantora Célia Rabelo.
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0: Augusto Contreras aqui com a gente. A gente segue ainda com o Aperto de Mão, também com a voz da Célia Rabelo, e a música Tamborim de Farinha. Conta pra gente.
2: Esse samba, rapaz, é porque é do meu filho e foi o mesmo processo. Eu fui, a letra é dele, eu ajustei alguma coisa na métrica e coloquei a melodia, ele também colocou parte da melodia.
0: Uhum.
2: É uma referência a uma namorada que ele teve, ela era um pouco brava, assim, né? E é como se ela tivesse ficado muito chateada com ele, metaforicamente, ela pegasse um instrumento dele, um tamborim, pegasse uma faca e desse assim, olha o que é que eu vou fazer com o seu tamborim, e saia furando o tamborim, como se o tamborim esfarelasse como fosse uma farinha, né?
0: Ah, entendi.
2: E ele botando a mão na cabeça, não, pelo amor de Deus, faz isso com o meu instrumento. Não, então ele fez em homenagem a essa namorada que ele teve, né? Tamborim de farinha na mão dela, entre aspas, assim, como se ela quisesse se vingar dele, destruindo o instrumento dele, né?
0: E a Célia Rabelo cantando, né? Que é uma grande voz da nossa cidade, né, Augusto?
2: É. A Célia Rabelo, ela faz parte do nosso grupo.
0: Uhum.
2: Né? Ela não é uma cantora à parte, ela integra o nosso grupo também.
0: Ah, que legal. Grande voz. Então vamos ouvir mais uma vez aí, ter o prazer de ouvir mais um pouquinho da voz da Célia Rabelo e o grupo Aperto de Mão com o Tamborim de Farinha. Essa é a sétima música da playlist do nosso convidado de hoje, o Augusto Contreras, que está aqui com a gente batendo esse papo super gostoso.

0: Ouvimos então o grupo Aperto de Mão com a música Tamborim de Farinha, Augusto Contreiras. Agora a gente vai ter também o prazer de ouvir você, né? Também interpretando uma composição sua, que é o Choro das Sete. Não é isso? Conta pra gente.
1: Choro das Sete não é porque eu compus às 7 horas da manhã ou 7 horas da noite, não. É uma referência ao violão de 7 cordas, Choro das 7 cordas, né?
0: Ah, sim.
1: Esse choro eu já compus, ele já tem uns... Eu compus esse choro, se não me engano, foi em 2017. Já são 9 anos, já tem um tempinho. E eu fiz em homenagem ao meu próprio violão, né?
0: Uhum.
1: É um choro que ele explora de forma equilibrada as notas graves do violão, as notas agudas também, né? E eu fiz assim, colocando um pouquinho, não muito, um pouquinho de dificuldade técnica, assim. E esse choro eu pus na minha plataforma no YouTube, né?
0: Uhum.
1: Augusto Contreiras. A gente não tem jeito, a gente, assim, não tem jeito. A gente gasta, a gente faz um investimento para mostrar que você, como todo mundo faz, né, que você tá um cara ativo, né?
0: Sim, importante.
1: Eu fiz homenagem ao meu próprio instrumento, né?
0: Que é um instrumento, então... né, Augusto? Assim, é um instrumento muito... muito brasileiro, né? Um instrumento que é a cara do choro, né? Que é, tem um jeito particular de tocar, né? Assim, o violão 7 cordas é aquele que dá aquela costura, né, Augusto? Costura tudo ali, né? Faz a baixaria, faz as coisas, a harmonia, cita a melodia, né? É um instrumento especial, né, Augusto?
1: É um embelezador do choro. Ele é usado no samba também, principalmente nesses dois gêneros.
0: Certo.
1: Talvez em outros também, mas esses dois são os mais conhecidos. Alguns chamam de violão de contraponto, que na hora que o solo para e deixa um ou dois compassos assim, ele preenche aquele espaço que, entre aspas, está vazio, né?
0: Sim.
1: Então ele é um embelezador, ele é uma espécie de complemento, não sei se a palavra está muito correta, do solo, né? Do solista ou do cantor. Ele prepara, faz um baixo, faz uma preparação para ir da primeira para a segunda parte, quando tem mudança de tom, quando volta da segunda para a primeira, ou da primeira para a terceira, da terceira para a primeira. Então, ele é um embelezador da música, na minha opinião, né?
0: Legal. Vamos ouvir, então, o Choro das Sete, composição do Augusto Contreiras. E aí, então, você que está ouvindo a gente, presta atenção aí, então, nesse violão 7 cordas que o próprio Augusto está tocando e trazendo para a gente. Vamos ouvir.

0: Acabamos de ouvir então Choro das Sete, uma composição do Augusto Contreiras, com o próprio Augusto Contreiras no violão das sete cordas, e que é o nosso convidado aqui do Memória Musical. Augusto, agora a gente encerra a sua playlist, você trazendo aí Lionel Hampton, que fez história no jazz, com um instrumento que até que... Eu acho que ele foi um dos grandes destaques do vibrafone no jazz, né, Augusto? Conta pra gente.
1: Ah, sem dúvida. O jazz não é muito a minha praia, né? Mas eu ouço alguns guitarristas de jazz porque o músico ele tem que expandir o seu conhecimento musical,
0: claro,
1: né?
0: Uhum.
1: Eu não sou um exímio praticante do jazz, conheço algumas músicas, até acompanho uma ou outra, né? E você pode tentar aproveitar, na medida do possível, a linguagem do jazz para o choro.
0: Ah, é muito
1: Mas
0: próximo, né, Augusto?
1: Foi o seguinte...
0: Sim.
1: Quando meu pai comprou aquela marimba, eu comecei a me interessar por grandes músicos do mundo que tocassem marimba, particularmente o vibrafone, né? E um dos primeiros músicos que eu descobri foi o Lionel Hampton. Eu comprei duas fitas cassete, que infelizmente a gente vai... Quando você faz uma mudança, não tem jeito. Uma outra coisa você perde, né?
0: É verdade.
1: Eu tinha uma antiga fita cassete, rapaz, que eu tava ouvindo um gravador. O gravador, ele enrolou a fita, ele detonou a fita. Eu tive que cortar, emendar, olha só, cara, com a fita durex. Mas não ficou bom. E eu falei, não, eu vou ter que jogar isso aqui fora. Então, eu ia nas lojas, na época, da fita cassete ainda. E eu fui procurando, olha, rapaz, tem alguma coisa, algum vibrafonista? Não, tem esse aqui. E passei a gostar do Lionel Hampton. A forma, ele toca de uma forma muito diferente, que ele, quem ouvir as gravações mais antigas dele, se não me engano, ele faleceu no final da década de 80, início da década de 90, século passado. Ele tem uma forma diferente de tocar, que ele canta e ele dá uns gritos assim de entusiasmo com o próprio desempenho musical dele. E eu não consegui achar essas fitas. Isso é muito difícil, né? Essas gravações antigas que ele tinha em fita cassete. Infelizmente eu extraviei as duas fitas cassete dele. Mas botando no Spotify, eu coloquei lá o Lionel Hampton, eu achei umas gravações antigas e essa me chamou a atenção, né? Como eu tocava marimba, eu queria ouvir alguém que tocasse marimba, não para eu tocar igual a ele, né?
0: Uhum.
1: Mas com uma espécie de referência e tais lembranças para mim também da minha final da infância e início da adolescência, quando comecei a tocar marimba, né?
0: Que legal! E é um instrumento que traz uma sonoridade diferente, né? Um instrumento percussivo, melódico, né?
1: Exatamente.
0: E o Lionel Hampton tem uma destreza muito grande, né? Que ele toca e faz os acordes, faz a melodia, é impressionante, né? Muito legal.
1: Uhum.
0: Então vamos ouvir Ring Them Bells com Lionel Hampton, que chama atenção aqui que essa música é do Irving Mills, também em parceria com Duke Ellington, que foi um grande maestro, né, compositor, arranjador da história do jazz. E é com essa música que a gente encerra a nossa playlist aqui com Augusto Contreiras, nosso convidado. Vamos ouvir.

0: Ringing Them Bells com Lionel Hampton, foi o que acabamos de ouvir aqui, encerrando a playlist do nosso convidado de hoje, Augusto Contreiras, esse músico, arranjador, violão de 7 cordas de primeira aqui da nossa cidade. Augusto, muito obrigado aí por você trazer essas músicas, com certeza nossos ouvintes curtiram demais e agradeço mais uma vez você ter aceitado o nosso convite.
1: Tá, eu posso fazer só uma consideração final aqui?
0: Claro.
1: Eu gostaria de citar aqui alguns violonistas de 7 cordas que eu me inspirei. O Edson 7 cordas, do grupo Os Ingênuos, já falecido.
0: Lá de Salvador, né?
1: Salvador, exatamente. O Carlinhos 7 cordas, ele era apelidado carinhosamente Carlinhos Bombril, também a forma dele tocar também me influenciou. O Orondino Silva, que foi uma grande referência de violão 7 cordas no Brasil, né? Se não me engano, falecido em 2006. E, na medida do possível, eu continuo estudando meu instrumento, ouvindo outros gêneros musicais. O que eu posso tentar aproveitar da linguagem desses outros gêneros musicais, como o jazz, adaptado ao meu conhecimento também, né? Porque músico é uma das poucas profissões, aliás, toda profissão, né? Você nunca para de estudar. Você tem que estar sempre praticando,
0: estudando. É verdade.
1: E eu, modéstia à parte, eu sei que eu sou suspeito de falar de mim mesmo, eu não me acomodei. Estou sempre ouvindo outros gêneros musicais e tento ver o que é que aquilo pode me trazer de bom e me enriquecer musicalmente, né?
0: Maravilha!
1: É isso, Marlon.
0: Muito obrigado, então, aí. Viva o violão 7 cordas, viva a música brasileira e parabéns por você continuar com esse trabalho até hoje, lançando, pesquisando, estudando, tá bom? Te agradeço demais e a gente tá aqui, os microfones da Rádio Nacional sempre abertos para você, Augusto Contreiras. Um grande abraço.
1: Tá bom, obrigado.
0: É isso aí, eu sou Mário Sartorello na produção e apresentação do Memória Musical, tendo na sonoplastia de Messias Melo. Então, para você, um grande abraço e até a próxima semana, com muito mais músicas e histórias para você aqui no Memória Musical. Até lá.
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1: 11 horas em Brasília, a você ouvinte da Rádio Nacional, nosso boa noite, você entrando em rede com a gente agora pela Nacional da Amazônia, Nacional do Alto Solimões, muito obrigada pelo carinho. Vamos juntos com O Que Sobrou do Céu, o Rapa e Maria Rita.

0: Ouvimos Cidade Negra, Quero Meu Sangue, de Jim Cliff, a versão de Nando Reis. De Noite na Cama, Marisa Monte, de Caetano Veloso e Erasmo Carlos. E O Que Sobrou do Céu, Rapa e Maria Rita, de Marcelo Yuca.
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0: 11 horas e 12 minutos. Falando também para Natal, capital do Rio Grande do Norte, nessa noite bonita de terça-feira. Vamos ouvir Maria Bethânia, Onde Estará o Meu Amor?

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1: Luana, ouvimos Rita Lee, dela e Roberto de Carvalho. Alô, alô, Marciano, Maria Rita de Rita Lee, Roberto de Carvalho. E onde estará o meu amor, Maria Bethânia, música de Chico César? Obrigada a você pelo carinho, pela boa companhia. Você nos dando uma carona aí no seu carro. Muito obrigada. São 11h24, Elis, Regina, Maria.

0: Pela ciclovia, Leila Pinheiro, música de Marcos Valle e Jorge Vercillo. Ouvimos Lenine Gogue com A Ponte, dele e Lula Queiroga, e Parabólica Camará, Gilberto Gil.
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0: Nosso abraço carinhoso para os nossos ouvintes em São Luís, no Maranhão. Para você também que nos ouve em Recife, Pernambuco. Muito obrigada a todos vocês pelo carinho. São 11h44. Ao seu Valença, Zizi Posse, Tesoura do Desejo.

Até o fim, você ouviu Chico Buarque, música dele, A Vida Tem Sempre Razão, Toquinho, de Vinícius de Moraes e Toquinho, Tesoura do Desejo, Alceu Valença, Zizi Posse, de Alceu Valença. Fechando nossa hora, nossa participação com Belchior, Brasileiramente Linda, e Djavan Esquinas. Boa noite.

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1: Olá, a partir de agora na locução, eu, Marli Arboleia, trabalhos técnicos, Jaime Batista. É um prazer ter a sua companhia aqui na Rádio Nacional. E a gente ouve Geraldo Azevedo, dele Fausto Nilo, Dona da Minha Cabeça.

foi Gal Costa e Silveira, de Peri Voyer. Teve também Brasa e Negamanda, de Brasa Olinda. 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Belchior, de Belchior, apenas um rapaz latino-americano.

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0: Fabiana Cosa, de João Cavalcante, Xícala, Fred Martins e Ney Matogrosso, de Fred Martins e Marcelo Diniz, Tempo Afora.
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0: Baby do Brasil, de Moraes Moreira e Galvão, a menina dança.

Chico Science e Nação Zumbi, de Roberto e Erasmo Carlos, todos estão surdos. Também Cláudio Zoli, de Bernardo Vilhena e Zoli, Manhãs de Maio. 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Paulinho da Viola, de Paulinho da Viola, 14 anos.

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1: Céu de Céu e Alec Hayat, malemolência.

foi Bossa Cucanova e Adriana Calcanhoto. De Adriana, previsão. Também Marina Sena, dela e Yuri Rio Branco, Voltei Pra Mim. Tribalistas, Jornal do Antunes, Carlinhos Brau e Marisa Monte, Velha Infância.

Dona Ivone Lara e Djavan, de Ivone Lara e Délcio Carvalho, Sonho Meu. Celso Fonseca, dele Ronaldo Bastos, Polaroides. 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Valéria Oliveira, de João Nogueira e Paulo César Pinheiro, Mineira.

Daúde, de Baden e Vinícius, canto de Ossanha. Luciana Mello, de Valmir Borges, Joia Rara. Fátima Guedes, de Lenine, Dudu Falcão, O Silêncio das Estrelas.

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1: Nara Leão, de Chico Buarque, a Rita.

Arlindo Cruz, dele, Maurição e Fred Camacho, O Que É o Amor. Bossa Cuca Nova e Marcos Valle, de Marcos Valle, Queria. 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Alceu Valença, música dele, La Belle de Jour.

0: Simone, de Maurício Tapajós, Paulo César Pinheiro, Tô Voltando. Maria Rita, de Marcelo Camelo, Cara Valente.
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0: Ana Rato, de Gilberto Gil, Parabólica Amarela.

Adriana Calcanhoto, dela e Antônio Cícero, pelos ares. Nausete, de Rita Lee e Roberto de Carvalho, Atlântida.

0: Maria Naidari e Maria Gadu, de Andrei, Juliana, Mateu e Sebastian, Triste Louco ou Má. Antes teve Nando Reis, de Nando Reis, Nos Seus Olhos.
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0: Paralamas do Sucesso, de Herbert Viana, Bi Ribeiro e João Baroni, Alagados.

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1: Marina Lima, Deli Antônio Cícero, Fulgaz.

0: Ed Mota dele, Rita Lee, Fora da Lei. Seu Jorge, de Seu Jorge, Tive Razão.
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0: Roberta Campos.

crioulo de crioulo, fermento para massa. Maria Bethânia e Omara Portuondo, de Rubens Campos e Henricão, só vendo que beleza. Ed Mota e João Donato, de Chico Buarque e Menescal, Bye Bye Brasil.

Rita Benedito, de Vânia Borges, a Mulheres. Mariana Aidar e Chico César, de Barro e Ed, O Futuro Já Sabia. 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Diogo Nogueira e Hamilton de Holanda, de Pixinguinha e Vinícius de Moraes, Mundo Melhor.

0: Marisa Molchanski, dela, não percebeu ainda. Rita Lee, de Rita, Menino Bonito.
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0: Simone e Ivan Lins, de Ivan Lins, Dandara.

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1: Lenine, dele e Dudu Falcão, agora é que são elas.

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Bossa Cuca Nova e Cris Delano, de Haroldo Barbosa e Janô de Almeida, Eu Quero um Samba. Flávia Bittencourt, Coco. Loborges, de Lô e Márcio Borges, um girassol da cor do seu cabelo.

0: Clara Nunes, de Candeia, o Mar Serenou, Pepeu Gomes dele, Fazendo Música, Jogando Bola.
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0: Geraldo Azevedo, dele, Capinã, Sabor Colorido.

0: Luiz Melodia e Gal Costa, de Melodia, Presente Cotidiano. Márcia Castro, Della e Arruda, Atalhos.
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0: Zé Cabaleiro, música dele, Flores no Asfalto.

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1: Ednardo, de Ednardo, Pavão Misterioso.

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1: Olá, ouvinte nacional, muito bom dia, pontualmente em Brasília, 5 horas. Hoje é quarta-feira, dia 1º de julho de 2026. Eu sou Milton Rocha, a partir de agora apresento para você a programação musical de Leila Sena com o melhor da música brasileira. Na operação de áudio comigo, Graciela Farias. Hoje nós começamos com Saguarabira e Venturini, Sobradinho.

bem, você ouviu o Moraes Moreira, dele, Fred Góes e Zé Cabaleiro, Sintonia. Gilberto Gil, de Dominguinhos e Anastácia, Só Quero um Xodó. Abrindo o bloco, Saguarabira e Venturini, de Saguarabira, Sobradinho. 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Agora 5 horas 14 minutos, muito bom dia. Eu trago para você agora Maria Rita, Rumo ao Infinito.

0: Você ouviu Legião Urbana, de Renato Russo, Marcelo Bonfá e Dado Villa-Lobos, Monte Castelo. Antes, Roberta Sá, de Rodrigo Maranhão, Samba de Um Minuto. Abrindo o bloco, Maria Rita, de Arlindo Cruz, Fred Camacho e Marcelinho Moreira, Rumo ao Infinito.
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0: Agora, 5 horas e 27 minutos, eu trago para você Ana Costa e Paulinho Mosca, Almas Gêmeas.

0: Ouvimos Tulipa Ruiz dela mesma Quando Eu Achar. Antes, Ellen Duncan, de Tamara Assunção, Vi, Não Vivi, abrindo o bloco Ana Costa, com a participação de Paulinho Mosca em Almas Gêmeas, de Luiz Tati.
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0: Agora 5h39, muito bom dia, muito obrigado pela sua companhia. Você que está aqui em Brasília, São Paulo, Recife, Rio de Janeiro e São Luís do Maranhão, ligados na Nacional. Eu trago agora Titãs, Um Certo Alguém.

0: Você ouviu Elba Ramalho de Vital Farias, Veja Margarida. Luiz Melodia de Luiz Melodia, Vale Quanto Pesa. Titãs de Lulu Santos e Ronaldo Bastos, Um Certo Alguém.
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0: Agora 5h49. Eu trago Oswaldo Montenegro e Glória Pires juntos em Drops de Hortelã.

0: Vimos aí Marcelo Genesi, dele mesmo, Show de Estrelas, Cássia Eller de Nando Reis, O Segundo Sol. Abrindo o bloco, vimos Oswaldo Montenegro com a participação de Glória Pires em Drops de Hortelã, de Mongol.
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0: Agora 6 horas 2 minutos em Brasília. Vamos ouvir agora Djavan, Samurai.

Você ouviu Fred Martins, de Fred Martins e Marcelo Diniz, Tempo Afora. Tereza Cristina, de Paulinho da Viola, José Carlos Capinã, Coração Imprudente. A primeira foi de Djavan, dele mesmo, Samurai. 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Agora 6 horas 14 minutos e essa com certeza você não esqueceu. Cláudio Zoli, Na Sombra de uma Árvore.

0: Você ouviu Jorge Benjor dele mesmo, Errare Humano Este. Nausete, de Tamar Assunção, Sutil, abrindo o bloco Cláudio Zolli, de Hildon, Na Sombra de uma Árvore.
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0: Agora 6:29, muito bom dia. Eu apresento para você Martinalha em Súplica.

0: Você ouviu o acordo som de Cledir Ramil, Viva, Rita Benedito de Jorge Benjor, Santa Clara, Clareu, abrindo o bloco Martinale de João Nogueira e Paulo César Pinheiro, Súplica.
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0: Agora 6h41, muito bom dia. Seguimos com o melhor da música brasileira, ouvindo agora Roupa Nova, Clarear.

0: Vimos aí Cássia Eller e Renato Russo juntos em Vento no Litoral, de Renato Russo, Marcelo Bonfá e Dado Villa-Lobos. Antes de Maia, dele mesmo, Você. Abrindo o bloco Roupa Nova, de Otávio Bournier e Mariozinho Rocha, Clareá.
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0: Agora 6h55, eu trago para você Barão Vermelho, o poeta está vivo.

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5: 7:01 agora em Brasília, muito bom dia. Eu apresento agora para você Vanessa da Mata, Ilegais.

0: Ouvimos Baiana System de Russo Passapusso, Invisível. Clara Nunes de Edil Pacheco e Jexá. Abrindo o bloco, Vanessa da Mata, dela mesma, Ilegais.
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0: Agora 7 horas 12 minutos, seguimos com João Bosco.

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Jade.

Você ouviu o João Bosco, dele mesmo, Jade. Agora em Brasília, 7h16, o Milton Rocha foi ficando por aqui. Obrigado pela sua companhia. Daqui a pouquinho, o Repórter Nacional com as principais notícias do Brasil e do mundo para você começar o dia por dentro dos acontecimentos. Eu volto logo mais às 9h. Seguimos com Vanderly Iluminado. Logo depois, os tribalistas Jaceira Morá e ainda Zé Cabaleiro, Lenha.

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2: Olá, bom dia. Agora são 7:30 da manhã. Um ótimo dia para você, sintonizado na Rádio Nacional em Brasília. Você que está em São Paulo, no Rio de Janeiro, na Amazônia, Alto Solimões, São Luís e Recife. Para você que nos acompanha em todo o Brasil, junto às emissoras parceiras da nossa rede nacional de comunicação pública e também pelo Instagram, hein? Segue a gente por lá, não esquece, é o arroba Rádio Nacional Notícias. Eu sou o Gilson Santa Fé, comigo ela, Priscila Mazenotti. Vamos lá, Pri, bom dia!
3: Oi, Gilson, bom dia para você, bom dia também para quem acompanha a gente nesta quarta-feira, 1º de julho. Julho começando, vamos aos destaques então. PEC 6x1, após 35 dias parada, Senado começa hoje a discussão. O presidente da casa se reúne com líderes e centrais sindicais para tratar dos próximos passos. E mais.
4: Rodoviários do Rio de Janeiro seguem em greve e TST determina a circulação de 80% da frota de ônibus a partir de hoje.
5: Senado aprova venda de spray de pimenta para defesa de mulheres. O projeto segue para sanção presidencial.
6: Justiça Eleitoral suspende prazo de diplomação e deixa para o Supremo a decisão final sobre o novo governador de Roraima.
7: Festival Latinidades chega à 19ª edição com debates sobre saúde mental e condições de trabalho no setor da cultura.
2: Tudo isso e muito mais aqui no Repórter Nacional, que é produzido pela equipe de rádio jornalismo da EBC.
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3: Agora às 7 horas e 32 minutos, a gente já vai trazer para você informações sobre a PEC 6x1, dos assuntos prioritários dessa quarta-feira, mas antes a gente conversa com Renato Ribeiro aqui no estúdio com a gente, que tem informações sobre uma operação da polícia, teria como alvo o PCC. Renato, bom dia, o que você traz para a gente?
8: Isso mesmo, Priscila, muito bom dia. Uma mega operação que cumpre 320 mandados de busca, 320 mandados, 151 de prisão temporária e 169 de busca e apreensão nos municípios de Santa Catarina, Rio Grande do Sul, Paraná, São Paulo, Mato Grosso do Sul e Minas Gerais. É, Priscila, uma grande operação considerada a maior do Ministério Público de Santa Catarina, né, que investiga aí uma infiltração do PCC no estado e que busca apurar o crime da organização criminosa, né, para saber mais sobre a atuação desses integrantes aí no estado. E, Priscila, a Operação Coluna do Sul constitui um desdobramento das investigações de uma operação anterior, armazenada

0: de segurança
1: Nossa.
0: pública, 198 viaturas e 2 helicópteros. Priscila.
1: Mais de 300 mandados aí, né? São as ramificações do PCC dessa vez lá no sul do país. Claro, né, Renato, que essas informações ainda são preliminares de momento, que estão chegando agora, mas ao longo da programação você vai atualizar a gente com os desdobramentos de mais essa operação contra o PCC dessa vez no sul do país, né, Renato? Obrigada. Bom dia para você, bom trabalho. Agora sim falamos sobre a PEC 6x1, porque hoje é um dia decisivo, quer dizer, vamos ver se vai ser decisivo mesmo, né? 1º de julho, 35 dias que a PEC 6x1 está parada lá no Senado. Hoje começam as discussões, sessão temática daqui um pouquinho às 9 horas. Tramitação mesmo, com encaminhamento, escolha de relator, tudo isso ainda não começou, viu, gente? A PEC que acaba com a escala 6x1, por enquanto, continua parada lá na Secretaria Legislativa, nem foi para a Comissão de Constituição e Justiça para a escolha de relator. Mesmo com pressão de sindicatos, de categorias, de trabalhadores, de empregados, o presidente da Casa, Davi Alcolumbre, disse lá atrás e repetiu ontem em plenário que a Casa não é um mero carimbador de decisões da Câmara, que precisa discutir esse assunto com os colegas senadores antes dessa sessão temática. Agora, às 8 da manhã, ele se reúne lá na residência oficial com o senador Paulo Paim, com a deputada Érica Hilton, que é uma das que estão à frente desses debates, com a líder do governo no Senado, a Tereza Cristina também, Dilson.
2: Então, né, Priscila, para ver o que que sai dessa reunião, né? Pelo menos alguma coisa de
1: Pois é,
2: relator, né? O que a gente
1: pelo
2: espera.
1: menos alguma coisa aí de relator ou algum andamento. Ele vai ouvir a posição do governo, das centrais sindicais, assim como já fez com os empresários. Isso, enquanto isso, gente, aumenta a pressão pela votação, né? Ontem mesmo a gente viu aí por todo o país, pelo menos 15 estados registrando protestos a favor dessa PEC. No Rio de Janeiro, a greve de ônibus entrando no terceiro dia, uma das reivindicações é justamente o fim da 6x1, né? A adoção de 5 dias trabalhados para 2 dias de folga. Inclusive, sobre essa greve, quem traz informações atualizadas para a gente é a Priscila Terezo, que já está na linha lá do Rio de Janeiro. Pri, bom dia para você. Terceiro dia de greve de ônibus por aí, ou seja, mais um dia de caos no trânsito e de negociações da categoria, né?
3: Isso, Priscila. Bom dia para você, bom dia a todos. Olha, apesar de mais ônibus rodando hoje, por determinação judicial, os passageiros ainda enfrentam espera e filas para embarcar nos coletivos neste terceiro dia de greve dos rodoviários. A decisão por manter a paralisação ocorreu após a falta de acordo na reunião de conciliação ontem entre empresários e sindicato da categoria no Tribunal Regional do Trabalho. Nesta manhã, segundo o Rio Ônibus, que representa as empresas, 1.500 coletivos já estão nas ruas. Nos BRTs, são pouco mais de 400 ônibus em circulação, mas os passageiros ainda estão enfrentando problemas. Ainda na noite de ontem, o Tribunal Superior do Trabalho determinou a operação de 80% da frota por linha e itinerário durante a paralisação dos rodoviários. A decisão do presidente do TST, ministro Luiz Felipe Vieira de Melo Filho, atende a um pedido apresentado pela Prefeitura do Rio. Em caso de descumprimento dessa decisão, foi fixada a multa diária de R$ 100 para a representação da categoria. Uma nova audiência de conciliação está prevista para logo mais, no fim da manhã, às 11 horas, no Tribunal Regional do Trabalho. Os rodoviários vão debater as propostas apresentadas em assembleia marcada para as 4 horas da tarde, também hoje. A categoria pede reajuste salarial de 17%, pisos de R$ 5.000 para os motoristas de BRT, que são os ônibus articulados, e R$ 4.000 para os demais motoristas, vale alimentação de R$ 1.000, planos de saúde e odontológico, a jornada de trabalho de 5x2 e o pagamento no intervalo de refeição como hora extra. Priscila, volto com você.
1: Obrigada, Pri. Bom dia para você. Acompanhamos então a quarta-feira, greve de ônibus no Rio. Obrigada.
2: Confira 7h38, Renato Ribeiro está de volta com a gente agora falando sobre a aprovação no plenário do Senado da venda de spray de pimenta para a segurança de mulheres. Renato Ribeiro, projeto já vai para a sanção?
0: Isso mesmo, seguiu para a sanção presidencial, Dilson, após a aprovação simbólica pelo plenário do Senado, e que, pelo projeto, garante aí a venda e uso de spray de pimenta para a defesa pessoal de mulheres acima de 16 anos no Brasil. e a ideia é conter temporariamente o agressor para proteger a

0: integridade física, psicológica e sexual das mulheres. O aerosol Dilson será liberado automaticamente para as maiores de 18 anos. Já as adolescentes entre 16 e 18 vão precisar de autorização dos responsáveis. Mas o uso indevido pode configurar crime ou contravenção penal, e infratora pode estar sujeita a penalidades como advertência, multa, apreensão do dispositivo e até proibição de nova aquisição. A gente lembra que Rio de Janeiro e Santa Catarina já têm leis estaduais sobre o uso do spray de pimenta, né? E também, Dilson, o spray, algumas regrinhas aí, né? O spray não poderá conter substâncias letais e seu uso será individual e intransferível. E o estabelecimento comercial terá de manter o registro da venda, contendo a identificação da compradora pelo prazo de 5 anos. E a compra será feita mediante comprovação da idade da e, no caso da menor, com autorização dos responsáveis. E vão ser exigidos documento oficial com foto, comprovante de residência e declaração de inexistência de condenação criminal por crime doloso cometido com violência ou grave ameaça. Dilson.
1: Valeu, Renato. Obrigado.
2: O Plano Safra foi lançado pelo presidente Lula nesta terça-feira. São mais de 97 bilhões de reais. Vamos conferir na reportagem de Daniela Longuinho?
3: O novo Plano Safra da Agricultura Familiar 2026-2027 terá recursos que ultrapassam 97 bilhões de reais. O investimento foi anunciado nesta terça-feira pelo governo federal e será destinado a crédito rural, seguro agrícola, compras públicas, assistência técnica e extensão rural. Desse total, 85 bilhões de reais vão para o Pronaf, como destacou o ministro da Fazenda, Dario Durigan, durante lançamento do Plano Safra Agricultura Familiar no Palácio do Planalto.
4: Quando a gente olha para o Plano Safra desse ano, nós estamos falando de uma evolução do Plano Safra da Agricultura Familiar de 2022-23 de 40 bi para mais do que o dobro. Nós estamos falando de 85,2 bi. Um aumento de 7 bilhões do ano passado para esse ano, num volume de recurso equalizado de 44 bilhões de reais.
3: Outra novidade é a redução da taxa de juros para a produção de alimentos de 3% para 2% ao ano, com condições especiais para a produção orgânica, como explicou a ministra do Desenvolvimento Agrário e Agricultura Familiar, Fernanda Machiavelli.
5: Mas é 2% mais a TR? Não, são 2% para contratar crédito para a agricultura familiar para quem quer produzir alimentos. E se quiser produzir alimento orgânico ou agroecológico, a taxa de juros, presidente, agora é 1%.
3: No Pronaf B, conhecido como microcrédito rural, o limite de crédito por unidade familiar foi ampliado de R$ 53 mil reais para R$ 74 mil. O limite de renda anual da família para acessar o crédito aumentou de R$ 50 mil para R$ 60 mil. O governo federal também divulgou novidades para as mulheres rurais, como a redução da taxa de juros do Pronaf Investimento, de 3% para 2% ao ano, com limite de até 100 mil reais. Em seu discurso na cerimônia, ao citar a crise na Venezuela decorrente do duplo terremoto que atingiu o país, após pedir um minuto de silêncio em solidariedade às vítimas, Lula reforçou que o Brasil continuará a prestar ajuda humanitária ao país vizinho.
6: O Brasil fará tudo o que tiver ao nosso alcance para prestar solidariedade ao povo da Venezuela.
3: Nesta terça-feira, representantes do Ministério das Cidades e da Caixa Econômica estiveram em Caracas para planejar ações de reconstrução de infraestrutura e habitação nas áreas mais atingidas da Venezuela. Da Rádio Nacional em Brasília, Daniela Longuinho.
1: O governo federal anunciou nesta terça-feira a retirada gradual de parte dos subsídios criados para conter a alta dos combustíveis por causa do conflito no Oriente Médio. Os novos percentuais valem a partir de hoje. Roberta Lopes.
7: A primeira medida cancelada é a subvenção de 35 centavos por litro do diesel concedida desde o fim de maio. Segundo o ministro da Fazenda, Dario Durigan, a decisão foi possível porque o preço internacional do petróleo voltou aos patamares anteriores à crise no Oriente Médio.
8: Nós estamos tomando aqui a decisão e anunciando que a partir de amanhã, portanto a partir do

0: mês de julho, já estamos tirando a subvenção de 0,35 centavos por litro do diesel, já gerando efeitos de imediato. A gente não vai parar por aqui. Nós estamos em avaliação da outra subvenção do diesel, que é uma subvenção de 1,12, e também, em especial, da subvenção de 0,44 centavos por litro da gasolina.
1: Como explicou o ministro, neste primeiro momento, continuam valendo os outros subsídios ao diesel, à gasolina e ao gás de cozinha, além da desoneração de tributos sobre biodiesel e querosene de aviação. Mas o governo já sinaliza que a redução à gasolina deve ser anunciada em breve, conforme os preços se estabilizem. A equipe econômica também associou a medida ao ajuste fiscal. O ministro do Planejamento, Bruno Moretti, disse que, com o petróleo mais barato, caiu a arrecadação extra com os royalties, o que torna necessário reduzir os subsídios para preservar a meta de resultado primário de 2026. A ANP, Agência Nacional do Petróleo, informou que a retirada foi planejada dessa forma para não provocar impacto relevante nos preços pagos pelo consumidor final. Com reportagem de Pedro Lacerda, da Rádio Nacional em Brasília, Roberta Lopes.
2: 7 horas e 45, o Tribunal Superior Eleitoral manteve a cassação do ex-governador de Roraima, Antônio Denarium. Ele foi suspenso ainda o prazo para a diplomação do novo governador, escolhido na eleição suplementar, Arthur Henrique Gabriel Correia, na linha com a gente. Gabriel, bom dia para você. Explica essa decisão para a gente. Denarium, mantida a cassação.
3: Exatamente, Priscila. Foi mantida a cassação do ex-governador Antônio Denarium e depois houve as eleições suplementares no final do mês passado em que Arthur Henrique recebeu a maior quantidade de votos. Entretanto, ainda durante o julgamento, sob o questionamento feito sobre o prazo de afastamento de Arthur Henrique e de todos os candidatos que são servidores ou agentes públicos para concorrer ou não às eleições, o TSE decidiu ontem por unanimidade pela suspensão do prazo do calendário regional referente à diplomação dos eleitos, que é Arthur Henrique, do PL, e do vice-subtenente Velton, do União. Em regra, a validade dos votos depende da Justiça Eleitoral. Entretanto, o ministro Antônio Ferreira apresentou uma questão de ordem e defendeu a suspensão do prazo para a diplomação, pois essa decisão sobre esse tema já está submetida ao Supremo Tribunal Federal também.
4: A definição do prazo de desincompatibilização aplicável às eleições suplementares, objeto da jurisprudência acima referida, está nesse momento submetida ao crivo definitivo do Supremo Tribunal Federal em reclamação e em ação direta de inconstitucionalidade. E a fim de evitar pronunciamentos contraditórios sobre a mesma questão de direito, a prudência recomenda aguardar-se o desfecho daqueles feitos antes do exame dos presentes em registros.
3: Ou seja, Priscila, a decisão sobre a eleição suplementar fica ao cargo do Supremo. E também ontem, os ministros do TSE decidiram manter a cassação do ex-governador Antônio Denarium, do Republicanos. A Justiça Eleitoral entendeu que a chapa cometeu abuso de poder durante a campanha eleitoral de 2022 e que houve ilegalidade na distribuição de cestas básicas e benefícios durante o ano eleitoral. Por unanimidade também, o plenário acompanhou o relator, ministro Ricardo Cueva, e rejeitou o recurso apresentado pela defesa. Enquanto não houver uma definição sobre o novo governador de Roraima, o presidente da Assembleia Legislativa, deputado Soldado Sampaio, do Republicanos, permanece no cargo. Priscila, segue no estúdio.
2: Obrigada, Gabriel. Um ótimo dia para você. Bom trabalho. Agora, 7 horas e 48 minutos, você já ouviu aqui no Repórter Nacional que após 35 dias parada, a PEC do fim da escala 6x1 começa a ser debatida hoje no Senado. E você ainda vai ouvir...
5: Pesquisa aponta que 86% dos mortos por intervenção policial no país são pessoas negras. A maioria são jovens homens de até 29 anos que vivem em periferias e favelas.
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7: E a gente fala agora sobre a tragédia na Venezuela. Vamos aos estúdios da Rádio França Internacional em Paris. Daniela Franco conversa com a gente, tem as últimas informações. Primeiro, bom dia para você, Dani. Seja bem-vinda. Já temos aí o número atualizado de mortos?
8: Olá, Dilson. Bom dia para você, para a Priscila e aos ouvintes. Pois é, Dilson, uma semana depois desse poderoso duplo terremoto na Venezuela, o balanço provisório de vítimas está em quase 2 mil mortos e mais de 10 mil feridos. A expectativa é que esse número siga aumentando. Segundo a ONU, cerca de 50 mil pessoas seguem desaparecidas. Até o momento, cerca de 6.500 pessoas foram socorridas e, desesperados, os venezuelanos civis seguem aí em busca de seus familiares nos escombros, mas a gente sabe que a cada hora que passa, reduz ainda mais as chances de se encontrar sobreviventes. Com base em imagens de satélite, a NASA, a Agência Espacial dos Estados Unidos, estima que quase 60 mil prédios foram danificados ou completamente destruídos, e além de toda essa destruição, no estado de La Guaira, que é a região mais atingida, a escassez de alimentos é agora generalizada, é o que alerta o Alto Comissariado das Nações Unidas para os Refugiados. Inclusive, o Programa Mundial de Alimentos lançou um apelo para $50 milhões com o objetivo de oferecer suporte aí a 500 mil pessoas durante os próximos 3 meses. Ao vivo da Rádio França Internacional em Paris, Daniela Franco, para o Repórter Nacional.
2: 86% das mortes causadas pela polícia aqui no Brasil são de pessoas negras. É uma pesquisa que revela que homens jovens que vivem em periferias e favelas são as maiores vítimas. Sara Kines.
9: O relatório, divulgado pela Rede de Observatórios da Segurança, reúne dados das Secretarias Estaduais de Segurança Pública de 9 estados brasileiros. As informações revelam que a polícia matou 4.430 pessoas no ano passado. 312 delas eram crianças e adolescentes de até 17 anos. A sétima edição do relatório Pele Alvo, entre racismo e letalidade, o amanhã, aponta um aumento de 6,4% da letalidade em 9 estados monitorados: Amazonas, Bahia, Ceará, Maranhão, Pará, Pernambuco, Piauí, Rio de Janeiro e São Paulo. No Amazonas, 96% das vítimas da polícia eram pessoas negras. Na Bahia, em apenas 19 dias de 2025, não houve registros de mortes por agentes públicos de segurança. No total, foram 1.570 mortes. Cerca de 1.200 eram pessoas negras. No Pará, o ano em que Belém sediou a COP30 foi também quando o estado alcançou o maior número da série histórica de letalidade policial, com 632 mortes. Ceará, Maranhão e São Paulo também registraram o maior número de mortes desde 2019, quando o levantamento começou a ser realizado. O coordenador da pesquisa da Rede Observatórios da Segurança, Jonas Pacheco, explica que, além de o racismo, existe um discurso da eficiência da segurança por meio do uso de tecnologias para o emprego de ações violentas, como o prisômetro.
10: O discurso que se tem é que, você tendo uma ação mais violenta, um enfrentamento mais embasado, você consegue reduzir o crime. E o que os números mostram que não é bem por aí. Não existe uma correlação.
9: O estado do Rio de Janeiro registrou 800 mortes no ano e em São Paulo foram 834. O único estado monitorado com redução nos índices foi o Piauí, onde foi criada a Superintendência de Promoção da Igualdade Racial e adotados protocolos antirracistas na Polícia Militar do Estado. Jonas Pacheco ressalta que o exemplo do Piauí ainda é um caso isolado.
10: Entre os secretários de segurança, e uma possibilidade que isso pode abrir agora é que, com a aprovação, né, do SUSP, você tenha algumas medidas mais integradas com base no governo federal que todos os estados venham a cumprir.
9: Os dados fornecidos por secretarias de segurança pública de estados como Maranhão e Ceará ocultam o perfil racial de mais da metade das vítimas. A falta de informações detalhadas mantém invisibilizado o recorte racial da letalidade das polícias. Ainda assim, a taxa de mortes por 100 mil habitantes, calculada de forma separada para a população negra e branca, aponta que pessoas negras correm 4 vezes mais risco do que as pessoas brancas. Da Rádio Nacional em São Paulo, Sara Kines.
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7: Vai seguir lutando pelo Hexa, o Brasil encara no domingo a Noruega e Haaland. Será que a remada da torcida norueguesa é páreo para a alegria dos brasileiros? André Luiz Mendes.
12: A Noruega será adversária da seleção brasileira nas oitavas de final da Copa do Mundo. Venceu a Costa do Marfim 2-1, segundo gol do atacante Haaland do Manchester City. E domingo, às 5 da tarde, horário de Brasília, New Jersey, as duas equipes vão se encontrar. Seleção brasileira voltou aos treinamentos depois da grande vitória de virada sobre o Japão por 2-1, eliminando os japoneses. E logo de cara, o técnico Ancelotti se vê com dois problemas. Um, ele já conhece, que é o Rafinha. Ainda não se recuperou do problema na coxa. Desta vez, uma lesão foi detectada no jogador Lucas Paquetá, na sua coxa esquerda. Ele já está em tratamento intensivo para que possa retornar o mais rápido possível. Duas favoritas deram adeus à Copa do Mundo, Alemanha e Holanda. Portanto, agora ninguém consegue chegar ao pentacampeonato. Só Alemanha e Itália tinham 4 títulos. A Alemanha está fora. A Itália é a terceira vez consecutiva que está fora de uma Copa. A última foi no Brasil, em 2014. Portanto, ninguém pode chegar ao pentacampeonato. Seleção brasileira.

0: da equipe de esportes da Rádio Nacional, André Luiz Mendes.
1: Também nessa terça, a França goleou a Suécia por 3-0, encara o Paraguai na próxima fase do Mundial. Já o México venceu o Equador por 2-0 e conhece hoje o adversário entre Inglaterra e República Democrática do Congo. Nos outros dois jogos, dessa quarta, Bélgica enfrenta Senegal, enquanto Estados Unidos encaram aí a Bósnia e Herzegovina.
2: Brasília recebe a partir de hoje o Festival Latinidades, que traz este ano um olhar sobre a saúde mental e o trabalho. Daniela Longuinho de volta.
3: Com o tema Saúde Mental Importa, o primeiro Festival de Mulheres Negras da América Latina se consolida como uma importante plataforma de articulação e influência sobre políticas públicas culturais, como defende a organizadora do festival, Jaqueline Fernandes.
4: Saúde mental dos trabalhadores e trabalhadoras da cultura é algo extremamente importante, que vem sendo abalado por um cotidiano muito específico de jornadas de trabalho, de excessos de burocracia, de violência simbólica, sobretudo quando a gente fala de trabalhadores e trabalhadoras da cultura negra. E esse é um pouco do papel do Festival Latinidades, de transformar conversas antes invisibilizadas em agendas públicas, em cobrar política pública.
3: O encontro Quem Cuida de Quem Produz abre o festival a partir das 8 horas da manhã no Museu da República. O debate será conduzido por Iê Oxum e Yasmin Moreira, com acolhimento de profissionais negras que atuam nos bastidores da cultura. Na rodoviária do Plano Piloto, a exposição fotográfica Chão Ancestral celebra os 280 anos do quilombo Mesquita e conta a história de mulheres quilombolas brasileiras. No segundo dia do festival, o público poderá participar de uma meditação guiada, de uma atividade formativa sobre ancestralidade, identidade e combate ao racismo religioso, de um festival de humor, além de uma feira com empreendedoras negras. A programação conta ainda com as mesas Arte, Saúde Mental e Bem Viver, com as artistas Linda Quebrada e Carol Conká, e Audiências Brasileiras, Cultura Negra, Construção de Público e Propósito, no terceiro dia do festival. Na sexta-feira será lançado o programa Descansa Nega, do Fundo Aguibara. Destaque ainda para o lançamento do livro Viagens que a gente não faz por agenda, faz por amor, da jornalista, empreendedora e investidora Monique Evely. No último dia do Festival Latinidades, o evento Júlio das Pretas, que escrevem no DF, convida a imortal Ana Maria Gonçalves, autora de Um Defeito de Cor, a primeira mulher negra a ocupar uma cadeira na Academia Brasileira de Letras. A entrada é gratuita, mas algumas atividades exigem retirada de ingressos pela plataforma Simpla. As informações completas estão no site latinidades.com.br/programação. Nesta edição haverá uma etapa internacional do festival no Central Park, em Nova York. No dia 26 de julho será realizado o Afro Latinas Concert, com artistas da América Latina, do Caribe e dos Estados Unidos. Entre as atrações com entrada franca estão a brasileira Lued Luna, que recebe Lineker, e a cantora peruana Susana Baca, duas vezes ganhadora do Grammy Latino. A Rádio Nacional e a Rádio Agência Nacional são apoiadoras oficiais do Festival Latinidades. Da Rádio Nacional em Brasília, Daniela Longuinho.
1: Agora 7h59, repórter nacional fica por aqui com trabalhos técnicos de Egberto Martins.
2: Você pode conferir as nossas reportagens no site radioagencianacional.ebc.com.br. Agora você fica com o programa Alô Alô Brasil e detalhe, tem novidade estreando hoje na programação da Rádio Nacional. Confere, confira com a gente, fique ligado. Um beijo, gente, até amanhã.
1: Valeu, aproveite bem o seu dia, até amanhã.
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3: Alô, alô, Brasil! Agora 8 horas e 1 minuto. Sejam todos muito bem-vindos, todas muito bem-vindas. Eu queria abrir esse programa de hoje agradecendo demais a toda a diretoria da EBC pela confiança no meu trabalho, no meu nome, e dizer que é um orgulho, uma honra mesmo falar nesse microfone histórico, icônico, da Rádio Nacional, uma referência de jornalismo e de jornalismo feito com qualidade, com responsabilidade, sempre na defesa da democracia e com muito respeito a você, ouvinte brasileiro. E é uma honra ainda maior comandar a partir de hoje o Alô Alô Brasil, nesse horário nobre do rádio e nesse ano de 2026, um ano pra lá de especial, quando a Rádio Nacional completa 90 anos de história, o que não é pouca coisa. 90 anos de serviço prestado para o país e que seja longa a vida da Rádio Nacional. E eu conto com você, ouvinte do Brasil inteiro, para fazer junto comigo essa história a partir de hoje no Alô Alô Brasil. 8 e 2, temos muitas informações, prestação de serviço, temos também informação do tempo, que está virando, né? Começou julho, o tempo promete virar no Brasil inteiro. E eu já começo com uma informação de uma operação da Polícia Federal, que foi deflagrada agora pela manhã, a terceira fase da Operação Rente a Car, que investiga suspeitas de crimes contra recursos públicos, crime de peculato, lavagem de dinheiro, fraude processual e também organização criminosa. Uma operação que mira pessoas ligadas ao deputado federal Sóstenes Cavalcante, que é líder do PL na Câmara dos Deputados. A operação está acontecendo em Brasília, em Goiás e também em Minas Gerais. E a gente vai ter mais detalhes ao longo dessa programação. Também em Brasília, em Aleluia, o presidente do Senado, Davi Alcolumbre, se reúne hoje com parlamentares do governo e centrais sindicais para discutir a proposta de emenda à Constituição do fim da escala 6x1. Está demorando já, né, para que isso avance, mas parece que agora temos pelo menos um pontapé de partida nessa discussão que tem tanto apelo popular, e eu espero que esse apelo chegue aos nossos parlamentares. Agora são 8h03, o número de mortos na Venezuela sobe para 1.943, segundo o último relatório divulgado pelo governo. A ONU calcula que pelo menos 50 mil pessoas desaparecidas estejam sob os escombros e grupos de ajuda humanitária alertam para o colapso do sistema de saúde pública do país após os terremotos que abalaram a Venezuela. A ex-primeira-dama Michele Bolsonaro anunciou ontem à noite que decidiu deixar a presidência do PL Mulher. A saída acontece em meio à crise entre ela e Flávio Bolsonaro, que é pré-candidato à presidência da República. Ainda em Brasília, o Supremo Tribunal Federal faz hoje a última sessão antes do recesso de julho, e temas importantes como a dosimetria da pena para os condenados na tentativa de golpe de 8 de janeiro e também a sucessão do governo do Rio de Janeiro e ainda a chamada uberização nas relações de trabalho, todos esses temas importantes devem ficar mesmo para serem discutidos no segundo semestre. Após pressão nas redes sociais, Romário, hein? Abre mão do salário de senador durante a Copa do Mundo. Ele enviou um ofício à presidência do Senado em que pede que sejam adotadas providências para que não seja paga a remuneração pelo período de 11 de junho até 19 de julho. O baixinho está comentando jogos

0: na Copa do Mundo pela Cazé TV. Na previsão do tempo, uma nova massa de ar polar deve atingir o Brasil nos próximos dias, com previsão de geada e chuva congelada em áreas da região sul do país. E em São Paulo, a temperatura pode cair para os 10 graus. Na Copa do Mundo, definido o adversário do Brasil nas oitavas de final, e é a Noruega, do gigante Haaland, que despachou ontem a Costa do Marfim. E já, hein? A gente tem entrevista importante para detalhar uma pesquisa nacional sobre o crescimento da letalidade das ações da Polícia Militar. E, segundo essa pesquisa, as principais vítimas dessas ações violentas das PMs são os jovens negros. 8:06, no ar o Alô Alô Brasil, desse dia 1 de julho de 2026, e eu já convido vocês a participarem, como sempre, pelo nosso WhatsApp. Vou pedir para Karina Barbosa. Bom dia, Karina.
1: Bom dia, Agostinho.
0: Tudo
1: dia
0: bem com você?
1: Tudo ótimo.
0: Então lembra pra gente, já que eu erro sempre, então lembra direitinho qual que é o número do nosso WhatsApp pro nosso ouvinte participar.
1: Olha, para você que quer mandar uma mensagem aqui pra gente, pode ser mensagem de áudio de até um minuto ou mensagem de texto também, manda para esse número que é 11974690138. Lembrando que tem que colocar o DDD, senão a mensagem não chega. E as mensagens de áudio, coloque o seu nome completo, de onde você tá falando, e mensagem de até um minuto, tá bom?
0: É isso aí, manda mensagem pra gente de áudio, se você puder, que é bem mais legal. Ontem foi muito legal, a gente conseguiu colocar no ar várias mensagens, e o legal é a gente perceber os sotaques dos nossos ouvintes espalhados por esse nosso Brasilzão. E quem tá de ouvido atento, como sempre, é o nosso Vicente Figueira, que vai, entre outras coisas, além de trazer informação pra gente aqui, vai também separar os nossos áudios. Não é isso, Vicente? Bom dia.
2: Bom dia, Agostinho. Bom dia a toda a nossa equipe. Bom dia a você, nosso querido ouvinte aqui do Alô Alô Brasil. Verdade, Agostinho, eu vou estar separando esses áudios, fazendo aqui uma triagem, né?
0: Sim.
2: Uma análise prévia dos áudios, e a gente vai estar divulgando daqui a pouquinho. Então participe. 0 operadora 11 97469 0138, e participe conosco aqui do Alô Alô Brasil.
0: É isso, já tem notícia quentinha aí, não tem?
2: Já sim, Agostinho. As pessoas precisam ter, Agostinho, cada vez mais cuidado com esses sites de relacionamento. A gente viu muitos golpes, inclusive teve até série da Netflix a respeito do Kindle. Kindle? Não. Um site de relacionamento desse. Então, um morador do Paraná, ele afirma ter sido vítima de um golpe após atravessar a fronteira entre Foz do Iguaçu e Cidade del Leste, no Paraguai, para encontrar um homem conhecido pelo aplicativo de relacionamento chamado Grindr, rede social voltada para a comunidade LGBTQIA+, que conecta pessoas próximas por geolocalização. A vítima afirma que foi mantida em cativeiro por mais de 12 horas, foi agredida e ameaçada de morte até fazer transferências bancárias e empréstimos que somam cerca de R$100 mil. A vítima contou que estava em Foz do Iguaçu a trabalho quando marcou o encontro pelo aplicativo. A conversa, Agostinho, segundo ele, parecia normal. Os dois combinaram se encontrar ao lado do lado paraguaio da fronteira. Chegando lá, o cara não estava, mandou um motoqueiro buscar a vítima, e a vítima embarcou na moto e tal, e foi deixada num lugar ermo, com 5 homens armados que fizeram todas essas atrocidades. As autoridades paraguaias afirmam que esse tipo de ocorrência com vítimas brasileiras, Agostinho, é normal. Então a gente reafirma o nosso alerta aqui, para que as pessoas tenham cada vez mais cuidado com esses aplicativos de relacionamento, porque isso pode trazer problemas sérios, inclusive custar a vida das pessoas, né, Agostinho? Isso daí realmente é muito complicado. Então fica o alerta, e vale o seu cuidado cada vez maior com esse tipo de site.
0: É isso aí. 8:10, a Polícia Federal, como nós dissemos aqui na abertura, está cumprindo agora, pela manhã,

0: mandados de busca e apreensão contra pessoas ligadas ao deputado Sóstenes Cavalcante, que é líder do PL na Câmara dos Deputados. A ação é a terceira fase da Operação Rente a Car, denominada Operação Galho Fraco 2. Em dezembro do ano passado, o parlamentar foi alvo de busca por suspeita de desvio de valores da cota parlamentar. Na ocasião, os agentes da Polícia Federal apreenderam cerca de R$430 mil em espécie em um apartamento do deputado Sóstenes. Horas após a operação, ele afirmou que esse valor de R$430 mil que foi encontrado em sua casa era oriundo da venda de um imóvel. Entretanto, não explicou por que recebeu dinheiro vivo pela venda e falou que seus advogados e o contador apresentariam as provas. Na operação de hoje, a informação que a gente tem é que os alvos são um advogado e pessoas ligadas ao deputado que foram responsáveis por sacar o dinheiro apreendido e por tentar fraudar a investigação, criando uma versão sobre a origem do dinheiro. Pela tentativa de criar essa explicação para o dinheiro, a polícia investiga a possibilidade de fraude processual. Além do dinheiro, a Polícia Federal também apurou que o contrato apresentado para justificar esse valor não era verdadeiro. Então, está em curso agora essa operação. São algumas frentes de ação da Polícia Federal que age agora em Brasília, em Goiás e também em Minas Gerais, e a gente vai ter mais detalhes ao longo do programa sobre essa operação que está em curso agora. 8h12, o governo do Irã anunciou que não vai se reunir diretamente com os enviados do governo dos Estados Unidos que viajaram para o Oriente Médio, o que obviamente dificulta as negociações para um acordo de paz ou algo parecido com isso. Os representantes do governo dos Estados Unidos estão em Doha, no Catar, e se encontraram apenas com mediadores para discutir o conflito. Portanto, não parece que vai ser agora a chegada da paz duradoura, ou pelo menos de algo que pareça paz duradoura nesse conflito que se arrasta entre os Estados Unidos e o Irã. 8h13, uma mulher com 256 anotações criminais, 256 anotações criminais, foi presa por estelionato no Rio de Janeiro, em Maricá, na região dos Lagos. Na publicação, nas redes sociais, feita pela Polícia do Rio, comemorando essa prisão, o título dessa nota foi "Uma vida inteira dedicada a crimes". Essa está presa e acho que parou por aqui. Espero, pelo menos, esse recorde de 256 anotações criminais. Bom, falar em crime, eu anunciei aqui na abertura que a nossa entrevista de hoje vai falar sobre crimes, mas crimes praticados pela Polícia Militar. É isso. Nós temos um estudo que está sendo divulgado, um estudo feito pela Rede de Observatórios da Segurança, referente aos números da ação da polícia em 2025. As ações que provocaram morte, ações promovidas, repito, pela Polícia Militar dos vários estados aqui do Brasil. Foram 9 estados que foram avaliados. E para começar essa nossa conversa, eu queria só dar um número que é bastante significativo e assustador. 64,8% dos mortos em abordagens policiais em 2025 são jovens negros com até 29 anos de idade, jovens negros que foram mortos a partir de ações policiais. Para conversar sobre isso, está com a gente aqui a Francine Ribeiro, que é pesquisadora, bacharel em Relações Internacionais pela PUC de São Paulo e mestre em Ciências Humanas e Sociais pela Universidade Federal do ABC. Francine, bom dia para você, obrigado por atender o nosso convite.
1: Bom dia.
0: Eu queria saber de você, vocês têm esse estudo feito anualmente, na comparação dos dados de 2025 sobre a letalidade da ação da polícia no Brasil inteiro em relação ao ano anterior, a 2024, portanto, a polícia está mais violenta, Francine?
1: Sim. Bom, esse estudo, ele faz, na verdade, um recorte histórico, desde 2019 até 2025. E em todos esses anos, né, na produção desse relatório, a gente percebeu que existe uma característica específica, né? Um modus de condução da ação policial muito parecido, que é o que você já adiantou, né? Que é a letalidade de jovens negros, geralmente periféricos, e de sexo masculino. De 2024 para cá, né? De 2024 para 2025, houve um crescimento de 6,4, somando todos os estados. Essa é a média de todos os estados. Em todos os estados da rede, houve um crescimento. Em alguns, um pouco mais do que outros. Somente o Piauí que teve uma leve redução, mas o que a gente percebe é que essas mudanças e essa continuidade de uma ação policial violenta, ela tem explicações diferentes para cada estado, né? Porque cada estado tem o seu governo, a sua polícia militar e a sua polícia civil, e de acordo com as diretrizes de cada governador ali no exercício da sua profissão e também do corporativismo da polícia militar e da polícia civil, esses dados eles vão piorando ao longo dos anos.
0: O levantamento foi feito em 9 estados, não é isso?
1: Isso.
0: Foi na Bahia, Amazonas, Maranhão. Ceará, Maranhão, Pará, Pernambuco, Piauí, Rio de Janeiro e São Paulo. Acho que não esqueci nenhum,
1: isso,
0: né? E como você falou, cada estado tem a sua característica, tem o seu governo também, com a sua política de segurança pública, que a gente imagina que varie de governo para governo,
1: sim,
0: né? É natural que haja mesmo uma diferenciação. No entanto, pelo que vocês levantaram, grosso modo, a polícia extrapola em praticamente todos esses estados.
1: Sim, porque existe um patamar, digamos assim, de uma letalidade, não vou dizer aceitável, mas um limite de letalidade dentro de uma dinâmica da sociedade. E em todos os estados a gente vê que extrapola, né? Então, a cada 100 mil habitantes, não é para morrer 3 pessoas, 4 pessoas na ação policial. Isso é abusivo. E no Brasil, ao longo dos anos, a gente teve regiões em que 222 pessoas morriam a cada 100. Então, assim, ultrapassa muitos patamares que são definidos em conferências globais, ONU, por exemplo. Então, e acho que é importante justificar porque a rede está nesses 9 estados. São estados que chamam a atenção pela violência policial e que têm núcleos especializados pensando em segurança pública vinculados a institutos de pesquisa e a universidades. Então, são estados já que têm um histórico de violência, né? O Rio de Janeiro não é novidade nenhuma, São Paulo também, apesar da oscilação, acho que é interessante falar que em 2019 a gente tinha ali, por ano, a faixa de 814 pessoas mortas pela polícia. Isso se manteve em 2020, só que em 2020 a gente teve uma política muito acertada do governo Dória, que foi o programa Olho Vivo, que, entre outras, estabelecia a implementação das câmeras corporais e os policiais. A partir desse programa, a redução foi de aproximadamente 50%. Então, em 2021, a gente cai para a faixa de 500, em 2022, para 400. Só que aí tem uma mudança de governo, né? O novo governo entra em 2023, entra com operações policiais truculentas, que foi a Operação Verão e também a Operação Escudo, que aconteceram entre 2023 e 2024, e esse número vai consolidando, e desde 2019, o dado de 2025 é o maior. Então, a gente chegou a 834 pessoas mortas pela polícia.
0: E essa, essa redução pontual que você citou, da violência da polícia no governo Dória, aqui em São Paulo, ela se deveu à utilização das câmeras corporais, foi isso?
1: Exatamente. Além das câmeras corporais, esse programa também trazia um aperfeiçoamento da polícia mesmo, de treinamento, de trazer temas para discussão, para trazer uma abordagem mais adequada. Então, as câmeras, elas, sem dúvida, elas trazem um controle policial, porque, de alguma forma, quando o policial está com essa câmera, ele sabe que aquilo pode trazer tanto prova contra ele quanto a favor dele, porque se o policial, por exemplo, sofre algum tipo de acusação, de alguma denúncia que não é verídica, aquela câmera ela pode provar e defender aquele policial, mas também pode, numa situação de confronto ou de abordagem sem qualquer violência, trazer também a responsabilização àquele policial se ele for abusivo. Então, de alguma forma, ela traz transparência. Então, foi muito importante e é uma pena que nos anos seguintes, né, pós saída do Dória, o investimento dessas câmeras sofreu oscilação. Então, foi necessário que o STF intervisse, né, e firmasse um acordo com o governo do Estado para a continuidade desse programa, porque ele deu certo. Então, se ele reduziu a letalidade, por que não continuar? Então, foi necessário a junção não só do STF, mas também da sociedade civil organizada para sentar com o governo do Estado e firmar esse acordo para aumentar o número de câmeras e continuar com essa política, e não reduzir o investimento como estava acontecendo.
0: É verdade, houve essa ação da justiça, né, porque o atual governo resistia a aceitar as câmeras como uma realidade importante, essencial, né? Inclusive, se comprou um lote de câmeras aqui em São Paulo que estão sendo utilizadas, inclusive, agora e que dependem do acionamento do próprio policial, o que torna essa ação da câmera ela muito mais frágil, né? Porque o que se tem como ideal é que elas funcionem independente da vontade ou não do policial, né? Porque senão você torna esse efeito benéfico da câmera muito menor, né?
1: Sim, mas no acordo do STF, o acionamento pelo Copan pode ser feito. Então, independente da vontade do policial, essa central ela pode acionar. E o policial ele deve acionar a câmera em qualquer operação que ele tiver. Então, alguns parâmetros foram firmados para que essas diretrizes que não trazem segurança, né, segurança para a política, fossem realmente retiradas, diminuídas. Então, para além da ampliação do número de câmeras, o acionamento ele pode ser feito pelo Copan, e também é obrigação do policial, iniciou essa atividade, ligar a câmera.
0: Estamos falando de São Paulo, mas vamos fazer um giro aí por todos esses 9 estados, só para a gente sair de São Paulo aqui com o número que vocês levantaram. Foi um recorde, de novo, em 2025, né? Voltou a subir a letalidade da Polícia Militar, da Polícia aqui em São Paulo, com 834 mortes registradas em ações policiais em 2025. Falando do Rio de Janeiro agora, Francine, vocês detalham no levantamento de vocês, no estudo de vocês, que o discurso do combate aos narcos terroristas, que agora virou a nova onda, né? O novo lema, combater narcoterrorismo, parece que no Rio de Janeiro esse discurso está meio que validando essa ação violenta da polícia, é isso?
1: Sim, isso não é novo, né? Porque as operações policiais nos morros, nos complexos do Rio de Janeiro, não é uma novidade. Inclusive, a gente tem uma DPF, né, que também é uma ação judicial que envolve o STF para discutir realmente como a conduta policial tem sido feita, né, nessas grandes operações, que é a DPF das favelas. E apesar dela ter trazido uma série de recomendações e, enfim, mudanças mesmo na mentalidade, na forma que a polícia ali deveria agir, Em 2026, a gente teve aquela operação chamada Contenção, né, que aconteceu no complexo da Maré e no complexo da Penha. E muitas pessoas morreram, enfim, uma série de familiares. Ficou famosa aquela foto que os corpos ficaram estendidos ali, como se fosse nada, né, enfim. E...

0: Então, assim, apesar dos esforços, né, de toda a sociedade, até do judiciário, a polícia continuou com uma truculência e com essa justificativa de combater o narcotráfico, enfim, da guerra às drogas e ao tráfico. Mas nessa operação ela não foi bem sucedida, né, porque o volume de pessoas mortas, né, de crianças, de familiares ali, porque a justificativa de dizer, ah, não, a gente conseguiu matar tantas pessoas envolvidas com o tráfico, mas quantas mais morreram ali, que não tem envolvimento? E assim, a gente tem um sistema de justiça criminal, né? As pessoas que cometem, que estão em conflito com a lei, elas devem responder criminalmente, né? E não virar alvo para matar e outras pessoas ali que estejam próximas morrerem, enfim, consequência de morarem em um território. Então, é uma situação muito complicada. Eu acho que essas incursões que são anunciadas no Rio de Janeiro, que vira e mexe independente do governo, né, isso a gente vê ao longo do tempo, elas refletem uma política que é de morte, né, uma política que não é uma política de segurança pública, mas é de eliminação, né.
1: Nós estamos conversando aqui no Alô Alô Brasil com a Francine Ribeiro, que é pesquisadora, bacharel em Relações Internacionais pela PUC São Paulo e mestre em Ciências Humanas e Sociais pela Universidade Federal do ABC, falando sobre essa divulgação desse relatório da Rede de Observatórios da Segurança, falando sobre a letalidade da ação da polícia em 2025 no Brasil inteiro. Bom, a violência cresceu como um todo. Aliás, você falou de vítimas crianças. Né? Vocês trazem um número aqui que é assustador, total de vítimas em 2025, nessas ações da polícia, 4.330 pessoas, um aumento de 6,4% em relação a 2024, e desse número, 312, Francine, são crianças, eram crianças ou adolescentes entre 0 e 17 anos, o que também é aterrador, né?
0: Sim, e quando a gente olha os dados de idade, a gente vê que são as pessoas mais jovens mesmo que estão morrendo, né? Então, até 24, 29 anos, foram 64,9, enfim, 65% das pessoas que morrem. Então, quando você elimina essa população, você tira, enfim, a chance da própria vida das pessoas reconstruírem realmente os seus destinos, né? Então, essas crianças que, seja numa operação policial, tá na rua brincando, né? A gente viu isso na Operação Escudo aqui, Operação Verão de São Paulo, né? Muitas crianças também faleceram nessas operações. Então, à noite, a criança não, como se ela não tivesse direito de andar, de brincar de bola na rua. E quando a gente passa agora para o norte, para o nordeste, quando a gente vai olhar o outro lado ali do Brasil, a gente vê que existem outras dinâmicas que também têm uma dinâmica faccional, né, enfim, da expansão das facções, e que trazem, de certa forma, violência para os interiores do Nordeste. Então, é algo que também é preocupante e que, enfim, traz como se fosse um modelo que errou aqui em São Paulo para outros estados, né, como o Maranhão, por exemplo.
1: E aí nós temos o Piauí, que eu não sei se dá para chamar de contraponto, porque também a violência é grande, mas há um fato relevante, você já citou no começo, que foi a criação de um protocolo antirracista, não é isso? Da PM, que acabou fazendo diferença, né, no Piauí.
0: Foi uma política pública importante, não só de cuidado, de pensar na raça, né, uma política racial, mas também de proteção à população indígena, né, que é bastante característica da região. Então, foi um protocolo importante, mas eu acho que é importante relevar também que o pesquisador do Piauí, o pesquisador próprio do Piauí, ele trouxe um dado importante, que ao mesmo tempo em que diminuiu esses números da letalidade policial, aumentou o número de desaparecidos, né? Desaparecidos que você não consegue justificar onde estão essas pessoas, se elas morreram, onde elas foram enterradas. Então, ele entende que existe uma correlação na diminuição da letalidade, né, da morte, e o aumento do desaparecimento das pessoas, principalmente em regiões periféricas, e que ali constantemente são alvo da polícia.
1: Aliás, falando em protocolo, né, para tentar controlar essa ação violenta, ou acabar de vez com essa ação violenta da polícia contra o cidadão, ontem nós noticiamos aqui que a primeira turma do Superior Tribunal de Justiça condenou o Estado de São Paulo a apresentar em 60 dias um protocolo para a atuação da PM em manifestações públicas a partir de uma denúncia que foi feita pela Defensoria Pública aqui de São Paulo, que alertou para casos frequentes de abusos durante manifestações, com excesso de força, utilização de bombas de efeito moral, disparos de balas de borracha, enfim, sem justificativa. Parece que está mais do que na hora, né, Francine, da gente criar uma norma e estabelecer limites para o que pode e o que não pode a Polícia Militar fazer quando está em ação, né?
0: Sim, entre as recomendações que a rede sempre faz quando publica esse relatório, é justamente criar uma ideia única, né, para a ação da polícia, né? Então, para além da transparência, que é muito importante, né, não só trazida pelas câmeras, mas um modus operandi, né, uma forma de operar muito semelhante, até para você conseguir responsabilizar os policiais, ou, se os policiais são vítimas, responsabilizar quem agiu contra o policial de forma semelhante, de forma mais igualitária. Então, o protocolo, que também a gente não pode esquecer que a polícia também tem uma formação que ela traz isso, tá? Então, as academias de polícia, existem protocolos, por exemplo, numa situação de conflito, de abordagem, onde você deve atirar para não ser letal. Então, por exemplo, cabeça, coração, intestino, não é lugar que você deve atirar se você quer só imobilizar aquela pessoa e levar ela para um hospital e depois ela ser responsabilizada na justiça. Mas não, quando a gente fala em letalidade, é porque não foi a perna que foi atirada, a perna em um local em que não tem uma veia importante, mas foi um local que, enfim, a pessoa realmente ia morrer. Então, quando a gente tem... A polícia já tem um protocolo, ela já conhece, ela já tem treinamento para isso. Mas reforçar isso e uniformizar nacionalmente seria realmente uma das medidas que a gente pontua isso como importante.
1: Aliás, talvez fosse importante também, né, Francine, verificar a formação, né? Quais são as disciplinas que esses policiais têm, qual é, enfim, o conteúdo das aulas que são dadas nas academias. Eu falo isso porque, inclusive, estava lembrando de um caso recente que aconteceu aqui em São Paulo, de uma soldado militar, uma policial feminina, de 21 anos, que tinha acabado de sair da academia, estava ainda no estágio, no processo de estágio, já saindo às ruas armada, e que acabou sem nenhum motivo, sem nenhuma razão, atirando contra uma

0: anos. Ela tem ainda fresco na cabeça dela os ensinamentos, mas não tem a perícia, talvez, a segurança, a tranquilidade de um policial formado já há mais tempo. Fico me perguntando que tipo de policial está indo para a rua. Nesse caso aqui, me parece alguém completamente despreparado, né?
1: Inclusive, quando acontece isso, quando ela atira nessa vítima, o policial colega dela que estava com a câmera, ele pergunta, você atirou? Por que você atirou? Então, você vê que na mesma viatura tinha um policial que agia de forma adequada e um policial que não. A soldada, ela não agiu de forma procedente. Mas, realmente, quando a gente pensa na formação, a gente sabe que tem no currículo, inclusive, direitos humanos, mas isso não está sendo realmente trazido para o dia a dia, para o cotidiano. Não necessariamente que um policial antigo ele vai ter uma formação perfeita. Não, a gente tem que renovar porque a sociedade muda e as discussões elas também mudam. Então, uma abordagem, por exemplo, racial. O racismo ele existe, ele está aí, né? Os dados eles estão mostrando isso. Então, é preciso trazer que a abordagem ela tem que ser igual para brancos e negros. Isso é muito básico, mas a gente vê que existe uma diferenciação. Senão, o número de vítimas, por exemplo, em São Paulo, de negros, não seria 2,5 vezes maior do que do branco. Então, existe uma tendência aí de uma abordagem mais violenta. Essa policial, ela reflete não só um despreparo, mas o que tem sido discutido ali no dia a dia, o que tem sido conduzido para ela ter agido dessa forma. Né? Porque se a gente pensar, pô, você acabou de sair da academia, você aprendeu todos os protocolos que a polícia militar traz, e tem protocolos muito sérios. Por que você agiu de uma forma desconexa com a realidade e o que se espera de você, né? Enquanto Estado? Então, assim, acho que a gente não pode dizer que é porque ela é nova, porque existem policiais que são julgados com 20, 30 anos de carreira e tem ela que foi realmente retirada com pouquíssimo tempo. Então, acho que é importante mudar realmente a mentalidade, né? A mentalidade da corporação para trazer um protocolo mais alinhado com o que a própria Constituição diz e a própria Polícia Militar também diz, tá? É isso.
0: Não há dúvida, precisamos mudar a mentalidade da corporação e mudar a mentalidade também, Francine, de parte da nossa população, que acaba validando essa ação mais violenta da polícia. A gente entende que a falta de segurança, né, essa sensação de insegurança, pode levar parte da nossa população a achar que uma polícia mais violenta é sinal de mais segurança, quando não é. Porque, no final das contas, quem vai ser massacrado pela polícia vai ser a maior parte da população, que é periférica, que é preta, enfim, e que não tem como se defender. Francine Ribeiro, pesquisadora e bacharel em Relações Internacionais pela PUC de São Paulo e mestre em Ciências Humanas e Sociais pela Federal do ABC. Muito obrigado pela atenção aqui com o Alô, Alô Brasil e parabéns pelo trabalho de vocês.
1: Obrigada.
0: É isso aí, pessoal. Vale a gente se deter nessa pesquisa, ler e reler os números e entender que tipo de polícia que nós queremos e que tipo de segurança nós buscamos para que essa polícia que é autorizada pela sociedade a andar armada, nós autorizamos os policiais a terem o poder da arma na mão, mas isso tem que ser usado com técnica e com respeito e na medida que estabelece a lei para que, de novo, essa polícia não se volte contra a sociedade que a armou. Agora são 8h38, já tem informação aqui do nosso Vicente, que vai colocar no ar para a gente o ouvinte, que está mandando mensagem aqui para o Alô Alô Brasil pelo zap 11 974 69 0138. Mas antes disso, nós temos o nosso Leandro Martins, está aqui com a gente. E aí, Leandro, bom dia.
2: É isso aí, Agostinho. Bom dia para você, bom dia, equipe, bom dia, ouvintes. Olha, estão mais caras a partir de hoje, 1º de julho, as tarifas de pedágios de rodovias de 13 concessionárias aqui do estado de São Paulo. A revisão anual das tarifas foi homologada pela Artesp, que é a Agência de Transportes do Estado, e o aumento vai ser de 4,72%, quase 5%, na maior parte das concessionárias. Na Rodovia dos Tamoios, que liga o Vale do Paraíba ao litoral norte de São Paulo,

0: O reajuste provisório será um pouquinho maior, 5,08%. Bom, esse índice corresponde à variação acumulada do IPCA entre junho do ano passado e maio deste ano, conforme previsto nos contratos de concessão. Portanto, as tarifas dos pedágios paulistas, das estradas paulistas, ficam um pouquinho mais caras a partir desta quarta-feira. Muito bem, a revisão anual foi homologada pela Agência de Transporte, Artesp, e está publicada no Diário Oficial, já no dia 26 de junho, mas começa a valer hoje. Em quais estradas valem? Praticamente todas, né? As administradas pelas concessionárias Autoban, Intervias, Rota das Bandeiras, Rodovia das Colinas, CART, Via Rondon, SP Vias, Rodovias do Tietê, Ecovias dos Imigrantes, Ecovias do Leste Paulista, Rodoanel Oeste, SP Mar e Rodovia dos Tamoios. Em nota, a Artesp disse que a revisão tarifária anual segue as regras previstas nos contratos de concessão. Portanto, Agostinho, você, se for pegar seu carro e ir lá para o litoral nesse próximo fim de semana, assistir o jogo do Brasil da praia, vai pagar um pouquinho mais caro quando passar na Praça do Pedágio, Agostinho.
1: Eu não vou, nem é por causa do pedágio, mas é sempre assim, né? Período de férias, você pretende viajar?
0: Tá chegando.
1: Né? Não é por acaso que aumenta nesse período, né? Não é por acaso que aumenta nesse período. Agora, bom seria que a qualidade das estradas correspondesse ao aumento do pedágio, né? Porque o pedágio, entre outras coisas, ele, em tese, é usado para melhorar as condições da estrada, a iluminação, a segurança, aquela coisa toda, e nem sempre a gente percebe essa relação de causa e efeito, né?
0: É verdade. Algumas são muito boas, né? Algumas estradas principais aí, mas outras tem que dar uma melhoradinha.
1: É isso aí. Valeu, Leandro. Você volta logo mais ao longo da nossa programação. Agora 8h41, já tem a voz do ouvinte aqui que manda mensagem pelo nosso WhatsApp, mas antes vamos para Brasília com a voz do Renato Ribeiro. Fala aí, Renato, bom dia.
2: Oi, Agostinho, bom dia. A gente vai falar de uma mega operação hoje, que investiga a atuação do PCC, o primeiro comando da capital, no estado de Santa Catarina. Mais de 650 agentes cumprem 320 mandados, sendo 151 de prisão temporária e 169 de busca e apreensão. As ações acontecem em 6 estados: Santa Catarina, Rio Grande do Sul, Paraná, São Paulo, Mato Grosso do Sul e Minas Gerais. São usadas aí quase 200 viaturas e 2 helicópteros. No Paraná, um suspeito foi morto durante troca de tiros com policiais. A Operação Coluna do Sul é considerada a maior realizada pela Força-Tarefa do Ministério Público catarinense contra a facção que apura a atuação do PCC dentro e fora das prisões no estado. Os investigados estariam envolvidos em diversos crimes, como organização criminosa, tráfico de drogas, homicídios e porte ilegal de armas de fogo. Os materiais apreendidos serão encaminhados à Polícia Científica de Santa Catarina para exames de perícia e depois serão analisados pelo GAECO, o Grupo de Atuação Especial de Combate às Organizações Criminosas do Ministério Público. Agostinho.
1: Valeu, Renato. Renato Ribeiro falando com a gente direto de Brasília. 8h43, vamos ouvir então o nosso ouvinte que manda mensagem aqui para o nosso zap no 11 974690138. Vamos lá?
3: Bom dia, alô, alô Brasil, falando direto de Brasília, aqui é Roberta, grande abraço.
4: Bom dia, amigos da Nacional, aqui João Maia, direto de Fortaleza, ouvindo a Nacional FM pela Ceará FM. Meu amigo, gostaria de comentar aqui sobre o fim da escala 6x1, está na hora do senhor Davi Alcolumbre colocar isso aí para frente. Ora, esse Congresso, quando é para aprovar medidas que prejudicam o trabalhador, que beneficia banqueiros, empresários e a turma do agro, é rapidinho. Quando é algo que vai beneficiar a classe trabalhadora, é essa lenga-lenga. Para com isso, senador. Bora para frente.
1: É isso aí mesmo. E hoje tem reunião, né? Em Brasília, o Davi Alcolumbre vai receber representantes de centrais sindicais e parlamentares também ligados ao governo federal para que chegue-se a um bom termo e dê início aí ao processo de fim dessa escala 6x1 que já foi aprovada na Câmara e que é um clamor nacional. Tem que acabar com isso mesmo, já passou da hora. Quem sabe a partir de hoje a coisa ande com mais celeridade.

0: Idade lá no Senado Federal. Já tem mais mensagem do ouvinte, mas antes o nosso Odair Brás, da Agência Brasil, está com a gente. Fala aí, Odair, bom dia.
1: Bom dia, Agostinho, bom dia a todos. Ontem o ministro da Defesa, José Múcio, se reuniu com... Ele foi até Caracas, na Venezuela, né? E se reuniu com a presidente Delcy Rodrigues, a presidente interina, né? E ele foi lá numa missão determinada pelo presidente Lula mesmo para reforçar o apoio do Brasil à Venezuela, o apoio humanitário do Brasil à Venezuela. Né? Ele reforçou que a ajuda brasileira vai continuar acontecendo. O Brasil já enviou para lá 5 aviões com equipamentos, alimentos e equipes de resgate também. Né? E, enfim, a situação na Venezuela continua muito dramática, né? Os últimos números são bem preocupantes. A contagem já tem 1.943 mortos, né? A última atualização, com 81 mil desaparecidos, né? Então, mas é isso, assim, o Brasil fez questão de reforçar o apoio à Venezuela, inclusive com o nosso ministro da Defesa indo até Caracas para conversar com a presidente interina.
0: É isso, e lógico, né? As imagens que chegam da Venezuela são de quase uma destruição total do país, e óbvio que, apesar desse apoio internacional que vai surgindo em maior número a cada dia que passa, também a cada dia que passa é forçoso a gente reconhecer que a chance de encontrar pessoas com vida fica cada vez mais difícil, né, Odair?
1: É assim, o que as equipes de resgate dizem é que depois de 48 horas fica muito difícil encontrar sobreviventes, né? A gente já viu em outros desastres como esse acontecer de 10 dias depois, 12 dias depois, encontrar ainda pessoas vivas, né? Mas é realmente muito raro e assim, pode ser que aconteça, mas é muito raro.
0: Agora é realmente torcer para que se encontre em alguma situação muito específica, né? Acontece, né? Algum bolsão de ar que é formado, e sim, as lajes caindo e um bolsão de ar que permita uma sobrevida, mas enfim, de fato... Os números tendem a aumentar, o número de mortos tendem a aumentar, infelizmente. Valeu, Odair. Você volta.
1: Falou, obrigado.
0: Logo mais. Obrigado a você. Você volta logo mais com outras informações. Vamos voltar a Brasília. 8h47, Priscila Mazenotti. Fala aí, Priscila, bom dia. Como é que você tá?
2: Oi, Agostinho. Bom dia para você. Bom dia para quem acompanha o Alô, Alô, Brasil. Hoje, dia decisivo na 6x1, né?
0: Ah.
2: O Senado tem sessão temática. O presidente da casa está reunido. Já estou aqui no Senado, inclusive, com Paulo Paim, senador, Érica Hilton, a nova líder do governo, a Tereza Leitão, que entrou no lugar do Jax Wagner, para ouvir deles, de tentar dar ali um encaminhamento, decidir os próximos passos dessa PEC, que, como a gente tem falado aqui, já fez aniversário. Hoje está completando 35 dias parada aqui no Senado, viu, Agostinho?
0: Então, agora dá para acreditar, porque é um fato relevante, né? O presidente do Senado recebendo lideranças das centrais sindicais, parlamentares ligados ao governo, alguma coisa vai acontecer. Mas será que agora pega no breu mesmo, Priscila?
2: Queremos saber justamente isso, porque o que acontece? Lá atrás, quando o texto chegou aqui na casa, e ontem também em plenário, o Davi Alcolumbre deixou bem claro, falou, olha, gente, o Senado não é um mero carimbador de decisão da Câmara. Não adianta você achar que a PEC tramitou 5 meses lá na Câmara, eu vou dar rapidez aqui, não. Vamos seguir os trâmites necessários. Então, assim, tem essa sessão temática hoje, está tendo essa reunião, mas o fato é que essa PEC está parada aqui na Secretaria-Geral da Mesa até agora. Não foi nem para a CCJ, ele não conversou com o Otto Alencar, que é o presidente da Comissão de Justiça, para tentar delinear aí alguma coisa de relatoria. E o recesso começa daqui a 2 semanas. Então, assim, em tese, não dá tempo de analisar isso no primeiro semestre como querem os grandes interessados, né, que são os trabalhadores, que são as centrais sindicais e o próprio governo. Porque só na CCJ são 30 dias de tramitação. Então, vamos supor que vai encaminhar ainda essa semana. Ainda tem 30 dias na escolha de relator, votação, discussão, depois vai para plenário, primeiro e segundo turno. Aumentou a pressão. Ontem foi um dia de pressão em todo o país. A gente acompanhou pelo menos 15 estados tiveram manifestações, né, aí em São Paulo, aqui em Brasília também, o ato foi grande, todo mundo de olho aqui no Senado. E Alcolumbre, ao mesmo tempo que ele convoca essa sessão temática, ele diz que não vai dar rapidez. Então tá aquela história um pouco aqui, um pouco ali, vamos ver se depois dessa reunião, eu conversei com o Paulo Paim, o senador, mais cedo, ele falou, ó, converso com vocês, com a imprensa, assim que acabar a reunião, teremos novas informações aí quanto ao desenhar dessa PEC aqui no Senado, Agostinho.
0: É isso aí, vamos aguardar e pressionar também para sair isso de qualquer jeito. Bom, agora aquela nossa previsão, aquela sua previsão de que os penduricalhos do judiciário seriam mantidos, pelo menos de alguma maneira, alguns deles, né? Isso se confirmou, né, Priscila?
2: Se confirmou, Carmen Lúcia votou também, então sem penduricalho, né, pagamento até fevereiro, até o dia do julgamento, né? Foi, a gente falou bastante sobre isso ontem, tinha o voto divergente ali do Fux com relação ao teto, né? Ele queria liberar tudo, os relatores falaram em 35%, e aí o Supremo, enfim, concluiu esse julgamento, que era só para regulamentar, de fato, né? Uma proibição que já tinha vindo lá em fevereiro, né? Começou com o Gilmar Mendes, começou com o Flávio Dino, e vale só para a magistratura também, é importante reforçar, Agostinho.
0: É isso, e falando de Supremo ainda, acho que hoje é a última sessão, né? Antes do recesso, e aí alguns temas bem importantes, como aquela história da dosimetria da pena, lá para o pessoal envolvido no golpe, na tentativa de golpe, né? De 8 de janeiro, vai ficar para o segundo semestre. A questão do governo do Rio de Janeiro também vai ficar para o segundo semestre. E a questão lá da chamada uberização nas relações trabalhistas, também tudo isso lá para o segundo semestre, né?
2: Pois é, estava na pauta, inclusive essa da uberização estava na pauta da quarta-feira passada, quando teve o jogo do Brasil. Foi um dia de sessão mais curta, acabou nem entrando na análise. Dosimetria está suspensa, né? O Congresso, a gente lembra, derrubou o veto, foi parar lá no Supremo Tribunal Federal, e aí o Alexandre de Moraes falou, não, gente, vamos suspender a aplicação dessa dosimetria até a gente decidir definitivamente, e vai ficar aí para agosto, quando eles retornarem de trabalho. Agora já está todo mundo tirando, botando pé no freio, sabe, Agostinho? E, Copa do Mundo, festa junina, recesso, ano eleitoral, aquele tudo ao mesmo tempo agora, nesse junho, julho que a gente está vivendo. E aqui no Senado também, de hoje até a reta final, assim, né? Até questão de pauta bomba mesmo. Ontem a gente falou sobre isso. O Alcolumbre estava na pauta a questão da aposentadoria especial para os agentes comunitários de saúde e falou, não, também não vamos colocar em votação, não. Eu não posso ser responsabilizado por colocar em pauta. Deu uma no governo, inclusive, né? Falou, eu estou sendo responsabilizado por colocar em pauta as pautas bomba, mas quantas pautas aqui de equilíbrio fiscal e de flexibilização do arcabouço eu também não coloquei em pauta. Vai seguir o rito necessário das sessões de discussões, das votações em dois turnos, porque é uma PEC, e acabou não votando no dia de ontem, ficou para depois também.
0: É isso aí, Copa do Mundo também, é isso aí tudo. Você vê, até o Romário botou a mão na consciência e, quer dizer, não foi exatamente assim, né? Tô sendo gentil com o baixinho, pelos serviços prestados com a camisa do Brasil, mas o Romário abriu mão também da grana dele, já que ele tá comentando a Copa do Mundo, né?
2: Então até porque não fez mais do que seria o justo, assim.
0: Indecente, né?
2: Inclusive, ele está inscrito para falar aqui na sessão temática, viu? Ele é um dos oradores inscritos para falar agora na sessão da sexta.
0: Hoje?
2: Que começa hoje, ali na lista dos inscritos, escreveu para falar, para debater, né? Ontem ele disse, voltei para discutir a 6x1, e aí já se inscreveu para participar da sessão, como dando uma resposta, né, gente? Eu comento a Copa do Mundo, mas eu estou de olho aqui no Senado, né? Enfim.
0: É isso aí. Tá certo. Bom, para encerrar, você não torceu direito ontem para a Costa do Marfim, né, Priscila?
2: Pois é, faltou, né, Agostinho? Na hora que fez o gol, eu lembrei de você. Falei, ai, ai, ai. Não vai
0: passou,
2: dar certo isso.
0: Não, mas passou a Noruega, que tem aquele grandão lá do Haaland. Mas acho que vai ser com dificuldade, mas vamos passar por mais essa fase. Confia, viu?
2: Como essa Copa do Mundo tem sido de surpresas, né, nos resultados, as grandes seleções têm saído e vamos ver o que, que acontece. Olha, estou aprendendo futebol, já estou até comentando, tá vendo?
0: Tá vendo? Na próxima Copa vai estar você lá em vez do Romário.
2: Daqui pro fim da Copa eu começo a entender mais alguma coisa.
0: É isso aí. Então tá bom, Priscila, obrigado, viu? Um beijo pra você.
2: Até mais, gente, um beijo, até amanhã.
0: Valeu. Pode vir o Haaland. Ah, pode vir o Haaland. Que isso? Vamos atropelar esses vikings com as remadas dele. Tá certo? É isso aí. Vamos rapidinho. Temos mais 5 minutinhos de programa. E eu quero trazer uma informação internacional aqui, que acaba de ser divulgada. A Procuradoria-Geral da Itália pediu à Corte de Cassação a anulação da extradição da ex-deputada brasileira Carla Zambelli. Lembra dela, da Carla Zambelli? Ela correndo atrás de um homem com uma arma na mão no dia anterior à eleição? É, aquela mesma lá. Ela está lá na Itália, está presa. E o subprocurador-geral italiano Fábio Picucci defendeu a anulação do processo de extradição da Carla Zambelli sem possibilidade de reenvio. A manifestação aconteceu em audiência que foi realizada hoje. E a decisão final do tribunal deve ser divulgada ainda hoje. Então, vamos aguardar para ver que destino terá Carla Zambelli, que está na Itália já faz um tempão, né? Mas estão no caminho aí, pelo que tudo indica, no sentido da anulação da extradição da ex-deputada Carla Zambelli. 8h56, diga aí, Vicente, o que, que nós temos mais aqui de São Paulo?
3: Agostinho, foi confirmado na data de ontem, foram confirmados, melhor dizendo, mais 2 casos de sarampo aqui no estado de São Paulo. As novas ocorrências foram registradas aqui na capital e em uma região próxima a Guarulhos, elevando para 7 já o número de casos da doença só no ano de 2026. Ano passado foram 2. Os pacientes são uma mulher de 20 anos, mãe de um dos bebês diagnosticados com sarampo na semana passada e uma criança de 6 meses. Segundo a Secretaria de Estado de Saúde, ambos não tinham histórico de vacinação. Já na semana passada, a pasta havia confirmado outros 3 casos da doença, todos em bebês entre 6 meses e 1 ano, também aqui na capital paulista. As ocorrências seguem sendo investigadas em conjunto com o Centro de Vigilância Epidemiológica e o Ministério da Saúde para identificar a origem da infecção.
0: É isso aí. A gente estava falando da Copa do Mundo agora há pouquinho com a Priscila Mazenotti e tem um episódio terrível, triste mesmo, que veio depois da conquista do México, né, que foi a vitória que permitiu a classificação da seleção mexicana para as oitavas de final. 3 pessoas acabaram morrendo, sufocadas durante a celebração pela classificação da seleção mexicana. A informação foi confirmada pelas autoridades do México. A Secretaria de Saúde da Cidade do México disse que equipes de emergência foram acionadas durante a festa nas ruas da capital em 2 incidentes diferentes. Em um deles, encontraram um homem de 44 anos e uma mulher de 19 anos inconscientes. No outro, uma mulher de 48 anos, também desacordada. E os resgatistas tentaram reanimar essas 3 pessoas, mas não houve sucesso. Então, os excessos, né, da vitória do México, 3 pessoas morreram durante as celebrações da classificação do México para as oitavas de final da Copa do Mundo de 2026. Vamos seguir em frente aqui? Não, já acabou. Hoje mais curto. 8h59. Quero agradecer demais a todos que acompanharam esse Alô Alô Brasil desse dia 1 de julho de 2026. Foi um prazer tê-los aqui com vocês, conosco, e espero contar com a participação e a presença amanhã de novo, a partir das 8 da manhã. Um bom dia para todos, se cuidem, e amanhã a gente se encontra de novo, se Deus quiser. Valeu, pessoal.

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4: Bom dia, esse é o Ritmo da Notícia de volta à nossa programação. Uma combinação perfeita de música e informação. De segunda a sexta, das 9 às 10 horas da manhã. Eu sou Milton Rocha e você ouve agora Gilberto Gil, Toda Menina Baiana.

0: Muito bem, ouvimos Tim Maia, de Michel e Gilson Mendonça, o descobridor dos sete mares. A primeira, Roberta Sá de Sidney Miller, Alô, Fevereiro.
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0: Operação contra o PCC cumpre mais de 300 ordens judiciais em seis estados. As informações com Renato Ribeiro. Bom dia, Renato.
2: Muito bom dia, Milton. Uma mega operação mira hoje a atuação do PCC, o primeiro comando da capital, no estado de Santa Catarina. Mais de 650 agentes cumprem 320 mandados, sendo 151 de prisão temporária e 169 de busca e apreensão. As ações acontecem nos estados de Santa Catarina, Rio Grande do Sul, Paraná, São Paulo, Mato Grosso do Sul e Minas Gerais. São utilizadas quase 200 viaturas e 2 helicópteros. No Paraná, um suspeito morreu durante uma troca de tiros com policiais. A Operação Coluna Sul é considerada a maior já realizada pela Força-Tarefa do Ministério Público de Santa Catarina contra a facção. A investigação apura as atividades do PCC dentro e fora dos presídios. Os investigados estariam envolvidos em diversos crimes, como organização criminosa, tráfico de drogas, homicídios e porte ilegal de armas.

0: arma de fogo. A operação de hoje é um desdobramento da Operação Maserati, iniciada em 2021. A investigação apontou a expansão da facção no estado, principalmente na região de fronteira com o Paraguai e a Argentina, nas cidades de São Miguel do Oeste, Chapecó e Dionísio Cerqueira. O grupo também atuava em Joinville devido à proximidade com os portos de Santa Catarina e do Paraná, além de Florianópolis. Milton.
1: Ok, Renato, muito obrigado pelas informações. Seguimos agora com Adriana Calcanhoto. Vambora!

0: Ouvimos Alceu Valença, dele mesmo, Girassol. A primeira, Rita Benedito, de Jorge Benjor, Santa Clara, clareou.
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2: Milton, muito bom dia novamente. O Senado aprovou a venda e uso do spray de pimenta para a defesa pessoal de mulheres acima de 16 anos no Brasil. E o projeto seguiu para a sanção do presidente Lula. O spray emite uma substância capaz de conter temporariamente o agressor para proteger a integridade física, psicológica e sexual das mulheres. O aerosol será liberado automaticamente para as maiores de 18 anos. Já as adolescentes entre 16 e 18 vão precisar de autorização dos responsáveis. Mas o uso indevido pode configurar crime ou contravenção penal e ainda acarretar penalidades como advertência, multa, apreensão do dispositivo e proibição de nova aquisição por até 5 anos. E o spray não poderá conter substâncias letais e seu uso será individual e intransferível. Além disso, o estabelecimento comercial terá de manter o registro da venda, contendo a identificação da compradora, pelo prazo de 5 anos. E a compra será feita mediante comprovação da idade mínima. No caso de menor de idade, autorização dos responsáveis. E Milton, também serão exigidos documentos oficiais com fotos, comprovante de residência e declaração de inexistência de condenação criminal por crime doloso. Milton.
0: Ok, Renato. Realmente é importante a segurança das mulheres, né? Usar um spray de pimenta. É um direito. Agora em Brasília, 9h28, seguimos com Rosa Passos, Linha da Preguiça.

0: Você ouviu Cássia Eller de Chico Buarque de Holanda, Partido Alto. Antes, Márcia Castro, com a participação de Mayra Andrade em Na Menina dos Meus Olhos, de Monsueto Menezes e Flora Matos.
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0: Rodoviários no Rio de Janeiro entraram no terceiro dia de greve hoje. A categoria rejeitou e o Tribunal Regional do Trabalho marcou uma nova audiência para daqui a pouco, às 11 horas. As informações com Priscila Terezo. Bom dia, Priscila.
2: Oi, Milton. Bom dia para você. Bom dia a todos. Pois é, os rodoviários seguem em greve nesta quarta-feira, já é o terceiro dia, e a decisão por manter essa paralisação ocorreu após a falta de acordo na reunião de conciliação ontem entre empresários e sindicato da categoria no Tribunal Regional do Trabalho. Nesta manhã, segundo o Rio Ônibus, que representa as empresas, 1.500 coletivos estão rodando. Nos BRTs, são pouco mais de 400 ônibus em circulação, mas os passageiros ainda enfrentam espera e filas para embarcar. Ainda na noite de ontem, o Tribunal Superior do Trabalho determinou a operação de 80% da frota por linha e itinerário durante a paralisação dos rodoviários. A decisão do presidente do TST, ministro Luiz Felipe Vieira de Melo Filho, atende a um pedido apresentado pela Prefeitura do Rio. Em caso de descumprimento dessa decisão, foi fixada a multa diária de R$100 mil para a representação da categoria. Uma nova audiência de conciliação está prevista para logo mais, às 11 horas da manhã, no Tribunal Regional do Trabalho, e os trabalhadores vão debater as propostas apresentadas em assembleia marcada para as 4 horas da tarde de hoje. Os rodoviários pedem ajuste salarial de 17%, pisos de R$5 mil para motoristas de BRT, que são os ônibus articulados, e R$4 mil para os demais motoristas, vale alimentação de R$1 mil, planos de saúde e odontológico, jornada de trabalho de 5x2 e o pagamento do intervalo de refeição como hora extra. Milton, eu volto com você.
0: Priscila, muito obrigado pelas informações. Agora 9h39, seguimos com o seu Jorge. Dois beijinhos.

0: Ouvimos Lenine e Marco Suzano juntos em Leão do Norte, de Lenine e Paulo César Pinheiro. A primeira, Dois Reis, de Teodoro Reis e Sebastião Reis, Repartir.
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0: Quem concluiu o curso de medicina precisa fazer o Enamed. E o prazo de inscrição termina hoje. Os detalhes com Cristiane Ribeiro, que está na linha com a gente. Bom dia, Cristiane.
2: Bom dia, Milton. Bom dia também aos nossos ouvintes. Isso mesmo, Milton. Estudantes formandos e também aqueles que já concluíram o curso de medicina têm até hoje, 1º de julho, para se inscrever no Enamed, que é o Exame Nacional de Avaliação da Formação Médica 2026. A inscrição foi prorrogada e é feita exclusivamente pelo site Enamed. E ao fazer a inscrição, os candidatos podem solicitar atendimento especializado e tratamento pelo nome social. As provas vão ser aplicadas em 13 de setembro em todos os estados e também no Distrito Federal, a partir de 1h30 da tarde. E, Milton, esse exame é obrigatório para estudantes concluintes dos cursos de graduação em medicina avaliados no ENAD, que é o Exame Nacional de Desempenho dos Estudantes 2026, habilitados e inscritos pelas faculdades. Também será obrigatória a participação dos estudantes do 4º ano de medicina inscritos pelas instituições de ensino nos termos da legislação vigente. Já os médicos formados podem usar o resultado dessas provas nos processos seletivos das especialidades de acesso direto ao ENARE, Exame Nacional de Residência 2026-2027. Nessa edição, a novidade é que o candidato vai poder reaproveitar a nota do ENARE do ano passado. E as inscrições para o ENARE também foram prorrogadas. O prazo termina agora no dia 5 de julho, exclusivamente pelo portal do Exame ou no site da Fundação Getúlio Vargas. Volto com você, Milton.
0: Ok, Cristiane, muito obrigado pelas informações. Agora, 9h53, eu trago para você Zé Ramalho, Vila do Sossego.

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O Ritmo da Notícia teve edição de Paula de Castro, locução Milton Rocha e trabalhos técnicos de Egberto Martins. Você fica agora na companhia de Mário Adnet, meu bom Luizão.

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1: E a Rádio Nacional passa a apresentar neste momento a primeira audição de O Que Vai Pelo Globo, um programa do Café Globo que leva ao ar Rádio Teste.
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3: A máquina de sonhos e de informação que a Rádio Nacional estava se transformando na década de 1940 ganhava tração. Vitor Costa, Aurélio de Andrade, Paulo Tapajós, José Mauro, Almirante, Lamartine Babo, Paulo Gracindo são alguns dos nomes que estavam por trás da criação de um estilo de fazer rádio naquele momento.
4: Programas de auditório, de humor, radioteatro, de esporte e de radiojornalismo eram os destaques naquele momento. E nenhuma outra emissora contava com três orquestras e um elenco de músicos e cantores que incluía nomes como Emília Borba, Marlene e Calbi Peixoto, os mais populares do país naquela época.
3: Paulo Tapajós, ex-diretor da emissora, fala da estratégia da Nacional em buscar sempre o melhor.
5: Não interessava se o artista custasse caro ou barato, desde que aquilo coubesse na receita da rádio, tudo bem, vamos fazer. Para isso mandou buscar artista no exterior. Os grandes nomes da música vieram para o Brasil naquela época pela Rádio Nacional, foram para o microfone, estiveram aqui. Pode-se dizer que a Rádio Nacional durante algum tempo até substituiu o vazio deixado pelos cassinos, porque os cassinos é que traziam os grandes nomes ao Rio de Janeiro, né?
4: Um dos nomes que brilharam na criação de um novo padrão de rádio foi o de César de Alencar. Ele entendeu que precisava dividir os programas de forma a reter a audiência dos ouvintes e dar espaço para ganhar dinheiro com os anunciantes.
6: Eu comecei a bolar coisas, né? Bolava coisas. Então eu disse assim, meu Deus, comercialmente nós temos que dividir esse programa em quadros. Quadros de quantos? Aí bola 30 minutos, não, 30 minutos. Não, eu bolando aquelas coisas todas, né? Então eu resolvi fazer quadros de 25 minutos. Porque deixava 3, 4 minutos para os interprogramas que a gente vendia. Cada quadro desses tinha uma abertura própria, um encerramento próprio e passagens características
7: de acordo... Com orquestra ao vivo.
6: Com orquestra ao vivo. Não tinha nada gravado.
4: César de Alencar percebeu que a rádio precisava ser mais popular para atrair o gosto das multidões e começou a colocar isso em prática em um dos maiores sucessos de todos os tempos da rádio, o programa César de Alencar.
3: Ele revela alguns dos truques que usava para cair no gosto do povo.
6: Eu já era mais na base da gozação, né? Porque eu achava, na minha época, que a gozação dava mais projeção. Então eu muitas vezes aproveitava a minha popularidade para gozar um cara, mas no bom sentido, que o público ficava com ódio mortal de mim. Mas consagrava o cara. Porque logo depois o povo, como é muito volúvel, 5 minutos depois o povo já estava comigo de novo. E eu aí espinafrava mais um, né?
4: Outro gênio do rádio, o Almirante, também captou que a Rádio Nacional deveria continuar insistindo em uma linguagem que se distanciasse das formalidades e ficasse mais perto do linguajar popular.
8: Tinha um programa que já existia nos Estados Unidos, que eu não me lembro qual era o nome, mas eu já tinha a ideia de fazer um programa de testes. Testes pitorescos, porque os testes que eram feitos nos Estados Unidos eram muito sérios. O povo talvez não gostasse tanto. Eu fazia testes bem populares, bem simples. Estava se vendo que o rumo do rádio era aquele mesmo.
3: O historiador Jairo Severiano resume a potência da programação da Rádio Nacional naquela época, comparando com a maior...

0: maior emissora de TV que existe no Brasil até hoje.
1: A Rádio Nacional, nessa época, o programa César Alencar, correspondia, ou se multiplicava na época por 10, o sucesso de hoje da TV Globo, já que só o rádio penetrava nos lares em todo o Brasil e bordões eram repetidos no Brasil através do que você dizia. Então vamos a ver, dito isto, vamos ao que vendo e tal.

0: E assim, misturando arte de alto nível, sagacidade comercial e uma comunicação voltada para o coração do povo, a Rádio Nacional estava criando um padrão para a comunicação brasileira.
1: Esse episódio usou áudios dos acervos da Empresa Brasil de Comunicação e do Museu da Imagem e do Som do Rio de Janeiro, além de trechos do documentário Rádio Nacional, O Brasil em Sintonia, de Paulo Rossi.
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2: Olá, eu, Milton Rocha, estou de volta. Seguimos agora com o Expresso Nacional, uma seleção musical feita para você com o melhor da música brasileira. Na operação de áudio comigo, Graciara Farias. Hoje começamos muito bem com Paralamas do Sucesso, Calendoscópio.

0: Ouvimos Chico César, dele mesmo Mama África, Djavan do Djavan Obi. A primeira foi Paralamas do Sucesso, de Herbert Viana, Calendoscópio.
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0: Uma seleção musical feita para você com o melhor da música brasileira. Você confere comigo, ouvindo agora Rita Lee, Doce Vampiro.
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0: Ouvimos Ângela Gogô dela mesma, Tal Foi Você, Tola Foi Você. Lô Borges de Lô Borges e Ronaldo Bastos, O Trem Azul. Abrindo o bloco, Rita Lee dela mesma, Doce Vampiro.
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0: Agora 10 horas 30 minutos e essa com certeza você não esqueceu. A Cor do Som e Daniela Mercury, Beleza Pura.

0: Tá aí, você ouviu Gonzaguinha, dele mesmo, Galope. Bossa Cuca Nova e Cris Delano juntos em Eu Quero um Samba, de Haroldo Barbosa e Janete de Almeida. Abrindo o bloco, A Cor do Som, com a participação de Daniela Mercury, em Beleza Pura, de Caetano Veloso.
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0: Eu trago agora para você no Expresso Nacional, Marina Lima, Acontecimentos.

Daí você ouviu Baby do Brasil, de Jorge Benjor, Todo Dia Era Dia de Índio. Bebel Gilberto, de João Donato e Gilberto Gil, Bananeira. A primeira, Marina Lima. Deli Antônio Cícero, Acontecimentos. Agora 10h56, seguimos com Martinália, para Martinália.

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2: Agora 11 horas, 1 minuto em Brasília. Seguimos com Chico Buarque, Feijoada Completa.

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0: Tivemos aí Luciana Mello de Elio Muniz e Elvis Muniz, Assim Que Se Faz. Zizi Posse de Beto Fai e George Harrison, O Amor Vem Pra Cada Um. Abrindo o bloco, Chico Buarque, dele mesmo, Feijoada Completa.
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0: Agora 11h13 em Brasília, muito bom dia. Seguimos com Vanderly, Tu.

0: Você ouviu Cláudio Zolli de Hildon na Sombra de uma Árvore. Guilherme Arantes, dele Nelson Motta, Coisas do Brasil. E ainda Vanderlei, dele mesmo, Tu.
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0: Uma seleção musical feita para você com o melhor da música brasileira. Vamos ouvir agora Lulu Santos, Casa.

0: Tivemos aí Fred Martins, dele Marcelo Diniz, Tempo Afora. Baiana System, de Marcelo Seco e Roberto Barreto, Bola de Cristal. A primeira, Maria Rita, de Lenine Braulio Tavares, Lavadeira do Rio.
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0: Seguimos agora com Fagner e Zé Ramalho, Asa Partida.

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1: Meio-dia em Brasília.
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1: Olá, muito boa tarde a você que nos escuta de todo o Brasil. Está no ar o Repórter Nacional, que tem hoje os seguintes destaques. Ministro da Defesa do Brasil se reúne com presidenta da Venezuela para oferecer ajuda humanitária e de reconstrução às áreas atingidas pelos terremotos que afetaram o país vizinho. E mais...
3: O governo quer se reunir com bancos para destravar o programa de financiamento para carros de motoristas de aplicativos.
4: Senado debate PEC da 6x1, mas encaminhamento para a Comissão de Justiça para a escolha de relator ainda segue indefinido.
5: PF realiza mais buscas sobre suposto desvio de verbas parlamentares em contratação de empresa de aluguel de carros.
6: Rodoviários do Rio de Janeiro seguem em greve e TST...

0: determina a circulação de 80% da frota de ônibus a partir de hoje.
1: Tudo isso e muito mais, claro, aqui no Repórter Nacional, produzido pela nossa equipe de rádio jornalismo da EBC, Empresa Brasil de Comunicação. Estamos ao vivo nas emissoras da Rádio Nacional, em Brasília, São Paulo, Rio de Janeiro, Amazônia, Alto Solimões, São Luís, Recife e, claro, também nas emissoras parceiras de todo o Brasil, com a nossa Rede Nacional de Comunicação Pública. Eu sou Daniel Ito e você acompanha agora as principais notícias desta quarta-feira, 1º de julho de 2026.
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1: Pois é, passada aí uma semana desde os terremotos que devastaram a Venezuela, o número de mortos por lá já chega a 2 mil pessoas, viu? E aí, em um dos esforços de apoio do Brasil ao nosso país vizinho, o ministro da Defesa José Múcio se reuniu com a presidenta da Venezuela, Delcy Rodrigues, para tratar então aí da continuidade da ajuda brasileira, da identificação de prioridades junto ao governo venezuelano, que vem precisando aí de muita ajuda, né? Porque os estragos por lá foram realmente impressionantes depois desses terremotos. E o Gabriel Correa, nosso repórter que vem acompanhando os desdobramentos, então, dessa ocorrência lá na Venezuela, está na linha com a gente e traz novos detalhes e atualiza tudo para a gente. Gabriel, muito boa tarde para você.
3: Olá, Daniel. Boa tarde para você e boa tarde a todos também. Daniel, o apoio brasileiro à Venezuela está estruturado em duas etapas. Olha, em primeiro, a resposta emergencial de agora voltada a salvar vidas e atender às necessidades imediatas da população. E segundo, a reconstrução, que envolve ações de médio e longo prazo. Além do ministro José Múcio, estiveram presentes nesse encontro com a presidenta da Venezuela, Delcy Rodrigues, o secretário nacional de habitação, Augusto Rabelo, e a vice-presidenta de habitação da Caixa Econômica Federal, Inês Magalhães. O Ministério das Cidades e a Caixa devem atuar na reconstrução urbana, habitacional e de infraestrutura nas regiões atingidas, para ajudar as cerca de 60 mil pessoas que estão hoje desabrigadas por lá. Engenheiros da Venezuela realizam levantamentos, então, para identificar as condições dos territórios e definir quais áreas aptas para receber as ações de reconstrução, conforme explicou ontem o ministro da Defesa, José Múcio.
4: Fizemos uma visita ao hospital de campanha hoje, que é o Hospital da Marinha Brasileira, dizendo que nós estamos numa linha direta, se precisar de mais médicos, se precisar de mais voluntários, se precisar de mais remédios. Pedimos que selecionassem o que estão precisando. Está aqui Ministério das Cidades, está aqui Caixa Econômica, não precisa dizer que nós estamos tratando também da reconstrução. Mas, evidentemente nós não podemos querer que a Venezuela já nos diga hoje o que é que precisa primeiro. Qual é o fundamental dessa nova visita? É dizer da nossa absoluta solidariedade.
3: Olha, Daniel, como você disse, até o momento foram contabilizadas 1.943 mortes nos dois terremotos do dia 24. Pelo menos 6.400 pessoas foram resgatadas e o presidente da Assembleia Nacional da Venezuela, Jorge Rodrigues, estima que quase 20 mil vidas foram salvas pela atuação de voluntários, bombeiros, defesa civil e militares venezuelanos, além dos brigadistas internacionais que continuam por lá. Daniel, segue no estúdio.
1: É, ainda bem que nós temos aí pessoas sendo resgatadas, né? Tem muita gente desaparecida ainda e claro que nós temos nossos militares brasileiros lá na Venezuela ajudando nesse trabalho de resgatar as pessoas que ainda estão sob os escombros lá na Venezuela depois desses terremotos que, eu repito, ocorreram há uma semana, 7 dias. Gabriel Correa com a gente, muito obrigado pelas informações. 12:05 agora. E aqui no Brasil, o governo estuda ampliar o apoio à agricultura familiar, viu? Com um programa voltado aos produtores adimplentes, ou seja, aqueles que estão com pagamentos de dívidas em dia. A proposta foi apresentada pela ministra do Desenvolvimento Agrário e o repórter Gabriel Brum está aqui no estúdio com a gente com mais detalhes, então, dessa novidade. Gabriel, boa tarde para você.
5: Boa tarde, Daniel. Boa tarde a todos. É isso mesmo. Essa proposta é de um desenrola rural para agricultores familiares adimplentes, né, que estão com as contas em dias, e está em estudo no governo, de acordo com a ministra do Desenvolvimento Agrário e Agricultura Familiar, Fernanda Machiavelli. A princípio, a proposta estaria aberta para todos que tiverem as contas em dia e quiserem acessá-la.
2: Essa possibilidade vai estar aberta para todos, tá? Mas é isso, tem uma escolha entre você prorrogar a dívida, você pagar em dia, porque isso também libera o seu limite de crédito para cada safra. Então, cada agricultor vai poder avaliar se é o caso, se ele precisa ou não precisa de um apoio nesse momento.
5: Bem, a ministra participou hoje cedo do programa Bom Dia Ministro aqui no IBC. Ela afirmou que o assunto está sendo tratado com o Ministério da Fazenda e o Congresso Nacional para que esses números respeitem o equilíbrio fiscal e as contas públicas.
6: Certo.
5: Essa proposta de ajudar produtores adimplentes vem após o Desenrola Rural atender mais de 500 mil agricultores que estavam com as dívidas em atraso.
2: A inadimplência na agricultura familiar é muito baixa, tá? Sempre inferior a 2%. E aqueles que tinham uma situação de inadimplência tinham dívidas de menos de 10 mil reais. 70% dos inadimplentes eram dívidas muito pequenas. Conseguimos já regularizar as dívidas de 530 mil agricultores familiares. Renegociamos 24 bilhões. Essas famílias voltaram a poder acessar o crédito e agora é hora também de reconhecer aqueles que estão se esforçando para pagar em dia.
5: Bem, Daniel, o Desenrola Rural segue até o dia 20 de dezembro deste ano, para quem está com as contas em atraso, e ele beneficia agricultores familiares assentados da reforma agrária, quilombolas e povos tradicionais. Com você.
6: Quem está com as contas em atraso, está numa situação mais complicada, já vem sendo ajudado e agora em estudo essa nova possibilidade para ajudar aqueles que estão um pouquinho mais tranquilos com as contas em dia para dar uma desafogada nas dívidas, né, Gabriel? Muito obrigado pelas informações. Seguimos aqui no Repórter Nacional. Para falar agora do Senado aqui em Brasília, que começou a discutir hoje a PEC 6 por 1, já está lá há mais de um mês, viu? Quem está lá no Congresso Nacional e conta tudo para a gente é Priscila Mazinotti. Pri, olha, você vem falando sobre isso com a gente, sobre essa demora. Conta para a gente, então, as novidades sobre o início das discussões do fim da 6 por 1 no Senado. Boa tarde para você.
7: Oi, Dani, boa tarde para você e para os ouvintes. A gente vem falando sobre isso porque tem muita gente já marcando xizinho no calendário, aí ansioso para ver a aprovação dessa proposta. E aí a gente fala, claro, de milhares de trabalhadores, centrais sindicais e sindicatos de modo geral, né? O Senado começou, como você falou, a discutir a 6 por 1, sessão temática rolando aqui nesse momento, sem Davi Alcolumbre, presidente da Casa, presente em plenário, pelo menos por enquanto. Estão por aqui ministros, centrais sindicais, representantes dos empresários, e o debate, por enquanto, é com relação à aprovação, viu? Todo mundo aqui diz que concorda com o fim da 6 por 1, a redução da jornada semanal de trabalho também, sem redução de salário, mas enquanto o governo e os trabalhadores têm pressa, o setor econômico, por assim dizer, afirma que é preciso discutir isso mais bem discutido, né, com calma. Antes da sessão, alguns senadores se reuniram com Davi Alcolumbre para tratar dos próximos passos. O senador Paulo Paim disse que o Alcolumbre mostrou uma boa vontade, achou até que a regra de transição aprovada pela Câmara, muito longa, né, uma regra de transição semanal, primeiro de 44 para 42 e depois para 40 horas, pode ser então que haja mudanças nisso. Mas isso só mais lá na frente, viu, Daniel? Primeiro, a PEC precisa chegar à Comissão de Constituição e Justiça. Enquanto a isso, não tem data não, viu? Até perguntei quando seria, hoje, amanhã, semana que vem, antes do recesso, quando, né? Aí a líder do governo, a senadora Tereza Leitão, disse que isso tudo vai ser avaliado no dia a dia e complementou. O calendário da PEC não é o mesmo calendário eleitoral. Tudo isso vai ser definido em breve. E hoje é o dia de sessão temática, que continua aqui no Senado. E eu volto com você, Dani.
6: Finalmente começaram as discussões. O tempo está correndo, porque daqui a pouco tem recesso parlamentar, tem as campanhas para as eleições desse ano. Então, a gente fica acompanhando aí para ver o andamento dessa PEC 6 por 1, portanto, no Senado Federal. Priscila Mazinotti com a gente. Obrigado. Bom trabalho para você aí no Congresso.
7: Até mais, gente. Valeu.
6: Tchau, tchau. E a Polícia Federal realizou hoje mais uma fase da operação Rent a Car em dois estados e aqui no Distrito Federal, viu? É uma investigação mais profunda sobre supostos desvios de recursos de cota parlamentar.
1: utilizados em lavagem de dinheiro, fraudes e organização criminosa, viu? Sayonara Moreno está aqui no estúdio com a gente e conta aí mais detalhes sobre essa operação e que em dezembro, inclusive, do ano passado, aconteceu a primeira fase dessa operação, né, Sayo? Boa tarde para você.
8: Oi, Daniel. Boa tarde para você, para quem acompanha a gente. Pois é, a PF segue, então, investigando aí esse suposto desvio de verbas parlamentares na contratação de uma empresa de aluguel de carros. Foi hoje, então, que os agentes foram às ruas aqui do Distrito Federal, lá de Goiás e também em Minas Gerais. Durante essa operação, dentro dessa Rent-a-Car, o Galho Fraco 2, que é a terceira fase dessa Rent-a-Car, iniciada em 2024. A gente lembra aqui, por exemplo, que em dezembro do ano passado foi deflagrada a operação Galho Fraco 1, hoje é a 2. Certo. Quando foram, na época, cumpridos aí 7 mandados de busca e apreensão aqui no DF e também no Rio de Janeiro. Os policiais investigavam o desvio de recursos públicos das cotas parlamentares, Daniel, que é aquela verba destinada às despesas ali do deputado, as verbas, né, para manter o gabinete, a legislatura.
1: Sim.
8: Entre os alvos dos mandados, na época, estiveram os deputados federais Sóstenes Cavalcante e Carlos Jordi, ambos do PL do Rio de Janeiro. De acordo com as investigações, os dois são suspeitos de usar locadoras de veículos de fachada para desviar as cotas dos gabinetes. A PF, então, havia identificado na época elevadas movimentações financeiras de vários investigados sem identificação da origem de onde vinha ali esse dinheiro. Um dos exemplos é a movimentação de 27 milhões de reais nas contas de pessoas que eram ligadas a esses dois deputados e também ao partido, né, ao PL, e que não teve origem identificada pela polícia. Então, na época, ainda em dezembro, os dois parlamentares negaram qualquer participação em qualquer tipo de crime. Sóstenes Cavalcante chegou a dizer que apresentaria documentação comprovando aí a legalidade de todas as transações daquele dinheiro também. Carlos Jordi afirmou que a empresa que aluga carros para ele é a mesma desde o primeiro mandato e que outros deputados também utilizam esse mesmo serviço. Agora, nessa operação de hoje, a PF também está investigando aí a suposta prática dos crimes de peculato, lavagem de dinheiro, fraude processual e organização criminosa. O Supremo Tribunal Federal foi quem autorizou essas buscas de hoje diante dos indícios de possível esquema envolvendo agentes públicos, particulares e também empresas. Empresas estas que seriam supostamente utilizadas para dar aparência de legalidade na movimentação desse dinheiro aí de gabinete, Daniel.
1: Essa suspeita que paira aí sobre os parlamentares é bastante grave, né? A gente segue acompanhando então os desdobramentos sobre essa possível fraude, desvio de dinheiro parlamentar, portanto, inclusive com uso direcionado para organizações criminosas. Sayonara Moreno com a gente aqui com mais uma fase dessa operação Rent a Car. E a gente fala também sobre outra, agora mega operação realizada hoje, que cumpre mais de 300 ordens judiciais contra o PCC, viu? Isso em 6 estados aqui do país. Todos os detalhes dessa operação agora com o repórter Renato Ribeiro, também está aqui no estúdio. Boa tarde, Renato.
9: Boa tarde, Daniel. Uma mega operação do Ministério Público que mira a atuação do PCC, o primeiro comando da capital no estado de Santa Catarina. São mais aí de 600 agentes no cumprimento de 151 mandados de prisão temporária e de 169 de busca e apreensão. Nessas ações que acontecem em Santa Catarina, Rio Grande do Sul, Paraná, São Paulo, Mato Grosso do Sul e Minas Gerais, são quase 200 viaturas e 2 helicópteros. E no Paraná, Daniel, um suspeito morreu durante uma troca de tiros com policiais. A investigação apura as atividades do PCC dentro e fora dos presídios. Os investigados estariam envolvidos em diversos crimes, como organização criminosa, tráfico de drogas, homicídios e porte ilegal de arma de fogo. A operação de hoje é um desdobramento da Operação Maserati, iniciada em 2021. A investigação apontou a expansão da facção no estado, principalmente, Daniel, na região de fronteira com o Paraguai e a Argentina, nas cidades de São Miguel do Oeste, Chapecó e Dionísio Cerqueira. E o grupo também atuava em Joinville, devido à proximidade com os portos de Santa Catarina e do Paraná, além da capital Florianópolis.
1: Daniel. São as nossas forças de segurança fechando o cerco contra o crime organizado, né, Renato? 300 ordens judiciais, portanto, contra o PCC em 6 estados. Obrigado pelas informações. 12:15 em Brasília. Agora nós vamos ao Rio de Janeiro para falar sobre o terceiro dia da greve dos rodoviários que lutam aí por melhores condições de trabalho e que, claro, né, acaba trazendo transtornos aí para a população carioca que depende do transporte público de ônibus. A justiça de lá determinou que 80% da frota circule nas ruas e aí uma nova audiência de conciliação dos trabalhadores com as empresas está marcada para hoje, viu? Priscila Terezo vem acompanhando esse assunto, está na linha com a gente e atualiza os detalhes sobre essa greve dos rodoviários. Priscila, muito boa tarde.
10: Oi, Daniel, boa tarde para você, boa tarde a todos. Na verdade, os representantes dos rodoviários e das empresas de ônibus estão reunidos agora nessa nova audiência de conciliação no

0: O Tribunal Regional do Trabalho para negociar o dissídio da categoria e talvez o fim da greve. Ontem, os trabalhadores decidiram, em assembleia, manter a paralisação após a falta de acordo em reunião no TRT. Uma nova assembleia dos rodoviários está marcada para as 16h para analisar o que foi, está sendo debatido, na verdade, nessa audiência. Durante a manhã, os passageiros enfrentaram espera e filas para embarcar nos coletivos, apesar de um quantitativo maior de ônibus circulando. Segundo o Rio Ônibus, que representa as empresas, 1.650 coletivos já estão nas ruas e nos BRTs são um pouco mais de 500 ônibus em circulação. Na noite de ontem, o Tribunal Superior do Trabalho determinou a operação de 80% da frota por linha e itinerário durante a paralisação dos rodoviários. A decisão do presidente do TST, ministro Luiz Felipe Vieira de Melo Filho, atende a um pedido da Prefeitura do Rio. Em caso de descumprimento da decisão, foi fixada uma multa diária de R$ 100 para representação da categoria. A gente lembra que os rodoviários pedem reajuste salarial de 17%, pisos de R$ 5.000 para os motoristas de BRT, que são os ônibus articulados, e R$ 4.000 para os demais motoristas, vale alimentação de R$ 1.000, planos de saúde odontológico, a jornada de trabalho de 5x2 e o pagamento do intervalo de refeição como hora extra. Daniel, eu volto com você.
1: Seguimos acompanhando então na expectativa de um acordo, né, Priscila, entre trabalhadores e as empresas de transporte urbano de ônibus aí no Rio de Janeiro. Obrigado e bom trabalho para você. Meio-dia e 18 é a hora certa agora em Brasília. Fique ligado, você vai ouvir ainda hoje.
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1: E agora a gente fala sobre justiça, porque o STF, Supremo Tribunal Federal, retomou o julgamento de ações que questionam mudanças na lei de improbidade administrativa. Hoje os ministros discutem os prazos de prescrição previstos na legislação. E aí o repórter Gabriel Brum está aqui no estúdio de volta com a gente para explicar um pouco melhor esse assunto, né, Gabriel? Tem os detalhes ao vivo para a gente, é com você.
4: É isso mesmo, Daniel. São duas ações aprovadas pelo Congresso Nacional e elas estão questionadas lá no Supremo Tribunal Federal. E como você disse, no centro do debate de hoje estão os prazos de prescrição. Para o ministro Alexandre de Moraes, que é o relator de uma dessas ações, a nova regra pode fazer com que quase todas as ações de improbidade prescrevam. Esse julgamento foi retomado hoje, né, com o voto dele. E o que diz a lei? Que o prazo de prescrição é de 8 anos contados a partir do fato realizado, da improbidade. No entanto, após o ajuizamento da ação na justiça, lá no primeiro grau, esse prazo já cai pela metade. E aí o ministro Moraes afirma que esse período aí é maior, em média, do que esses 4 anos, o que daria a prescrição de quase todas as ações. Outros ministros, no entanto, destacaram a necessidade de que os processos tenham uma duração razoável e não se prolonguem por muitos anos, 20, 30, 40 anos, como pontuou o ministro Dias Toffoli. Bem, o ministro Fachin, que é presidente da corte, acabou de apresentar o voto dele, venceu a posição do ministro Moraes, retirando essa questão de reduzir pela metade a prescrição, o prazo prescricional, mas tem a sugestão do ministro Flávio Dino de estabelecer um prazo máximo, um total aí de 20 anos para o encerramento desse tipo de ação. Deve ser acabar, vários ministros se posicionaram a favor também, deve ficar sendo essa a decisão. Lembrando que em sessões anteriores, os ministros já haviam analisado outros pontos dessa lei da improbidade e foram derrubadas, por exemplo, as restrições à atuação do juiz na análise dos fatos, mas confirmada a exigência de dolo para configuração da improbidade. Bem, essa é a última sessão do Supremo no primeiro trimestre, e aí o tribunal entra de férias de 2 a 31 de julho, Daniel.
1: Perfeito, chegando ao fim então esse julgamento da lei da improbidade administrativa. Gabriel, mais uma vez obrigado pela sua participação aqui no Repórter Nacional. Vamos falar agora sobre a revolta da Chibata. Tem notícia sobre revolta da Chibata, é isso mesmo. Olha, o Ministério Público Federal recorreu à justiça para aumentar a indenização por ofensas da Marinha a João Cândido, líder daquele movimento, né? Lembrando que essa revolta, ocorrida em 1910, representou a luta por dignidade e direitos dos marinheiros, especialmente aqueles negros que enfrentavam castigos rigorosos, inclusive com o uso da chibata, viu? Vamos até o Rio de Janeiro, onde a repórter Solimar Luz tem mais informações sobre esse caso para a gente e esse recurso do MPF. Solimar, boa tarde para você.
3: Oi, Daniel, boa tarde para você, boa tarde a todos. O pedido é para que a justiça aumente de 200 mil para 5 milhões de reais o valor da indenização por dano moral coletivo que a União deve pagar por declarações da Marinha sobre João Cândido, conhecido como o Almirante Negro, líder do movimento A Revolta da Chibata. A ação foi movida pelo Ministério Público contra a União após o então comandante da Marinha enviar uma carta à Comissão de Cultura da Câmara dos Deputados com críticas ao projeto de lei que incluía João Cândido no livro dos heróis e heroínas da pátria. No recurso, o Ministério Público argumenta que a quantia anterior de 200 mil reais é incompatível com a gravidade da conduta e com o histórico de perseguição estatal que se refletiu na mensagem emitida pelo comandante da Força Naval em audiência pública da Câmara dos Deputados em 2024. O recurso aponta que o montante pedido agora, né, de 5 milhões de reais, seja revertido de forma exclusiva para o financiamento de projetos e ações promovidos por entidades públicas ou privadas devidamente reconhecidos aí e voltados à valorização, preservação e difusão da memória de João Cândido e dos fatos históricos associados à Revolta da Chibata. Eu volto com você.
1: Muito obrigado, Solimar, pelas informações do Rio de Janeiro para a gente. 12:23 agora. Vamos falar de um estudo divulgado hoje com um dado preocupante, viu, sobre violência policial. Olha só, o levantamento mostra que a grande maioria das pessoas mortas em ações da polícia no Amazonas no ano passado eram pessoas negras. Quem traz os detalhes para a gente é o repórter Victor Litaif, da Rádio Encontro das Águas de Manaus, emissora da nossa Rede Nacional de Comunicação Pública.
5: Um estudo divulgado nesta quarta-feira pela Rede de Observatórios da Segurança aponta que 96% das pessoas mortas em intervenções policiais no Amazonas durante 2025 eram negras. O percentual é o maior entre os 9 estados analisados e representa um aumento de 6% em relação ao ano anterior. A pesquisa foi elaborada com dados das Secretarias Estaduais de Segurança Pública, obtidos por meio da Lei de Acesso à Informação. Para a classificação racial, foram considerados os critérios do IBGE, que inclui como população negra as pessoas pretas e pardas. Na outra ponta da lista está São Paulo, com menor percentual de vítimas negras entre os estados monitorados. De acordo com os pesquisadores, os números reforçam a necessidade de ampliar o debate sobre a letalidade policial e seus impactos sobre a população negra. O estudo também defende mais transparência na divulgação dos dados e o fortalecimento de políticas públicas voltadas à redução da violência e à proteção dos direitos da população. Do Sistema de Comunicação Encontro das Águas, Victor Litaif, para a Rádio Nacional.
1: E outro estudo inédito agora do IBGE revela que as enchentes de 2024 no Rio Grande do Sul, aquelas enchentes, atingiram mais de 6 milhões de pessoas. Tatiana Alves traz mais informações para a gente sobre essa pesquisa, detalhando aí as dimensões desse que foi o maior desastre climático da história do Rio Grande do Sul.
6: As enchentes que atingiram o Rio Grande do Sul no ano de 2024 continuam deixando marcas na vida de milhões de pessoas. Um levantamento divulgado pelo IBGE mostra que mais de 6 milhões e 300 mil moradores de 133 cidades gaúchas foram afetados pela tragédia. Considerado o maior desastre natural da história do estado, o episódio foi provocado por chuvas muito fortes em poucos dias. O resultado foram alagamentos, enxurradas e deslizamentos que destruíram casas, interromperam serviços e prejudicaram até hospitais, estradas e o principal aeroporto de Porto Alegre. A pesquisa revela que a maioria das pessoas atingidas tinha renda de até R$5 mil por mês. Quase 15% dos moradores precisaram deixar suas casas e se mudar depois das enchentes. Nas regiões mais afetadas, esse número chega a mais de 2 milhões e 300 mil domicílios. em quase 9 de cada 10 residências, houve algum problema provocado pelas enchentes. Os mais comuns foram a falta de água e a falta de energia elétrica. Além disso, mais da metade das moradias sofreu algum tipo de dano à estrutura. Os impactos

0: impactos foram muito além dos prejuízos materiais. Eles também atingiram a saúde e a rotina das famílias. Mais de 67% dos entrevistados disseram que tiveram a saúde mental afetada. Quase 60% relataram dificuldades para manter a convivência com parentes e amigos. Na hora do socorro, os voluntários tiveram um papel fundamental. Eles participaram de quase 75% dos resgates realizados. Da Rádio Nacional, no Rio de Janeiro, Tatiana Alves.
1: E na Bahia, o Ministério das Mulheres realizou um encontro para apresentar ferramentas digitais que aprimoram o atendimento do Ligue 180. Foram lançadas ainda diretrizes nacionais das Casas da Mulher Brasileira e também assinados acordos de cooperação técnica. Madison Euler está na linha com a gente com mais detalhes sobre essas iniciativas. Madison, boa tarde para você.
2: Oi, Daniel. Boa tarde para você e para os ouvintes. Avanços tecnológicos e DNA humano estão aí no centro desse plano de aprimoramento do Serviço 180 e também da atuação da Casa da Mulher Brasileira. Além do atendimento via WhatsApp já existente, agora o Ligue 180 também está disponível no site do Ministério das Mulheres por meio de um chatbot com curadoria diária da base de informações que são utilizadas pelas atendentes. Na prática, esse chatbot recebe informações sobre os direitos das mulheres, a legislação e serviços da rede de atendimento, com disponibilidade de atualização contínua, sempre que surgirem aí novas demandas ou questionamentos durante os atendimentos. Essa medida contribui para qualificar as respostas às demandas recebidas e também para promover mais agilidade de resposta e de garantir que novas informações sejam incorporadas à rotina da central. Durante esse encontro, foram apresentadas ainda, como você falou, as novas diretrizes nacionais das Casas da Mulher Brasileira. Elas orientarão a atuação integrada dessas unidades em todo o país, garantindo aí uma padronização e fortalecimento do atendimento prestado pelas instituições que integram as Casas da Mulher Brasileira em todo o país, que são atualmente 13. Somente no primeiro semestre desse ano, as 350 pessoas que atuam no Ligue 180 realizaram mais de 300 mil atendimentos. Já as Casas da Mulher Brasileira realizaram 451 mil atendimentos durante todo o ano de 2025. Esses números reforçam aí, Daniel, o papel importante que as duas iniciativas da rede de proteção têm na consolidação da política pública nacional de atendimento e enfrentamento à violência contra as mulheres. Volto com você.
1: Iniciativas fundamentais hoje em dia, principalmente, né, Matos? Muito obrigado pelas informações. Meio-dia e 29 em Brasília. O Repórter Nacional fica por aqui com trabalhos técnicos de Tiago Coelho. Confira as nossas reportagens no site da Rádio Agência e nos siga no Instagram, arroba Rádio Nacional Notícias. Até amanhã. Tchau.
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6: Olá, ouvinte Arte Clube. Começa agora o nosso giro pelas artes, com dicas, entrevistas, música e tudo que movimenta a cena cultural da cidade. Tudo isso e muito mais com você até uma hora.
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6: Na sequência, Selma Reis.

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1: João Guimarães Rosa, um dos maiores escritores da literatura brasileira, ganha agora uma nova e extensa biografia. O livro João Guimarães Rosa, biografia do jornalista e historiador Leonêncio Nossa, acaba de ser lançado pelas editoras Nova Fronteira e Top Books e mergulha na trajetória pessoal e literária do autor de Grande Sertão Veredas. Resultado de uma pesquisa que reuniu milhares de cartas, manuscritos, áudios, imagens e depoimentos inéditos, a obra revela aspectos pouco conhecidos da vida do escritor mineiro. Médico, diplomata, poliglota e responsável por revolucionar a língua portuguesa na literatura, Guimarães Rosa teve uma vida marcada por viagens, conflitos políticos internacionais e intensa produção intelectual. O Leonêncio conta como foi essa pesquisa para cartografar um escritor dessa dimensão, com acesso exclusivo a tantos materiais. Bem-vindo!
2: Olá, Jansen e ouvintes do Arte Clube. É um prazer bater esse papo com vocês. Jansen, eu acho que a sua pergunta já coloca o que foi o desafio. João Guimarães Rosa é um grande escritor, é um homem que marcou a história da literatura brasileira universal. E entender o homem, quer dizer, fazer a biografia do homem por trás de uma grande obra, como você mesmo colocou na sua pergunta, exigiu realmente um esforço de busca dos mais variados, né, os mais diversos arquivos no país e no exterior. Não foi fácil, mas eu consegui encontrar mais de 50 pessoas que conviveram com ele e acervos valiosos, com uma correspondência inédita de mais de 2 mil cartas. E a partir daí eu tomei coragem e parti para escrever a biografia.
1: O livro João Guimarães Rosa, Biografia, também destaca como experiências pessoais, histórias familiares e a convivência com o sertão brasileiro ajudaram a moldar a escrita inovadora do autor. Segundo Leonêncio Nossa, muitos episódios conhecidos apenas por amigos e familiares ajudaram agora a ampliar a interpretação da obra rosiana. Além do conteúdo biográfico, a publicação traz ainda a linha do tempo, uma árvore genealógica, também bibliografia e materiais de apoio que ajudam o leitor a compreender melhor o universo criado por Guimarães Rosa. E o autor da biografia conta como o livro o ajudou a compreender melhor como Rosa foi capaz de criar essa obra tão universal e brasileira.
2: Jansen, não é falta de humildade, mas Guimarães Rosa tem uma obra muito complexa, muito desafiadora, e é difícil a gente, mesmo 20 anos pesquisando a vida dele, lendo a obra dele, a gente chegar a uma conclusão sobre a vida, como essa vida se relacionou com a obra. Eu tentei. Eu acho que o livro é um bom produto editorial da Top Books e da Nova Fronteira. É um livro que apresenta muitas histórias ao longo de quase 800 páginas,

0: dentro do possível, acho que vai contribuir para a compreensão de livros que fascinam tanto, né, leitores e desafios críticos.
1: Autor premiado por reportagens sobre Amazônia, direitos humanos e política, o Leonêncio Nossa já venceu 2 vezes o prêmio ESSO e 5 vezes o prêmio Vladimir Herzog. A pesquisa para a biografia também foi inspirada pela série Novas Veredas, produzida pelo jornalista sobre regiões de Minas, Bahia e Goiás, que influenciaram a obra do escritor. O Leonêncio acredita que a leitura da biografia pode melhorar a experiência de ler Guimarães e também servir de incentivo a quem ainda não leu a obra do autor de Sagarana.
0: Na biografia, eu procurei mostrar como que João Guimarães Rosa escreveu cada livro dele, cada conto, cada novela. Foi sempre uma grande aventura. E é isso que eu busco mostrar no livro. E a biografia, ela pode, eu acho que ela vai permitir que o leitor, já esse leitor tradicional do Guimarães Rosa, que é um leitor que está em toda parte, ele se reconheça ao longo do livro, reconheça as leituras que ele fez, mas principalmente para quem não leu Guimarães Rosa, eu acho que a biografia, e aí eu espero, ela contribuirá à medida em que vai mostrar quem era o homem e como ele produzia, e quais as obras que ele produzia e como ele produziu essas obras. Essa biografia, ela, eu acho que permite, vai colaborar de alguma forma para facilitar, né, para facilitar esse encontro, especialmente dos leitores que ainda não conhecem livros como Grande Sertão Veredas, Corpo de Baile, Tutameia, Sagarana, livros que falam do Brasil, falam do mundo, sempre com muita poesia e sempre com muita profundidade. Eu costumo dizer que Grande Sertão Veredas, por exemplo, a história do jagunço Ciobaldo e de Adorim, é um retrato muito denso, muito profundo do interior brasileiro. Um interior que sempre, né, sempre viveu com seus grandes desafios, suas grandes dificuldades, mas ele mostra a capacidade do brasileiro, da brasileira, da criança do interior do país em desenvolver sua própria linguagem, sua própria poesia. E nesse sentido, eu acho que a biografia vai trazer uma contribuição aí para quem já curte e para quem quer curtir uma das obras mais fantásticas da literatura universal.
1: Conversamos com o escritor e jornalista e historiador Leonêncio Nossa, autor do livro João Guimarães Rosa, Biografia, recém-lançado pelas editoras Nova Fronteira e Top Books.
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1: Nossa trilha sonora de hoje traz um filme internacional com forte presença da música brasileira. Depois da Caçada, ou After the Hunt, do diretor Luca Guadagnino, traz Julia Roberts no papel de uma professora de filosofia de uma universidade que tem sua trajetória pessoal e profissional abaladas quando sua aluna talentosa acusa outro professor de agressão sexual. O diretor Luca Guadagnino é um apaixonado pela música brasileira e gosta de sempre colocar algum clássico da MPB nas trilhas dos seus filmes, como aconteceu nos anteriores, Queer e Rivais. E depois da Caçada, ele traz Caetano Veloso, João Gilberto, Vinícius Cantuária e Tom Jobim. A gente ouve na sequência É Preciso Perdoar e Lígia.

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Ouvimos no quadro Trilha Sonora de hoje Tom Jobim, Lígia e antes Ryuichi Sakamoto, Caetano Veloso e Cesária Évora, É Preciso Perdoar, músicas do filme Depois da Caçada, disponível no Prime Video. E esse foi o nosso Arte Clube de hoje, com apresentação e edição Jansen Campos, produção do David Isidoro, na mesa de áudio Rafael Espíndola. Muito obrigado pela sua companhia. Te deixo com Tulipa Ruiz. Música.

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5: Uma hora e um minuto no Rio de Janeiro. Boa tarde para você que está na sintonia da nossa Rádio Nacional. Eu sou o Dylan Araújo, está no ar o Revista Rio, com aquele compromisso que você já conhece. Até as 3 da tarde a gente vai ouvir o melhor da música brasileira, nós vamos trazer os assuntos em destaque no noticiário do Grande Rio, aprofundar aqui em alguns temas de interesse público e, claro, oferecer para você companhia e conversa. Vamos juntos nessa quarta-feira, dia 1 de julho de 2026. Junho se foi, a gente começa hoje um novo mês. Do lado de cá desse espaço que a gente gosta de chamar de pracinha pública da Rádio Nacional, está comigo Márcio Freitas. Ele está na sonoplastia. E a gloríssima Maria da Glória Ferreira organiza com a gente aqui os trabalhos no estúdio. Cíntia Cruz na coordenação da nossa emissora. E claro, você, onde quer que esteja, ocupa aqui a nossa pracinha, conversa com a gente. DDD 21 97119 9966. Manda sua mensagem via WhatsApp. Se você preferir ligar para cá, deixar o seu recado com a Glorinha, o esquema é outro. DDD 21 também, mas o número é 2117-6788. 2117-6788. Agora, uma hora, chegando a 3 minutos no Rio de Janeiro, vamos fazer o seguinte, vou contar para você quais são os assuntos em destaque no programa de hoje.
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5: Se existe uma facilidade que nós homens temos e as mulheres gostariam de ter, é a praticidade na tal da hora de fazer xixi. Pois é, a possibilidade de ficar de pé nesse momento já traz algumas vantagens, né? De higiene, conveniência, agilidade, principalmente quando a gente tem que usar um banheiro público. A mulherada sabe o malabarismo que é preciso fazer em alguns casos, né? Mas olha, depois dos 50 anos, fazer xixi pode deixar de ser fácil para os homens. A hiperplasia da próstata atinge mais da metade dos homens que fazem 50 anos, né? A partir dos 50 anos. Essa condição pode comprometer a qualidade de vida, inclusive assim, nas situações mais simples, ou que antes eram simples. A gente vai falar sobre esse assunto daqui a pouco. Tem mais, hein? Olha, vida no Rio hoje, um tamanduá foi registrado no quintal de uma casa em Bangu, na zona norte do Rio. Imagina, você está em casa, de repente tem uma visita lá no seu canteiro. O animal foi filmado por moradores enquanto circulava entre as plantas e subiu uma rampa. É uma propriedade que fica bem perto do Parque Estadual da Pedra Branca, então provavelmente foi de lá que esse visitante saiu. Daqui a pouco a Dani Meriano está com a gente, bióloga, nossa colega aqui da EBC, e a gente vai perguntar para ela sobre essa espécie, como é que deve ser o manejo, se tem algum risco de chegar perto, risco para a gente, risco para o bicho, enfim. A gente fala sobre isso daqui a pouco. Entre os destaques do nosso noticiário, ações policiais mataram mais de 8 mil pessoas no Rio de Janeiro de 2019 até os primeiros meses desse ano. A maioria das vítimas, de acordo com a pesquisa, é composta por, adivinha, homens negros e jovens. Em geral, as pessoas negras, aí de qualquer idade, de qualquer gênero, enfim, têm 6 vezes mais de chance de morrer do que as brancas, né, em relação às operações policiais aqui do Rio de Janeiro. A gente vai falar sobre isso daqui a pouco. Estamos de olho também na greve dos rodoviários, depois da determinação do TST, o Tribunal Superior do Trabalho, para que as empresas de ônibus coloquem em circulação no mínimo 80% da frota operacional, né? Mesmo assim, a gente está vendo aí ao longo dessa manhã uma dificuldade muito grande nos pontos que reúnem uma quantidade maior de passageiros. Então daqui a pouco a gente vai falar sobre a greve dos rodoviários. 1:05 no Rio. Deixa eu começar a conversar com a turma que já está com a gente aqui na pracinha. É o caso do Zé Henrique de Noronha. Um abraço para você. O Zé Henrique já mandou as figurinhas aqui para poder conversar com a gente. Ele lembra do programa Desenrola para Adimplentes. Manda aqui para a gente uma divulgação. E falando sobre julho, ele fala assim: quarta-feira, bem-vindo, julho. Não peço tanto para julho, apenas que quem está lendo essa mensagem receba muita saúde e paz. Então, saúde e paz compartilhada para a gente aqui na nossa pracinha. Maria de Lourdes, nosso ouvinte de Piedade, também está na área. Ela fala: boa tarde, Dylan, Raquel, Glorinha, equipe e ouvintes. Bom programa e um excelente dia a todos. Dylan, hoje é aniversário da extraordinária Marisa Monte. Que beleza! Se possível, eu gostaria de ouvir com a própria a música Água Também é Mar. Ela deixa aqui os agradecimentos, os abraços. Coisa boa. Eu cresci ouvindo Marisa Monte, sou fã. Que ela tenha aí um dia iluminado e cercado dos melhores afetos. 1:06, quase 7 no Rio de Janeiro. Daqui a pouco eu converso mais com a turma que está aqui com a gente na pracinha pública do nosso Revista Rio. Está na hora da gente abrir a nossa programação musical.

Paulinho Mosca, Somente Nela é o nome da música. É uma parceria dele com Carlos Genó. Antes a gente ouviu do Nando Reis, O Segundo Sol, na interpretação da Cássia Eller. 1h14 no Rio de Janeiro, deixa eu conversar com a turma que está na pracinha aqui. Ó, Maria Auxiliadora mandou para a gente as figurinhas. Boa tarde, recebo o meu carinho. Essa é a Maria Auxiliadora de Inhaúma, sempre ligada aqui na nossa programação, sempre conversando com a gente aqui na pracinha. Um abraço forte para você, Maria Auxiliadora. Obrigado pela companhia, hein? Jorge, de São Gonçalo, está aqui também. Já mandou a mensagem dele dizendo: boa tarde, Dylan, e todos da pracinha. Cheia de alegria e informações. Abraços fraternos aos ouvintes. Foi embora metade do ano e vamos para o segundo tempo, diz o Jorge. É isso. Tem um lado que deixa a gente feliz, porque estamos ganhando aí, né, as batalhas mês a mês, ficamos contentes porque vira o mês e aí o salário vai ficando mais perto de chegar. Por outro lado, quando a gente tem aí assuntos para dar conta até o fim do ano, essa aceleração, né, aparente do tempo, dá um susto na gente. Jorge, abraço forte, vamos juntos aproveitando aqui mais uma tarde na nossa pracinha. 1h15 no Rio de Janeiro, vamos começar a encarar aqui os assuntos do nosso noticiário. O primeiro deles diz respeito à segurança pública. Ações policiais mataram mais de 8 mil pessoas aqui no estado do Rio de Janeiro, numa contagem que começa em 2019 e vai até os primeiros meses desse ano. A maioria das vítimas, segundo a pesquisa, é composta por homens negros e jovens. Então, perfil de quem mais morre, se a gente faz um recorte aí da nossa população, é esse perfil já conhecido, né? Homens negros e jovens. Se a gente aprofundasse esse recorte, tivesse endereço, provavelmente a gente chegaria à conclusão de que são homens negros e jovens e que moram em periferias e que moram, enfim, em áreas de vulnerabilidade social. É a realidade que a gente conhece. Em geral, pessoas negras, primeiro a gente estava falando do principal perfil, com esses dois recortes, né? A idade e a etnia, homens negros. Agora, quando a gente abre mais esse perfil, são pessoas negras em geral, que têm 6 vezes mais chances de morrer do que brancas, têm mais chances de morrer durante uma operação policial.

Então você pega a quantidade de pessoas negras no Brasil, a quantidade de pessoas brancas, você faz um recorte percentual e a gente chega a essa conclusão. Os números foram divulgados hoje pela rede de observatórios. Esse levantamento é feito pelos pesquisadores a partir de dados que são fornecidos pelas próprias secretarias de segurança pública. Então ninguém está inventando dado, né? Aqui no Rio de Janeiro, por exemplo, tem o ISP, o Instituto de Segurança Pública, que é ligado à estrutura mesmo do governo do estado. Então é um estudo que é feito a partir de números oficiais. Então, oficialmente, foram 8.119 óbitos. Outras mortes podem ter acontecido com a participação da polícia, mas sem o devido registro, né? A gente sabe que nem tudo o que acontece é devidamente registrado, mas hoje existem esses 8.119 registros. O boletim que foi produzido pela Rede Observatórios, ele se chama Pele Alvo, entre racismo e letalidade, o amanhã, e mostra o impacto da violência, principalmente contra as populações pretas em 9 estados diferentes. Em 2025, ano passado, foram 800 mortes por intervenção policial no estado do Rio, um aumento de 13,8% em comparação a 2024. A gente vinha numa sequência de queda, né? Numa tendência de queda. Tivemos em 2019 um número muito alto, e aí talvez porque estava em voga, né? A tal do mira na cabecinha e atira, vocês lembram disso? Pois é. A gente viu como acabou naquele governo estadual, né? E vimos também que isso não adiantou nada. Isso aumenta a letalidade, a polícia mata mais gente. Em compensação, a gente não vê que o nosso estado tenha ficado mais seguro. Depois daquele ano em que esse discurso foi bastante propalado, o número de mortes caiu de forma significativa em 2020, mas a gente precisa avaliar também que em 2020 a gente teve a pandemia da Covid-19, e aí um número menor, inclusive, de operações policiais, né? Então a gente vinha aí numa certa tendência de queda até o ano passado, quando a gente teve 800 casos e em 2024 eram 703. Então, em síntese, para a gente pegar o último retrato, 2024 foram 703 mortes em ações policiais e no ano passado foram 800 mortes em ações policiais. Muita gente pode achar interessante, mas a polícia tem que matar mesmo. E aí a gente tem que lembrar de algumas coisas aqui. Uma delas é, cresce o número de pessoas que a polícia mata, mas também está crescendo o número de policiais que estão morrendo. Então significa que a gente tem mais confronto com prejuízo para todos os lados, né? As pessoas que a polícia mata e os policiais que morrem nessa política de confronto. E a outra coisa é a gente olhar para a realidade de hoje e dizer, a partir dessas mortes, pronto. Rio de Janeiro está seguro, acabou, não tem mais tráfico de drogas, não tem mais milícia, não tem mais assalto acontecendo na Barra da Tijuca, as pessoas foram fazer a manifestação por conta de um devaneio delas, porque com isso tudo de morte, o nosso Rio de Janeiro deve estar muito seguro. Não está, então é verificar que a política do jeito que está sendo feita não está levando a gente para onde a gente gostaria de ir. E aí a nota da polícia, ela inspira aqui alguma preocupação por um pouco de falta de crítica mesmo acerca da realidade, né? A polícia fica preocupada em dizer que não, mas parece que a polícia mata porque quer. E o ponto não é esse. O ponto é, vamos lembrar, a legislação diz o quê? A morte, ela só pode acontecer em situações de legítima defesa. Era para ser assim. Nem sempre é, a gente tem aí, infelizmente, muitos casos comprovados, né? Do policial que vê uma pessoa tirar o celular do bolso e aí dá um tiro e depois vê que era um celular, ou uma furadeira, ou um guarda-chuva, ou enfim, fora os outros casos que também existem. Então, não dá para a polícia dizer que é sempre em situação de legítima defesa, porque a gente tem aí processos do Ministério Público, evidências a partir de registro de imagem, enfim, mostrando que infelizmente não é sempre assim. Mas mesmo quando é, eu acho que esse é um ponto importante. Sempre que você tem uma morte e que o policial agiu dentro da lei, ele agiu em legítima defesa, significa que a vida dele estava em risco, porque uma coisa está atrelada à outra. Ele tem o direito de reagir naquela situação para proteger a própria vida, o que significa que a vida dele estava em risco. Então, se todos esses casos aqui fossem assim exatamente dentro da lei, nós estaríamos dizendo para vocês que foram 8.119 situações em que o policial estava para morrer.
e só não morreu porque ele foi mais rápido. Então é uma política de segurança pública que coloca o policial em risco o tempo todo, que a vida dele está em risco o tempo todo. E aí alguém poderia dizer, ah, mas a pessoa entra para a polícia e ela sabe que isso pode acontecer. Primeiro que quem fala isso normalmente não é policial ou não tem um parente na polícia, porque ninguém acha que vale a pena ficar trocando a vida, né, dos seus familiares ou a própria vida para dar conta de para enxugar gelo. Vamos falar aqui com todas as letras, né? Enxugar gelo, porque infelizmente a violência continua quando você insiste com a mesma política que não está dando certo já há algumas décadas. Então é interessante a gente olhar para esses dados e perceber que ele também é ruim para a corporação, ele também é ruim para o policial que está na ponta. Nós temos aquela demagogia das pessoas que vão fazer um discurso, dizem que são a favor do policial, mas ao mesmo tempo estão mandando ele aí para as ruas, né? E às vezes acho que a própria corporação gosta daqueles que são elogiosos à corporação, ainda que estejam mandando eles para a rua para morrer, porque é a realidade que a gente tem nos últimos anos, repito. Não só aumenta o número de pessoas que a polícia mata, né? Aumentou de 2024 para 2025, mas a gente também tem um aumento do número de policiais morrendo nessas operações, e isso com certeza é um dado para a gente lamentar bastante. A outra coisa preocupante na nota da polícia é fazer referência a esse recorte que a gente sabe que existe de cor de pele ou de etnia, antes de tudo, né? E o fato de serem jovens, jovens negros. É como se o policial ele estivesse descolado de uma realidade cultural que cria no imaginário o perfil de quem é criminoso. Isso não dá, por mais que a gente não se considere. Eu posso não considerar que eu sou uma pessoa racista, mas se eu vivo num mundo racista, a imagem que eu formo de um potencial bandido é a imagem que essa cultura produz, não tem jeito. Vamos ser honestos aqui, você já estava andando na rua, viu alguém vindo do outro lado e você tentou atravessar a rua? Ou você pensou, vou ser roubado? Você já estava num ônibus e aí sobe duas pessoas juntas e você pensou, opa, vai ter assalto. Por que você pensou isso? Como é que era o perfil dessas pessoas? Eram duas senhoras brancas que subiram, e, enfim, né, bem maquiadas, com roupas de grife? Não era. A gente cria no nosso imaginário um perfil de quem a gente acredita que é um potencial criminoso. E o policial, que também surgiu aqui, formou o modo dele de pensar na mesma cultura que a gente, ele também cria esse imaginário. Não é à toa que é o mesmo perfil, né? De achei que fosse bandido. É um jovem negro numa moto, quase sempre. Magrinho, negro e numa moto. Se tiver sem camisa, se tiver com qualquer coisa que lembre uma arma, então pronto. Então a gente não pode ficar fingindo que esse perfil não existe. A gente tem que trabalhar para modificar essa construção do nosso imaginário, né? A gente precisa ter políticas públicas que funcionem no sentido também de mudar essa realidade. Mas são algumas das discussões que a gente traz a partir desses dados. E aí, gente, não tem, ah, mas eu sou de esquerda, eu sou de direita. Os dados estão mostrando aqui objetivamente, 8.119 pessoas mortas. E aí eu repito, na melhor das hipóteses, se tudo aconteceu dentro da lei, são 8.119 situações em que o policial esteve com a vida dele em risco, porque nós não fomos capazes de criar uma política de segurança pública melhor para fazer as prisões necessárias, para combater o crime, sem essa exposição frequente, ali constante, à situação da morte. 1h25 no Rio de Janeiro. Vamos juntos? Conversando, mas também ouvindo melhor da nossa música. Mariana Aidar, te faça um cafuné.

0: Muito bem, você ouviu comigo a Mariana Aidar. Te faço um cafuné, a música é do Zezum. Agora 1h29 no Rio, a gente vai fazer um intervalo rapidinho. Na sequência tem o quadro Vida é Movimento.
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1: Uma hora e 32 minutos no Rio de Janeiro.
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1: Eu abri aqui o programa falando que uma das facilidades que nós homens temos, né, e as mulheres gostariam de ter, é a praticidade naquela hora básica de fazer xixi. A possibilidade de ficar de pé já traz algumas vantagens, a gente sabe, de higiene, conveniência e agilidade, em especial quando a gente tem que usar aquele banheiro fora de casa, aquele banheiro público. Mas sabe que depois dos 50 anos de idade, até fazer xixi pode deixar de ser tão simples. Isso por conta da hiperplasia prostática, o aumento da próstata que atinge cerca da metade dos homens depois dessa idade, depois dos 50 anos. Então é uma condição que pode comprometer, inclusive, a qualidade de vida. Por isso, a partir de agora, a gente traz esse assunto com a participação do Dr. Francisco Fonseca. Ele é uro-oncologista, é especialista em cirurgias urológicas complexas e é membro de diversas entidades importantes de classe, ó, a Sociedade Brasileira, a Sociedade Americana e a Sociedade Europeia de Urologia. Doutor Francisco, que já nos atendeu com um sorriso na voz. Tudo bem, doutor Francisco? Seja bem-vindo.
2: Tudo jóia, Dilan. Muito bom falar com vocês.
1: Puxa, nós é que ficamos felizes. Então, vamos começar a encarar esse assunto, doutor Francisco. Em primeiro lugar, nos explique, por favor, a palavra é difícil, mas te ouvindo vai ficar fácil, né? Hiperplasia prostática.
2: Então, na verdade, quando a gente fala em hiperplasia prostática da próstata, a gente está falando de uma doença benigna. Uhum. Essa, na verdade, é uma região da próstata que começa a crescer a partir dos 25 anos de idade. Então, quem tem 35 já tem hiperplasia prostática benigna. Então, o que acontece? A uretra passa por dentro da próstata, né? Uhum. E essa região praticamente inexiste quando a gente é criança, etc. Quando vai chegando na adolescência, que ocorre a produção de testosterona, ela começa a se hipertrofiar. Uhum. E ela vai fechando o canal da urina. Esse fechamento é que faz a mudança do jato urinário ao longo do envelhecimento do homem. Então, o homem vai mudando a maneira de urinar com o envelhecimento. Então, a hiperplasia prostática benigna não é câncer, é uma doença benigna, mas que pode trazer alterações dos sinais e sintomas de como a pessoa está urinando.
1: Entendi. Entendeu? Eu ainda não cheguei nessa condição. Trabalho aqui numa emissora que já está completando 90 anos. Nós temos colegas mais velhos e é uma coisa curiosa, doutor Francisco. Você tem uma pessoa mais velha que está lá usando o mictório. Aí entra um mais jovem, sai, entra um outro mais jovem, sai, entra um outro mais jovem, sai. E aquela pessoa ainda está lá, né? Como é que é isso? É um sintoma normal? Você tem uma vontade normal de urinar, mas quando você chega lá, você percebe que tem que ter mais paciência. Como é que isso funciona?
2: Olha, para a gente tornar isso mais claro, imagina como se fosse uma saída de água numa mangueira. Uhum. Então, em princípio, quando você está com a água totalmente aberta, uhum, um jato da urina sai muito forte. À medida que o jato da mangueira vai se estreitando, se a gente for comprimindo, o jato, uhum, vai saindo mais fininho, mais devagar, e o tempo de esvaziamento da bexiga passa a ser mais demorado. Então, os pacientes se incomodam com isso. Agora, entendi. Uma coisa interessante que acontece no nosso dia a dia no consultório, o paciente, eu acho até engraçado isso. Escuta, como é que você está olhando? Não, doutor, estou olhando bem. Como você está olhando bem? Não, doutor, toda hora eu urino. Então, aí eu brinco com eles e falo, bom, então tá certo. Quando você tinha 20 anos de idade, quer dizer que toda hora você estava dizendo, ô, doutor, que isso? Eu nem acordava para urinar. Então, a pessoa vai se acostumando ao longo da vida e a pessoa acha que ele é normal. Mas, na verdade, Deus nos deu apenas uma bexiga. E nós não podemos estragá-la. Se estragar, a encrenca está feita. Porque aí o jato vai ficar sem força mesmo. Enquanto a gente tem condição de melhorar, seja por medicamento, ou seja até por uma cirurgia, conforme o momento que a gente está vendo o paciente, você não estraga a bexiga da pessoa. Então é muito importante que o homem entenda e que preste atenção e que se tiver esse

0: Para a gente aprofundar um pouco nessa questão da qualidade de vida, você já mencionou a questão do sono, né? Se você precisa acordar várias vezes para ir ao banheiro,
1: Isso.
0: eu imagino que só em comprometer o sono a gente já compromete muita coisa. De maneira geral, o que que.
1: Dilan, nossa, você falou um negócio muito sensacional. Porque as pessoas, o sono é variável entre as pessoas, e você não pode comprometer o seu sono, porque no sono nós eliminamos todas as coisas que estão estagnadas, seja no nosso corpo, seja no nosso cérebro. E tem pessoas que não dormem, ao urinar, volta e tem muita dificuldade em reconciliar o sono. Então, para essa pessoa, é muito importante que se medique para ver se a coisa consegue melhorar. Em vez de acordar 4 vezes, passa a acordar uma vez, que é aceitável. E outras pessoas, o acordar é até mais tranquilo 2 vezes, mas a pessoa consegue logo, logo voltar para a cama e dormir, você entendeu? Então, às vezes eu indico um tratamento, ou mesmo até a cirurgia, por conta de que a pessoa está acordando muito cansada. Então, está piorando a sua qualidade de vida. Isso não pode acontecer de jeito nenhum, porque o sono faz uma mudança completa na nossa saúde física e mental. Você está cansado ao amanhecer, é terrível, né? Você tem que acordar descansado. Então, as pessoas têm que entender isso. Quer dizer, urinar muitas vezes não necessariamente está dizendo que a pessoa não tem problema nenhum. Muito pelo contrário, pode ter problema, inclusive sério, até problema de ordem renal, tá? Outras doenças podem fazer a pessoa urinar muito. Por exemplo, uma descompensação do diabético. A pessoa fica urinando muitas vezes durante o dia e à noite. E isso tem que ser tratado rapidamente. Não pode deixar, porque a bexiga vai sofrendo esses danos progressivamente. Essa é a questão muito importante que você tocou,
0: É
1: tá?
0: um alerta importante, doutor
1: Muito.
0: Francisco. Agora, você já falou para a gente da questão da idade. A partir de uma certa idade, esse aumento da próstata é normal. Quais seriam os outros fatores? Isso passa, por exemplo, pelo nosso estilo de vida também? Quer dizer, aumenta o risco dessa
1: Isso.
0: hiperplasia?
1: De certa forma, sim, eu diria, né? Por exemplo, a pessoa que se torna um diabético porque é obeso, por exemplo, o diabetes do adulto que nós falamos, esse paciente passa a ter uma substância produzida no fígado, que é o IGF-1, que atua na próstata e faz ela crescer. E o crescimento pode causar o aumento da próstata e essa obstrução da uretra prostática. Então, a pessoa passa a urinar mal. Então, tratar o diabetes é muito importante, porque um remédio que nós usamos, que é a metformina, impede que essa molécula entre dentro da próstata e não cause esse crescimento, você entendeu? Outras vezes, não tem jeito. Família, todo mundo urina mal com o envelhecimento. Quer dizer, tem um componente familiar que a gente não consegue modificar no presente momento. Talvez no futuro a gente vá ter medicações, etc., mas atualmente não. Lógico que ter uma vida bem regrada, dormir bem, fazer exercícios físicos, não ter aumento do peso corporal, são coisas importantes para manter a nossa atividade física como um todo bem. Inclusive, isso tem reflexo na própria próstata da pessoa, você entendeu? É
0: Sim.
1: muito importante a gente estar assim, bem ao longo da nossa vida para que a gente possa desfrutar a vida com qualidade, sem dúvida nenhuma.
0: Importante. Agora, doutor Francisco, é verdade que existem semelhanças desses sintomas do crescimento benigno para o câncer de próstata? Como é que dá para diferenciar uma coisa da
1: Não
0: outra?
1: dá, Dilan,
0: Não
1: não
0: dá?
1: dá. Não dá, é impossível. Porque, como eu falei, a partir dos 25 anos de idade, todo mundo tem HPB. Então, a pessoa pode estar urinando mal e é pelo HPB e não pelo câncer. É óbvio que existem casos que o câncer de próstata surge na parte posterior da próstata. Por isso que quando a gente faz o toque retal, a gente pode sentir um endurecimento. E o HPB fica ao redor da uretra. Mas os toques são diferentes. A doença benigna, o toque é bem maciozinho. Agora, quando você tem um câncer, um nódulo, a gente sente um endurecimento. Agora, os sintomas locais, é impossível a gente saber. Esse paciente tem um câncer. Não, isso é uma doença benigna. Ambos podem ter os mesmos sintomas. O jato fraco, acordar muitas vezes, urinar com interrupção do jato.

0: necessidade de acordar à noite, o esvaziamento que não sai completamente e etc. Entendeu? São sintomas que nos alertam de que algo está acontecendo de errado com esse paciente, entendeu, Dilan?
1: Sim. E esse diagnóstico diferencial, além do toque, passa por exame de imagem também?
0: Com certeza. O exame, normalmente nós usamos muito, Dilan, que é o exame inócuo, não faz mal nenhuma à saúde, que é o ultrassom. Então, o ultrassom a gente consegue ver o formato da próstata, entender como é que está essa bexiga, essa parede da bexiga está espessada. A gente coloca o paciente, por exemplo, para urinar após o término do ultrassom, para ver se ele esvazia completamente essa urina. São todos dados importantes. Por exemplo, a gente consegue ver um crescimento da próstata para dentro da bexiga. Isso indica muito fortemente que a pessoa está tendo uma obstrução urinária, né? São coisas, é um conjunto de coisas. A imagem nos ajuda bastante, e é óbvio, é um exame que muito conhecido, que é o PSA, que foi introduzido aqui no Brasil mais ou menos em 94, muito usado, as pessoas conhecem, e consegue diferenciar se ele tiver aumentado. Isso pode sugerir uma doença, uma neoplasia da próstata. E também as próstatas muito volumosas, sendo doença benigna, também podem produzir, porque quanto mais glândula você tiver, mais você vai produzir PSA. Só que o câncer produz 10 vezes mais PSA do que o HPV, você entendeu? Então,
1: Sim.
0: junto os dados clínicos, o exame físico, que é basicamente o toque retal, e o PSA, a gente consegue discernir se a pessoa tem um câncer ou não. Agora, o exame mais moderno que nós temos para diferenciar isso e ver a intimidade da próstata, realmente a ressonância nuclear magnética multiparamétrica. Quando ela está alterada, tem que fazer biópsia para descartar câncer, entendeu?
1: Entendi.
0: Então, os médicos veem muito e estudam muito a próstata. 40%, 50% das nossas consultas é sobre próstata, né? É um assunto que todo urologista conhece em profundidade, entendeu?
1: Muito bem, doutor Francisco, e no que diz respeito ao tratamento, existem abordagens hoje consideradas
0: Sim,
1: eficazes? Ficando aí na melhor
0: sim.
1: das hipóteses, né? Só com a hiperplasia prostática, mesmo no caso em que não existe o câncer.
0: Sim. Não, a gente divide. Aliás, o médico consegue ter um feeling muito dinâmico, né? De saber se a pessoa está urinando bem ou mal. Existem graduações em escalas que nós dividimos. Se a pessoa tem sintomas muito leves, olha, acorda uma vez, mas esvazio bem a bexiga, meu jato é forte. Esse paciente não precisa normalmente ser tratado. Às vezes, mudança de um estilo de vida, olha, antes de dormir, não beba água para não acordar muito à noite, etc. Já resolve o problema. Pô, doutor, voltei, não estou nem acordando mais. Então, você vai acompanhando esse paciente. O segundo grupo de pacientes, que os sintomas estão um pouco mais avantajados, acorda mais vezes, o jato é mais fraco, o esvaziamento não está tão bom, toda hora está urinando, esses pacientes devem receber medicamentos. Tá? Existem medicamentos que relaxam a próstata, então o jato da urina sai mais fácil e, portanto, beneficia o esvaziamento da bexiga e não estraga o músculo da bexiga, entendeu? Agora, as próstatas que além desses sintomas, elas são mais volumosas, nós usamos este remédio e um remédio que age na próstata, especificamente para diminuir seu volume. Qual que é a ideia? É abrir a uretra prostática para o jato se tornar mais forte. Entendeu? Então, o médico basicamente usa esses dois remédios. Casos mais avançados usam remédios mais recentes, mas aí já está mexendo com a bexiga. A gente nunca quer que aconteça isso. Por isso que é importante o alerta para o paciente. Esse programa, aliás, a urologia deve muito ao quanto que os jornalistas incentivaram isso da prevenção do câncer de próstata. Porque câncer de próstata hoje, olha, bobear cura melhor do que uma gripe violenta, entendeu? E tem que fazer prevenção, não tem? É um exame simples, você faz PSA, vê sintoma, faz um toque, é um exame em menos de 30 segundos se resolve, entendeu? Então, essas coisas, vocês têm muito louvor, porque vocês nos ajudaram muito a curar muitos pacientes, seja doença benigna, que é o que nós estamos mais focados, como câncer, tá? Não tenho dúvida que vocês tiveram um papel importantíssimo nessa melhoria das condições de muitos pacientes. Vocês participaram desse avanço que nós oferecemos à nossa população.
1: Muito
0: Entendeu, Dilan?
1: bem, uma parceria, né? A gente abre aqui o canal, mas sempre contando com aqueles que têm conteúdo para poder compartilhar e boas informações. Aliás, doutor Francisco, você também compartilha informações no Instagram, né? Como é que faz para te encontrar lá?
0: Na verdade, é meu nome, né? Eu acho que antes do Instagram, para ser isso valeria a pena, uma coisa legal para a população. Eu fiz há muitos anos atrás, que eu vi isso nos Estados Unidos, a Sociedade de Cancerologia, ela discute com os médicos e com os pacientes. Então, tem livros que é aberto na internet para se ler. E eu montei um site que provavelmente deve ser um dos sites mais maiores da Urologia Brasileira, que é meu nome, Dr. Francisco Fonseca. Lá tem tudo sobre HPV, testosterona, cálculo renal, todas as doenças comuns. Isso é uma coisa bastante informativa, vale a pena a população ler. Eu fiz justamente para a população, né? Ter coisas boas para ler. E muito obrigado por essa oportunidade de falar do site, que é bem legal.
1: Já
0: Eu fiz
1: encontrei.
0: para a população mesmo, é muito, muito, muito rico. São artigos maiores, mais longos, mas a ideia seria aprofundar o conhecimento para aquelas pessoas que estão tendo problemas das doenças comuns urológicas, entendeu?
1: Tá aqui, ó.
0: Basicamente é isso.
1: Doutor
0: Que
1: Francisco
0: legal.
1: Fonseca, tudo junto, né?
0: Isso. Isso.
1: drfranciscofonseca.com.br.
0: Isso mesmo. Legal.
1: Muito bem. Doutor Francisco Fonseca é uro-oncologista, especialista em cirurgias urológicas e é membro da Sociedade Brasileira, Sociedade Americana, Sociedade Europeia de Urologia. Muito obrigado pela conversa.
0: E eu que agradeço, foi muito bom. Espero que muitos tenham visto a nossa entrevista e que possam
1: Com
0: interessar por esse
1: certeza.
0: tema. Quem tem sintoma, vale a pena entender para procurar auxílio dos colegas. Os colegas estão aí para estender a mão e resolver esses problemas urológicos, tá?
1: Com
0: Dilan, foi um
1: certeza.
0: prazer. Eu agradeço muito a oportunidade. Tenha uma excelente tarde aí com seus ouvintes.
1: Obrigado, obrigado pela
0: Muito
1: simpatia e por
0: obrigado.
1: compartilhar tantas coisas importantes. Um abraço.
0: Obrigado, outro. Tchau, tchau.
1: 1h50 no Rio de Janeiro. É isso, nós conversamos com o Dr. Francisco Fonseca, que você pode encontrar no site que a gente trouxe aqui, né? drfranciscofonseca.com.br. Se você é de utilizar as mídias sociais, da mesma forma você encontra o perfil lá no Instagram, ó, Dr. Francisco Fonseca. E é muito interessante que a gente vai adquirindo conhecimento, encaminhando também, né? A gente sabe que nós homens ainda temos essa barreira em relação à busca do tratamento, do acompanhamento médico. A gente vai sentindo alguma coisa diferente e vai ignorando. Então, às vezes, é alguém da família que pega aquele link já com a informação e manda pra gente, assim, sabe, como quem não quer nada? Ih, vi isso aqui, olha, isso aqui é legal, me ajuda a compartilhar. E aí você faz essa informação chegar até mais alguém. Daqui a pouco a nossa entrevista com o Dr. Francisco vai estar na página do Revista Rio, na internet, você pode acessar por lá. Mas se você procurar algum canal e não conseguir localizar, você pode mandar uma mensagem que a gente manda o link para você. Aliás, a nossa ouvinte, a Cláudia Pereira de Itaboraí, ela já encontrou o site e compartilhou. Disse aqui assim: olha, já encontrei o site dessa entrevista muito esclarecedora e primordial. Como sempre, seu programa, toda a rádio trazendo informações. É isso, junto com essas parcerias, né? Com quem tem essa disponibilidade para vir aqui e nos ajudar a fazer a informação importante chegar até a população. Cláudio, abraço forte para você, tá bom? Obrigado pela mensagem, que bom que você já encontrou o site. Vamos seguir ouvindo o melhor da nossa música? Na sequência tem Alceu Valença, Flor de Tangerina.

0: Essa é a Thier cantando a música dela, A Noite. Antes nós ouvimos Alceu Valença com Flor de Tangerina. 1h58 no Rio de Janeiro, dá tempo de conversar com mais alguém aqui que está com a gente na pracinha, deixe-me vir. Não, Márcio Vanderlei eu vou trazer depois, esse não vai dar tempo de ler a mensagem toda agora. Na sequência tem o Watson Araújo de São Cristóvão. Ele falou assim: boa tarde, Dylan, tio Barbas, Cíntia, Glorinha, Márcio Freitas. Tô na escuta, bom programa. Aguardando o quadro da Daniela Meriano. Hoje é aniversário da Marisa Monte, toca bem que se quis. Amo a música, deixa aqui um abraço para mim e para uma galera aqui. Beijo para as meninas também aqui da nossa EBC. Esse é o Watson Araújo de São Cristóvão. Watson, abraço forte, tá bom? Eu vou tocar sim Marisa Monte, a Maria de Lourdes também fez esse pedido. A música que a Maria de Lourdes pediu, acho que a gente não tem ainda no catálogo novo, mas a gente vai correr atrás de fazer com que essa música esteja lá. Como é o nome da música? Água também é mar. Muito bem, 1h59 no Rio de Janeiro. Vamos fazer o seguinte: tem que fazer aquele intervalo rapidinho. Aí tem informação em rede. E logo depois, na sequência, a gente volta com o nosso Revista Rio. Ainda tem o Vida no Rio com a Dani Meriano. Vou atender pedidos musicais. E vamos seguir falando do nosso Rio de Janeiro, em especial acerca da greve dos rodoviários. Então fica com a gente para a segunda hora do Revista Rio.
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1: Agora são 2 horas em Brasília. Muito boa tarde, eu sou Daniel Ito e este é o Nacional Notícias com um destaque do momento. Destaque do interesse dos produtores da agricultura familiar que nos escutam de todo o país, porque o governo estuda ampliar o apoio, viu? A agricultura familiar com programa voltado aos produtores adimplentes, ou seja, aqueles que têm os pagamentos de dívidas em dia. Proposta apresentada pela ministra do Desenvolvimento Agrário e o repórter Gabriel Brum está aqui ao meu lado e conta então os detalhes dessa novidade para a gente, né, Gabriel? Boa tarde para você.
2: É isso mesmo, Daniel. Boa tarde. Agricultores familiares com as contas em dia também poderão contar aí com um programa para ajudar no pagamento de dívidas. Uhum. Essa proposta de um desenrola rural para quem está adimplente está em estudo no governo, de acordo com a ministra do Desenvolvimento Agrário e Agricultura Familiar, Fernanda Machiavelli. A princípio, a proposta estaria aberta para todos que tiverem as contas em dia e quiserem acessá-la.
3: Possibilidade vai estar aberta para todos, tá? Mas é isso, tem uma escolha entre você prorrogar a dívida, você pagar em dia, porque isso também libera o seu limite de crédito para cada safra. Então, cada agricultor vai poder avaliar se é o caso, se ele precisa ou não precisa de um apoio nesse momento.
2: Bem, a ministra afirmou também que o assunto está sendo tratado com o Ministério da Fazenda e o Congresso Nacional para que esses números aí respeitem o equilíbrio fiscal e as contas públicas.
4: Claro.
2: A proposta de ajudar produtores adimplentes vem após o desenrolo rural atender mais de 500 mil agricultores que estão com as dívidas em atraso. Inclusive, esse desenrola rural para quem está com as contas atrasadas segue até o dia 20 de dezembro deste ano. Ele beneficia agricultores familiares, assentados da reforma agrária, quilombolas e povos tradicionais, Daniel.
1: Perfeito. Quem estava aí com dívidas atrasadas, estava numa situação mais urgente, já está sendo ajudado e agora o governo prepara então uma nova modalidade do desenrola rural para quem está com as contas em dia, mas que também quer uma ajudinha aí para se livrar das dívidas.
2: É, né, um
1: Gabriel?
2: Bom incentivo, né?
1: Com certeza. Muito obrigado pelas informações ao vivo aqui no estúdio com a gente, Gabriel Brum. 2 horas e 2 minutos. Esse foi o Nacional Notícias. Próxima edição às 3 horas.

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1: Duas horas, agora 3 minutos no Rio de Janeiro. Vamos juntos, essa é a segunda hora do nosso Revista Rio. Mais tempo aqui na pracinha para a gente poder conversar com vocês, mais tempo para a gente trazer as notícias e ouvir também o melhor da música brasileira. Segue comigo aqui na Sonoplastia o Márcio Freitas, Claríssima com a gente aqui organizando os trabalhos no estúdio, Maria da Glória Ferreira. E você, claro, pode mandar sua mensagem para cá. DDD 21 97119-9966. 21 97119-9966. Ou liga aqui para o estúdio que a Glorinha anota o seu recado. 21 17 67 88. Faça como fez a Maria Beatriz, nossa ouvinte de São Gonçalo. Falou com a Glorinha, já pediu aqui uma música com o Rodrigues. E, pois é, célebre também, entre outras coisas, pela parceria que ele já fez com o Sai Guarabira, né? Na época era Sá Rodrigues e Guarabira, mas com a carreira solo dele também. E ela quer ouvir latino-americana. Vê se a gente tem aqui no nosso catálogo. Se tiver, a gente consegue tocar hoje. Se não tiver, a gente vai catalogar para tocar amanhã, tá bom? Maria Beatriz, bom saber que você está com a gente aqui também, representando São Gonçalo, junto com o Jorge, que já mandou a mensagem dele também. Um abraço para você. 2h04 no Rio de Janeiro, vamos seguir aqui conversando com a turma que está com a gente na pracinha. Olha o Léo, nosso ouvinte de Campo Grande, participando aqui da nossa conversa. Ele diz assim, ó: boa tarde, tio Barbas, Gloríssima, Márcio Freitas, todos da família Revista Rio, a nossa pracinha. Beijos do tio Gilson Perdigão, que deve estar quentinho. Gilson não apareceu hoje ainda não. Quem mais? Benção do Dinho do Márcio Vanderlei, esse já está com a gente. Abraço para as Anas, Renvio, Vera de Guaratiba, Tayana, todos da nossa panelinha. Tio, será que tem aí no catálogo alguma versão de Espelhos d'Água? Se tiver, pode tocar, por favor. Ficarei mais grato. Acho que Espelho d'Água a gente precisa ter, né? Vou olhar já já. Tio, sobre esse assunto da maioria dos homens mortos em ações violentas ser de maioria negra. 0% de surpresa, diz o Léo. Pois é, eu também não me surpreendi em nada. E aí ele manda aqui um Fale Sobre, que é uma homenagem que ele faz ao Gilson Perdigão, né? Que normalmente manda o assunto e diz assim, fale sobre isso. E aí o Léo diz assim, quando acontece isso, quer dizer, a morte, né, por intervenção do Estado, nessas situações de confronto, às vezes legítima defesa, por intervenção policial, por ação policial, acho que fica mais global. E ele diz assim, e a família com todo o direito aciona o Estado na justiça, com todo o direito quando ganham a ação e tem o direito à indenização, embora nenhum valor possa ressarcir. E aí ele pergunta, o Estado é realmente punido? Ou somos nós, né? No fim das contas, é cada um cidadão. Pois essa verba direcionada à família, justa por sinal, não virá dos impostos? Ou será retirada de alguma área? Pois o governo não gera renda, apenas administra o arrecadado na forma de imposto. Desculpa a pergunta longa, diz ele aqui, complexa. E eu, pelo contrário, já senti o preconceito por ser preto, tanto de pessoas quanto de policiais. Dito isso, vamos juntos até às 3 da tarde. E, pois é, Léo, eu acho que às vezes as pessoas que não vivem isso na pele relativizam o problema, acham que é besteira. Mas quem cresce já, né? E especialmente se cresce em comunidade, se cresce em áreas que tem ali um conflito deflagrado, né? Quantas vezes você ouve um menino negro dizer, olha, eu aprendi com a minha mãe que eu não posso correr nem para pegar o ônibus. Porque correu, pronto, já é visto como alvo. Deve ter roubado alguém, deve ter feito alguma coisa, enfim. E com essa política de que primeiro atira, depois pergunta quem é, e a gente cansa, infelizmente, de trazer notícias aqui dessa forma, né? E a gente sabe que essas situações, elas são muito reais. E quando não tem a fatalidade da morte, tem esse outro tipo de violência, que é a revista, né? A pessoa já se sente ali, ó, humilhada pela quantidade de vezes que ela é revistada. E aí todo mundo que passa na rua...

0: rua e olha. Muita gente vai passar, vai olhar e vai achar que aquela pessoa deve ser uma criminosa mesmo. Gente que vê ali a revista e passa do outro lado da rua. É, às vezes, eu já vi essa cena. Chegam dois meninos juntos numa praça, num evento, numa festa de rua, e eles são automaticamente revistados pela aparência que eles têm. E aí depois esses mesmos jovens às vezes nem ficam mais à vontade, vão para casa, saem daquele lugar, né? Chegaram com uma expectativa e chega ali a possibilidade deles conviverem com aquele mesmo espaço, aquela mesma festa, aquela mesma manifestação cultural, é muito diferente para eles do que é para outras pessoas. Então sim, isso existe, e isso existe, a gente tem que combater, e isso tira a possibilidade da convivência, mas isso em última instância também tira a própria possibilidade de continuar vivo. Isso é um assunto muito sério. Mas a questão do Léo aqui, ela também é profunda porque pergunta, né? O Estado é realmente punido? Sim, esse dinheiro que sai do cofre dos Estados é o nosso dinheiro, é o dinheiro dos impostos. Em última instância, é a sociedade que está pagando. Mas a gente faz parte desse contrato social e nesse contrato social a gente tem também a possibilidade de eleger quem define as políticas de segurança pública. Aqui no Rio de Janeiro, a gente tem um histórico muito grande da participação, da influência, às vezes maior, às vezes menor, dos parlamentares decidindo o que a polícia faz. Não estou contando nenhuma novidade. Eu já ouvi isso pessoalmente de um presidente da Alerj. Então, a gente está falando, não é por acaso. Existe historicamente uma influência dos parlamentares da Alerj também na polícia. Às vezes é maior, às vezes é menor, depende da configuração aí de cada período eleitoral. E com isso eu quero dizer que quando a gente vota no governador, a gente, de certa forma, está direcionando as políticas públicas da área da segurança, e quando a gente vota em deputados, a gente está fazendo a mesma coisa. E aí nós, de forma conjunta, estamos respondendo, de forma solidária, junto com o Estado. Porque é isso, quando o Estado é punido pelo que faz, quem é que paga a conta? Somos nós, a partir dos impostos, né? E quando é que realmente um político paga a conta? Quando nós percebemos que o caminho que ele está seguindo não é bom e a gente começa a votar nos outros. Quanto a gente comprar o mesmo discurso, e é um assunto que a gente aqui traz sempre porque infelizmente é o que está no nosso cotidiano, eu já perguntei para vocês, né? Quantas vezes vocês já ouviram essa promessa? Não, agora a gente comprou mais arma, agora a gente vai chegar lá, a gente vai subir e vai fazer e vai acontecer. A gente lembra que desde os tempos do Moreira Franco com aquela promessa, né? De que ele ia acabar com a criminalidade no Rio de Janeiro. E aí a galera vota achando que esse aí fala firme, esse aí diz que vai para dentro e que vai acontecer. E não acontece, o que acontece é isso que a gente tem visto. Então você tem razão, Léo, eu acho que quando alguém é vítima da violência do Estado, alguém precisa realmente responder e indenizar essa família, e não é uma indenização, como você bem falou aqui, para repor a vida, porque não tem preço, né? Aquela família vai ficar com aquele trauma para sempre, quem perdeu a vida, perdeu a vida, mas o ressarcimento, às vezes, ajuda a pessoa a lidar com as outras consequências, porque se morre, por exemplo, um pai de família, você tem ali a fonte de renda que deixou de existir. Mesmo que não é um pai de família, você tem as consequências psicológicas, né? Para quem fica, a necessidade de buscar tratamento psicológico. As pessoas ficam com medo de continuar morando na mesma localidade, então elas vão precisar de algum recurso para mudar, para recomeçar a vida. Então, o ressarcimento, quando a justiça percebe essas consequências, tem que existir. Mas, primeiro, não é fácil conseguir ganhar na justiça, não é fácil. Existem advogados que são especialistas nesse assunto. Às vezes a pessoa ganha, mas ela demora a receber, de fato, esse dinheiro. Em última instância, como você disse, somos nós, cidadãos, que estamos pagando aí essa conta. Mas somos nós também que temos a possibilidade de mudar essa realidade, lendo melhor esses discursos, né? Percebendo melhor esses discursos e, quem sabe, no futuro, votando melhor também. 2h12 no Rio de Janeiro, um abraço para você, Léo. Tem mais gente na pracinha, já citei o nome dele, mas não dava tempo de ouvir o áudio. Márcio Vanderlei, diretamente de Limoeiro, boa tarde para você.
1: Boa tarde, Dylan, Raquel, meus amigos de banquinho, todos aí no estúdio. Excelente quarta-feira a todos, viu? Vamos falar hoje de mais um clássico da música brasileira, né? De um paraibano rochedo aí. Primo da nossa querida Elba Ramalho, viu? Nosso querido... Zé Ramalho, né? E sua canção Batendo na Porta do Céu, né? Essa é uma expressão popularizada, né? Pela música Knock Knock on Heaven's Door, né? Escrita por Bob Dylan em 1973, né? Para o filme Pat Garrett and Billy the Kid. A canção retrata, né, os últimos momentos de um xerife ferido, simbolizando a proximidade da morte. A música ganhou versões famosas, como a de Zé Ramalho, lançada em 1997, né? E da banda Guns N' Roses. O título também inspirou outras obras, como o livro de divulgação científica Elisa Handel, sobre o universo, e a obra do escritor Jordi Sierra e Fibra, né, que aborda a pobreza na Índia. Então, vamos ouvir aí, né? Knock, knock, knock no heaven's door. Hey, hey, hey, yeah. Eita, não, a nacional só toca música nacional, né? Então vamos ouvir aí. 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Valeu com Zé Ramalho. Forte abraço, amigo ouvinte, Márcio André Limeiro, Pernambuco.
0: Que susto, eu tava procurando já aqui Guns N' Roses para tocar na versão em inglês. Mas não, é Batendo na Porta do Céu com Zé Ramalho. Essa a gente tem, acabei de olhar aqui e a gente vai colocar aqui na fila para poder te atender, tá bom? Um abraço para você. Esse é o Márcio Vanderlei, diretamente do Limoeiro. Vambora, vamos seguir ouvindo melhor da nossa música, até para eu começar já a trazer aqui algumas músicas que a gente tá devendo, né? Deixa eu trazer Marisa Monte. O que que aconteceu? A gente não tem a música que foi pedida aqui pela Maria de Lourdes. Então, para a gente organizar a fila, vou fazer o seguinte: eu vou começar pelo Skank, sutilmente.

0: Que beleza, Marisa Monte, aniversariante do dia, lembrada aqui pela Maria de Lourdes de Piedade, lembrada pelo Watson de São Cristóvão. Fica a nossa homenagem para essa grande cantora. Repito, cresci ouvindo Marisa Monte, né? Quando eu aprendi a tocar violão, eram várias músicas da Marisa Monte, porque as minhas irmãs gostavam de cantar. Então, Marisa Monte também tem bastante passagem na minha família. Essa música ela fez em parceria com Arnaldo Antunes. Antes, o que a gente ouviu? Deixe-me ver aqui, pela ordem das coisas, Skank, com a música Sutilmente. É uma parceria do Samuel Rosa com Nando Reis. Agora, 2 horas e 22 minutos no Rio de Janeiro e a greve dos rodoviários. Continua. Tivemos uma audiência de conciliação entre as empresas de ônibus e os representantes dos motoristas para poder decidir sobre a sequência da greve. Mas essa audiência terminou sem nenhum acordo. O sindicato patronal, que é o Rio Ônibus, não fez novas propostas, a exemplo do que já tinha prometido. Na reunião anterior, o Rio Ônibus disse que não vai ter oferta de aumento salarial além dos 4,39%. Então a proposta do sindicato patronal é aumentar em 4,39%, enquanto os rodoviários pedem 17% de aumento. E aquilo que a gente já falou aqui, né? A gente não acredita que essa negociação vá chegar aos 17%, isso é raríssimo. Tivemos no passado a Conlurb já conseguiu um aumento que chegou nesse patamar, mas é raríssimo. E os trabalhadores sabem disso, mas normalmente é aquela negociação, né? Você diz que só vai dar 4%, eu peço 17%, você sobe um pouco, a gente chega em algum valor que seja mais aceitável. Agora, não tivemos mudança de postura. O sindicato não reduziu a pedida, e o sindicato dos rodoviários não reduziu a pedida, e o sindicato patronal também não aumentou a pedida. O que os rodoviários estão pedindo? Piso salarial de R$5.000 para motoristas do BRT, piso de R$4.000 para os demais motoristas. Pedem também um vale alimentação no valor de R$1.000 por mês, e hoje, né, a gente sabe que R$1.000 por mês nem dá, às vezes, para você almoçar o mês inteiro. Plano de saúde, mudanças na escala de trabalho e pedem uma jornada de 7 horas e meia. Bom, não tivemos esse consenso na audiência de conciliação no âmbito da justiça, mas a gente vai ter daqui a pouco uma assembleia dos rodoviários, acontece na sede do sindicato em Rocha Miranda, na Zona Norte, a partir das 16h. Ontem nós falamos que a Assembleia não terminou bem, inclusive com muitos rodoviários contra o próprio sindicato, não gostaram da proposta encaminhada pelo sindicato, atiraram ovos, inclusive, contra o próprio carro que o sindicato estava usando, né? O próprio carro de som. Então a gente percebeu que os rumos dessa greve ainda estão difíceis da gente decifrar. A gente ainda aguarda aí não só uma união maior entre os rodoviários na deliberação das pautas, no encaminhamento desse movimento de greve, mas ao mesmo tempo que exista algum aceno para que se chegue até uma condição mais justa. Enquanto isso, as pessoas estão tendo de se virar para poder chegar aos seus destinos. Ontem o Léo, que tem trazido para a gente aqui boas discussões, nosso ouvinte de Campo Grande, trouxe essa discussão que é, por um lado, você tem o direito legítimo ali à greve, o trabalhador faz jus a um salário digno, a boas condições de trabalho, do outro lado tem a população que fica sem o transporte. E eu sempre acho que a gente precisa descobrir formas de luta que afetem principalmente quem precisa sentar para negociar, né? Às vezes você faz uma manifestação e atinge todo mundo, menos aquela pessoa que deve ser realmente atingida e que deve ser sensibilizada para sentar e negociar. No caso dos rodoviários, é claro que essa paralisação afeta alguma coisa importantíssima para os patrões, que é o bolso. Porque as pessoas vão deixando de pegar o ônibus, e o ônibus que eu não peguei hoje, eu não vou pegar duas vezes amanhã. Então esse valor não volta mais, né? Porque eu não fui, ou porque eu fui por um carro de aplicativo, ou fui de carona, ou fui a pé, ou fui de bicicleta, enfim. Então, os rodoviários fazem com que os empresários sintam no bolso aí durante o período da greve, mas a população também acaba atingida. E aí a gente precisa conversar também sobre alternativas. Quais são as alternativas e de que maneira o próprio Estado, nesse caso a Prefeitura, a gente está falando aí de uma estrutura municipal, de um transporte municipal, de que forma a Prefeitura consegue minimizar esses impactos. Nós tivemos o anúncio de uma circulação maior dos BRTs, isso ajuda em alguma parte. O problema é que esses corredores dos BRTs, eles não vão dar conta de suprir todas as necessidades de deslocamento. Eu acho que a gente precisa cada vez mais avançar nessas soluções, né? Como é que nós estamos prontos, e aí na esfera do município, na esfera do Estado, para oferecer alternativas à população quando se trata de direitos básicos. E o direito de ir e vir é um direito básico. Mobilidade urbana é essencial para a vida da cidade e a gente precisa estar pronto realmente, como dizia aqui o Léo, para poder oferecer essas alternativas, né? Já que ele chamou atenção para essa questão. Tudo bem, o trabalhador para, ele tem direito de parar, ele faz jus a um salário digno, mas do outro lado tem a população que precisa também fazer os seus deslocamentos e tem vários tipos diferentes de prejuízo. 2h28 no Rio de Janeiro, vamos juntos? Vamos seguir conversando aqui com quem está com a gente na pracinha. É o caso do Renvil, professor Renvil, diretamente de Canavieiras, na Bahia. O homem sabe viver, né? Canavieiras. Ele fala, boa quarta-feira, abraço para o grande Márcio Vanderlei, Léo, tio Gilson, Glorinha, Dylan, Raquel. Nossa Senhora Aparecida nos ilumine, diz o Renvil. Que seja assim, Renvil, um abraço forte para você. Coisa boa saber que você está com a gente aqui na nossa pracinha. Agora, todo mundo mandando abraço para o Gilson Perdigão e ele não se manifestou hoje. Será que o Gilson Perdigão está com a gente? Se tiver, a gente está esperando sua mensagem, hein? 2h28 no Rio de Janeiro, quase 2h29. Eu tenho que fazer aquele último intervalo. Mas, ó, no último bloco ainda tem o Vida no Rio, tem o melhor da nossa música. Então fica com a gente aqui na pracinha. O intervalo é rapidinho.
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0: Duas horas e 31 minutos no Rio de Janeiro.
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0: Um tamanduá foi registrado no quintal de uma casa em Bangu, na zona norte do Rio de Janeiro. O animal foi filmado por moradores enquanto circulava entre as plantas e subiu uma rampa. É uma propriedade que fica bem pertinho do Parque Estadual da Pedra Branca, né? Quer dizer, uma delas, porque o parque é grande pra caramba e um monte de gente tem um quintal virado pra ele. Hoje no quadro Vida no Rio a gente vai conversar com a Daniela Meriano, bióloga, nossa colega aqui da EBC, acerca do tamanduá, né? E a nossa relação com esses animais. Tudo bem, Dani?
9: Oi, boa tarde. Boa tarde para os ouvintes do Revista Rio. E na verdade, existem algumas ocorrências, né, de avistamentos de tamanduás, né, aqui no Rio de Janeiro. Especialmente nesse caso aí, é no maciço da Pedra Branca, né, em torno, né, do maciço da Pedra Branca. E é comum, né, porque existe o avanço das residências, né, para essas áreas de mata. E cada vez mais fica comum, né, esses contatos com animais silvestres.
0: Sim, e parece que é temporada, porque no ano passado, foi exatamente no mês de maio que nós falamos aqui de um tamanduá, nesse caso em Niterói. E agora a gente está falando de um outro tamanduá, também apareceu em maio, já no fim do mês, nesse caso em Bangu, né? A gente vai dizer que maio é o mês do tamanduá, aqui no nosso Revista Rio. Bom, para quem não consegue reconhecer um tamanduá, tem alguma coisa que a gente possa falar sobre essa espécie?
9: Tem. Eles são, na verdade, do mesmo grupo dos tatus e das preguiças, né? E eles já estão por aqui. A gente conversou, né, em maio do ano passado, né, sobre eles. A gente falou um geralzão. A gente falou do tamanduá bandeira, a gente falou do tamanduá mirim, a gente falou do tamanduá-i, né, que eu acho que é o menorzinho deles. Acho não, é o menorzinho deles. E eles têm algumas características, né, que são características comuns, que são as garras longas, né, afiadas, são fortes, eles são ótimos escaladores, eles usam essas unhas, essas garras longas para se defender, né, de predadores e para abrir os cupinzeiros, né, porque eles se alimentam de insetos, né? Então eles usam as garras para cavar, né, os formigueiros, os cupinzeiros. E eles não têm dentes, né? Eles têm a língua cônica, né? E é grande, porque é com elas que eles, né, fazem a retirada do inseto para se alimentar. Então, tem essas características comuns. O tamanduá mirim, ele é muito bonitinho, né? Porque ele parece que ele veste um coletinho, né? Você viu? Chegou a ver?
0: Sim,
9: ele é uma gracinha.
0: Eu achei a cor dele parecida com a do... Sabe o cão pastor alemão? Que ele tem um preto, mas tem uma cor mais assim, mel?
9: Sim.
0: Nos pelos, né? E aí ele tem esse colete preto aqui e parece que por baixo ele tem essa cor mel. Muito bonitinho mesmo esse tamanduá.
9: Muito bonitinho.
0: E foi olhando ali os vasinhos de planta e provavelmente por conta da alimentação, né? É engraçado que o tamanduá, até no nome dele, tem a ver com a nossa ideia de que tamanduá come formiga, mas não só formiga, né?
9: Não, eles se alimentam de cupins. Eles se alimentam de abelhas também, inclusive eles comem o mel também, né? Eles sugam o mel, né? Comem não, porque eles não têm dente, mas eles dão
0: tamanduá
9: um jeito deles.
0: Tamanduá toma mel?
9: Também, eles acabam comendo de alguma maneira. Eles comem o mel também, quando eles se alimentam de abelhas.
0: Não, nem só de formiga viverá um tamanduá. A Glorinha quer saber se eles são agressivos, então, só se mexer no mel deles. Não, tô brincando.
9: Então, eles são animais dóceis, né? Eles não têm comportamento agressivo. Mas como todo animal silvestre, ele, quando ele se sente acuado, quando ele se sente ameaçado, ele se defende. Inclusive, é muito comum a expressão abraço de tamanduá. Porque o que que acontece? Quando ele é acuado, ele abre os braços. E aí, né, nesse movimento que ele faz, quando o predador ele vem até ele dá o abraço dele, com as garras afiadas, entendeu?
0: Muito interessante. É. E é verdade que eles são habitantes muito antigos do planeta?
9: Muito, bem antigos, né? Eles já estão aqui há mais de 60 milhões de anos na América Latina.
0: Nossa!
9: É.
0: Eles conviveram, então, com aqueles mamíferos que a gente só conheceu por foto.
9: Isso, eles são da época dos mamíferos gigantes.
0: Muito interessante. Agora, a Glorinha perguntou sobre essa questão da docilidade ou agressividade do tamanduá, e você falou do abraço do tamanduá, enfim. Tudo isso faz com que a gente pense que, se acontecer isso, a gente está falando aqui com certeza para a gente que mora lá perto também, no entorno do Parque da Pedra Branca, mas também acontece, ocorre tamanduá em outros locais. Apareceu um tamanduá no meu quintal, o que, que eu faço? Não vou oferecer mel para ele.
9: Então, gente, apareceu um tamanduá no seu quintal, não entre em contato com o animal e faz com

0: correta. Eles viram que a onça estava no quintal,
1: Nossa, mãe.
0: e chamaram os órgãos competentes, que eles fizeram a retirada do animal corretamente e levaram e reintroduziram, né? Não sei nem como é que está a história da onça, se ela já foi reintroduzida ou não, mas eles fizeram um resgate adequado e coerente com a situação,
1: E
0: né?
1: essa onça aconteceu no Paraná, ela estava na garagem de uma casa e pertinho de um varal de roupa. Imagina, você, vou pegar a roupa seca lá no varal, e aí você chega perto do varal, tem uma onça, e não era uma oncinha não,
0: Não.
1: era uma senhora onça, dona onça pintada,
0: Isso aí.
1: estava lá pertinho das roupas. Que bom, né,
0: Mas é isso,
1: que...
0: a gente está falando da gente. Eu falei da onça, mas esse cuidado que tiveram com a onça é o mesmo cuidado que a gente tem que ter com outros animais silvestres que a gente são menores e que a gente acha que a gente pode ter algum contato com esse animal, e não é bem assim.
1: Sim, eu acho que isso é importantíssimo, né? A gente lembrar da relação de respeito que a gente precisa ter aí com os animais. E sempre que a gente fala dessa relação com os animais, é lembrar disso, né? De evitar esse contato, diretamente. Acho que é fundamental. Na maioria dos casos, ali, considerando, por exemplo, o Parque da Pedra Branca, esses animais eles vão passar no passeio deles noturnos e eles vão embora sozinhos, né?
0: Sim, geralmente é assim que acontece. Mas essa questão do avanço habitacional nessas áreas mais rurais, essas áreas de mata, ela é preocupante. Por quê? Porque com esse avanço, o que que tem de acontecer? Maior trânsito de carros, e aí acontecem atropelamentos. Tamanduá não é um animal que está ameaçado em extinção, né? Mas existe uma preocupação em cima do animal em si, por conta disso. Atropelamento, uso de pesticida, os próprios animais domésticos que a gente tem em casa, que ficam no quintal, né? Poderia ter tido um cachorro ou então um gato que poderia estar numa situação com um tamanduá,
1: Sim.
0: né? E isso também é uma ameaça para o animal silvestre. Então fica essa reflexão aí também.
1: Muito bem, será que um dos nossos ouvintes já encontrou um tamanduá aí na área onde mora? Deixo essa pergunta para você. E ao mesmo tempo eu fiquei aqui curioso em relação aos animais que ocorrem ainda no Parque da Pedra Branca. Sempre um bom sinal, né, quando a gente descobre que você tem ali uma espécie que não é vista muitas vezes, mas que ainda existe, né? Dizem que ainda tem o gato do mato pequeno, cachorro do mato, tapiti, a gente já falou de tapiti, eu acho, em algum momento aqui. Eu acho que foi numa conversa sobre um mamífero novo que foi catalogado. E aí alguém falou dos tapitis também, tem paca, tem cutia, tem o furão pequeno, enfim. Então, tem todas essas espécies que em algum momento podem fazer um passeio pelas nossas casas.
0: Podem, eu acho legal também a gente comentar aqui que nessa área específica, o maciço da Pedra Branca, ele é uma área de floresta que é diferente da Floresta da Tijuca, que é uma floresta reflorestada,
1: A da Tijuca,
0: a
1: né?
0: da Tijuca. O maciço da Pedra Branca, não. Ele é um maciço com espécies nativas, né, originárias daqui. Não, desculpa, estou até falando mais. Mas não, de repente tem outras espécies, sim, mas ela não é um, não, não passou pelo processo de reflorestamento. Então existe toda uma interação entre animais, né, e vegetais que estão ali naquele espaço interagindo, né? É legal a gente ficar com essa informação aí também.
1: Com certeza. Essa é a Dani Meriano, bióloga, nossa colega aqui na EBC, falando sobre uma nova visita, né? Visita de um tamanduá que foi conferir lá os canteiros e as formigas disponíveis em uma casa num quintal em Bangu. Obrigado, Dani. Até a próxima.
0: Tchau, tchau, até.
1: 2h42 no Rio de Janeiro. Depois do Vida no Rio, vamos seguir ouvindo melhor da nossa música? Pedido do Márcio Vanderlei, Batendo na Porta do Céu.

2h50 no Rio de Janeiro, você ouviu o Chico César cantando Pensar em Você. Vamos juntos, reta final do nosso Revista Rio, dá tempo de conversar com quem está com a gente na pracinha. Ana, diretamente de São Gonçalo, mandou uma mensagem dizendo boa tarde e disse que os tamanduás destroem os apiários, é isso, eles vão lá comer abelhas, comer mel, e aí a turma que trabalha aí com os apiários fica na bronca com os bichinhos, diz assim, apesar de ser lindo, esse tamanduá é um deles, né? É na natureza, as coisas vivem normalmente numa boa relação, mas você precisa ter sempre aquela espécie que é predadora da outra, e quando a gente não interfere de forma negativa no meio ambiente, esse equilíbrio acaba acontecendo, né? A função do tamanduá é realmente fazer o que ele faz, e aí quem tem apiário na região onde tem tamanduá, tem que tomar cuidado mesmo, para não facilitar a vida do bichinho. Até porque, nesses casos, as abelhas que ficam em caixa, se elas ficarem ali no solo, elas estão mais expostas aos tamanduás do que aquelas colmeias que ficariam, por exemplo, em árvores, né? Então, aí são as abelhas que talvez fiquem na desvantagem. Mas é isso, a galera que trabalha na apicultura, para nossa sorte, muita gente trabalha produzindo mel e própolis. Eu adoro própolis e adoro mel. Então, senhor tamanduá, por favor, vamos focar nos cupins e nas formigas. É o nosso apelo. 2h52 no Rio de Janeiro. Obrigado, Ana. Um abraço. E o Léo tá me ajudando aqui. Ele disse que eu chamei Bangu de um bairro da Zona Norte. Eita ferro, imagina a turma de Bangu agora na bronca comigo. Por favor, me desculpem. Bangu é na Zona Oeste, é bastante Zona Oeste do nosso Rio de Janeiro, assim como é Campo Grande, o bairro do Léo. Ele está falando aqui, você já faz lobby por São Gonça? Agora quer tirar um pedaço da Zona Oeste. Eu não tirei, mas a Prefeitura do Rio tirou. A Câmara de Vereadores tirou, né? Inventando a tal da Zona Sudoeste. Imagina, se depois de perder um pedação, ainda perde Bangu. E o Léo lembra que ele já trabalhou lá, diz que trabalhou lá por 25 anos. Olha só, Léo dividido aí entre Bangu e Campo Grande, e agora a gente sabe que ele de vez em quando está lá por Jacarepaguá também. Muito bem, 2h52 no Rio de Janeiro. Ele perguntou aqui se eu sou ursinho pur, só porque eu gosto de mel, assim como esse personagem aí que já esteve na infância de muita gente. Não sou, mas sinceramente eu adoro mel e uso própolis para um monte de coisa, né? Própolis tem muitos benefícios para a nossa saúde. Vamos juntos? Reta final do programa, dá tempo de trazer uma dica para vocês. Mês de julho é o mês

0: do Festival de Harpa aqui no Rio de Janeiro, João Barbosa traz os detalhes.
1: Cerca de 10 mil pessoas são esperadas no 21º Rio Harp Festival, Festival Internacional de Harpas, considerado o maior dedicado a este instrumento musical no mundo, que acontece no Rio de Janeiro durante todo o mês de julho. Serão 58 concertos gratuitos que reunirão em torno de 150 artistas de 20 países da América Latina, Europa, Ásia e África. A principal novidade desta edição é a participação de músicos de comunidades cariocas e fluminenses, que vão se juntar à apresentação dos harpistas estrangeiros, inclusive em concertos em suas comunidades. O repertório percorre os ritmos latino-americanos, árabes, africanos, koto japonês e pelas sonoridades indianas, e vai da música antiga à contemporânea, além do jazz, heavy metal, chorinho e bossa nova. O Rio Harp Festival integra o projeto Música no Museu, reconhecido como Patrimônio Cultural e Imaterial da cidade do Rio de Janeiro, levando apresentações musicais gratuitas a locais do Brasil e do mundo. Sérgio Costa e Silva, idealizador do projeto, conta que a ideia do evento é ser um espaço de união cultural.
2: Uma programação internacional e plural, o festival promove uma verdadeira viagem musical por diferentes tradições e sonoridades, consolidando o Rio como capital mundial da harpa durante o mês de julho. Além de nomes consagrados da cena internacional, o evento também destaca artistas brasileiros e encontros inéditos entre diferentes estilos musicais e também ressalta o trabalho realizado por orquestras de comunidades, uma verdadeira integração com os harpistas estrangeiros.
1: A abertura está marcada para as 6 horas da tarde de hoje, no Espaço Cultural Arte Sesc Flamengo, com a apresentação da Orquestra de Gaitas de Fole Brazilian Piper, uma das maiores formações de gaitistas do país. A maior parte da programação vai acontecer no Centro Cultural Banco do Brasil e Espaço Cultural Arte Sesc Flamengo, mas também inclui locais históricos da cidade, como o Jockey Club, Academia Brasileira de Letras, Real Gabinete Português de Leitura, entre outros. Após a programação de julho, no Rio de Janeiro, nos demais meses do ano, estão previstas atividades em São Paulo, Brasília e em 10 cidades de 8 países na Europa. Além disso, neste ano, o circuito se expande com apresentações na África do Sul. Para mais informações, acesse o site da Rio Harp Festival. Com informações da Agência Brasil e sob supervisão de Samia Mendes, da Rádio Nacional no Rio de Janeiro, João Barbosa.
0: Obrigado, João, pelas informações. 2h55, Rua E, Carlinhos Brau e Marvila.

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1: Tá aí, ó, Carlinhos Brown junto com a cantora Marvila cantando Rua É. E a Gloríssima, muito bem informada, nos disse: Marvila tá daqui a pouco no Sem Censura aqui na nossa TV Brasil hoje. Hora de dar tchau. Márcio Freitas com a gente na mesa de áudio aqui na Sonoplastia. Gloríssima organizando os trabalhos no estúdio, nos ajudando com informações. Cíntia Cruz na coordenação da nossa emissora e todos vocês que ocuparam aqui a nossa pracinha. Pedidos musicais sempre anotados para a gente catalogar e poder ir tocando aqui aos poucos na programação, tá bom? Amanhã eu espero por vocês ao vivo, a partir de 1 da tarde. Vamos fazer uma transição e terminar com a Marisa Monte? Mais uma da Marisa Monte? Tem uma música dela que eu gosto bastante, que chama Na Estrada. Já que a gente não tem a música aqui que a Maria de Lourdes pediu hoje, pelo menos a gente termina com outra da aniversariante do dia. Na sequência tem o Tarde Nacional, Rosinha já está aqui no estúdio com a gente, Glaucia Araújo também, e o Jorge Brum também já está aqui para assumir a sonoplastia. Abraço forte para vocês, obrigado pela companhia.

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1: Agora são 3 horas em Brasília. Muito boa tarde, eu sou Daniel Ito e este é o Nacional Notícias com um destaque do momento. Polícia Federal realizou hoje mais uma fase da operação Rent a Car em 2 estados e aqui no Distrito Federal. Investigação mais profunda aí sobre supostos desvios de recursos parlamentares usados em lavagem de dinheiro, fraudes e organização criminosa. A Sayonara Moreno está aqui ao meu lado e conta então os detalhes dessa nova fase da operação para a gente. Boa tarde, Sayô.
2: Oi, Daniel. Boa tarde para você, para quem acompanha a gente. A polícia segue aí investigando, né, os supostos desvios de verbas parlamentares na contratação de uma empresa de aluguel de carros.
1: Olha.
2: Então, hoje pela manhã, os agentes cumpriram aí mandados, como você disse, aqui no DF, em Goiás e em Minas, durante a operação Galho Fraco 2, que é a terceira fase, então, dessa operação Rent a Car, que foi iniciada em 2024.
1: Uhum.
2: Essa investigação, Daniel, apura aí o desvio de recursos de cotas parlamentares. Entre os alvos de fases anteriores estavam os deputados federais Sóstenes Cavalcante, Carlos Jordi, ambos do PL do Rio de Janeiro.
1: Uhum.
2: Segundo a PF, eles teriam usado locadoras de fachada para desviar recursos dos gabinetes. Eles identificaram, né, que movimentações financeiras sem origem comprovada, incluindo aí 27 milhões de reais em contas de pessoas ligadas aos parlamentares e também ao partido. E lembrando que os dois deputados, na época, né, que foram alvos em dezembro do ano passado, negaram qualquer tipo de irregularidade.
1: Certo.
2: Já nessa fase de hoje, a PF apura os crimes de peculato, lavagem de dinheiro, fraude processual e organização criminosa. As buscas foram autorizadas pelo Supremo Tribunal Federal diante dos indícios de um esquema que teria usado empresas para dar a aparência de legalidade à movimentação de recursos públicos teoricamente aí irregulares. Volto com você.
1: Perfeito. Então, a prática, o modus operandi investigado é isso, né? Contratação de uma empresa de aluguel de carros para desviar, então, recursos de verba pública, né? De verba parlamentar, então, do nosso Congresso Nacional. Obrigado pelas informações, Sayonara Moreno, ao vivo com a gente aqui no estúdio. 3 horas e 2 minutos. Esse foi o Nacional Notícias. Próxima edição, às 4 horas.
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0: Ai, que dor no braço.
1: Ué, mas porque você deu muitos abraços ontem?
0: Não, meu amor, carreguei muita mala.
1: É, carregou
0: mala. Inclusive você.
1: Ué, você aí, virou carregadora de mala agora?
0: É um monte de mala que habita a minha vida. Ui. Tô com a dor no braço, gente do céu.
1: Depois faz uma massagenzinha aí, tá tudo resolvido.
0: É. Quem vai fazer a massagem?
1: É, pega aquela pomadinha lá, como é que chama aquela pomada?
0: Vai fazer propaganda de pomada agora, você? Tá ganhando dinheiro?
1: Não, vem cá, tá doendo no cotovelo ou no músculo aqui do... Porque se for cotovelo, tá, pode ser tudo. Uma dor do coração que vem, entendeu?
0: É?
1: Aí dói o cotovelo.
0: Mas é infarto?
1: Não. Dor de cotovelo é quando você não alcança aquele... aquela coisa que você deseja, aí você fica com a dor de cotovelo.
0: Eu não alcancei mesmo, o Harry Kane acabou com o meu sonho de ter a República do Congo classificado.
1: É verdade, a Inglaterra venceu o Gana por dois.
0: Harry Kane, eu não gosto de você.
1: É, pô, é o maior artilheiro lá.
0: Mas acho
1: lá,
0: que é muscular.
1: Pois é,
0: acho
1: o quê,
0: que eu tô,
1: né,
0: pegando muito peso.
1: É, eu tô achando que isso é dor de cotovelo, hein? Você deve estar sofrendo por alguém.
0: Meu cotovelo está funcionando. Você quer ver?
1: Você está sofrendo por alguém.
0: Ô, Bruno, meu cotovelo está funcionando. Ele quer ver?
1: Acho que tem um amor não correspondido, hein? Confessa.
0: Confessa, Silvio. Vamos trabalhar.
1: Quando a gente se apaixona, fica bobo, fica louco, perde a razão.
0: Menina, foi almoçar ali no restaurante que tem aqui perto. Aí o atendente falou assim: cadê Cirilo? Eu falei assim: ah, ele tava de férias, mas voltou. A última vez que ele veio aqui, ele falou que ia fazer um exame de coração, que o coração dele não aguentava mais pensar em você. Eu falei assim: gente, tu não acredita nisso, não, que isso é caoseiro. Que chega a doer de tanta caosice.
1: Mas que causa?
0: Causada.
1: Apenas a verdade.
0: É causice ou causada?
1: Sei lá. Tudo é caô.
0: Então tá bom.
1: Tudo é caô, né? Mas estamos começando esse programa Tarde Nacional, que a Gláucia Araújo fica enrolando pra começar, né?
0: Eu, né?
1: Não, a gente tem que ser objetivo, direto. Tarde Isso. Nacional, até as 5 da tarde com você,
0: bora,
1: por você
0: e
1: pra você.
0: Bora que a gente tem muita entrevista hoje.
1: É, muita entrevista?
0: Não pode demorar, não.
1: Ai.
0: Tem que ser rápido.
1: Vamos nessa.
0: Tá ouvindo, né, JB? Tem que ser rápido e objetivo.
1: Mas a gente tem que dizer aqui o que interessa ao povo, à população.
0: Ué, mas não é seu objetivo?
1: Pois é.
0: A população não se interessa pela objetividade?
1: Mas falando em população...
0: Você tá caindo em contradição, Cirilo,
1: falando em população,
0: como sempre.
1: Ô, Glaucio, até onde vai o ser humano, hein?
0: Aí, ó. Objetivo, Jorge Bruno.
1: Não, sabe por quê?
0: Objetivo.
1: Olha, policiais na Venezuela estão roubando as vítimas. Meu Deus, as pessoas, aquele terremoto, 2 ou 3 terremotos na Venezuela. A Venezuela, cidade destruída, mais de 50 mil pessoas desaparecidas, quase 2 mil pessoas mortas. Pessoas, não tem nem necrotério para colocar os mortos, estão ficando no meio da rua. Está uma coisa de uma tragédia. E os policiais estão roubando as pessoas. Pode uma coisa dessa? Até onde vai o ser humano? O ser humano parece que não tem coração, não tem sentimento, não tem empatia, não tem solidariedade. É porque isso acontece em qualquer lugar, é verdade.
0: Isso não é falta de coração, isso é falta de caráter. O coração não tem absolutamente nada a ver com isso.
1: Mas eu acho que tem, porque a pessoa...
0: É a mesma coisa de uma pessoa que passa aqui na Lapa, no Rio de Janeiro, aí vem uma pessoa morta no meio da rua, vai lá e rouba o celular da pessoa.
1: Pois é, justamente.
0: Isso não é falta de coração. Não, isso é falta de caráter. Isso é falta de caráter.
1: Eu acho que é falta de tudo. Essa pessoa não pode ser considerada uma pessoa... Pois é, não pode ser considerada uma pessoa humana. Não é possível. Será que o ser humano é isso?
0: Alguns são.
1: É possível. É incrível uma coisa dessa. Mas vamos lá, minha gente. São 3:09 no Rio. Está no ar o seu programa Tarde Nacional. Daqui a pouquinho, aquelas duas músicas. Hoje, duas músicas sensacionais. Para você escolher qual das duas nós deveremos tocar.
0: Música pro Harry Kane.
1: Harry Kane? Não, Harry Kane não tá querendo música, não. Ele tá querendo ouvir Beatles lá em Liverpool. Ele tá querendo tomar uísque. Ah, uísque é escocês? Ah, tudo é Reino Unido. Escócia, Inglaterra, tudo é Reino Unido, né? Então, tomar
0: aquele
1: uísque.
0: Ele tá nos Estados Unidos?
1: É, mas ele gosta daquela bebida da terra dele lá do Reino Unido, que é um bom uísque, né? Pois é, mas é isso aí. Olha, o nosso zap para você participar, mandar sua mensagem para concordar, discordar da Gláucia Araújo.
0: É só de mim?
1: É só da Gláucia Araújo.
0: Só eu que trabalho aqui?
1: Olha, bom,
0: Gente, que cara de pau.
1: 971-199966. 971-199966. A gente começa com música, Gláucia?
0: Já era pra gente ter começado já? Horas atrás.
1: Ah, é o maestro Jorge Brum que não soltou a música lá.
0: Ah, a culpa é do Brum.
1: Ah lá, pois é.
0: Não vamos é lá. Tu que tá falando demais, não.
1: Maestro Jorge Brum, vamos lá, Sou na Caixa.

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1: É, agora são 3 horas e 15 minutos no Rio, né? O Equador tirou a Alemanha, né, das oitavas de final, e ontem caiu, o Equador caiu ontem para o México, né? Todo mundo esperava um jogo mais difícil, né?
2: Que o... Ué, mas se o Equador ganhou da Alemanha, ele não tá nas oitavas de final ainda, meu amor. As oitavas
1: não,
2: de final
1: mas,
2: não começaram
1: mas
2: ainda.
1: Mas ontem o Equador caiu. Ontem o Equador caiu.
2: Não foi o Equador
1: não
2: que,
1: passou
2: que
1: para
2: tirou a Alemanha. Quem tirou a Alemanha não foi o Paraguai?
1: Foi o Paraguai que tirou a Alemanha?
2: Acho que sim, porque a gente não está nas oitavas ainda. A gente ainda está naquela segunda fase.
1: O Equador tirou quem? Tirou
2: Não sei lá quem que o Equador tirou.
1: Eu acho que foi
2: Eu sei que não foi a Alemanha. Eu, hein?
1: Não foi a Alemanha que o Equador tirou?
2: Não.
1: Só sei que ontem o Equador caiu para o México e eu pensei que fosse a Alemanha que o Equador tivesse tirado. Entendeu?
2: A Alemanha acabou de jogar contra o Paraguai e foi eliminada, não vai para as oitavas de final.
1: Justamente, a Alemanha está fora.
2: O Equador não pode estar fora das oitavas de final, porque as oitavas de final ainda nem começaram. Ele está fora da 16avos da final. Entendeu?
1: Então é verdade, é verdade. Só sei que ontem
2: eu sei
1: o Equador,
2: que é verdade.
1: Ontem o Equador, mas o último jogo do Equador foi bom. Ele teve uma vitória aí contundente.
2: Eu sei que foi o jogo do Equador. Eu sei que não foi...
1: contra a Alemanha.
2: Oitavas.
1: Ele teve uma vitória contundente, né? Inclusive o jogador do Flamengo, como é que é o nome dele? Esqueci o nome dele, caramba. Eu sei o nome dele. Prata.
2: Não é Prata, é Plata.
1: É Plata. Aí o Plata fez gol, inclusive, né? Ele abriu a contagem. Foi um jogo bom que o Equador dominou, e ontem o Equador não jogou nada. O Equador ontem foi totalmente dominado pelo México, que só ganhou de 2 a 0.
2: E é melhor.
1: Só ganhou de 2 a 0 por pura sorte do Equador, porque poderia ter sido demais, hein? Poderia ter sido pelo menos 4.
2: Inclusive, 5. O Flamengo já aceitou a proposta para vender o Plata.
1: Eu não acho negócio, não. O Flamengo tá desfazendo o time todo, hein? Já vai vender o Luiz Araújo.
2: Fala pro BAP.
1: Pois é, tá vendendo.
2: Fala, liga pra ele.
1: Tá desfazendo o time.
2: Pois é. Fala pra ele. Sabe o que vai ganhar esse ano?
1: Sim.
2: Nada.
1: Pois é. Pelo andar da carruagem, não vai ganhar nada, porque tá desfazendo de todo mundo. Luiz Araújo parece que está indo para o Cruzeiro.
2: Vai ganhar gol, com certeza.
1: Parece que Luiz Araújo está sendo negociado com o Cruzeiro, já me falaram isso. Agora está dizendo

0: que o Plata também está sendo negociado. Eu não sei.
1: Está dizendo aqui a imprensa. Inclusive tem um site aqui, o One Football, que está falando isso, que o Gonzalo Plata pode deixar o Flamengo para buscar novos rumos.
0: O
1: outro, jornal cruzeiro.com.br, dizendo que o Flamengo aceitou a proposta de 177 milhões para vender o Plata.
0: Pois é, e o time sendo desfeito, né? Aquele time que estava aí batendo de frente com o Palmeiras, os dois melhores do Brasil, não sei como é que vai ser. Então, desfazendo o time dessa maneira. Mas é isso.
1: Música,
0: aí.
1: Cirilo Reis.
0: Ah, vamos mostrar as duas músicas.
1: É isso que eu tô te pedindo.
0: Olha, atenção, atenção, atenção, vamos lá.
1: Objetividade, que o ouvinte gosta de objetividade.
0: Ó, não fica ironizando, não.
1: Eu irônica, mas nunca nessa
0: muito,
1: vida.
0: Muito irônica.
1: Nossa,
0: mas vamos lá, vamos lá. Você manda sua mensagem para o 971-99966, votando na sua música preferida. Vamos mostrar agora trechos de duas músicas e você escolhe a que você gosta mais, vota. E daqui a pouco, no final, nós vamos tocar inteirinha somente uma, e somente a mais votada. A número um é esta.

0: Agora, Cirilo.
1: Pois é, tocou já. Essa é a música número 1, Luciano Bahia, Carol. Carol, a música número 1. Essa música foi um grande sucesso nos anos 80.
0: Foi. Tô emocionado.
1: Carol. Todo mundo conhece essa música, todo mundo gosta dessa música, né?
0: Inclusive, eu tô emocionado.
1: Pois é, P.O. Box, né? Carol, né?
0: Bora, Cirilo, qual a música de número 2?
1: Agora, concorrendo com essa, Luciano Bahia, a número 2 é essa.
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0: Ele hoje se superou, Jorge Brum. Rosinha, duas músicas sensacionais. Vote, vote, vote. Que é? Vamos que música tocar. É essa, Cirilo
1: Tim
0: Reis?
1: Maia, Tim Maia sozinho.
0: Pablo, qual é a música?
1: Tim Maia sozinho.
0: É o Tim Maia?
1: Tim Maia.
0: Esse é o Tim Maia?
1: É o Tim Maia.
0: Quando ele tinha 5 anos de idade?
1: Não,
0: que a voz do Tim Maia tá irreconhecível.
1: Não, é o Tim Maia cantando sozinho, em ritmo de shot. Ritmo de shot.
0: Nunca ouvi essa versão e nem reconheci a voz do Tim Maia.
1: Mas levanta o Tim Maia aí, olha lá.
0: Não, chega, é só um pedacinho. Se o pessoal quiser que ouvi.
1: Você não gosta da voz do Tim Maia, não?
0: Aí não.
1: Meu Deus do céu.
0: Aí não, não gostei.
1: Mesmo,
0: não
1: em todas
0: reconheci,
1: as
0: não, não é.
1: Tim
0: então
1: Maia
0: vota.
1: Cantando sozinho em ritmo de shot. Em ritmo de shot, né? E tem o Luciano Bahia, Carol. Oi, alô, Carol, fala comigo, Carol. E tal, pô, muito legal essa música, o clima gostoso. Agora a bola tá contigo, você é quem escolhe, você é quem decide. Vamos lá, vamos votando. Vota, vota, vota, vota, vota, vota, vota, vota. 971-199-666.
0: Deixa eu mandar um beijo pra Vanessa, assessora de imprensa, né? Ela falou que tá chorando de rir com você, Cirilo Reis.
1: É mesmo, é.
0: Tá chorando de rir. Ela falou vocês, mas eu botei pro singular. Vanessa, um beijo. Obrigada aí pela audiência qualificada. Regininha tá dizendo que você tá precisando de férias novamente. Cirilo Reis. Não, meu amor, quem tá precisando de férias agora sou eu. Não. Um beijo pra você. E ela lembrou que hoje a gente tá atendendo os pedidos, né? Que hoje é quarta-feira.
1: Hoje é quarta-feira. 971-1999-66.
0: Ela tá querendo ouvir Casa Caiada com a Daúde. Vamos ver se a gente acha essa música pra tocar pra Regininha. Um beijo enorme pra você, Regininha. Márcio Vanderlei, sua charada do dia. Ó, vamos ouvir a mensagem do Márcio, por favor. Eu acho que eu sei qual é a música. Se não for, que eu tô pensando.
3: Glácia. Boa tarde, Cirilo. Boa tarde a todos os meus amigos e ouvintes aí da Nacional.
1: Sim.
3: Excelente tarde de quarta-feira a todos. Uma quarta-feira abençoada. Glácia, eu também não gostei muito, não, vi. De Harry Kane, sei lá o nome dele, ter tirado a Costa do Marfim. Não queria que a Costa do Marfim tivesse ficado. Mas que venham, né? Tá dizendo na internet aí, sabe que vindo em junho a dona é loirinha. Então que venham um loiro, né? Pra gente despachar de uma vez. Olha, tem charada. Essa tá fácil, viu? Se você acertar, eu mando outra depois. Mas essa tá facilzinha.
1: Tá.
3: Vai acertar ligeiro. Valeu, forte abraço.
1: Luiz Melodia.
0: O que que é Luiz Melodia? Não vai falar, né? Vai dar spoiler, né? Depois tu fala com o microfone fechado.
1: Falando em spoiler,
0: e ele tá
1: botando
0: na música de número 2, Cirilo.
1: Número 2.
0: Ó, Fernando da Penha, Fernando Maurício, tá botando na música 2, Tim Maia.
1: Uhum.
0: Cláudia Pereira de Itaboraí tá falando. Se você não controlasse o Cirilo, Glaucia, sei não. Que dupla hilária. Dou muitas risadas com vocês. Cláudia, eu tô até com dor no cotovelo, cara. Tá doendo mesmo, de verdade. Porque não dá, cara.
1: É aquela dor que eu falei. É aquela dor que eu falei.
0: Cirilo, entendeu? Vai sossegar. Tu ia falar o quê de spoiler aí?
1: Não,
0: fala logo que a gente tem entrevista.
1: Ia falar o seguinte, você me fez lembrar uma coisa. Eu já notei que as pessoas, quando fixam numa palavra, só usam aquela palavra. Ultimamente, a palavra usada é ferramenta. Ninguém fala a maneira de fazer isso, ou esse sistema aqui, não sei o que lá. Todo mundo, isso aí é uma boa ferramenta, isso é uma boa ferramenta. Ferramenta que eu sei a chave de fenda, enxada, não sei o que lá. Agora eu estou usando ferramenta para tudo. Vai falar de uma coisa no site, qualquer coisa na internet. Porque isso aqui é uma boa ferramenta, uma boa ferramenta. Eles encarnam numa palavra que todo mundo só diz aquela palavra. Incrível, gente. Vamos variar um pouquinho. Vamos usar a cabeça, né? né? É ferramenta pra lá, ferramenta pra cá, ferramenta que eu sei, é chave de fenda. Pois é, mano.
0: Tem um ditado que eu pensei aqui, mas que eu não posso falar.
1: Não, fala!
0: Não, não posso. Não, não posso. Ó, o México que eliminou o Equador. E quem eliminou a Alemanha foi a... Foi o Paraguai.
1: É, ontem o México eliminou o Equador por 2-0.
0: Sim, mas quem eliminou a Alemanha foi o Paraguai.
1: Foi o Paraguai, eu sei.
0: Ah, você sabe, aham. Sabe tudo. Regininha tá votando no Tim, coloca aí, por favor. Tem mensagem aqui do Renato Santana de Bom Sucesso.
4: Boa tarde a todos.
0: Boa.
4: Boa tarde, Cirilo Reis. Boa tarde, Graucio Araújo. Aqui é Renato Santana de Bom Sucesso.
1: Sim.
4: Gostaria de ouvir Telefone, Gangue 90 e As Absurdetes. Grande clássico aí da MPB Nacional.
1: É verdade.
4: Obrigado.
1: Uhum.
0: Essa música é boa, você podia ter colocado essa na votação. O Leozinho, um beijo pra você, Leozinho. Tá perguntando se você bebeu água que passarinho não bebe, Cirilo. Padrinho de Dom Pedro II tá na quinta dimensão. E ele falou que o voto dele é de protesto na 2, apesar de gostar do Tim. As músicas estão de matar. Imagina como é que eu não tô aqui com a minha dor de cotovelo, Leozinho. E tá falando assim, calma, Kings, o maestro parou, Andrade e Adílio pararam, o maior parou, Zico, e o Flamengo continua. E você chorando por Plata e Luiz Araújo. E tá pedindo pra tocar Ciúme com o Traje a Rigor ou Ciúme de Você com Roberto Carlos. Que bicho que morreu o Kings? Que mordeu o Kings? Que bicho que te mordeu, Cirilo?
1: Mas bicho nenhum me mordeu, graças a Deus.
0: Leozinho tá perguntando.
1: Por quê? Mordeu você, seu cotovelo aí.
0: A Regininha tá dizendo que não conhecia também essa versão shot. Achou alguma das músicas que eu falei? Não achamos, né? Então, tá difícil, né? O Dylan já falou sobre isso. Pra gente atender os pedidos.
1: É.
0: Ciúmes com o Traje ou com o Roberto Carlos. Pra gente atender os ouvintes, tá difícil nesse sistema novo que entrou
1: pois
0: aqui.
1: É.
0: Então a gente tá cortando um dobrado, porque é complexo. Complexo, complexo, complexo. Deixa eu ver se eu acho aqui, Jorge Brum, só um minuto. Enrola aí, Cirilo.
1: Vamos lá, então eu vou dizer pra você aqui o seguinte, que... deixa eu ver... Ah, não, meu Deus.
0: Ele não vai dizer nada, gente. Ele tá perdido.
1: Não tô...
0: Ele tá perdido.
1: Não tô perdido.
0: Ele não vai dizer nada, nada, nada,
1: não,
0: nada.
1: Não, é a greve
0: nada,
1: de ônibus.
0: Nada.
1: A greve de ônibus tá entrando no seu terceiro dia hoje, né?
0: Entrou,
1: a greve de ônibus. E parece que essa greve de ônibus não vai terminar tão cedo, hein? Porque os patrões estão jogando duro. Os pastores estão jogando duro, não amolecem de jeito nenhum, não atendem às exigências e os motoristas estão batendo pé firme, não arredam pé também. Aí já viu, né? O bicho pega e quem sofre quem? É o povo, é a população.
0: Quem tem que voltar para casa, quem fica depende
1: sem condução,
0: de ônibus.
1: Né? Pois é. Ou então andando em ônibus, viajando em ônibus super lotado, porque pouquíssimos ônibus rodando. E, inclusive, ontem parece que deu até uma confusão.

0: usando um ônibus aí, porque parece que o passageiro foi desrespeitoso com o motorista, questão até foi acusado de racismo, colocado para fora do ônibus. É um negócio muito sério, né? Portanto, essa greve de ônibus tem que terminar, os patrões devem amolecer um pouquinho, ceder um pouquinho. Se cada um ceder, cada lado ceder um pouquinho, chega a um denominador comum.
1: Libera a música aí, Jorge Brum. Vamos ver se era essa música que a Regininha queria ouvir.

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3: Bom, a gente vai falar um pouquinho sobre o cinema brasileiro que está chegando às escolas, né, dos bairros da Urca e do Caju, nesse projeto que une cultura, educação e inclusão. Estamos falando do projeto Cine Curta e a gente vai conversar com a idealizadora desse projeto, que é a Juliana Teixeira, que inclusive está no Caju, né, Juliana? Está fazendo a mostra acontecer, né?
4: Estou nesse momento no Caju, no CIEP Enfio, que é um colégio muito representativo aqui da região do Caju, com mais de 1.000 alunos.
3: Que legal, Juliana. Boa tarde, seja bem-vinda. E como é que surgiu esse projeto Cine Curta?
4: Ele surgiu a partir do Curta na Praça, que rodou por muitas comunidades ao longo da Linha Amarela. Atualmente existe com o patrocínio da Light. E nós percebemos que durante o final de semana nós exibíamos em praças da Maré, do Alemão, da Cidade de Deus, e todas as escolas solicitavam que o cinema visitasse as suas unidades. E aí nós percebemos a necessidade de elaborar um projeto específico para a escola, com filmes que tenham cunho pedagógico, com atores que tenham a mesma idade dos alunos que estão assistindo, para que eles se identifiquem. E percebemos que o audiovisual brasileiro pode ser uma ferramenta poderosa para ajudar os estudantes e professores dentro de sala de aula. Então a gente elenca temas como racismo, bullying, capacitismo, valorização da educação. Fazemos uma curadoria, elaboramos esses filmes, uma programação que vai contemplar a educação infantil, fundamental 1 e 2, ensino médio, e junto com a programação, uma apostila que acompanha a programação, que indica caminhos para utilização dentro das disciplinas formais. Você pode trabalhar em diversas áreas, você pode trabalhar história, geografia, português, matemática, são inúmeras as possibilidades, ciências.
3: Eu acho, Juliana, muito legal esses projetos, porque assim, a gente que é privilegiado, a gente imagina assim, ah, como é que nunca foi ao cinema? Imagina, o cinema tá ali. Só que para ir ao cinema, você tem que chegar até o cinema, né? Hoje não tem mais cinema na rua, você tem que entrar num shopping, num circuito, num complexo cultural. Às vezes as pessoas não conseguem, aquilo custa dinheiro, aí tem a pipoca, tem o refri, tem a água, ou seja, nem todo mundo tem essa possibilidade, né?
4: É verdade, seja pelo hábito, da falta de hábito, seja pelo valor que é proibitivo. Os cinemas estão caríssimos. A grande maioria, 85% do nosso público, nunca foi ao cinema. Uhum. Hoje em dia, eles assistem cinema em casa. Você pergunta, já foi ao cinema? Já sim. Eu assisti tal filme onde? Em casa, no streaming. Então, eu acho que, pelo contrário, hoje em dia a facilidade de se ter o streaming em casa, de não termos, como você acabou de mencionar, salas de cinema de rua, só em shopping, que são muito caros, o cinema foi ficando cada vez mais distante. Ao mesmo tempo, o cinema brasileiro vive um momento maravilhoso que vende o nosso país para o mundo inteiro, uma indústria valorizada,

0: praça. Os cinemas, grandes praças e locais geralmente muito vulneráveis. E poder levar também para as escolas do Rio de Janeiro, sempre para a rede pública de ensino. EDI, que é Educação Infantil, Fundamental 1, Fundamental 2, Ensino Médio. E nós atendemos também os alunos que estudam à noite no EJA, que é o Programa de Aceleração que atende a jovens e adultos.
1: Uhum. Ô, Juliana, legal, boa tarde, né, Juliana. Juliana.
0: Boa tarde, eu estava falando com a Gláucia, agora é você, Cirilo.
1: Pois é, mas Juliana, o objetivo, o foco, são alunos de todas as idades ou existe uma a partir de uma certa idade?
0: Em geral, fundamental 1 e 2.
1: Sim.
0: Mas ele atinge todas as idades, até porque as programações... Elas são montadas com 4 filmes em média. Uhum. E a gente tem uma programação para educação infantil, para o Fundamental 1, que é do 1º ao 5º ano, Fundamental 2, que é do 6º ao 9º ano, e ensino médio. O mais usual é que se atenda o Fundamental 1 e 2, que é a grande massa, vamos dizer, que a maioria das pessoas estão nesses segmentos, que é do 1º ao 9º ano.
1: Uhum.
0: Até porque é muito difícil o aluno chegar no ensino médio hoje em dia, né?
1: É verdade.
0: Infelizmente, o Rio de Janeiro tem uma grande evasão. O nosso grande público dos estudantes da rede pública, de um modo geral, ele se concentra, esse público de estudantes, de alunos, no Fundamental 1 e 2. Quando o aluno chega no ensino médio, já é uma bênção. E a maioria das mães reclamam que justamente não tem para a primeira idade creche e educação infantil. Tem pouca oferta. Então, nem todos conseguem ir para uma creche e para um EDI, que é o Espaço de Desenvolvimento Infantil. Então, o normal, o que mais tem no Rio de Janeiro é Fundamental 1 e 2, e depois o ensino médio.
1: Sim, vocês chegam, exibem o filme, né? As crianças assistem, os professores assistem, e após essa exibição, há um debate, uma explicação, um esclarecimento sobre esse filme?
0: São filmes, no plural, porque é uma programação composta por filmes brasileiros de curta-metragem.
1: Uhum.
0: Então, em 50 minutos, ele tem acesso a 4 filmes. Existe sim um debate pré e pós.
1: Uhum.
0: No pré, nós explicamos que são filmes brasileiros, que eles são curtos, que são cineastas que, em geral, fazem primeiro curtas, depois longas. Explicamos quais são as regiões e os temas. Logo após a sessão, nós perguntamos qual foi o filme que eles mais gostaram. Eles elegem os 2 prediletos.
1: Ah,
0: e
1: sim.
0: Nós perguntamos a respeito desses filmes. Como eu comentei, a gente faz uma curadoria elencando temas. Atualmente, estamos falando muito sobre racismo e bullying.
1: Uhum.
0: A diferença entre racismo e bullying. Então, você tem filmes com atores que são crianças, filmes com atores negros que falam sobre bullying, que falam sobre racismo. Nós temos 3 filmes que têm cadeirantes e atores que são especiais, atores com deficiência física, motora, com deficiência visual. Nós exibimos filmes com os temas que já estão ali na tela e depois nós discutimos sobre esses temas.
1: Uhum. É um serve de complemento da educação.
2: Sim.
1: Que eles recebem.
2: E assim, você falou sobre o fato das crianças assistirem o filme nos streamings em casa e talvez depois não tenham com quem conversar sobre os filmes. Então, acho que é muito legal essa iniciativa de vocês de falar, né? Até para saber o que, que a criança entendeu daquilo que ela assistiu, né? Porque
1: é
2: eu acho que a gente, de uma maneira geral, não só as crianças, né, Juliana? A gente está pensando pouco, né?
0: E na verdade é uma excelente oportunidade para discutirem com suas famílias. Os professores recebem uma apostila. Essa apostila, ela é o material complementar e ela é referente à programação. Programa 1, apostila 1. Programa 2, apostila 2. A programa 3, apostila 3. E essas apostilas já tratam de exercícios e temas para que os professores levem para dentro de sala de aula. Porque a ideia do Circuito Cine Curta, que evoluiu e ele existe desde 2010, ou seja, estamos há 15 anos na estrada,

0: é que seja uma ferramenta de auxílio ao professor dentro de sala de aula. Então, na apostila, você trata de possibilidades de temas e exercícios que podem ser elaborados.
1: Muito bom, Juliana. Parabéns. Eu já gostava do Curta na Praça e acho que esse Cine Curta nos colégios é sensacional e fundamental. Agora, eu queria sugerir um Curta nas Praças para a terceira idade, né? Que às vezes está na praça de bobeira para poder ver também, né? Para poder conhecer um pouco desse trabalho também, né?
0: Olha, que grande ideia, muito boa ideia, o terceira idade em geral, os 60 mais, ou hoje em dia vamos dizer 70 mais, realmente merecem um olhar, um projeto para eles, adorei a ideia.
1: Dá uma paradinha no jogo do dominó e vai assistir um filminho, né, um curta.
0: Com certeza, você sabe que a gente está trabalhando as acessibilidades. Então, a gente exibe em local que eles podem chegar com cadeira de roda. Uhum. Todos os filmes têm legenda, têm intérprete, uma janelinha no filme com uma pessoa fazendo intérprete, interpretando intérprete de Libras. E a gente tem também equipe de audiodescrição para os deficientes visuais.
1: Muito legal.
0: E levamos para o Instituto Benjamin Constant semana passada, que foi emocionante, porque os meninos disseram que nunca tinham ido a um cinema. É raro, porque tinha uma equipe, eles ganharam fone de ouvido, tinham dois narradores narrando para os deficientes visuais o que estava acontecendo. Foi emocionante. Acompanha a gente no Instagram, é @novapossaproducoins, tudo junto, minúsculo. Nova Bossa Producoins.
1: Nova Bossa Producoins. E lá a gente tem essa agenda, a gente pode acompanhar o trabalho de vocês. Juliana, muito obrigada pela participação, sucesso com o projeto Cine Curta. Vida longa, né? Que vocês continuem fazendo esse trabalho que é tão bacana, né,
2: Cirilo? Muito bom. Ótimo trabalho, bastante educativo, né? Principalmente sobre bullying e racismo. Sensacional.
1: E não esquece dos velhinhos, assim, que nem o Cirilo, que estão jogando dominó na praça, hein?
0: Olha, gostei da ideia, Glaucia e Cirilo, vocês me deram uma grande ideia, arrasaram.
1: Juliana, obrigada, sucesso para vocês, bom trabalho e até a próxima.
0: Valeu, um beijo, ouvintes, beijo, Glaucia e Cirilo,
2: valeu,
0: até já.
2: Tchau.
1: A gente conversou com a Juliana Teixeira, idealizadora do projeto Cine Curta, né? No momento, ela está lá no CIEP em Fio e está fazendo essa mostra, né? Levando o circuito, o projeto Cine Curta, né? Que veio do Curta na Praça e agora chegou aos colégios.
2: Muito
1: não
2: bom.
1: Só chegou, não só mostra o filme, né, o curta,
2: depois discute,
1: mas também
2: ainda,
1: vamos
2: explica,
1: falar sobre isso, né,
2: fala sobre,
1: como
2: isso,
1: o Cirilo falou, fala sobre racismo, sobre acessibilidade,
2: muito bom,
1: sobre diversidade, e acho que é isso que a gente está precisando.
2: É verdade.
1: @NovaBossaProduções, né, sem o Cedilha e sem o Tio. Vamos de música, Cirilo Reis. Luiz Orlando tá votando aí no seu Tim Maia.
2: Tim Maia, música 2.
1: É, o Tim Maia. E ele tá concordando com você. Ele falou que ferramenta é martelo, chave de fenda e alicate.
2: Pois é.
1: Um beijo, Luiz Orlando. Com 3h47.
2: É isso aí. Vamos de música para machucar os corações.
1: Brum é que sabe.
2: É. Vamos lá, Jorge Brum.

0: Ô, Cirilo, Maria Sim. Auxiliadora tá perguntando se hoje não tem locutor, não.
1: Não tem, não?
0: Ela tá perguntando.
1: Ué, tem locutor, tô aqui, porque Maria Auxiliadora quer ouvir minha voz? Maria Auxiliadora.
0: Não, faz com mais charme.
1: Maria Auxiliadora.
0: É charme, não é sedução, Cirilo Reis. Ô, meu Deus. Ela tá perguntando aqui, ué, não tem ninguém? Foram beber água? Legal. A gente tá aqui desde 3 horas da tarde, Maria Auxiliadora. Um beijo enorme pra você. Fernando Juarez, de Nova Iguaçu, tá pedindo Débora Blando, oferecendo pra galera da Ínega e tá votando na música de número 2, Cirilo Reis. A gente vai passar a música agora ou daqui a pouco?
1: A gente pode passar agora.
0: Então vamos lá, música de número 1.
1: Música de número 1 é essa aqui, ó. Vamos lá. Luciano Bahia, quero a música número 1.
0: A música preferida de Rosinha.
1: Ah, eu gosto dessa música.
0: Rosinha, vem cá, faz a vinheta. Sensacional.
1: Eu gosto dessa música, é alto astral, tem pique, tem ritmo, entendeu? É a música dos anos 80.
0: Mas é pra você ou é pra ouvinte?
1: É pro ouvinte.
0: Ah, então tá, só pra saber. Música de número 2.
2: É o tiro de no silêncio da noite. 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
0: De quem é essa música, Cirilo?
1: Ué, essa música é do Paninha.
0: E Tim Maia gravou.
1: Caetano, um monte de gente gravou. Sandra de Sá gravou, Peninha gravou. Caetano, foi sucesso com Caetano Veloso. Tim Maia gravou, entendeu?
0: Entendi.
1: Um monte de gente gravou essa música.
0: Tá bom, então tá. Música de número 1, Luciano Bahia, Carol.
1: Carol. E a número 2, Tim Maia.
0: Com Sozinho.
1: Sozinho.
0: É vamos nessa então? Vamos votar. Como? Não, como é que mas vota?
1: Tem que votar, vota. Rapidinho, auxiliadora, vota, auxiliadora. Vamos lá. 9,
0: ela não vai votar
1: 7,
0: porque ela falou que não tem 9, ninguém aqui.
1: 971.
0: Ela vai 9, falar que tu ri de tudo, 9, hein?
1: 9966, mas eu tenho que rir, eu sou um cara feliz, alegre, né? Poxa, fico alegre, tô ao lado da Gláucia Araújo.
0: Ô, dó, vamos lá, Cirilo. Pois você não tinha uma informação importante aí?
1: Uma informação importantíssima para as mulheres, né? Informação principalmente para as mulheres. É que o Senado aprovou venda de spray de pimenta para a mulher se defender.
3: O Senado aprovou nesta terça-feira a venda e o uso do spray de pimenta para a defesa pessoal de mulheres acima de 16 anos no Brasil. O projeto de lei segue para a sanção do presidente Lula. O spray emite uma substância capaz de conter temporariamente o agressor para proteger a integridade física, psicológica e sexual das mulheres. O aerosol será liberado automaticamente para as maiores de 18 anos. Já as adolescentes entre 16 e 18 anos vão precisar de autorização dos responsáveis. Mas o uso indevido pode configurar crime ou contravenção penal e ainda acarretar penalidades como advertência, multa, apreensão do dispositivo e proibição de nova aquisição por até 5 anos. O relator senador Laércio Oliveira destacou que a proposta padroniza nacionalmente as regras, já que Rio de Janeiro e Santa Catarina têm leis estaduais.
4: Essas práticas de feminicídio que a gente tem ouvido todos os dias nos deixam atônitos e muito preocupados, e a gente precisa criar mecanismos de segurança e de proteção da própria mulher.
3: Segundo o senador, o projeto cria mecanismos de rastreabilidade, capacitação, além de outras medidas.
4: A padronização nacional, o fortalecimento da defesa das mulheres, os critérios técnicos, limite de 50 ml e regulamentação de acordo com as normas da Agência Nacional de Vigilância Sanitária, Anvisa e do Comando do Exército.
3: O spray não poderá conter substâncias letais e seu uso será individual e intransferível. Além disso, o estabelecimento comercial terá de manter o registro da venda, contendo a identificação da compradora pelo prazo de 5 anos. A compra será feita mediante comprovação da idade mínima. No caso de menor de idade, autorização dos responsáveis. Também serão exigidos documento oficial com foto, comprovante de residência e declaração de inexistência de condenação criminal por crime doloso cometido com violência ou grave ameaça. Da Rádio Nacional em Brasília, Renato Ribeiro.
0: Maria Auxiliadora está dizendo, isso vai virar uma bagunça, vai resolver alguma coisa?
1: Tem que resolver, né? Tem que resolver.
0: Deveria, não sabemos. A gente vai aguardar as coisas acontecerem, Maria Auxiliadora. Ela disse que não vai votar em música nenhuma hoje.
1: Mas não é possível, tem que votar, Auxiliadora.
0: Não, ela não tem que nada, ela faz o que ela quiser. Não perturba a Maria Auxiliadora, não. Um beijo. A Maria José de Duque de Caxias demorou, mas chegou. Quer saber quais são as músicas, Cirilo?
1: A música número 1 é o Luciano Bahia, Carol. E a número 2, Tim Maia... Sozinho.
0: Ele nem sabe, Maria Auxiliadora. Ou Maria José, ele nem sabe qual é a música que ele mesmo escolheu. Quarta-feira de céu parcialmente nublado, claro, não tem previsão de chuva para hoje, mas a previsão é que o tempo vire. Rosinha estava apavorada que a temperatura vai cair de 32 para 22.
1: Eu soube que a máxima será 19. Tá na hora, em cima da hora. Vamos lá, voltamos já.

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1: 4 horas em Brasília. Boa tarde. Eu sou Bianca Paiva e este é o Nacional Notícias com os destaques do momento. O planeta acaba de cruzar mais uma fronteira climática. Os serviços europeus Copérnicos, de mudanças climáticas e marinho, publicaram hoje dados que mostram que as temperaturas dos oceanos atingiram o recorde histórico para esta época do ano. Quem vai falar sobre esse assunto é Gabriel Corrêa.
2: No último dia 21 de junho, a temperatura média da superfície oceânica atingiu entre 20,8 graus Celsius e 21 graus Celsius, superando os recordes anteriores de 2023 e 2024. O programa europeu aponta que o aquecimento sem precedentes é consequência da combinação de mudanças climáticas de longo prazo mais o El Niño no Oceano Pacífico. De acordo com o diretor do Serviço Copérnicos, Carlos Buontempo, as condições atuais levam o clima do planeta para um território desconhecido. Como esse El Niño está ganhando força e pode atingir níveis não vistos há décadas, a previsão é que novos recordes de temperatura serão quebrados nos próximos meses, tanto no mar quanto em terra firme. Águas mais quentes levam a um maior degelo, mais evaporação e, consequentemente, mais chuvas extremas e inundações. A segurança alimentar das comunidades costeiras também está ameaçada, já que o calor afeta ecossistemas marinhos inteiros. Segundo Pierre-Yves Letrayon, diretor científico do Serviço Marinho Europeu, os dados sobre o calor recorde nos oceanos servem para apoiar os governos em políticas de proteção às populações e ao meio ambiente.
1: Pois é, situação cada vez mais preocupante. Agora são 4 horas e 2 minutos. Esse foi o Nacional Notícias. Próxima edição às 5 horas.

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1: A França está arrebentando no futebol e vai arrebentar aqui no Rio de Janeiro também, Cirilo. Porque em comemoração à Festa Nacional da França, em 14 de julho, a Feira Francesa chega à sua quarta edição e vai ocupar a Praça Nossa Senhora da Paz, em Ipanema, dias 10, 11 e 12 de julho. Para falar um pouquinho sobre o evento, a gente convidou o organizador, Olivier Cozan. Tudo bem, Olivier? Boa tarde, seja bem-vindo.
2: Olá, bonjour, tudo bem? Como vai?
1: Tudo bem, tudo tranquilo. França vai levar o Mundial, Olivier?
2: Bom, vou botar certo que tem um final France-Brasil ali, vai, fecha, vai ser bonito.
1: França e Brasil vai ser bonito, desde que o Brasil ganhe com o gol do Vini Júnior. Mas vamos deixar isso para lá, que o assunto é a feira francesa. O que, que vai rolar nessa feira, Olivier?
2: Bom, essa feira é uma feira que está acontecendo já tem o quarto ano, que foi o consulado da França que começou a lançar essa comemoração do chef français junto com o chef brasileiro. Esse quarto ano me chamou porque a feira está crescendo. Esse ano a gente vai ter 100 chefs e produtores, então a feira é bem grande. A gente está, todo o chef francês tradicional, torno dos hotéis Sofitel, Fermont, Santa Teresa. E a diferença do ano passado é que a gente vai ter um parque de cursos de gastronomia, que vai ter a Escola Cordon Bleu e vai ter mais 10 chefs franceses e chefs brasileiros que vão dar uma aula de graça na Praça Nacional da Paz.
1: Que legal.
3: Olivier, boa tarde, Olivier.
2: Boa tarde.
3: Boa tarde, o Cirilo está falando. Eu estranhei de você falar bonjour e não bonsoir.
2: É, porque bonjour está solo ainda. Bonsoir é mais tarde.
1: É porque o Cirilo é metido a falar francês, Olivier, metido, e não fala nada.
3: Não, metido é porque para com isso. Aprendi só no colégio, só. Ela vem me colocar... Tá vendo, Olivier? Quer me colocar numa fria contigo, porque ele é francês.
2: Não.
3: Já vi que você é francês.
1: Você mora no Brasil, Olivier? Ele ou é você fica entre Brasil e França?
2: Eu moro no Brasil, eu cheguei aqui em 1990. Eu abri meu primeiro restaurante em 1994, que se chamava Longs Enfants, no Jardim Botânico. Depois foi para o Ipanema. Eu dei um tempinho na França, de 2017 a 2023, e eu voltei no Brasil tem 3 anos. A gente relançou esse evento com uma empresa que se chama Rio Jotem, que a gente é organizador de feiras de gastronomia. Já tem 10 anos que a gente está fazendo esse evento.
1: E você ainda está com restaurante?
2: Eu estou restaurante na laje de minha casa, a laje do Olivier. Até que eu reabro o restaurante, eu comecei uma brincadeira de abrir o restaurante na minha casa. Você precisa ter meu telefone, me liga, e eu abro para os clientes amigos, e a gente vai abrir uma vez por semana no horto, que eu tenho uma casinha no horto, e eu faço menu com os clientes, converso com os clientes. É uma coisa muito informal, eu recebo em casa e cozinho realmente, eu fico mais perto do cliente, porque eu acabei de voltar da França, do cara. Até reabrir o restaurante, eu estou fazendo isso aí.
3: Agora, que tem uns nomes...
1: Ainda vou fazer o meu aniversário lá, receber 15 pessoas, você não está convidado, não.
3: Eu
1: só o Bruno e a Rosinha. Mas vai para a feira, vai.
3: Olivier, eu estou vendo aqui clássicos da cultura francesa, né? Fiquei curioso aqui, bœuf bourguignon, né? Pâté de campanha.
2: Pâté de campanha. A gente vai ter tanta... A gente está muito forte na parte de... Tem 5 produtores de queijo, que agora o Brasil está fazendo os queijos à moda francesa maravilhoso. Tem até os queijos de cabra que vem de Teresópolis, tem algum produtor. A gente está muito forte na parte de panificação, de sobremesa, de chocolate. E todos esses pratos.

0: Bœuf bourguignon, cassoulet, até da minha barraca, da Maison Fernand, a gente vai ter foie gras. A gente vai. Porque o grande negócio do evento da Feira Française é um evento popular, é um evento que realmente as pessoas têm acesso na própria barraca, vai ter acesso a falar com o próprio chefe. Você vai ter os grandes chefes famosos que estão na barraca. E você vai ter uma degustação de 30 a R$ 50 o mais caro.
1: Certo, certo.
2: Que
1: Agora, uma
2: delícia!
1: curiosidade minha, Olivier. Aqui no Brasil, o prato mais popular aqui que nós temos aqui é arroz com feijão. Todo mundo arroz com feijão. O que corresponde a arroz com feijão na França seria o quê?
0: Não, mas hoje o feijão é mais a cultura do Rio de Janeiro, porque eu viajei bastante no Brasil, eu gosto muito da comida amazona. A gente vai ter dois barracas de chefe da Amazônia também, a comida de Minas Gerais. Vamos dizer, o prato de arroz e feijão francês é o steak frito, né? Uma entrecôte com o molho francês e uma batata frita, que
1: Ah,
0: vai ter
1: sim.
0: na feira, vai ter o mais tradicional, o mais comum, vamos dizer.
1: Falar em batata frita, o que que é entrecote com fritas?
2: É essa carne,
0: Entrecôte,
2: uma carne, não
0: essa
2: é?
0: carne, o entrecôte é o corte da ponta do contrafilé. E a batata
1: Sim.
0: frita que é feita na hora, uma batata frita caseira. Até a gente tem um chefe belga, que a especialidade dele é Frédéric Domeyer, ele faz uma batata frita maravilhosa. E tudo vai ser feito na hora, no, na praça, porque cada barraca, o chefe vai montar uma pequena cuisina. A gente vai, durante 3 dias, a gente vai fazer a montagem na quinta-feira à noite, e sexta-feira, sábado, domingo. A gente vai ter a chance que sexta-feira, se tudo vai bem, vai ter o Jogo da França e sábado vai ter o Jogo do Brasil. Então a praça vai estar certa, a bagunça.
2: Já tem agenda para 10, 11, 12 de
1: Pois é.
2: julho. Porque assim, você mencionou a Le Cordon Bleu, é uma das escolas de gastronomia mais famosas, né?
0: Exatamente. Além dos dois professores do Cordon Bleu, você tem os ex-alunos do Cordon Bleu que virou empresário, que também vão dar aula. E o grande foco também do evento, que a gente vai ter uma boutique de vinho, onde você vai poder tomar vinho francês mais barato que caipirinha. A gente está muito forte no vinho, a gente quer trazer o prazer que as pessoas vão poder tomar um bom vinho francês. É o preço de um chopp ou de uma caipirinha. Você vai
2: Jura?
0: ter uma loja de vinho que a gente vai montar dentro da praça, que tem mais 200 tipos de vinho.
2: Gente, mas mais barato com chopp, ó.
1: Pois é.
2: Aí, Cirilo.
0: Uma caipirinha no Rio de Janeiro é 35. Nosso vinho francês é 20 e pouco reais. Então você vai tomar vinho francês mais barato que caipirinha.
1: Esse evento vai ter 100 barracas, né?
0: Sem barraca, é onde a gente está juntando tanta parte de chef francês, chef brasileiro, que faz uma conotação no menu com toque francês. Vai ter toda a parte de produtor, as pessoas que fazem conserva, gelée, vai ter produtor de café, vai ter produtor de queijo. E também tem alguma barraca tem uma barraca que vai vender panela, que tem tudo a ver com a gastronomia. Às vezes não vai botar show de música, vai ter uma música ambiente francesa, claro, vai ter uma música ambiente, vai ter um cara que vai tocar um violão, mas o grande negócio é a gastronomia, e por isso que a gente vai fazer um palco que vai ser filmado, vai ter televisão, que você poder assistir ao curso de gastronomia. Isso que é o grande negócio da novidade da feira francesa.
2: Eu fiquei curiosa, Olivia. Qual é o doce da França que é aquele que bomba? Assim, aquele que é o top da França, que todo mundo gosta na França?
0: Bom, você tem o éclair au chocolat, tem o Paris-Brest, tem o entremets, tem muita. Eu sou sócio também da Maison Fernand, que é uma das melhores patisseries do Rio de Janeiro, que fica na Garcia. A gente vai levar dois geladeiros, vai fazer uma exposição de frutas que são recheadas com creme de baunilha. E o grande forte da Maison Fernand. E realmente vai ter uma variedade enorme de sobremesas e enorme de chocolate também. Tem muito chefe chocolatier.
2: Falou de chocolate, já mais um motivo para aparecer lá, porque eu
1: Agora,
2: já vi que eu não entendo muito de comida francesa mesmo, não.
1: Olivier, essa Festa Nacional da França, dia 14 de julho, é 14 de julho que é a tomada da Bastilha, né?
0: É exatamente, foi lá que a gente cortou a cabeça e colocou a guilhotina, infelizmente.
2: Olivier.
0: Do dia 13 a 14, à noite, do dia 13 até 14.
2: Quem quiser ir na feira, a entrada é gratuita. Como é que faz para participar?
0: Você é no Céu da Paz, de sair do metrô, é muito fácil de acesso. A feira vai começar às 9h10 da manhã até 9 da noite. A entrada é grátis. Todos os cursos de gastronomia, só chegar aos 45 anos primeiros, que vai ter uma cadeira para assistir os cursos, não paga nada. E vai ter um chefe que vai fazer comida francesa e tem outro que vai fazer comida bem tradicional brasileira também. Que a gente quer juntar realmente a duas culturas, a brasileira e a francesa.
1: Olivier, eu tô com a inveja da França, rapaz. Sabe o que é? A recuperação do Rio Sena. Não é?
0: Porque você está vendo que todo mundo está nadando agora.
1: Pois é, ficou sensacional.
0: Mas aqui também no Rio de Janeiro, eu cheguei aqui 34 anos atrás, a gente não tomava banho. Não. Hoje em dia, Botafogo está muito mais limpo.
1: É verdade.
0: Meio... Uhum. Você sabe que minha empresa se chama Rio Je T'aime, quer dizer, Rio Te Ama. Porque realmente é muito melhor de falar de coisa boa do Rio que as coisas ruins, né? Por isso que o Rio de Janeiro também melhorou muito.
2: Olha, eu gosto quando eu encontro uma pessoa que valoriza, olha o lado bom do Rio de Janeiro, né? Porque para falar mal tem um monte, Olivia.
0: Mas a gente não escuta, a pessoa que fala mal de Paris ou fala mal do Rio, a gente não escuta, só escuta a pessoa que fala bem, só.
2: Exatamente, vou seguir vocês para poder aprender isso. Olivia, quem quiser saber sobre a programação da Feira Francesa, vocês estão no Instagram?
0: Estou no Instagram, na página do Rio Je T'aime. Rio Je T'aime, Rio Te Amo. Pessoal, tem toda a programação e também na página do Consulado da França. Mas é na página do Rio Je T'aime que tem toda a programação.
2: E quem quiser fazer uma festa lá na sua laje, também é no arroba Rio Je T'aime?
0: Pode mandar na minha página, Olivier Cozão, me mandar uma mensagem pessoal, eu respondo ao meu telefone e eu pego a visão.
2: Ok, Olivier, muito obrigada, sucesso com a feira. E eu, assim, como eu falei, né, que eu não conheço muito da culinária francesa, eu sou chata para comer mesmo, mas eu acho que a gente tem que conhecer e tem que interagir, né? Então tá aí uma ótima opção, como disse o Olivier, se tudo correr bem em França, né, vai ter o jogo da França, e se correr bem no dia seguinte tem o jogo do Brasil.
1: Pois é.
2: E a gente, quem sabe, se encontra numa final, né?
0: Na final, isso aí.
2: Quem sabe? Olivier, muito obrigada, sucesso com a feira.
0: Obrigado a você, eu espero você na festa tomar um vinho comigo, tá bom?
1: Opa!
2: Estarei lá. Um beijo, obrigado e até a próxima.
0: Beijo, obrigado.
2: A gente conversou com o Olivier Cozan, ele que é organizador da Quarta-feira Francesa, né, que vai ocupar a Praça Nossa Senhora da Paz ali em Ipanema, 10, 11, 12 de julho. Ou seja, sem ser esse final de semana agora, o outro final de semana começa às 10. Ó, dá pra comer pra caramba, seria.
1: Dá, claro.
2: Acho que se você me levar lá e levar o Pix.
1: Sim.
2: A gente pode comer bastante.
1: Olha, você é paga comida, a comida gostosa, hein?
2: Então,
1: pois é.
2: Falou que tem chocolate. Vai levar o Bruno também?
1: Vai todo mundo.
2: Vai levar a
1: Rosinha.
2: A gente podia ir na sexta-feira antes do programa.
1: Pois é.
2: O que vocês acham?
1: Ah, vambora, velho.
2: Vambora. Em vez de almoçar, vamos lá na feira? Começa a sexta-feira.
1: Sexta agora?
2: Não, Cirilo. Na outra semana, Cirilo.
1: Ah,
2: no dia
1: outra?
2: 10.
1: Ah, então vamos nos programar.
2: Não, você que gosta de fazer tudo assim, de supetão, né? Olha, gente, é a feira, a quarta edição da Feira Francesa, 10, 11, 12 de julho, de 10 da manhã às 9 horas da noite, entrada gratuita, Praça Nossa Senhora da Paz, toda a programação, arroba Rio Je T'aime. Tu viu que o francês dele deixou o Cirilo no chinelo, né, Jorge Brum? Ele tava falando enquanto eu tava rindo por dentro,
1: eu
2: gente.
1: Eu não falo francês.
2: Mas você é metido a falar francês,
1: não,
2: Cirilo.
1: Eu leio francês como qualquer um lê.
2: Qualquer um lê.
1: Eu tinha, quando eu estudava no colégio,
2: não
1: eu tinha,
2: falava do mesmo
1: eu
2: jeito.
1: Eu tinha facilidade de falar francês. Eu tinha facilidade. Só isso. O francês, eu acho o francês a língua mais bonita, mais sonora que existe.
2: Cirilo.
1: Muito mais bonita que o inglês.
2: Cirilo.
1: Sim.
2: Cirilo.
1: Pois é.
2: Você não fala nada de francês. O Olivier te deixou no chinelo. Ah, tá arrasado. Bom de música,
1: Olivier,
2: Jorge Brum.
1: Você é nascido na França, caramba. Eu sou nascido aqui no estado de Minas
2: Ele
1: Gerais.
2: Ele mora aqui há 34 anos.
1: Ah, eu sou nascido aqui no estado de Minas Gerais, lá na roça. No meio
2: bom
1: do
2: de
1: mar,
2: música, bom, Jorge Brum, melhor.
1: Ah.

0: Cirilo tá aqui dizendo que eu falei uma parada errada em francês. Aí eu falei pra ele, eu falei mesmo, eu não sei falar francês. Ora, ora, ora. Mas ô, Cirilo Reis, vamos falar embora. Sério. Vamos falar mostrar sério. As músicas,
1: vamos. Vamos falar sério, manda as músicas é que tá dentro.
0: Mas eu só falo sério, isso foi sério.
1: Olha, os motoristas de ônibus estão reunidos neste momento numa assembleia lá em Rocha Miranda, né, neste momento, para discutir essa paralisação. A proposta do tribunal é que a categoria suspenda esse movimento grevista, mantendo o estado de greve até a próxima segunda-feira, quando será realizada uma nova audiência de conciliação para apresentação de proposta entre as partes. Será que os motoristas vão aceitar manter esse estado de greve até segunda-feira? Eu não sei não, hein? Agora, a proposta de suspensão também foi feita hoje, mas foi feita ontem, né? E eles não aceitaram e continuaram a greve. Essa proposta, eu acho que eles não vão. Eu acho que não. Eu acho que eles. Essa greve vai continuar. Vai, infelizmente, né? Vamos esperar o final da Assembleia lá para ver o que eles resolveram, né, Gláucia?
0: Ô, Cirilo, fiquei até rouca de tanto zoar o Cirilo. O Luiz Orlando disse que você está com inveja da França pela recuperação do Rio Sena, e ele está com inveja porque a gente não tem uma seleção que nem a da França, e muito menos a gente não tem o Mbappé. A gente tem o Vini Júnior, e ponto, e acabou.
1: Pois é.
0: E ele mandou uma informação aqui também do falecimento de um integrante, um dos integrantes do YMCA, quer dizer, sim, coautor de YMCA, um dos integrantes do Village People, né? Uhum. Ele estava enfrentando uma doença curta, segundo agressiva, né? Aí, de acordo com um comunicado que foi publicado pela família, e 74 anos, né? Victor Willis era o policial, né, do YMCA, era isso? Um dos coautores dessa música e também do Macho Man, e ele interpretava o policial.
1: Uhum. Ele mesmo.
0: Vamos mostrar as músicas, Cirilo?
1: Vamos mostrar as músicas, vamos lá então. São 4 horas e 29 minutos. Vou mostrar rapidinho as duas músicas para você continuar votando. E daqui a pouco nós vamos tocar uma música. Olha, eu adianto que a música 2 está na frente, hein? Se você quer ouvir a música 1, quer vir esse jogo, vamos votar. Vota, vota, vota. 971-99966. A música número 1 é esta. Você lembra desse sucesso? Quero, Luciano Bahia, é a música número 1. Agora a música de número 2.

0: Esse é o Sebastião Maia. Sebastião Maia com Sozinho, que foi sucesso do Caetano, né? Música feita pelo Peninha. Tim Maia Sozinho. É a música número 2. Vamos votando. Vota.
1: Na música de número 1, né? Porque ela se surpreendeu com a música do Tim Maia em ritmo de shot. Sim. Tem uma mensagem aqui da Juliana, dá pra ouvir, o Jorge Brum? Vamos nessa.
2: Gláucia, eu não sei como é que você não foi parar no CAPS ainda.
1: Nem eu sei, Juliana. O Wellington do Flamengo disse que o negócio do Cirilo é só curtir, que você é bom no espanhol. Mandou você aqui numa foto do lado das louras, lá em Ibiza. Um beijo. E tá escolhendo a música 1, oferecendo pra mim e pra você, Cirilo. Disse que é uma sintonia incomparável. Fala sério, né, Wellington? Fernando Juarez, do Nova Iguaçu, tá mandando beijo pra mim, pra Maria Auxiliadora e pra Rosinha e também pra todos. Regininha tá mandando um grande abraço pra galera do Cineclube Mate com Angu de Duque de Caxias, que resiste há mais de 20 anos numa cidade onde o apoio à cultura é ínfimo. Tem uma mensagem aqui da Regininha, vamos ouvir?
3: É, Gláucia,
1: oi.
3: Não sei se você lembra, eu te convidei pro meu aniversário, tá?
1: Convidou?
3: Convidei você, convidei Cirilo, convidei todo mundo.
1: Convidou, verdade.
3: Ninguém veio, tudo bem.
1: Não deu.
3: Seu, lá na laje, eu vou.
1: Sabia que lá vinha alguma coisa, tá bom, Regininha, tá convidada. Dione Luiz, tá mandando beijo. Não é o Olivier Anquier, não. É outro Olivier, Olivier Cozan. Né? Ela falou que gostava muito do Olivier Anquier. É, gosta, né? E tá votando na música de número 2. Um beijo pra você, Dione Luiz. Maria Auxiliadora tá pedindo pra ouvir nos barracos da cidade, com Cidade Negra. Vamos procurar aqui pra você. E ela falou que o idioma que ela acha mais lindo e charmoso é o francês. Wilson Carneiro de Belfor Roxo tá votando na música 2, tá dizendo viva o Brasil, viva Vini Júnior, Rayan. Paquetá agora dançou, né? Coitado do Paquetá.
0: Pois é, se contundiu.
1: Mas enfim, intervalo e a gente volta já já.
0: É um intervalinho e voltamos rapidinho.
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1: Olha, o Amok Teatro está voltando ao teatro documentário com o espetáculo Incondicionais. E a Ana Teixeira, que é pedagoga, fundadora e diretora do Amok Teatro, está na linha para contar um pouquinho sobre isso. Tudo bem, Ana? Boa tarde, bem-vinda.
11: Boa tarde, Ana. Boa tarde, obrigada, viu?
1: Prazer estar conversando com você, Ana. É, eu nunca tinha ouvido falar sobre teatro documentário, ou pelo menos talvez não tenha prestado atenção. É um gênero que acontece muito no teatro brasileiro?
11: Olha, acontece bastante. Eu até prefiro usar o termo teatros documentários, porque o teatro documentário remete à experiência do Peter Weiss, né, que trabalhou com Brecht, que lançou, vamos dizer assim, que cunhou esse termo, uhum. Que é quando o teatro se relaciona com o real, parte de documentos e fatos reais para criar a sua dramaturgia. Então, é comum, agora eu prefiro usar esse termo, teatros documentais, porque eu acho que o teatro abrange melhor, né, as experiências do teatro contemporâneo quando ele se volta para a realidade.
1: Então, Incondicionais fala da realidade.
11: É baseado em fatos reais, mas é uma ficção, porque é teatro, né? Então, é uma reinvenção da realidade, mas a base dramatúrgica são testemunhos, são relatos reais.
1: Legal. Eu já ouvi outras peças que fazem testemunhos, mas realmente não conheci o termo. O Incondicionais, ele fala sobre universo carcerário feminino, que inclusive não é um universo muito explorado, nem na realidade, né? A gente nem sabe que tem mulher presa, né, Ana? Se fala muito dos presos, dos homens, as mulheres sempre esquecidas, né?
11: Com certeza. E é justamente por isso que a gente se debruçou sobre esse tema, porque, inclusive, as mulheres... Bom, são uma minoria, né, no Brasil, mas, assim mesmo, é a terceira maior população carcerária feminina no mundo. Então, é um número expressivo, é um número que vem aumentando de uma maneira muito forte nos últimos anos também. E o que a gente viu quando a gente entrou em contato com esse mundo foi uma verdadeira engrenagem do abandono, do esquecimento. E elas estão, de uma certa forma, sujeitas às mesmas regras dos presídios masculinos, né? A gente diz a justiça por isonomia é igual para todos. Uhum. Mas o problema é que mulheres têm uma realidade muito diferente dos homens. Então, essa isonomia, na verdade, ela é injusta, porque a maioria das mulheres presas são mães e chefes de família, mães solo, na sua maioria, e são abandonadas pelos seus companheiros, seus familiares. Então, nessa engrenagem, não são só elas que estão sendo punidas, são também seus filhos, que acabam indo para instituições, para abrigos, para famílias desconhecidas, quando eles não têm com quem ficar. Ou quando eles nascem dentro do presídio, são obrigados a viver essa separação, que é uma coisa terrível, assim, de ouvir nesses relatos, né? Esse momento, depois de 6 meses, por lei, a mulher tem direito a amamentar no presídio, mas depois disso, não havendo creches no presídio, que obviamente é uma minoria, essas crianças são obrigadas a se separarem das mães. Então, é uma situação muito, muito dramática mesmo, e a gente quis exatamente isso, tornar visível quem está invisível.
1: Eu nem nunca ouvi falar em creche.

0: Imprescindível, você já ouviu, Cirilo?
1: Não, não, não, porque parece que a criança, depois de uma determinada idade, ela vai para alguma instituição ou então para os familiares cuidar dela.

0: mesmo e também parte por essa posição da mulher. Então, ao mesmo tempo que a gente fala dessa realidade, traz essa realidade para a cena, a gente também coloca em evidência as desigualdades de gênero na nossa sociedade, né?
1: Agora, Ana, para você trazer essa realidade do presídio para o palco, e se tratando de um documentário com o espetáculo feminino, não é? De prisões femininas, fica um pouco mais leve, porque se fosse trazer a realidade masculina, seria mais pesado pela violência.
2: Aí fala o homem que não viu que a realidade feminina é tão ruim quanto a masculina, né, Ana?
1: Não, eu tô falando pela violência.
2: Ué, mas
1: pela violência
2: tem
1: que tem nos presídios
2: também.
1: Masculinos. A violência no presídio feminino é menor. Agora,
2: não
1: o que
2: sei
1: pega,
2: se é, não, Cirilo.
1: O que pega no presídio feminino é aquilo que a Ana falou há pouco, aí o abandono.
2: Não
1: é porque
2: sei se é só
1: a
2: isso
1: mulher,
2: não, hein?
1: Ela é mais fiel à mulher, o marido vai preso, a mulher vai lá sempre visitar o marido.
2: Então,
1: vai lá levar...
2: o homem é mais privilegiado, porque o homem não vai visitar a mulher no presídio porque ele já abandonou ela antes dela ser presa.
1: Eu tô falando outra coisa. Exatamente. De realidade num presídio masculino que é violenta, muita violência, e o presídio feminino não é tão violenta quanto é no presídio masculino.
2: Ana, vai, fala você, porque eu falar não adianta.
0: Olha, dentro dessa base documental na qual a gente se apoiou para construir essa dramaturgia, teve um livro que, claro, que nos impactou muito, que foi do Drauzio Varella, chamado Prisioneiras. Uhum. E é muito interessante nos relatos do Drauzio, justamente porque ele trabalhou muitos anos no presídio masculino.
1: Sim.
0: E depois, quando ele entra no presídio feminino, ele fica impactado por essas diferenças, justamente. A primeira coisa que ele fala é da diferença do barulho. O presídio masculino é mais silencioso que o feminino. Mas ele também traz várias outras realidades, né? Existe uma série de violências que existem dentro do presídio feminino que estão relacionadas justamente à administração prisional. Quer dizer, as mulheres, elas carecem de recursos para higiene pessoal, de cuidados de saúde. Ela realmente passa por essa experiência terrível da separação dos filhos. E efetivamente ele fala assim, na fila no dia de visita dos presídios masculinos, a fila dobra a rua, as mulheres acampam de véspera ali, então são filas enormes, e no presídio feminino são muito menores.
1: Justamente.
0: Mas um outro aspecto que ele traz também, que é muito importante, é que hoje a gente ouve falar menos de vamos dizer assim, de problemas dentro dos presídios, porque eles estão, de uma certa forma, dominados pelas facções criminosas. Ele traz um pouco o retrato, sobretudo, dos presídios paulistas, né? Mas é fato que depois do Carandiru, com o domínio das facções dentro do presídio, eles colocaram uma ordem, uma espécie de ordem ali dentro, inclusive para que os próprios negócios possam andar direito. Então, hoje a gente ouve falar menos. Claro que existem violências, vinganças. Eu acho que elas existem dos dois lados, na verdade.
1: Sim, sim.
0: Mas os presídios femininos, elas são submetidas às ordens dos masculinos também. É como elas são chamadas de comando de saias, como diz o Drauzio. Então, existe toda uma estrutura de organização paralela à administração e à estrutura oficial dos presídios, né? Que é uma organização das próprias facções para fazer e organizar as relações ali dentro. Tem uma fala que me impactou muito, que de uma presa que diz assim: antes, a maior preocupação delas, quando chegavam ali, era se manter viva. Agora não. Agora as coisas estão em ordem, porque existe um comando. Então, assim, é uma situação... Eu estou falando isso para dar uma dimensão da complexidade da situação.
1: Uhum.
0: Mas, para nós, o que a gente foca, sobretudo, no espetáculo, a gente aborda isso tudo dentro do espetáculo.
1: Sim.
0: Mas isso é uma espécie, assim, de, vamos dizer, de contexto. O que nos interessa de verdade é trazer questões humanas que são universais. É falar que ali dentro essas mulheres são mães. Tem uma vida por trás disso. Uma vida, muitas vezes, e na sua maioria, né? Regrada por uma enorme situação de vulnerabilidade social desde a infância. São mulheres que sofrem violência desde a infância. Que são abandonadas, que estão em contato com as drogas, que estão nas ruas. E a maioria das presas mulheres são presas por causa dos homens, porque vão levar droga.

0: para dentro dos presídios, porque fazem parte da organização, mas sempre nos escalões mais baixos, então elas são mais vulneráveis também a serem presas, assim. Então, a gente aborda isso, mas o que nos interessa é lembrar, primeiro, revelar a enorme desigualdade social que existe, né, na nossa sociedade e que faz parte dessa máquina do abandono, que são os presídios. Mas o que nos interessa é reumanizar o nosso olhar para essas mulheres. Então, são mulheres com as quais todos nós podemos nos identificar. Elas têm medo, elas têm dúvidas, elas sofrem, são alegres, brincam, têm relações afetivas, se reconstroem. É isso, é sobretudo isso, é reumanizar nosso olhar para essas mulheres
1: estigmatizadas.
0: E todo mundo, sobretudo quando você já se encontra dentro de uma situação social que te leva ao erro, né? que promove o erro.
1: Desculpa, Ana, não, eu ia falar, se quem está num cargo acima, né, erra e rouba e faz um monte de coisa que a gente sabe que não vem ao caso, imagina quem desde lá atrás está sendo violentada, né, e isso de várias maneiras, emocionalmente, fisicamente, e não tem acesso a nada, né, é complexo, né?
0: Exatamente. Eu acho que a situação dos presídios reflete a desigualdade social que a gente encontra aqui. A maioria das mulheres presas são muito jovens, primeiro lembrar disso, uma população muito jovem. São negras, são pobres, passaram por situações de violência. Essa é a grande massa carcerária. Aquela que vem da classe média, que cometeu um crime, que a gente depois vê em seriados de televisão, quase glamourizado, isso é uma exceção. É a minoria, a grande maioria é um espelho da desigualdade social que nós temos no Brasil.
1: Olha, eu ficaria a tarde inteira conversando com a Ana, infelizmente não dá mais tempo, mas eu queria que você dissesse para a gente aonde que a gente consegue assistir Incondicionais, se vocês têm uma rede no Instagram para a gente poder comprar o ingresso, como é que faz, Ana?
0: Claro, nós estamos no Sesc Copacabana de quinta a domingo, sendo quinta e sexta às 20 horas e sábado e domingo às 18 horas. Os ingressos podem ser comprados através da plataforma ingresso.com. Uhum. E todas as notícias sobre Incondicionais, sobre toda a nossa programação, inclusive do Amok, pode ser encontrada no nosso Instagram, Amok Teatro RJ, ou nosso Facebook, Amok Teatro. Estamos sempre comunicando nossa programação por lá.
1: Amok Teatro RJ no Instagram. Muito legal, parabéns aí pela peça, parabéns. Vocês ficam em cartaz até quando mesmo?
0: Até 19 de julho, é uma curta temporada, só tem mais 3 semanas.
1: Então tem que correr para assistir Incondicionais. É a primeira vez que vocês estão com essa peça?
0: Nós estamos estreando esse ano. Com certeza, é a primeira vez, agora é estreia nacional.
1: Legal, Ana, obrigada pela participação, uma boa tarde para você e sucesso para Incondicionais. É legal, é importante, né, Cirilo, a gente falar sobre peças como essa, que trazem também um pedacinho da realidade do mundo, né?
2: Justamente.
1: A gente não está falando só de... A gente está falando de Brasil, mas não só do Brasil, né? Falando de desigualdades pelo mundo.
2: Tem pôr o dedo na ferida, tá certo.
1: Presídio feminino é tão ruim quanto o masculino,
2: não,
1: tá, seu Cirilo?
2: Eu não
1: tô
2: dizendo que é bom,
1: E vamos parar
2: isso.
1: De brigar que a Ana não tem tempo de ficar ouvindo a gente discutir, não. Ana, obrigada, beijo,
0: muito obrigada, Glaucia, muito obrigada a vocês.
1: Valeu. Sucesso com Incondicionais.
0: A gente
1: conversou com a Ana Teixeira, pedagoga, fundadora, diretora do Amok Teatro, em cartaz no Sesc Copacabana, com Incondicionais. Tem a música da Maria, que a Maria Auxiliadora pediu, e depois a música vencedora de hoje.
2: Isso, vamos nessa, são 4h49 agora.

0: A vereadora está agradecendo o Jorge Brum e está falando sobre a letra de Nos Barracos da Cidade. Maria Célia, um beijo enorme. Ela falou em entrevista maravilhosa para conhecimento dessa realidade que deve ser uma preocupação e responsabilidade da sociedade. Eu também achei, Maria Célia. Ficaria conversando com ela aqui até o final, mas infelizmente não dá. Tá votando na música 2. Beijos em todos e Cidade Negra dando a dica. Dalete Vieira, ela tá votando também na música 2, tá mandando um boa tarde, um beijo pra você, o Dalet. Vambora, quem ganhou, a Cirilo Reis?
1: É a 2, é essa aí, ó.
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0: Eu tô indo embora porque a Luciana Vale chegou.
1: Não, antes de mais nada.
0: Acabou o programa.
1: Será criado um novo bairro aqui no Rio de Janeiro, viu? Novo bairro, bairro dos ingleses. Bairro dos ingleses vai ser na Zona Norte, viu?
0: Falando em inglês, o Harry Kane superou Pelé nos gols em Copas. Pois então é. Tá aí. E o técnico da Noruega negou quem tem insultado Carlo Ancelotti. O programa de hoje teve produção do Cláudio da Mata e do Carlinhos, coordenação geral da Cíntia Cruz, na mesa de som JB.
1: É o Jorge Brum, ele que modula esse som bonito da sua nacional para todo o planeta Terra.
0: E na produção de estúdio...
1: Rosa, Rosinha...
0: Em ritmo de shot, Cirilo, vamos
1: que
0: lá.
1: Que bom seria
0: anima
1: se
0: isso.
1: Tu fosses minha.
0: Esse shot
1: Rosa,
0: aí tá meio caído, hein?
1: Que coisa louca seria dar um beijo em sua boca.
0: Aí, Rosinha, em ritmo de shot. Ai. Tá chegando Luciana Valle.
1: Luciana Valle chegando dançando shot. Chegou aqui ao som do Tim Maia, hein? É, isso aí.
0: Ela nem sabia que tava tocando Tim Maia.
1: Sabia, todo mundo. Olha, os ouvintes todos adoraram essa versão do Tim Maia.
0: Hoje é aniversário de Marisa Monte também. Olha. Quem tem o WhatsApp dela é o Cirilo.

0: Não. Agora, a Gláucia Araújo dançando short, dançando a música
1: falou,
0: do Tim
1: Maia. Mas a Luciana vai falar. Hoje é aniversário da Marisa Monte e, a mãe, e hoje é aniversário de Alceu Valença.
0: Também Alceu Valença também. E Marisa Monte. Beleza. E
1: manda, vai... como diz Luciana, manda parabéns pra eles.
0: Ó, tá na hora, hein?
1: Vai estourar. A hora já passou, você fica enrolando.
0: Ô, gente, até amanhã. Tchau, viu?
1: Beijo, gente. Obrigada aí pela companhia e até amanhã, se o Cirilo deixar, se eu não me internar no CAP.

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1: Agora são 5 horas em Brasília. Boa tarde. Eu sou Bianca Paiva e este é o Nacional Notícias, com o destaque do momento. Um estudo inédito do IBGE revela que as enchentes de 2024 no Rio Grande do Sul atingiram mais de 6 milhões de pessoas. Tatiana Alves traz mais informações sobre essa pesquisa, que detalha as dimensões do maior desastre climático da história gaúcha.
2: O episódio foi provocado por chuvas muito fortes em poucos dias. O resultado foram alagamentos, enxurradas e deslizamentos que destruíram casas, interromperam serviços e prejudicaram até hospitais, estradas e o principal aeroporto de Porto Alegre. A pesquisa revela que a maioria das pessoas atingidas tinha renda de até R$5 mil por mês. Quase 15% dos moradores precisaram deixar suas casas e se mudar depois das enchentes. Nas regiões mais afetadas, esse número chega a mais de 2.300.000 domicílios. O estudo também mostra que a situação foi difícil dentro de casa. Em quase 9 de cada 10 residências, houve algum problema provocado pelas enchentes. Os mais comuns foram a falta de água e a falta de energia elétrica. Além disso, mais da metade das moradias sofreu algum tipo de dano à estrutura, desde rachaduras e infiltrações até problemas mais graves. Mas os prejuízos não ficaram só nas paredes das casas. Eles também atingiram a saúde e a rotina das famílias. Mais de 67% dos entrevistados disseram que tiveram a saúde mental afetada. Quase 60% relataram dificuldades para manter a convivência com parentes e amigos. E mais da metade encontrou obstáculos para chegar ao trabalho, à escola ou à creche.
1: Foram muitos impactos que a população gaúcha sentiu e ainda sente. São 5 horas e 2 minutos, esse foi o Nacional Notícias. Mais informações às 6h30 no Repórter Nacional. Espero você.
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5:04, muito boa tarde para você que sintoniza a Rádio Nacional no Rio de Janeiro, FM 87.1 e AM 1130. A gente começa agora, é Tudo Brasil ao vivo, transmitindo para São Paulo, Brasília, São Luís, Recife, Amazônia, Alto Solimões e a Rádio Ceará, além, claro, do Rio de Janeiro. Você também procura a Rádio Nacional através do perfil @RadioNacionalBR no YouTube, no Instagram, no Facebook e no X. Estamos lá nas mídias sociais e também no portal das rádios EBC na internet, onde você acompanha a nossa programação. Se preferir, pode baixar o aplicativo Rádios EBC no seu celular. Eu sou Luciana Valle e fico com você até às 6 horas, trazendo novidades, lançamentos, música brasileira e bate-papo no programa desta quarta-feira. Hoje é dia 1 de julho de 2026. Já viramos a folhinha do calendário e a gente abre o programa desta quarta com aniversariante.

passando como as águas, como o vento, como todo o sofrimento que enfim me calejou. Vou falar a verdade para vocês, viu? Feliz é o povo brasileiro que tem a alegria de ouvir Alceu Valença, um artista que alcança hoje, 1º de julho, a marca dos 80 anos de idade e que continua a embalar o Brasil com suas canções. Homenagens não faltarão, aliás, já começaram. O bloco Pitombeira, em Olinda, a partir das 6 horas, já, realiza a tradicional Pitombeira dos Quatro Cantos, um cortejo carnavalesco em homenagem aos seus 80 anos de fundação e também aos 80 anos do cantor e compositor pernambucano nascido em São Bento do Una. O evento promete ser um grande encontro de frevo, memória e tradição. A concentração será na sede da agremiação, na rua 27 de janeiro, 128, no Carmo, de onde o cortejo seguirá pelas históricas ladeiras de Olinda. É o bloco Pitombeira, prometendo um dos momentos mais aguardados da noite. O encontro entre o bloco e Alceu Valença, na Estação da Luz, celebrando duas histórias que ajudaram a construir e fortalecer a identidade cultural de Pernambuco. O artista já está lá em Olinda. Lembrando que em junho, Alceu Valença rodou meio mundo aqui por esse Brasil para se apresentar nas festas juninas. Esteve no São João, em Campina Grande, esteve em Arco Verde, Itaparica, Feira de Santana, muitos outros cantos por aí. E mal descansou e já estará nesta sexta-feira, dia 3, na Fundição Progresso, aqui no Rio de Janeiro, para o segundo show de sua turnê 80 Girassóis, aqui na cidade. Depois ele passa um mês de descanso em Lisboa, parte em outubro para uma turnê que vai rodar por Dublin, Bruxelas, Amsterdã e Londres, entre outras cidades da Europa. Então é um descanso rápido em Portugal e parte para uma turnê internacional. Depois tem mais comemoração também, né, celebrando os 80 anos de Alceu Valença, aqui no Rio de Janeiro. No dia 23 de julho, estreia no Teatro Carlos Gomes, Anunciação, o musical de Alceu Valença, com direção geral de Miguel Kolker, direção artística de Duda Maia. O espetáculo mergulha no imaginário criado pelo artista e constrói uma história com 8 intérpretes, em sua maioria nordestinos, através de 35 canções. Há mais de 50 anos, cantando para diferentes gerações, Alceu Valença não abandona o palco. Ao jornal O Globo, ele disse: "Palco para mim é prazer, é energia, é alegria. Tem hora que a plateia vira palco e eu viro a plateia da plateia. É uma troca o palco. Depois é que começam a surgir as outras coisas, algumas de que eu nem me lembrava." Olha que experiência, né? A obra e a vida de Alceu Valença ganharam, em 2023, uma publicação escrita pelo jornalista Júlio Moura, Pelas Ruas Que Andei, uma biografia de Alceu Valença, vale conferir. Além do mais, o artista agora está trabalhando no roteiro de um documentário sobre sua trajetória e reunindo poemas e crônicas que vão virar um livro. Enquanto isso, ele segue com sua agenda de shows. Alceu Valença, a plenos pulmões, né? Nada tenho a declarar. Esse é Alceu Valença em Papagaio do Futuro, seu primeiro sucesso, apresentado no Festival Internacional da Canção de 1972. A gente celebra vida e obra de Alceu Valença com essa breve homenagem, né, cheia de carinho, cheia de admiração, e a nossa eterna gratidão por toda a sua obra. Viva Alceu Valença!

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0: Direto da Rádio Nacional FM de Brasília, Dilson Santa Fé apresenta o grupo Porta do Mundo, que termina a turnê em Brasília. O trio contará com vários convidados no show, que terá entrada gratuita nesta sexta, dia 3 de julho, no Espaço Renato Russo.
2: Olá, ouvintes do É Tudo Brasil. Eu sou o Dilson Santa Fé, direto do estúdio da Rádio Nacional FM em Brasília, trazendo mais destaques musicais da região Centro-Oeste. O grupo Porta do Mundo faz a última apresentação da turnê Fervo Brasília Circula no dia 3 de julho, às 8 horas da noite, no Espaço Cultural Renato Russo. A banda é formada pelo trio Felipe Braga, Rafa Energia e Estênio Neves. O espetáculo vai contar com a presença de importantes nomes da cena cultural de Brasília. A cantora e percussionista Anne Euqueto, a cantora Isabela Menezes e o violonista Eduardo Souza. A atração apresenta um diálogo entre ritmos. No repertório, aparece em destaque a melodia do choro brasiliense e a levada da música nordestina e africana. O show vai ter interpretação em Libras e entrada gratuita. Os ingressos estão disponíveis na plataforma digital do evento. Para mais informações, acesse Porta do Mundo nas redes sociais. Agora, o poeta e compositor Rafa Energia faz um convite para a gente.
3: Alô, ouvintes da Rádio Nacional. Aqui é o Rafa Energia, do grupo Porta do Mundo, e eu venho convidar vocês para o nosso show de fechamento da turnê Fervo Brasília Circula, aqui no Distrito Federal. Vai ser lá no Espaço Renato Russo, dia 3 de julho, às 20 horas. Pegue seu ingresso, vem com a gente. Vai estar lá o Estênio Neves, Felipe Braga, Liris Catarina, Joãozinho, Anne Euqueto vai ser convidada junto com a gente, Isabela de Menezes, também Eduardo de Souza e o nosso baixista Super Brasil Chile, Sebas Nadales. Então, vem com a gente que a festa vai ser boa. Vamos ferver Brasília às 20 horas no Espaço Renato Russo.
2: Chegou a hora de ouvir Praça da Vida, composição de Rafa Energia, Estênio Neves, Isabela Menezes e Felipe Braga. A interpretação é do grupo Porta do Mundo.

O Destaque do Centro-Oeste teve produção de Denise Oliveira, roteiro Ricardo Walter, trabalhos técnicos de Lúcia Safatli, sonoplastia Messias Melo e apresentação Gilson Santa Fé. Muitíssimo obrigado pela audiência. Até a próxima!

0: Tá aí, ouvimos Porta do Mundo. Você pode seguir nas redes sociais o grupo apresentado por Dilson Santa Fé de Brasília, arroba Porta do Mundo. Agora 5 horas e 22 minutos.
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0: É tudo Brasil recebendo Ryan Fidelis, cantor e compositor catarinense de 21 anos, apontado como uma das principais vozes da nova geração do rhythm blues brasileiro. Ele que trouxe pra gente ano passado o disco Alma, esse ano apareceu com o EP Noir, dois trabalhos super bem recebidos nas plataformas, né, no mercado de streaming, e surge agora com um novo trabalho, Tons de Marrom. A gente ouve aqui uma das faixas do álbum, Corpo Suado. Ryan Fidelis, bem-vindo ao É Tudo Brasil. Boa tarde.
1: Boa tarde, boa tarde. Como é que tá? Muito obrigado pela recepção, pelo convite. Estou muito feliz de bater esse papo aí com vocês.
0: O prazer é todo nosso. Vamos falar dessa carreira. É uma carreira de um tempo relativamente curto para quem já produziu tanta música. Me fala, sim, Ryan, você já vem com um trabalho autoral há um tempo e agora surge com Tons de Marrom. Qual foi o desafio do trabalho que você traz para a gente hoje?
1: Cara, esse disco foi muito legal porque ele veio num processo totalmente diferente dos outros ali, como Noir e Alma, né? Porque esse foi o primeiro disco que realmente colaborei com outros produtores, com outros artistas, assim. Então foi uma experiência muito diferente, muito mais legal também até, que o disco que eu tinha produzido todo sozinho, no meu quarto, assim, né? De um jeito bem até caseiro. E hoje poder colaborar com produtores que eu admiro também, com artistas que eu sou fã, é muito legal, assim. Foi um grande desafio também nesse sentido de aprender coisas novas. Enfim, foi muito legal nesse...
0: Desses artistas que te inspiram, a gente percebe logo aí uma tendência ao Djavan, ao Jorge Benjor. São seus ídolos?
1: Com certeza. São ídolos pra mim, né? São ídolos pra mim da música popular brasileira, que eu ouvindo desde novo.

0: Então, para mim, é uma honra também poder representar eles nas minhas músicas também, sendo citações ou em referência mesmo na música.
1: Dessas referências, você é um artista que vive ainda em Santa Catarina, não é isso?
0: Isso, ainda moro em Floripa, né? Adoro Floripa, né? As praias lá são maravilhosas, assim. E é isso, mas cada vez mais vindo mais aqui pro Sudeste, São Paulo, Rio, né? Porque, querendo ou não, o mercado tá todo aqui. E também colaborando com os artistas que também estão daí, né? Por exemplo, meu disco, todos os artistas são do Rio, né? Que é um lugar também que sempre me abraçou muito. E
1: A
0: enfim, é
1: Nena que
0: muito legal
1: canta com
0: também ter
1: você
0: essa.
1: nessa primeira faixa daqui, né?
0: É,
1: Corpo
0: todos.
1: Suado.
0: A Nina, o Maui e o Yon também, que é uma dupla muito legal, da Baixada. Então, enfim, o Rio de Janeiro também é um lugar que eu tenho um carinho enorme. E, né, e também tem esse carinho recíproco.
1: Quando que você começou a fazer essa saída, esse movimento aí de intercâmbio?
0: Cara, então, desde o ano passado, assim, né, desde o Alma, foi um momento que as coisas começaram a andar um pouco mais na minha vida. E a partir disso eu acabei naturalmente vindo mais pra cá, né, onde eu conheci o Thiago, meu produtor. E ele aqui de São Paulo também, a gente se conectou de uma forma muito legal. E cada vez mais eu tô vindo pra cá, né? Tá virando minha segunda casa já.
1: Sim. Bom, o álbum está saindo, já está nas plataformas de música. Quantas faixas são?
0: São 12 faixas.
1: São todas autorais.
0: Todas autorais, todas composições minhas e também das colaborações, né, em conjunto. Mas foi um disco muito bonito aí. Já tá disponível para todo mundo escutar, né? Ficar à vontade aí para escutar esse disco, que eu tenho o maior carinho.
1: Como é que é essa busca por parceiros?
0: Cara, então, nesse disco foi uma coisa muito natural, assim. Claro que decorrente as pessoas virem me conhecer, assistir meu trabalho, muitos artistas também me conheceram, assim, me abraçaram. E foi muito legal, porque eu nunca procurei, ou enfim, tentei cavar algum feat nesse sentido, assim. Sempre foi uma coisa muito natural de relação pessoal que eu tive com esses artistas, a Nina, o Maui, o Joker também participou como produtor. Foram artistas que eu virei amigo antes de pensar em colaborar, né, artisticamente, musicalmente. Então foi uma coisa super natural, assim, que aconteceu. E foi muito legal toda essa relação com eles, fora da música também, como pessoas. São pessoas que eu admiro demais também.
1: Muito bom. Vamos ouvir Tons de Marrom? Rian
0: Claro,
1: Fidelis,
0: vamos
1: não é
0: lá.
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0: Rian Fidelis, Tons de Marrom, cheio de romance, cheio de flow. Rian Fidelis, o marrom aí é tom, mas é sensação também, né?
1: É isso aí. Marrom acho que é uma cor que representa muita coisa, dentro do R&B também. E também traz essa ideia do amor preto, que é uma coisa que eu sempre tentei evidenciar muito nas minhas músicas. Então é isso, além do nome da música, do mood que esse disco traz, tem muito significado atrás desse nome, né?
0: Quer dizer, o marrom para você passa por uma questão de tom de pele, obviamente, mas também tem uma leitura racial, social.
1: Com certeza. Com certeza. Eu acho que esse disco quer dizer muitas coisas, assim, o nome, né? Eu acho que cada pessoa também pode ter a sua interpretação, mas para mim, assim, tem muito esse lado de a gente poder tomar esse lugar como preto, de falar de amor, né? De falar de dor também, sabe?

0: Eu acho que muitas das vezes a gente foi tirado, né? E hoje poder ser um artista negro jovem, falar de amor é algo muito simbólico.
1: Verdade. Tons de Marrom tem a produção musical de Rian Fidelis e Júlio Mocil. Apresenta o Júlio pra gente, Rian.
0: Cara, o Júlio é um cara que eu conheci também através de Thiago. Através do programa Novo Sempre Vem, né? Que eu gravei lá no Quatrama, né? Do João Marcelo.
1: É com o Marcelo Bosco, né?
0: E ele acabou me ajudando a montar a banda, né? Que a gente fez o programa. E daí a gente acabou criando uma relação de amizade. Ele produziu vários artistas aí, como Rashid, enfim, Meli, vários artistas aí da cena que estão enormes, né? E tive a honra também de poder estar colaborando com ele nesse meu disco também. E é isso. Júlio é um parceiraço.
1: Júlio Mocil, assinando também a produção musical de Tons de Marrom. E a gente falando aqui de um artista que é bastante jovem, 21 anos, mas que traz referências familiares, né? Sandrinho Fidelis, seu pai, vocalista do grupo de pagode de Florianópolis, Swing Maneiro. Ou seja, tava no berço já, né, Rian?
0: Não, tá no sangue. Tipo, meu pai foi uma figura muito importante, assim, nesse sentido de ter uma referência dentro de casa, assim, dentro da música, né? Então, muitas coisas ele já me adiantava, né? Quando as coisas começaram a acontecer também na minha carreira. Então foi muito bom, né, ter uma referência dentro de casa, assim, que pudesse me ajudar tanto, assim, não só na parte da música, mas como na parte de carreira e como pessoa, principalmente, né, tendo ou não, ele é meu pai, então muitos ensinamentos fora da música, fora dessa vida artística, também ele sempre me deu os caminhos, assim, muito, muito corretos, assim, sabe?
1: Imagino que sim. Depois do Thiago, o seu Sandrinho é o seu primeiro ouvinte?
0: Cara, eu diria que tá nessa disputa aí entre ele e minha mãe, né? Que minha mãe também é outra, acho que é a minha maior fã, assim.
1: Qual é o nome dela?
0: Ela que tem... Charline.
1: Charline?
0: Ela que é professora... Uhum. Isso. Ela que é professora do ensino público, né? Fundamental. Também sempre trouxe essa questão da cultura muito forte dentro de casa, assim. Sempre me ensinou muitas coisas. E ela era que comprava todas as minhas ideias loucas, né? Queria me inscrever para reality show de música, ela me levava, ela fazia, dava um jeito de me inscrever, de me levar para não sei aonde, não sei o quê. Me inscreveu em escola de música. Então, além do meu pai também, que foi uma grande referência, e um apoio muito grande da minha mãe também, foi muito essencial para, enfim, para colocar os meus sonhos em prática também, né?
1: Para dar um prumo, né? Olha, filho de mãe aí, professora, né, Molhan? Você cortou um dobrado, hein?
0: tem que estudar.
1: Tem que estudar. Você participou das seletivas do The Voice também, que ano?
0: Cara, eu não vou lembrar o ano, mas faz tempo, hein? Era o The Voice Kids ainda, na verdade.
1: Tem mais de 10 anos, né? Ou 10 anos? Por aí.
0: The Voice Kids, eu não vou lembrar, mas eu acho que tinha entre 10 a 12 anos, por aí, assim. Então,
1: foi uma experiência importante, né?
0: Foi muito legal, assim, eu acho que... Eu lembro que na primeira audição eu fiquei muito nervoso, assim, então foi... Essas primeiras experiências são muito importantes também pra calejar, assim, ainda tão cedo, criança, né, a gente, né, cheio de sonhos, cheio de medo, de frustrações, então foi muito bom também pra entender esse lado, assim, que a gente também precisa evoluir, entender, né, o que a gente tem a melhorar, assim, eu acho que tudo isso foi muito importante, desde criança esse processo, sabe?
1: Não tem como não ficar nervoso, pode ter certeza.
0: Não.
1: Rian Fidelis apresentando pra gente o seu novo álbum, Tons de Marrom. Levitou é mais uma faixa do álbum que a gente ouve agora, com a participação de Maui.

0: Levitou, tá aí no disco Tons de Marrom, de Rian. Rian, que é artista catarinense, vivendo em São Paulo, né? Se deslocando aí para o Sudeste, né, em busca de maior visibilidade, de mais espaço. E a gente no rádio aqui, abrindo as portas, né, para esse swing gostoso, né? O Neo Soul brasileiro, você é uma das mais jovens expressões desse gênero, né? Com muitas influências, obviamente, dos que vieram antes, né? Cassiano, Tim Maia, né? Só fera! Você está no caminho certo, Rian. O trabalho está muito bonito. Você aproveita para deixar aqui para a gente as suas mídias sociais, para quem quiser acompanhar teus passos, novos projetos, agenda de shows. Deixa tudo aqui para a gente.
1: Então, todas as informações estão lá no meu Instagram, né? Arroba @iamrianfidelis. Não só pesquisar Rian Fidelis, vocês vão achar. É, a gente está entrando numa turnê agora. Vamos ter primeiro show dia 7 de agosto em Brasília. Depois dia 14 aí no Rio de Janeiro. Então, estou muito ansioso. Tem outras datas também em outras cidades. Então, fiquem atentos lá no meu Instagram. Também me escutem nas plataformas digitais aí, pra gente conseguir chegar cada vez mais gente. Aí, muito obrigado, viu?
0: Rian Fidelis, só repete o teu Instagram que eu não entendi.
1: @IAMRianFidelis.
0: I-A-N.
1: Isso.
0: Rian Fidelis. É sem o R?
1: É isso aí.
0: Ah. Então tá. Rian, prazer falar com você aqui na Rádio Nacional. Parabéns pelo trabalho.
1: Prazer é meu, muito obrigado.
0: Né? E você já está estourando aí com vários sucessos, né, do novo disco. Só desejo para você um 2026, né, ultra iluminado. Grande abraço.
1: Amém.
0: E até
1: obrigado.
0: A próxima.
1: Muito obrigado pelo convite. Tchau, tchau.
0: Valeu, tchau, tchau. 5 horas e 39 minutos. 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

Você está na Rádio Nacional, é Tudo Brasil ao vivo, até às 6 horas comigo, Luciana Valle. Agora 5h39. A banda Clube do Balanço já tem 20 anos de carreira, 5 álbuns lançados e na bagagem muitos shows pelo Brasil e pelo mundo. O grupo que colocou o samba rock de volta ao mapa da música brasileira é um dos destaques da série Brasil 70, A Saga do Tri. Você acompanha no Trilha Sonora de hoje, quadro produzido e apresentado pelo jornalista Jansen Campos. É como se a gente estivesse aí numa campanha Brasil 2026, A Saga do Hexa.

0: no México. A produção tem 5 episódios filmados em locações brasileiras e mexicanas. Ambientada durante os anos mais duros da ditadura militar, a narrativa aborda a saída de João Saldanha do comando técnico, a chegada de Zagallo, os conflitos políticos da época e os desafios enfrentados por jogadores como Pelé, Tostão, Jairzinho, Rivelino, Gerson e Carlos Alberto, até a conquista do tricampeonato. E a trilha sonora é caprichada e traz algumas canções que embalaram os anos 70. E a gente começa a coluna ouvindo o Clube do Balanço com Morando no Sapato.
1: É, isso é instrumental isso aí, né?

Clube do Balanço, Morando no Sapato. Hoje a trilha sonora traz canções da série Brasil 70, A Saga do Tri, disponível na Netflix. A série foi criada por Naná Xavier e Rafael Dornelas, com direção de Paulo Morelli, Pedro Morelli e Kiko Meirelles. Um aspecto interessante é que a série não se limita aos jogos. Ela procura mostrar como a campanha do tricampeonato se cruzou também com o contexto político do Brasil de 1970, transformando uma vitória esportiva em um dos episódios mais simbólicos da história do país, sem deixar de mostrar a ditadura militar que comandava o Brasil na época. Vamos fechar a coluna com mais duas canções da trilha da série Brasil 70, A Saga do Tri. Belchior, com Sujeito de Sorte, e Trio Mocotó, Não Adianta. Presente.

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Essa noite estreia a série Anos 90, Explosão do Pagode, na TV Globo, com direção de Emílio Domingos e Rafael Bolsinha, e roteiro de Raul Pérez. A série mergulha na origem do pagode, na periferia de São Paulo, e sua ascensão nacional e seu legado até os dias atuais.

0: Essa é um clássico, né? Com o molejo Dança da Vassoura, ilustrando aí a série Anos 90, a Explosão do Pagode, a partir de hoje. Serão 3 episódios, na verdade, às quartas-feiras. Hoje, primeiro, e ainda nos dias 8 e 15 de julho, com exibição de imagens de arquivo raras, entrevistas inéditas e uma trilha sonora repleta de sucesso. Com a participação de grandes nomes do pagode, Salgadinho, Krigor, Netinho, Péricles, Belo, Márcio Arte. E os grupos, claro, Catinguelê, Exalta Samba, Sueto, Negritude Júnior, Arte Popular, Só Pra Contrariar, Raça Negra e Molejo. Só feras do pagode dos anos 90, né, revivendo os sucessos da época. O documentário propõe uma reflexão sobre representatividade negra, indústria fonográfica, machismo, ausência de vozes femininas no gênero, além da importância da cultura negra na formação da identidade brasileira. Anos 90, Explosão do Pagode, também explora as conexões culturais entre São Paulo e Rio de Janeiro na formação desse movimento cultural. A partir de hoje, logo depois da novela das 9.
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0: Eu vou varrendo a tal da barata da vizinha, só pra contrariar, não é tudo Brasil.

Diz aí, Luciano, o que você vai fazer? Eu vou encerrar o programa e dar passagem aqui para a equipe do Mundo da Bola, chegando já já, logo depois da nossa música finale, com Rodrigo Ricardo hoje, Brenda Bal e Luiz Ferreira. Eu, Luciana Vale, volto amanhã.

Amanhã, a partir das 5 da tarde, com É Tudo Brasil, aqui pela sua Rádio Nacional. Antes de dar o meu até amanhã, encerro com mais uma aniversariante desta data querida. 1º de julho, nesta quarta, a cantora Marisa Monte usou suas redes sociais para celebrar a chegada de mais um ano de vida. A carioca está fazendo 59 anos hoje. Com uma publicação descontraída, a artista compartilhou um carrossel de fotos tiradas em um momento relaxante, ao ar livre, deitada na grama. E na legenda, Marisa Monte expressou gratidão pelo momento, escrevendo assim, entre aspas: mais um aniversário com muito amor e muita sorte aonde quer que eu vá. Parabéns para nossa musa Marisa Monte. Um beijo para você que nos acompanhou até aqui. Luciana Valle se despedindo. Até amanhã, gente.

0: Muito boa noite, 18 horas, dia 1º de julho, quarta-feira, está no ar o programa No Mundo da Bola, com a minha apresentação, os comentários de Brenda Balbi e Luiz Ferreira, trabalhos técnicos de Roberto Barrucho, produção executiva Wagner Gomes e Luiz Ferreira. A gente começa esse programa No Mundo da Bola, falando de Copa do Mundo. Enquanto a seleção brasileira segue os treinamentos, a Noruega, adversária do Skret Canarinho no próximo domingo, ainda comemora a classificação para as oitavas de final. Após a vitória por 2-1 sobre a Costa do Marfim, o técnico Ståle Solbakken exaltou a atuação dos jogadores e mandou um recado para Carlo Ancelotti, treinador do Brasil. Vamos conferir essa tradução de Igor Santos.
1: Rapazes, vocês da seleção fizeram história. Não apenas na história do futebol do país, mas na história da Noruega como um todo. Isso é algo enorme, nunca mais vai acontecer. Nunca mais vamos viver algo assim repetidas vezes. E esses 28 anos de dor, tudo que as pessoas sentem por todo esse país, o que eu sinto aqui, o que vocês sentem, acabou, nunca mais. Foram vocês que fizeram isso. Foram vocês que tornaram possível que todo mundo na Noruega possa ficar bêbado por 14 dias sem que ninguém ache isso estranho. Foram vocês que criaram isso. Levem isso com vocês. E pode esperar, Carlo Ancelotti. Estamos chegando.
2: And wait, Carlo Ancelotti, we're coming for you.
0: Aí o discurso do técnico Ståle Solbakken, muito animado, 14 dias seguidos de álcool, é muita coisa, hein, Breda? Mas é um feito e tanto aí o que a Noruega fez, tá fazendo bonito, é um dos destaques. Essa comemoração, Viking realmente se espalhou não só pela Noruega, até o parlamento norueguês fez, mas pelo mundo inteiro. Mas a gente vai mostrar para eles quantas madeiras se faz uma jangada, Luiz Ferreira, é isso?
3: Não sei, boa noite.
0: Boa noite,
3: mas eu entendi seu ponto.
0: Boa noite, mas a gente vai mostrar que a nossa jangadinha pode ir para o mar e ir bem longe e trazer o peixe, não é, Brenda?
4: Boa noite, Rodrigo, boa noite, Luiz, boa noite para todo mundo que está acompanhando a gente, é isso, né? Eu acho que é claro que a Noruega faz uma campanha excepcional, né? A primeira vez que se classifica aí para uma oitava de final, é claro que vai tentar fazer ainda mais história agora. 14 dias de álcool? Nem na minha época de faculdade, gente. Que
0: nem
4: é isso?
0: No carnaval a gente consegue tantos dias assim, é demais,
4: tá? Não, é demais. Mas falando também desse confronto, né, RR? Um jogo interessantíssimo. Pelo lado da Noruega temos o grande Haaland, né? Que é o nome dessa seleção.
0: Como o nome dele?
4: Haaland.
0: Haaland. Caramba, agora a gente já... O norueguês tá tomando conta de
3: passou
0: nós.
3: Passou perto. Daqui a pouco a gente vai tocar a hack.
0: Eu vou ficar com o Haaland ainda, desculpe.
4: É, não vai se render.
0: Vou abrasileirar, vou aportuguesar.
4: Tudo bem, então vamos seguir no...
0: Mas pode ser Haaland também, enfim, né?
4: Enfim, né? O grande jogador da Noruega.
3: O Irving.
4: É o cara dessa seleção, mas eu acho que no Brasil a gente tem um protagonismo muito dividido, né? É claro que o Vini Júnior tem assumido um pouco mais, né, esse papel, essa função de ser o grande cara da seleção brasileira, mas ainda assim eu acho que temos um protagonismo dividido. E é aquilo, né? O grupo, ele pode falar muito mais alto do que um jogador só.
0: É verdade. Luiz Ferreira, boa noite para você. Você acredita? Você falava que preferia pegar a Noruega do que a Costa do Marfim.
3: Eu falei?
0: É, você falou várias
3: vezes. Eu falei? Não, na verdade eu estava torcendo. Boa noite,
0: boa RR, noite.
3: Brenda, Barrucho, todo mundo ligado aqui na Rádio Nacional. Eu falava que estava na torcida pela Costa do Marfim, apenas porque minha torcida está com os países africanos. Só.
0: Agora, lembrando, até que estamos no intervalo nesse momento, de Bélgica 0, Senegal 1.
3: Senegal, os Leões de Teranga, por enquanto, levando vantagem sobre os belgas.
0: Mais um leão, né?
3: É, tá cheio de leão na África.
0: Tá cheio
3: graças
0: de leão
3: a Deus.
0: Na África.
3: Não
0: foram extintos, graças a Deus.
3: Exatamente. É um bicho bonitinho, filhotinho, muito bonitinho. Mas assim, eu estava na torcida pelos países africanos, sempre estou na torcida pelos países africanos, primeiro por conta da minha família, que veio de Angola. Mas, sim, propriamente, você vai torcer para o negócio ficar o mais fácil possível para a gente. Eu, se pudesse, queria ser campeão da Copa do Mundo jogando contra Curaçao, Ilhas Faro. Eu vou jogar assim, eu quero facilidade, gente. Já? já ruí muito osso. Deixa a gente pegar um filezinho de vez em quando, né, gente? Pelo amor de Deus.
0: Mas toda glória precisa de luta, né?
3: Não. Vamos com essa luta, não. Ninguém precisa ser guerreiro toda hora, não, gente. Vamos.
0: O que seria sem graça a gente ser campeão sem passar pela Inglaterra, por exemplo?
3: Eu não acho. Eu não acho, a Brenna não acha, todo mundo... Pergunta
0: pra Brenda. Passando da Noruega, podemos pegar a Inglaterra.
3: Brenda Balbi, minha amiga Brenda Balbi, uma das pessoas que mais entende futebol que eu conheço. Você quer ser campeã mundial da Copa do Mundo Feminina ano que vem? Pegando os Estados Unidos, você pegar os Estados Unidos ou tanto faz?
4: Cara, não, eu ia querer ser campeã em cima dos Estados Unidos.
3: Ah, pelo menos me ajuda, Brenda, poxa.
4: Não, isso é uma questão de honra, uma questão de honra.
3: Eu quero um título, não interessa quem vai estar lá,
4: gente. Não, tudo bem, tudo bem, que o título é mais importante, mas caraca, seria muito mais bonito vencer os Estados Unidos e ficar com o título.
3: É bonito vencer, gente, pelo amor de Deus, os Estados Unidos que se explodam, cara.
4: Exato, mas que a gente exploda os Estados Unidos.
3: Deixa sair no tapa com a Espanha vem toda quebrada, a gente ganha da Espanha. Depois vai a gente bagulha levantar a taça, gente.
0: Faz muito tempo que a gente não levanta, mas vamos ter calma.
4: Torcedores, calma.
0: Manter a calma, é apenas a oitavas de final ainda. Enquanto isso, a seleção brasileira retomou os treinamentos visando o jogo decisivo contra a Noruega. A bola rola no próximo domingo, às 5 da tarde, em Nova Jersey. E pensando no time que vai entrar em campo, o técnico Carlo Ancelotti já sabe que não vai poder contar com o meio-campo Lucas Paquetá. O jogador sofreu uma lesão muscular no final da primeira etapa contra o Japão e deve ficar um bom tempo afastado dos gramados. A tendência é que Ancelotti já comece a pensar no substituto do camisa 20. E a gente sabe que o Brasil é composto por mais de 200 milhões de treinadores. É por isso que a gente quer saber. Quem deve ser o substituto de Lucas Paquetá? Chegou a hora do...
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0: A gente começa com a opinião de Bruno Mendes.
6: Boa noite para você, para todos os ouvintes ligados nesse programa No Mundo da Bola. Olha só, eu acho que com a saída do Lucas Paquetá em virtude da lesão na coxa, na posterior da coxa, eu seria mais conservador. Colocaria o Danilo Santos no meio, seguraria mais. A gente viu que o Casemiro às vezes não dá conta de correr atrás dos outros jogadores, e o Casemiro é um jogador de confiança do técnico Ancelotti. Então, se eu fosse o Ancelotti, colocaria o Danilo Santos, estava uma segurada no meio campo, daria mais liberdade para o Rayan. O Danilo Santos é um jogador que sabe fazer também o terceiro homem de meio campo, jogou assim até nos últimos jogos pelo Botafogo. Então acho que o Danilo Santos seria mais conservador, e além de não gostar do esquema 4-2-4, acho que a seleção fica muito vulnerável com esse esquema 4-2-4, então reforçaria o sistema de meio campo para tentar segurar os noruegueses, tá certo? Forte abraço pra você, pra todos os ouvintes ligados nesse programa No Mundo da Bola.
0: Valeu, Bruno Mendes, que fica com o Danilo Santos aí como seria o reserva natural mesmo do Paquetá. E quem chega agora é Luciana Zogaibe.
7: Muito boa noite para vocês, meus amigos do No Mundo da Bola. Pois é, o técnico Carlo Ancelotti mais uma vez não vai poder repetir a escalação utilizada no jogo anterior e não vai contar com Lucas Paquetá. Para o lugar dele, o substituto natural seria Danilo Santos, jogador que inclusive no momento da convocação nós colocávamos como uma convocação certa, e o Paquetá até mesmo uma convocação duvidosa. Fato é que o Paquetá conquistou a vaga de titular e o Danilo Santos pouco tem jogado, mas seria, ao meu ver, a substituição mais natural. Porém, no intervalo do jogo passado, o técnico utilizou o Endrick, querendo uma presença de área maior, o que eu não sei se será o caso nesse jogo já de saída. Outra opção também seria uma opção mais defensiva, e aí ele poderia lançar a mão também do Fabinho. No banco de reservas está o nosso camisa 10, essa que tem sido uma Copa das Estrelas, né, dos protagonistas. O nosso camisa 10 teve muitos poucos minutos e ainda não está apto a jogar os 90 minutos da partida. Por isso, imagino que ele possa ser uma opção para o segundo tempo. Fosse eu, na escalação, traria o Danilo Santos como titular. Valeu?
0: Valeu, Lu! Ficou também com o Danilo Santos. Danilo Santos prevalecendo aí essa, que seria o reserva natural mesmo do Lucas Paquetá. E agora, vamos ver qual será a opinião de Juliano Justo.
8: Abraço, pessoal! Estamos aqui participando, então, pergunta: quem deve substituir o Lucas Paquetá? E para mim, A resposta é o Danilo, né? Danilo Santos aí, jogador que vem fazendo uma excelente temporada pelo Botafogo. E para mim, na verdade, até ele já deveria ter sido titular aí desde o início da competição, da Copa do Mundo. É um cara que tem mais força física, um cara que consegue fazer esse futebol mais moderno, né? É, não sou muito fã aí desses termos e tal, mas digamos assim, o box-to-box, né? O cara que chega na frente, consegue marcar atrás, tá presente em todos os setores do gramado. E é um cara que, para mim, não só para esse jogo, então, mas para a sequência, se o Brasil conseguir essa vitória, é um cara que deveria estar entre os 11 titulares, aí formando esse meio de campo com o Bruno Guimarães. E, de repente, já que o Ancelotti tem o Casemiro como cara de confiança, né? Então, esse tripé do meio aí, eu acho que ficaria mais completo e o Brasil ficaria melhor servido com o Danilo ao lado do Bruno Guimarães e do Casemiro. Vamos lá, um abraço, galera.
0: Um abraço, Juliano Justo. Brenda Balbi, 3-0 aí pro nosso querido Danilo Santos, que é a opção natural. Você também vai com o couro, vai na unanimidade?
4: 4-0, né? A gente já tava comentando sobre isso ontem também,
0: é
4: né? A gente perguntou, a gente pautou isso, né? De quem poderia ser o jogador que entraria na vaga do Paquetá. E assim, logicamente, né? Cara, é claro que o Ancelotti também é bem imprevisível, né? Ele mexe ali as peças no momento certo. Mas acho que, de fato, ali a alteração natural é o Danilo entrar na vaga do Paquetá, um jogador que arma mais o jogo, que tem um bom passe, que consegue ajudar também na marcação ali, povoando o meio de campo. Então acho que a escolha conservadora, Danilo. Se o Ancelotti quiser ser um pouco mais ousado, quem sabe o Hendrick já entre como titular nesse jogo.
0: Mas seria a minha também.
4: Não acho que ele faça.
0: Mas acho que também não vai ser, também acho. Seria a minha também, porque eu gosto de ver o Brasil ofensivo, com esse DNA de ataque, o Brasil criador,
4: eu
0: o Brasil
4: também, eu também.
0: Futebol, arte e eficiência. Luiz Ferreira, para a Noruega, você acha que o Danilo é melhor, a melhor opção mesmo?
3: Pode botar 5-0 aí, que eu também iria de Danilo Santos. É, se o Ancelotti quiser manter o mesmo esquema tático que ele utilizou e deu certo, ele tem que ir de Danilo Santos, que é um jogador que encosta bem no ataque. Muitas vezes o Paquetá, ele descia até um pouco abaixo do Bruno Guimarães. O Bruno Guimarães jogava um pouco mais à frente. Então, se ele quiser manter mais ou menos a mesma formação, ele vai de Danilo Santos. E a formação que a gente trouxe ontem no programa do Mundo da Bola é que o primeiro da fila é o Danilo Santos. Quer dizer que ele vai jogar domingo? Não. Isso não quer dizer que ele vai jogar domingo. Pode ser o Martinelli, que entrou no segundo tempo contra o Japão? Pode ser o Hendrick, pode ser qualquer um ali, mas eu acho o Danilo Santos está na frente.
0: Olha, e acaba de sair o segundo gol do Senegal, não sei se vai ser confirmado, mas foi um golaço, hein?
3: Deve ser legal,
0: e espero que seja. Foi um belíssimo gol do atacante do Senegal, matou no peito, colocou na frente e estufou a rede belga do Courtois. Com esse gol, 2-0 Senegal, estamos com 6 minutos do segundo tempo, situação complicada para os belgas. Confesso que não estou triste, Brenda e Luiz.
4: Era o que a gente comentou ontem também, né? Se fosse apostar numa seleção para avançar desse duelo, que seria Senegal, claro que um duelo equilibrado, mas Senegal tá muito melhor no jogo, criando as melhores oportunidades. E olha, realmente, que golaço esse segundo aí para colocar Senegal ainda mais tranquilo na partida.
0: É verdade, só para descrever, foi um lançamento ali do lado esquerdo, ainda no campo de defesa do Senegal.
3: Gol de Esmalhaçar.
0: Próximo ali do meio do campo, ele matou no peito, jogou na frente, olha, não deixou a bola nem cair, hein? Mandou uma pedrada.
3: Esmalhaçar é jogador do Crystal Palace da Inglaterra.
0: Tá de parabéns, um belo gol. O Senegal, que realmente fez um primeiro tempo primoroso, poderia ter vencido até por mais gols, e agora amplia.
3: E o lançamento do Moussa Inikaté, que é jogador do Olympique Lyon, né? Do Lyon, da França.
0: Bela jogada, ainda tem muito jogo pela frente, mas acho que, diferente do que aconteceu no jogo da Inglaterra, acho que dessa vez vamos ter uma seleção africana à frente, passando para as oitavas de final. E a gente dá um tempinho de Copa do Mundo para falar dos clubes brasileiros. As principais equipes do país já retomaram os gramados, visando a sequência das principais competições da temporada. Uma delas é o Fluminense, que anunciou o retorno do zagueiro Thiago Silva. E o ídolo tricolor já falou pela primeira vez nesse seu retorno ao tricolor das Laranjeiras. Rafael Monteiro conta tudo pra gente. Salve, salve, Rafa!
9: Salve, salve, salve, salve, os amigos ligados no programa No Mundo da Bola. Quem chega ao microfone da Rádio Nacional é o zagueiro Thiago Silva, que fala sobre o retorno ao Fluminense na sua terceira passagem pelo clube carioca.
10: É especial, tava aqui olhando e passa vários filmes assim na cabeça. momentos, memórias importantes num passado recente, né? E com certeza fico muito feliz de estar vestindo novamente. E gostaria de agradecer ao James também pela disponibilidade do número, né? Não foi um pedido meu diretamente, mas acredito que do clube, ter dado essa oportunidade de eu vestir o número 3 novamente. Agradecer ele especial também.
9: Thiago Silva diz que a sensação é que ele não saiu do Fluminense no início do ano.
10: Parece que foi ontem que eu estava fazendo minha última entrada e saída do CT aqui. Foram 6 meses, mas eu acredito que com o coração, com a mente, com a cabeça voltada também de alguma forma ao Fluminense, por ser o clube para quem eu torço, minha família torce, minha mãe torcia, enfim, são memórias realmente importantes que vai ficar marcado eternamente na minha história, principalmente com o legado que minha mãe deixou para mim.
9: Com 41 anos, o zagueiro falou que pensou em se aposentar.
10: Eu pensei em parar de jogar futebol. Eu pensei em parar nesse final de temporada. Mas minha esposa falou para mim, não, você não pode parar dessa maneira. Você tem que acabar jogando, você tem que acabar da maneira com que você mais fez na vida, que foi jogando futebol. Dias depois, o presidente viu a minha notícia lá do Porto, que eu estaria saindo, me fez o convite. Apenas falei para ele que precisaria um pouco mais de tempo para descansar minha cabeça com a minha família, e automaticamente a decisão a ser tomada mais para frente passaria pelo Fluminense primeiro. Então, antes de voltar das minhas férias na África, eu acertei com o presidente numa sexta-feira, na segunda o contrato estava praticamente assinado. Então foi incrível, tô bem feliz, satisfeito da escolha que eu fiz novamente.
9: O zagueiro ainda mandou um recado para o torcedor tricolor.
10: Cara, eu gostaria de mandar um grande abraço para todos vocês, dizer que eu nunca deixei o Fluminense de lado. Fluminense é uma paixão que eu tenho de criança, por parte da minha mãe, da minha família. Por mais que a gente tente se programar para algum cenário na nossa vida, a gente nunca tem controle de nada. Papai do Céu colocou tudo nos trilhos novamente. Aqui estou de volta. Tenho certeza que vocês estão felizes com o meu retorno. Eu estou imensamente agradecido por todas as mensagens que eu recebi. De verdade, eu tinha medo de poder fazer o comunicado da minha volta e ter muitas pessoas falando: não, você não merecia ter voltado. Mas não foi isso que eu ouvi. Antes do meu anúncio, já tinha muitas mensagens no meu celular. E isso realmente me fez pensar de fazer uma última dança com essa camisa e na minha carreira. Eu acho que tinha que ser no Fluminense. Tenho certeza que o Papai do Céu também. Obrigado a todos vocês e a gente se vê em breve.
9: Thiago Silva só poderá estrear após dia 20 de julho, quando começa a janela de transferências. A tendência é que o zagueiro, assim como o Hulk, estreie contra o Grêmio na Arena do Grêmio no dia 25 de julho, pela 20ª rodada do Campeonato Brasileiro. Forte abraço!
0: Forte abraço, Rafa Monteiro. Brenda Balbi, esse time do Fluminense ganhando categoria e experiência, mas também preocupa, não? Você não acha?
4: Vai ficando...
0: Será? Sim, 41 anos. Tem o Fábio também, que também... Não é, obviamente, com os avanços tecnológicos, com a nova qualidade de vida, não só dos meros mortais, a expectativa de vida de todos está aumentando, a produtividade das pessoas no meio... No atletas também conseguem estender suas carreiras por muito tempo.
4: Tem acontecido bastante, inclusive.
0: Agora, foi estranho, né? Porque eu tava até outro dia, tava aqui no Fluminense, aí saiu no Fluminense e agora volta logo rapidamente. Espero que volte para encerrar, pelo menos, a carreira, né?
4: Eu acho que o mais esquisito para mim dessa situação do Thiago Silva é justamente ele ter saído, né? Falando que precisava de ares novos, que precisava, sei lá, se descobrir ainda nesse finalzinho de carreira. E aí, cara, não passa nem um ano, o maluco volta, sabe? Eu achei também, né? Ele fala até na sonora dele que ele ficou receoso de anunciar a volta e ser muito criticado. Mas o torcedor tricolor parece que abraçou muito a volta dele, né?
0: Apaixonado pelo ídolo.
4: Abraçou super a volta dele. Ninguém reclamou da volta dele.
3: Vamos perguntar aqui, temos um tricolor
0: entre
3: nós.
0: E a zaga?
3: Barrucho, gostou? Tá aprovado.
4: Amor bandido, né? Amor bandido.
3: Nossa!
4: Mas é isso, né? É porque assim, o Thiago Silva é incontestável, né? A qualidade dele é incontestável, o que ele fez no futebol é incontestável. Então acho que tudo isso conta, né? E conta também o Fluminense ter uma dupla de zaga atualmente que não é tão segura assim.
0: É, você tocou, né, no ponto então, sensível.
4: Então acho que a volta dele é realmente pra trazer um pouco mais segurança e quem sabe... É, de fato, parar de assustar tanto o torcedor tricolor.
3: Olha, RR, uma informação agora, saiu agora sobre o Vasco. O Vasco está passando por um embrólio judicial, um embrólio complicadíssimo.
0: Pedrinho voltou?
3: Entrevista ao jornalista Diogo Dantas, do Jornal o Globo, o Marcos Lamacchia, que era um possível comprador da SAP do clube, ele condicionou a compra do Vasco à volta de Pedrinho e criticou a intervenção judicial e política do clube. O empresário diz que já dialoga com a CBF para o negócio ser aprovado por agência de fair play e nega qualquer participação de Leila Pereira. A entrevista está publicada no site, mas aí mais um capítulo dessa triste novela que se transformou o Vasco da Gama nessas últimas semanas.
0: É verdade, uma triste novela, e o Vasco procurando também um treinador. Parece que o Fernando Seabra é um...
3: A proposta está na mesa, eles estão conversando. Pode ser que o Fernando Seabra saia do Curitiba, multa em torno de 4 milhões de reais, se eu não estou enganado, e ele viria para o Vasco para receber coisa de 1 milhão de reais. Não sei se só para ele ou se é para a comissão técnica toda dele.
4: Mas aí um clube que não tem dinheiro vai pagar uma multa de 4 milhões, pagar 1 milhão por mês de um treinador? Não faz sentido nenhum.
3: É, como diria Mamonas Assassina, Mônica, que é good, nós não have, são as revas, nós não tava aqui orcando. Segue o programa.
0: E chegou a hora do...
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12: O Brasil está disputando as eliminatórias da Copa do Mundo de basquete masculino. O próximo confronto é contra a equipe da Venezuela. O jogo seria dia 2 de julho, em Barquisimeto. Mas devido aos problemas enfrentados pelo país afetado por terremoto, a Federação Internacional de Basquete transferiu o jogo para a cidade de Cali, na Colômbia, no próximo dia 4 de julho. O horário ainda não foi definido. O Brasil está classificado para a próxima fase das eliminatórias da Copa do Mundo, mas quer manter os 100% de aproveitamento. A cidade do Rio de Janeiro receberá no dia 9 de agosto a etapa SLS Championship Tour da Street League Skateboarding. O local escolhido é o Maracanãzinho. Esta será a terceira parada do calendário, que consta de 7. Os principais skatistas do mundo marcarão presença e 10 mil pessoas devem acompanhar o evento. Os ingressos serão comercializados só pela plataforma Ticketmaster. Uma das novidades são os assentos ao lado da pista, com direito à sessão de autógrafo dos atletas.
0: Falando de tênis, João Fonseca está classificado para a terceira rodada de Wimbledon. O brasileiro derrotou o holandês Jasper de Jong por 3 sets a 0, com parciais de 6-1, 7-5 e 6-4, em 2 horas e 20 minutos de partida. O adversário na terceira rodada será o russo Roman Safiulin. Apesar de estar fora do top 100, Safiulin derrotou o compatriota Andrei Rublev, top 15 do ranking da ATP. A partida está prevista para a próxima sexta, ainda sem horário definido. E a brasileira Jéssica Messali, atleta da Santos Cycling Team FUPS, conquistou a medalha de prata da World Triathlon Para Series, disputada no Canadá, competindo na classe PWC para cadeirantes. Ela completou a prova em 1 hora, 8 minutos e 32 segundos, mesmo tempo da norte-americana Kendon Grash. No entanto, Jéssica acabou perdendo o lugar mais alto do pódio nos critérios de desempate. E falando de tênis de mesa, o Hugo Calderano está nas oitavas de final do torneio Smash dos Estados Unidos. Jogando hoje à tarde, o brasileiro, atual número 8 do ranking mundial, venceu o chinês Shen Yuanyu por 3 sets a 0, parciais de 11-5, 11-5 e 11-2. Vamos voltar a falar de Copa do Mundo. Já tivemos bola rolando, teve gigante do futebol sofrendo. No caso, a Inglaterra, que saiu perdendo por 1-0 para a República Democrática do Congo. Mas Kane, ele estava lá para fazer 2 gols já quase no finalzinho do jogo, e virou. Luiz Ferreira, Kane fazendo história.
3: A impressão que dá, RR, é que o Congo cansou, porque o Congo fez um grande primeiro tempo, o goleiro congolês, só pegar o nome dele aqui direitinho, que é o Poçante Impassi Nzal, fez uma grande partida, fez defesas incríveis, mas a impressão que ficou é que o time de Congo morreu no segundo tempo, cansou, e aí a Inglaterra, que tem mais qualidade no banco de reservas para colocar, o Tuchel fez mudanças importantes, melhorou o time, e a Inglaterra conseguiu essa virada, e o Harry Kane, para mim, é o melhor 9 do planeta, fez aquilo que tinha que ser feito.
0: Olha, ontem vocês acertaram os palpites, né? O México venceu o Equador por 2-0, esse não era tão fácil, a França vencer a Suécia era fácil. A gente só não sabia que a França ia dar mais um espetáculo, né?
4: Vamos. Então, eu acho que dos confrontos que aconteceram até o momento, o jogo da França foi o mais certo, assim. Foi o mais de acertar.
3: Eu não sei se você concorda comigo.
0: Uma linda atuação da França.
3: Das seleções europeias, que estão com uma marra danada, até agora, a única que entregou o que prometeu foi a França.
4: Exatamente. Ai. Exatamente. Em todos os jogos, inclusive, né? E o Mbappé fazendo história mais uma vez.
0: É, por enquanto a gente vai vendo aí o Bélgica perdendo por 2-0, acho que dificilmente vai conseguir reverter esse resultado. Hoje ainda temos Estados Unidos e Bósnia.
3: Meu Deus, coitada da bola.
0: Da bola ou da Bósnia?
3: Dos dois.
0: Não vai ver esse jogo, Luiz Ferreira?
3: Eu vou ver o jogo, por questão profissional, dever profissional, verei, mas Estados Unidos vai passar.
0: E você, Breno, vai dar uma pausa ou vai ver os melhores momentos depois?
4: Não, acho que eu vou assistir, vamos ver.
0: Eu tô na expectativa, porque os Estados Unidos estreou muito bem, goleando o Paraguai, depois foi minguando, não apresentou. É claro que na última rodada já estava classificado, poupou todo mundo.
3: Sim.
0: Vamos ver se volta. Amanhã a gente tem Espanha e Áustria, Portugal e Croácia.
3: Rapaz, Portugal contra a Croácia.
0: Querem fazer palpite ou vão deixar para amanhã?
3: Espanha passa e acho que Portugal passa na Bacia das Almas. Depois a gente atualiza amanhã.
4: É isso, eu acho que Espanha passa, mas para Portugal e Croácia acho que pode dar uma zebra, hein?
0: Valeu, gente. Obrigado, Luiz. Obrigado, Brenda. Esse programa No Mundo da Bola fica por aqui. Você relembra o gol de Baltazar, o cabecinha de ouro, na vitória da seleção brasileira sobre o México na Copa do Mundo de 54, disputada na Suíça. A narração é dupla, Jorge Cury e Antônio Cordeiro. Logo depois vem aí o Repórter Nacional com as últimas notícias do Brasil e do mundo. Uma ótima noite para todos vocês. Tchau, tchau.
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13: Prepara a pilota, já devolveu com a mão na direção de Cardenas. Vai embora, Cardenas. Continua conduzindo a pelota pela direita. Lança agora para La Madrid, intercepta Brandãozinho.
14: Recupera entretanto Naranjo e vai em profundidade para La Madrid. Esse para Torres na ponta direita. Recua, consegue alcançar a pelota. Prepara Santão Torres e dá na área na direção de Naranjo e Torres. Pinheiro. Deixou para Bauer, Bauer para Didi, Didi para Pinheiro. Boa combinação da defesa, bola outra vez com Didi. Didi está aparecendo pouco até agora. Deu um passo em profundidade para Baltazar. Recebe Baltazar, atrasa outra vez para Didi. Didi muito bem, aprofunda para Baltazar. Baltazar para Pinga, Pinga para Baltazar, atirou! Gol! Gol do Brasil, Baltazar! Gol do Brasil, Baltazar! 23 minutos e meio. Passamos o mundo a este gol conquistado pela nossa seleção com o delicioso Drama Chup. Nada como Drama Chup para comemorar este nosso gol sensacional que o Wilson Brasil vai descrever.
15: Grande entendimento entre Baltazar e Kinga. Aliás, o nosso ataque vem demonstrando grande entendimento desde início e faltado o arremate que finalmente veio com esse gol espetacular de Baltazar atirando o rasteiro no canto esquerdo da meta mexicana.

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1: 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Olá, muito boa noite para você que está sintonizado na Rádio Nacional em Brasília, São Paulo, Rio de Janeiro, Amazônia, Alto Solimões, São Luís e Recife. E também para você que nos acompanha em todo o Brasil, junto às emissoras parceiras da nossa Rede Nacional de Comunicação Pública. Eu sou Bianca Paiva e você vai ouvir, a partir de agora, as principais notícias desta quarta-feira, 1º de julho de 2026. STF derruba redução do prazo de prescrição em ações de improbidade administrativa. TSE mantém limite de gastos para a campanha de 2026 nos mesmos valores da eleição passada. E mais...
2: Estados Unidos sancionam dois brasileiros e quatro empresas por ligação com o PCC. Medida acontece depois do governo norte-americano designar o primeiro comando da capital e o Comando Vermelho como organizações terroristas.
3: Presidente Lula participa do início oficial das obras da Ponte Salvador-Ilha de Itaparica. Empreendimento terá 12 quilômetros de extensão sobre a Baía de Todos os Santos, o maior da América Latina sobre o mar.
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5: Depois da vitória diante do Japão, o técnico Ancelotti tem problemas para definir a seleção brasileira. 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
1: O Supremo Tribunal Federal encerrou o julgamento de ações que questionam mudanças na Lei de Improbidade Administrativa. Na última sessão do primeiro semestre, os ministros avaliaram os prazos de prescrição previstos na legislação. O repórter Gabriel Brum acompanhou o julgamento e traz os detalhes.
6: Ações de improbidade administrativa têm duração máxima de 20 anos, decidiu o Supremo Tribunal Federal nesta quarta-feira. A decisão encerrou o julgamento das mudanças aprovadas pelo Congresso Nacional em 2021 na Lei de Improbidade Administrativa. No centro do debate desta quarta-feira estavam os prazos de prescrição. De acordo com a lei, o prazo é de 8 anos, contados a partir do fato. No entanto, após o ajuizamento da ação, esse prazo é reduzido para 4 anos. Para o ministro Alexandre de Moraes, a regra poderia fazer com que quase todas as ações de improbidade prescrevessem. Ele citou o tempo médio de tramitação dos processos nos últimos 6 anos.
7: São 28.379 ações de improbidade nos últimos 6 anos de todos os tribunais. O maior intervalo existente é entre o ajuizamento da ação e a sentença de primeiro grau, 5 anos e 10 meses. Se a lei estivesse em vigor, todos estariam prescritos.
6: Outros ministros destacaram a necessidade de evitar que processos se prolonguem por muitos anos, como afirmou o ministro Dias Toffoli.
8: Dentro dos novos parâmetros, eu tenho certeza que o judiciário vai agir a tempo e a hora e não vai deixar essas ações prescreverem. Agora, o que não é possível é que essas ações, além de entrar com a ação 8 anos, para dar sentença de primeiro grau, mais 8 anos, e depois mais 8 anos para um recurso ao tribunal local, mais 8 anos para um superior de justiça e mais 8 anos para o Supremo Tribunal. São 40 anos com a devida vênia.
6: Ao final, a tese vencedora derrubou a redução pela metade do prazo prescricional após o ajuizamento da ação. Para garantir uma duração razoável dos processos, porém, os ministros estabeleceram prazo máximo de 20 anos em linha com o Código Penal. Em sessões anteriores, os ministros derrubaram restrições à atuação do juiz na análise dos fatos e confirmaram a exigência de dolo para a configuração da improbidade. Esta é a última sessão do Supremo no primeiro semestre. O tribunal entra em férias de 2 a 31 de julho. Da Rádio Nacional em Brasília, Gabriel Brum.
1: 6h34.
9: E o ministro Alexandre de Moraes, do STF, determinou hoje que a Procuradoria-Geral da República e a defesa do ex-presidente Jair Bolsonaro se manifestem em até 48 horas sobre o caso da arma apreendida com um de seus seguranças. Pedro Lacerda está aqui no estúdio com as informações. Boa noite, Pedro.
10: Boa noite, Bianca. Boa noite, ouvintes. Pois é, a decisão foi tomada logo após a Polícia Civil do Distrito Federal concluir o inquérito sobre a pistola Glock calibre 9mm que estava com o militar Estácio Leite da Silva Filho durante uma blitz em Taguatinga, região administrativa do DF, no último dia 15. O segurança afirmou que levava a arma para conserto. No relatório final, o delegado Thiago Boing entendeu que Jair Bolsonaro não cometeu o crime. O argumento é que o ex-presidente possui o registro válido do armamento e não havia restrição judicial para manter a arma em casa, onde cumpre prisão domiciliar. No entanto, o delegado sugeriu o indiciamento do sargento Estácio Leite por porte ilegal de arma de fogo de uso restrito, pois ele transportava o item registrado em nome de terceiros. O procurador-geral da República, Paulo Gonet, já havia sido ouvido sobre o caso na semana passada e pediu que a corte aguardasse o fim das investigações da polícia para avaliar se a posse da arma configura uma falta grave que poderia levar à perda do benefício da prisão domiciliar. Com o inquérito concluído, Alexandre de Moraes aguarda agora os dois pareceres para decidir se o ex-presidente pode continuar em prisão domiciliar ou se deve retornar ao regime fechado, Bianca.
9: Obrigada, Pedro. Já já você volta com outras informações. 6 horas 36 minutos. A Justiça da Itália determinou hoje que seja refeito o julgamento que mandou extraditar ao Brasil a ex-deputada federal Carla Zambelli. Vamos entender essa decisão ao vivo com a repórter Daniela Longuinho. Boa noite, Dani.
11: Boa noite, Bianca. Boa noite a todos. Olha, a Corte Suprema de Cassação da Itália anulou hoje a decisão que autorizava a extradição da ex-deputada federal Carla Zambelli no processo relacionado à condenação a 5 anos de prisão pelos crimes de porte ilegal de arma de fogo e constrangimento ilegal. Com isso, o julgamento que mandou Zambelli voltar ao Brasil retorna à etapa inicial e deverá ser refeito. O advogado de Zambelli no Brasil, Fábio Pagnosi, informou à Agência Brasil que a Corte de Cassação, a mais alta instância do judiciário italiano, entendeu que houve vícios no julgamento que mandou extraditar a ex-deputada, realizado no Tribunal de Roma. Zambelli foi condenada pela 4ª Câmara Criminal de Roma, tendo recorrido à Corte de Cassação. Em maio deste ano, a Corte Superior Italiana já havia negado um primeiro pedido de extradição relacionado à condenação de Zambelli pela invasão ao sistema eletrônico do Conselho Nacional de Justiça, ocorrido em 2023. Essa decisão levou à soltura da ex-deputada, até então presa na Itália. No ano passado, após a sentença do STF, Zambelli, que tem dupla cidadania, fugiu para o país europeu. O julgamento desta quarta-feira está relacionado à condenação de Zambelli por perseguir com armas de fogo o jornalista Luan Araújo às vésperas do segundo turno da eleição de 2022. Na semana passada, a Advocacia Geral da União voltou a pedir a extradição da ex-deputada Bianca.
9: Obrigada, Dani. Você também vai voltar daqui a pouquinho com outras notícias. 6h38. Agora um destaque internacional. Com 2.295 mortos e milhares de desaparecidos, a Venezuela enfrenta dificuldades para fazer o resgate da população afetada pelos terremotos que ocorreram na semana passada. Faltam recursos e máquinas, resultado de quase uma década de sanções dos Estados Unidos ao país que impediram a aquisição de equipamentos pelo governo venezuelano. A reportagem é de Antônio Trindade.
12: O Departamento do Tesouro dos Estados Unidos flexibilizou algumas sanções na semana passada, mas esse alívio temporário ainda não foi suficiente para compensar anos de barreiras comerciais que dificultaram a obtenção de recursos e principalmente equipamentos que agora são essenciais para os trabalhos de resgate e reconstrução. Os próprios Estados Unidos reconheceram que as sanções têm um impacto que dificultam a ajuda humanitária, explica Diego Sequeira, analista político político venezuelano. As sanções à Venezuela foram impostas em 2017 como arma de política externa dos Estados Unidos para dificultar financiamentos da dívida do país, da indústria do petróleo e também de transações monetárias. Estimativas das Nações Unidas indicam que os terremotos afetaram 7 milhões de pessoas e causaram danos materiais de US$6,7 bilhões. Milhares de venezuelanos seguem desaparecidos. Para os trabalhos de resgate, faltam máquinas pesadas para retirar os escombros.

membros. Hoje, o Programa Mundial de Alimentos das Nações Unidas fez um apelo urgente para uma ajuda internacional inicial de 50 milhões de dólares para fornecer

0: três do Brasil e uma de Portugal por suposta ligação com o PCC, Primeiro Comando da Capital. Essa é a primeira punição norte-americana contra brasileiros desde que o governo Trump classificou facções criminosas do país como organizações terroristas. Pedro Lacerda continua aqui com a gente no estúdio e vai trazer essas informações. Pedro.
1: Olha, Bianca, os alvos são Vitor Henrique de Oliveira Shimada e Estela Stephanie Nunes Henrique de Oliveira, moradores de São Paulo. Segundo o governo norte-americano, Shimada é o elo entre agentes do PCC na Flórida e traficantes internacionais e teria lavado mais de 30 milhões de dólares usando criptomoedas para enviar o dinheiro ao Brasil. Estela, que é parente e ex-secretária de Shimada, prestava apoio logístico na coleta de grandes quantias em espécie. O documento do Tesouro dos Estados Unidos cita ainda que, em janeiro de 2025, Shimada já havia sido colocado em prisão domiciliar no Brasil, suspeito de usar uma de suas empresas para lavar dinheiro desviado de um clube de futebol em esquema de fraude publicitária. Também foram bloqueadas quatro empresas ligadas ao empresário brasileiro: Victory Trading, Pixwave e Wave de São Paulo e a portuguesa Avenidas Flutuantes, sediada perto de Lisboa. As duas primeiras atuam no setor financeiro, a Pixwave é uma construtora e a empresa portuguesa trabalha com transporte e armazenagem. Em nota, o subsecretário do Tesouro para Terrorismo e Inteligência Financeira, Jean Lange, afirmou que a medida busca barrar o avanço do PCC dentro dos Estados Unidos e impedir que o crime organizado do hemisfério ocidental se instale em solo americano. A investigação foi conduzida pela Força-Tarefa do Departamento de Segurança Interna, com o apoio do FBI de Miami e do Setor de Combate à Lavagem de Dinheiro do Departamento de Justiça americano. Com as sanções, os bens dos alvos nos Estados Unidos ficam bloqueados e qualquer pessoa ou instituição que negociar com eles também pode ser punida. Bianca.
0: Pedro, uma pergunta também... Vamos deixar, então. Você já concluiu as informações. Obrigada, Pedro. Seis horas 43 minutos. As enchentes de 2024 no Rio Grande do Sul atingiram mais de 6 milhões de pessoas, de acordo com um estudo inédito divulgado hoje pelo IBGE. A pesquisa mostra que os impactos do maior desastre climático da história do estado ainda estão presentes e vão além dos danos materiais e estruturais. A reportagem é da Tatiana Alves.
2: As enchentes que atingiram o Rio Grande do Sul no ano de 2024 continuam deixando marcas na vida de milhões de pessoas. Um levantamento divulgado pelo IBGE mostra que mais de 6 milhões e 300 mil moradores de 133 cidades gaúchas foram afetados pela tragédia. Considerado o maior desastre natural da história do estado, o episódio foi provocado por chuvas muito fortes em poucos dias. O resultado foram alagamentos, enxurradas e deslizamentos que destruíram casas, interromperam serviços e prejudicaram até hospitais, estradas e o principal aeroporto de Porto Alegre. A pesquisa revela que a maioria das pessoas atingidas tinha renda de até R$5 mil por mês. Quase 15% dos moradores precisaram deixar suas casas e se mudar depois das enchentes. Nas regiões mais afetadas, esse número chega a mais de 2 milhões e 300 mil domicílios. Em quase 9 de cada 10 residências, houve algum problema provocado pelas enchentes. Os mais comuns foram a falta de água e a falta de energia elétrica. Além disso, mais da metade das moradias sofreu algum tipo de dano à estrutura. Os impactos foram muito além dos prejuízos materiais. Eles também atingiram a saúde e a rotina das famílias. Mais de 67% dos entrevistados disseram que tiveram a saúde mental afetada. Quase 60% relataram dificuldades para manter a convivência com parentes e amigos. Na hora do socorro, os voluntários tiveram um papel fundamental. Eles participaram de quase 75% dos resgates realizados. Da Rádio Nacional, no Rio de Janeiro, Tatiana Alves.
0: Hora certa, 6 horas mais 45 minutos, pelo horário de Brasília. Você vai ouvir daqui a pouco.
3: Inglaterra vence com 2 gols de Harry Kane e ele...

0: elimina a República Democrática do Congo da Copa do Mundo 2026. Ingleses vão enfrentar o México nas oitavas de final do Mundial, no dia 5 de julho.
1: Repórter Nacional. O Tribunal Superior Eleitoral decidiu por unanimidade manter os limites de gastos de campanha das eleições gerais de 2026 nos mesmos patamares aplicados em 2022. Entre os motivos para essa decisão estão a manutenção da atual legislação e do Fundo Especial de Financiamento de Campanha no mesmo valor fixado para 2022, além da avaliação de que um eventual reajuste poderia desequilibrar a realidade financeira dos partidos. Para a definição desses valores, o tribunal também considerou o risco do impacto financeiro sobre as políticas de inclusão previstas em lei e nas resoluções eleitorais. 6:46. A maior ponte sobre o mar da América Latina vai ser construída na Bahia com a parceria da China. Serão mais de 12 quilômetros de extensão sobre a Baía de Todos os Santos. As obras foram inauguradas hoje pelos governos federal e estadual. A repórter Daniela Longuin está de volta com os detalhes. É com você, Dani.
2: É isso, Bianca, ouvintes. Uma cerimônia realizada em Veracruz, na Bahia, hoje marcou o início oficial das obras de construção da ponte Salvador-Ilha de Itaparica. O evento contou com a presença do presidente Lula, de ministros, do governador da Bahia, Jerônimo Rodrigues, e representantes da concessionária chinesa responsável pelo empreendimento. O novo sistema integrado de mobilidade também contará com novos acessos viários em Salvador, uma via expressa em Veracruz e a duplicação de trecho da rodovia BA-001. O empreendimento é estimado em mais de 11 bilhões de reais, sendo 3 bilhões de aporte federal, outros 3 bilhões do governo do estado e 5 bilhões e meio da concessionária. Com 12,4 quilômetros de extensão sobre a Baía de Todos os Santos, a ponte será a maior da América Latina sobre o mar. Além de representar um marco para a mobilidade, a estrutura vai permitir a liberação do tráfego rodoviário de cargas, como destacou o governador da Bahia, Jerônimo Rodrigues, durante o evento.
3: Então essa ponte, ela é estratégica. O senhor não está apoiando apenas uma ponte. É um sistema viário oeste. Quem vem, presidente, do oeste com cargas de grãos, de algodão, de fruta, vai economizar até 200 quilômetros. É economia, é o tempo dos motoristas, dos caminhoneiros.
2: Para o presidente Lula, o marco para a mobilidade precisa levar em conta a qualidade de vida da população local, incluindo o combate à especulação imobiliária.
4: Vocês precisam passar para a história com duas coisas sagradas. Primeira, tiveram coragem de fazer a maior ponte do Brasil e da América Latina aqui em Salvador e Itaparica. E a outra é que tiveram coragem de frear a especulação imobiliária. Aqui vai ter que ter área de preservação. Aqui vai ter que ter área para vocês cuidarem com carinho para que a ilha não perca a sua essência, a essência da tranquilidade, do bem viver.
2: O projeto é resultado de uma parceria público-privada entre o governo da Bahia e a concessionária chinesa, que detém o contrato de concessão de 35 anos. O prazo final para a entrega do novo sistema é de 5 anos, Bianca.
1: Obrigada pela sua participação hoje, Dani. São 6:49 agora. No Pará, mais da metade dos jovens já está inserida no mercado de trabalho, segundo o levantamento do DIEESE. Mas especialistas chamam a atenção para os desafios que essa nova geração enfrenta no início da vida profissional, como insegurança e falta de autonomia. Quem traz os detalhes é Gabriel Nascimento, da Rádio Cultura FM de Belém, emissora da Rede Nacional de Comunicação Pública.
5: Com uma das maiores populações jovens da região norte, o Estado tem avançado na implementação de políticas públicas voltadas à inclusão produtiva, qualificação profissional e geração de oportunidades para esse público. Parte da geração Z enfrenta outro

0: levam os pais para a entrevista de emprego e dão o telefone dos pais para os recrutadores, como conta Jéssica Gondim, gerente de projetos da Companhia de Estágios.
1: Muitas vezes a gente vai entrar em contato com o estudante e a gente descobre que aquele telefone é da mãe ou do pai, por exemplo. E já aconteceu também da mãe entrar em contato questionando o status do processo seletivo.
0: Os índices de inserção no mercado foram um ponto de destaque no Pará. Segundo o levantamento feito pelo DIEESE, mais de 50% dos jovens estão ocupados. Os números refletem avanços, ao mesmo tempo em que reforçam a importância de políticas públicas permanentes voltadas à qualificação e ao acesso ao emprego formal. De acordo com Lilian Cidreira, especialista em carreiras, os jovens da atualidade enfrentam duas situações principais. A insegurança e falta de autonomia são características comuns de uma geração muito habituada à internet.
2: Existe uma pressão maior dessa geração por conta de rede social, por conta desse movimento de sucesso que existe. Então a pessoa começa a carreira acreditando que ela já tem que ser muito bem sucedida.
0: O acesso dos jovens ao mercado é fortalecido, com iniciativas como ofertas de cursos de qualificação, capacitações profissionais e intermediação de mão de obra. Da Rádio Cultura FM de Belém, Gabriel Nascimento para a Rádio Nacional.
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4: Harry Kane garantiu a vitória da Inglaterra sobre a República Democrática do Congo pela segunda fase da Copa do Mundo de 2026. Com isso, os ingleses avançam para as oitavas de final. Vitor Mendes.
5: A Inglaterra venceu e eliminou a República Democrática do Congo por 2-1 na segunda fase da Copa do Mundo, nesta quarta-feira, com dois gols de Harry Kane. Os congoleses foram para o intervalo ganhando por 1-0 com gol de Brian Simpenga, mas o furacão, apelido do craque inglês Harry Kane, marcou dois gols no segundo tempo que decretaram a virada dos ingleses. Nas oitavas de final, a seleção inglesa vai enfrentar um dos anfitriões do Mundial, o México, no Estádio Azteca, no dia 5 de julho, às 9 horas da noite, no horário de Brasília. A Inglaterra vai em busca do seu segundo título de Copa do Mundo. O primeiro foi conquistado em 1966. Com supervisão de Roberto Lopes, da Rádio Nacional em Brasília, Vitor Mendes.
4: E agora, Bélgica e Senegal se enfrentam na segunda partida do dia. Agora, poucos europeus empataram. E o placar está em 2-2. E a seleção brasileira voltou aos treinos para as oitavas de final contra a Noruega. Assunto para André Luiz Mendes.
6: Depois da comemoração, na virada contra o Japão 2-1 que colocou a seleção brasileira nas oitavas de final da Copa do Mundo, agora é a vez do técnico Carlo Ancelotti esquentar a cabeça e saber o que vai fazer. Ganhou mais um problema para a partida de domingo. Lucas Paquetá teve detectada uma contusão na posterior da coxa esquerda. Segundo informações ainda não confirmadas pela comissão técnica da seleção brasileira, poderia ser uma contusão grau 2, o que deixaria o jogador num período de recuperação de aproximadamente 3 a 4 semanas. Então, praticamente, ou ele não jogaria mais a Copa do Mundo, ou iria para o sacrifício numa última rodada, numa decisão. Enfim, é o que o técnico Carlo Ancelotti vai ter que resolver. Já não tem o Rafinha ainda também não recuperado. O Lucas Paquetá fora do jogo contra a Noruega. Ontem, chamou atenção a declaração do atacante Haaland da Noruega, que, ao ser perguntado pelo repórter do seu país, disse que as chances da Noruega passar pelo Brasil eram muito pequenas. E isso não soou bem no grupo, principalmente nos torcedores da Noruega, que ficaram chateados com a declaração do jogador Haaland. As opções do treinador: ele tem Danilo Santos, que é o mais cotado para atuar, joga de pé esquerdo, joga um pouco mais avançado, fez essa função no Botafogo, mais parecida com a do Lucas Paquetá. O substituto natural seria o Neymar, mas será que ele vai sair com o Neymar de cara para esse jogo? Ele pode então abrir mão do esquema com dois volantes e botar três volantes, Fabinho, Ederson e o Casemiro, deixando o Bruno Guimarães um pouco mais avançado para auxiliar nesse setor de ligação. Ou então, o que ele disse, a imprensa tem que estar muito ligada, porque eu posso acordar no dia seguinte com uma ideia mirabolante. Quem sabe o domingo de manhã do Ancelotti não pode tirar um coelho da cartola, coisa que ele vem fazendo ultimamente na seleção brasileira. Da equipe de esportes da Rádio Nacional, André Luiz Mendes.
4: 6h52. 55. A nova geração da TV aberta no país, conhecida como TV 3.0, foi destaque em uma live promovida hoje pela EBC, Empresa Brasil de

0: Comunicação, da qual a Rádio Nacional faz parte. No evento foram apresentadas as funcionalidades da nova tecnologia, que já está no ar, em caráter experimental em algumas cidades. A repórter Sara Kines acompanhou e tem mais informações para a gente ao vivo. Boa noite, Sara.
1: Boa noite, Bianca, ouvintes. A TV 3.0 está sendo transmitida de forma experimental nas cidades de Brasília, São Paulo e Rio de Janeiro. E para isso é necessário ter um kit conversor que adapta os televisores atuais para a nova tecnologia, com definição maior de imagem e de som e conexão à internet. O preço médio do equipamento é de R$ 700. No evento, o ministro das Comunicações, Frederico de Siqueira Filho, explicou que a indústria ainda está se estruturando e que um novo PPB, Processo Produtivo Básico, será lançado para incentivar a indústria nacional.
2: Incentivos para que esses fabricantes possam produzir esses equipamentos dentro daqueles requisitos técnicos que foi definido no decreto presidencial, para que a gente possa aí garantir a produção no Brasil com essa nova tecnologia. Isso é o primeiro local no mundo que está sendo desenvolvido essa tecnologia para TV aberta no Brasil. Então é tudo muito novo. Então são diversos fatores que impactam aí no produto final, tanto no preço conversor quanto no preço da nova TV.
1: Na TV 3.0, os canais de televisão se tornam aplicativos. Além da programação linear, eles também oferecem programas que podem ser assistidos pelos telespectadores, assim como acontece nos serviços de streaming. A tecnologia também permite a participação do público, por exemplo, em enquetes ao vivo. O diretor de Operações, Engenharia e Tecnologia da EBC, Braulio Ribeiro, falou sobre a plataforma comum que reúne serviços do governo federal.
3: Em um único local, o cidadão e a cidadã encontra TVs públicas federais, estaduais e municipais. E aí vem também os serviços, né? Outra grande vedete da plataforma comum são os serviços de governo. Se eu entrar aqui agora, por exemplo, nesse serviço de saúde, o que, que a gente está oferecendo aqui? A localização da farmácia popular mais próximo da minha residência. Na hora que eu digito o meu CEP aqui, vai aparecer todas as farmácias populares que estão mais próximas da minha casa.
1: A TV 3.0 combina a transmissão aberta com conexão à internet, mas ainda assim, os canais devem seguir as regras da concessão pública. A presidente da Empresa Brasil de Comunicação, Antônia Pellegrino, falou sobre os impactos da nova tecnologia do ponto de vista da comunicação pública no país.
4: A comunicação pública, ela já é livre de bets, ela já oferece às nossas crianças uma programação de qualidade, livre de propaganda. Então, tudo isso já é premissa nossa. Isso já está no canal, que não precisa ter TV 3.0 para você acessar na TV Brasil e você ter um conteúdo que é livre de bets. Esse conglomerado de mídia, que é a EBC, de mídia pública, ele já oferece esse serviço.
1: A transição para a TV 3.0 será feita por etapas e vai funcionar em paralelo com a TV digital. Bianca, é com você.
0: Muito obrigada, Sara. Agora são 6:59 pelo horário de Brasília. O repórter nacional fica por aqui com trabalhos técnicos de Sanderson Freitas. Você pode conferir as nossas reportagens no site radioagencianacional.ebc.com.br. Nos siga também pelo Instagram, @radionacionalnoticias, repetindo, @radionacionalnoticias. A gente volta amanhã, uma ótima noite para você. Tchau, tchau.
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2: Olá, boa noite.
1: Boa noite para você que nos acompanha em todo o país.
2: Quarta-feira, 1º de julho de 2026.
1: Vamos ao destaque do dia, combate ao crime organizado.
2: Prejuízo de facções criminosas ultrapassaram os 3 bilhões de reais após ações coordenadas pelo Ministério da Justiça.
1: E governo do Brasil inaugura o primeiro de 3 escritórios nacionais antifacção. Vanessa Casalino.
3: Os escritórios integram o programa Brasil contra o Crime Organizado. Em menos de 2 meses de programa, o país que registrou quedas nos crimes violentos e patrimoniais.
2: E ainda, anunciados 500 milhões de reais para fortalecer a saúde na Bahia.
1: Entre as ações está a entrega do novo Hospital Estadual Litoral Norte e a distribuição de veículos do Agora Tem Especialistas. Pablo Mundim.
4: Na educação, o governo do Brasil entregou 29 novos ônibus escolares, com investimento de 13 milhões e 200 mil reais pelo novo PAC.
2: Você vai ouvir também, Brasil Digital já levou sinal aberto e gratuito a mais de 10 milhões de pessoas.
1: O programa amplia o acesso da população brasileira à TV pública, educativa e legislativa. Márcia Fernandes.
5: Já foram instaladas 55 estações de transmissão pelo país. Para o segundo semestre, a meta é instalar outras 75 estações.
2: Hoje, na apresentação da Voz do Brasil, Mariana Jungmann e Luciano Seixas.
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2: Cultura e modernização de equipamentos culturais na Bahia.
1: O Teatro Castro Alves, em Salvador, reconhecido como Patrimônio Nacional e um dos principais palcos do país, reabre suas portas após passar por obras de restauração.
2: O presidente Lula e a ministra da Cultura, Margareth Menezes, participando da cerimônia de entrega que deve começar em instantes.
1: E o repórter Rafael Lopes acompanha a movimentação direto de Salvador. Tá? E traz pra gente agora as informações ao vivo. Boa noite, Rafael.
6: Boa noite, Mariana, Luciano e ouvintes da Voz do Brasil. Noite de tapete vermelho aqui no Largo do Campo Grande para a entrega do novo Teatro Castro Alves. A programação oficial está marcada para começar logo mais às 8h15 da noite e contará com a presença do presidente Lula. Ele vai participar ao lado da ministra Margareth Menezes e de autoridades locais da entrega da terceira e última etapa do projeto de requalificação do Teatro Castro Alves. O local foi modernizado e restaurado após o teto da sala principal ter sido atingido por um incêndio em 2023. O edifício, de estilo modernista, contou com melhorias estruturais que seguem padrões internacionais, preservando o valor histórico e arquitetônico do complexo que é tombado pelo IPHAN como patrimônio nacional. O Teatro Castro Alves já abrigou momentos marcantes das artes cênicas do país e já foi palco de shows históricos como o de João Gilberto, Doces Bárbaros e Raul Seixas. As obras contaram com um investimento de mais de 260 milhões de reais, unindo recursos dos governos federal e estadual, e representa a maior intervenção já realizada no teatro desde a inauguração em 1967. Mariana, Luciano, eu volto com vocês no estúdio.
2: Obrigado, Rafael, pela participação ao vivo aqui na Voz do Brasil.
1: E o presidente Lula esteve mais cedo em Itaparica, também na Bahia. O local é a maior ilha marítima do Brasil, chegando a receber 300 mil turistas na temporada de verão.
2: Hoje foi dada a largada à construção de uma ponte que vai ligar a ilha à capital baiana, trazendo mais desenvolvimento e empregos para a região.
1: Ao todo, serão beneficiados pelo projeto de infraestrutura cerca de 10 milhões de pessoas de 250 municípios.
7: A ponte Salvador-Itaparica terá 12 quilômetros de extensão e vai reduzir o tempo de travessia de 1 hora para 15 minutos entre a capital baiana e a ilha. O projeto integra o novo PAC e contará com 3 bilhões de reais de investimentos federais. Nesta quarta-feira, em Veracruz, na Bahia, o presidente Lula participou da cerimônia que marcou o início oficial das obras.
8: A Bahia precisava de um outro escoamento da riqueza produzida pela Bahia. E se optou por fazer essa ponte e fazer uma estrada.
7: A ponte, que será construída sobre a Baía de Todos os Santos, será a maior da América Latina sobre o mar. 300 profissionais já atuam nos três canteiros de obras implantados para a execução do projeto. A expectativa é de que aproximadamente 28 mil veículos utilizem diariamente a nova ligação, que vai fortalecer também cadeias produtivas ligadas ao turismo, à indústria e ao comércio, de acordo com o governador da Bahia, Jerônimo Rodrigues.
9: Essa ponte, ela é estratégica. Quem vem do oeste com cargas de grãos, de algodão, de fruta, vai economizar até 200 quilômetros. É economia, é o tempo dos motoristas, dos caminhoneiros.
7: Ao todo, 27 empresas brasileiras já foram contratadas para fornecer equipamentos, materiais e serviços. O empreendimento é resultado de uma parceria público-privada entre o governo da Bahia e a concessionária Ponte Salvador Itaparica. E a expectativa é que seja entregue em 2031. Reportagem Graziele Bezerra.
2: E ainda na Bahia, no município de Alagoinhas, o governo do Brasil entregou um novo hospital que estará preparado para atender mais de 500 mil pessoas de 34 municípios.
1: Também foram realizadas entregas de ambulâncias e ônibus escolares para atender o estado.
2: Um investimento de 500 milhões de reais só para a saúde.
4: O Hospital Regional Litoral Norte recebeu 76 milhões de reais em investimentos para a construção. A unidade conta com 190 leitos para atendimentos clínicos, cirúrgicos, pediátricos e obstétricos. A expectativa é beneficiar 544 mil moradores, ampliando a oferta de serviços de média e alta complexidade e reduzindo a necessidade de deslocamentos para outras cidades, explica o ministro da Saúde, Alexandre Padilha.
10: Vai ser muito importante esse hospital aqui, vai facilitar muito a vida das pessoas, poder se tratar aqui, perto da família, mas vai servir a 34 municípios da região.
4: Além da entrega da nova estrutura, o Ministério da Saúde garantiu recursos para o funcionamento do hospital. Serão 92 milhões e 400 mil reais por ano para o custeio dos serviços. A Bahia também receberá um reforço de 18 milhões de reais anuais para ampliar a oferta de atendimentos especializados pelo Sistema Único de Saúde. Na educação, o governo do Brasil entregou 29 novos ônibus escolares, com investimento de 13 milhões e 200 mil reais pelo novo PAC. Segundo o ministro da Educação, Leonardo Barchini, todos os ônibus escolares são modernos, confortáveis e seguros.
11: Você anda em qualquer estrada, pode ser estrada de chão, pode ser na rodovia, em todos os estados você tem um ônibus amarelinho, e esse ônibus é melhor, porque esse ônibus é mais seguro, esse ônibus tem ar-condicionado agora, e dá todo o conforto e segurança para as crianças brasileiras.
4: Para o presidente Lula, os investimentos fazem parte da estratégia do governo do Brasil para ampliar o acesso aos serviços públicos, fortalecer a rede de saúde e educação e reduzir as desigualdades regionais.
8: Somos seres humanos, homens e mulheres, pretos e brancos, nascidos nesse país e precisamos ser tratados com decência e com respeito que todo mundo merece.
4: O governo do Brasil também destinou ao estado da Bahia 256 veículos do programa Agora Tem Especialistas Caminhos da Saúde. São 180 vans e micro-ônibus para o transporte de pacientes, além de 58 unidades odontológicas móveis e 18 novas ambulâncias do SAMU, reforçando a assistência à saúde em diversas regiões do estado. Reportagem Pablo Mundim.
1: São Paulo recebeu hoje o primeiro escritório do programa Brasil contra o Crime Organizado.
2: O objetivo é integrar as ações do governo federal, dos estados e municípios no combate aos crimes e às facções criminosas.
1: O programa, lançado no mês de maio, conta com investimentos de 11 bilhões de reais e já causou um prejuízo de 3 bilhões de reais às facções.
3: A União ainda mais presente no estado de São Paulo para combater o crime organizado. É o que acontece a partir de hoje com a implantação do Escritório Nacional Antifacção pelo Ministério da Justiça e Segurança Pública. O foco está na asfixia financeira ao crime organizado. O escritório é ligado à Secretaria Nacional de Segurança Pública. O secretário Chico Lucas explica que, na prática, aumenta a integração entre União, estados e municípios no combate ao crime.
12: A gente tem que ter essa proximidade com as forças de segurança estaduais, com as forças federais que estão localizadas em São Paulo e com todos os membros desse arranjo produtivo, o sistema financeiro, os empresários, para justamente ter mais efetividade.
3: O primeiro escritório foi inaugurado aqui em São Paulo. O segundo vai ser no Rio de Janeiro, na próxima sexta-feira, e também na cidade de Foz do Iguaçu, no Paraná, região da Tríplice Fronteira. Os escritórios integram o programa Brasil contra o Crime Organizado. O programa já causou prejuízos de 3 bilhões de reais às organizações criminosas e já prendeu mais de 18.800 pessoas. O ministro da Justiça e Segurança Pública, Wellington César Lima e Silva, destaca que, com o plano, o combate ao crime organizado ganha um rumo ainda mais estratégico.
13: O importante é aumentar o volume de dados, ter esse diagnóstico cada vez mais detalhado e refinar as estratégias através da cooperação. Nós estamos realizando uma operação nacional e duas operações regionais todos os meses e vamos continuar assim até o final do ano.
3: Em menos de 2 meses de programa, o país registrou quedas nos crimes violentos e patrimoniais. Entre maio desse ano e maio de 2025, os homicídios dolosos caíram mais de 17%. Os latrocínios, mais de 14%. O roubo de carga recuou quase 32%. E o de veículos, 26%. Reportagem Vanessa Casalino.
2: Levar informações e conteúdo das emissoras públicas para todos os cantos do Brasil.
1: Com esse objetivo, o programa Brasil Digital tem ampliado o número de municípios beneficiados com a chegada do sinal.
2: Já foram instaladas mais de 50 estações de transmissão e até o fim do ano serão mais 75.
5: Mais de 10 milhões de pessoas já foram beneficiadas pelo programa Brasil Digital, que amplia o acesso da população brasileira à TV pública por meio de sinal digital aberto e gratuito. Segundo o balanço apresentado pelo Ministério das Comunicações, pela Anatel e pela empresa Brasil de Comunicação, a EBC, já foram instaladas 55 estações de transmissão pelo país, ampliando a cobertura para 147 municípios. Para o segundo semestre, a meta é instalar outras 75 estações. O ministro das Comunicações, Frederico Siqueira, destacou que o programa é uma prioridade do governo federal e falou sobre as vantagens de levar o sinal a mais municípios.
14: A gente precisa e precisava ampliar a capilaridade da comunicação pública nas áreas mais remotas do nosso país. E para esse ano, mais 75 estações na prioridade e com certeza a gente terá sucesso na execução até o final do ano. Em cada localidade atendida, a população ganha mais qualidade de imagem, estabilidade do sinal e acesso a um conteúdo público de qualidade.
5: As estações entregues até agora estão distribuídas por todas as regiões do país. O Norte e o Nordeste concentram 14 instalações cada. O Sudeste contabiliza 11 estações, seguido pelas regiões Sul, com 10, e Centro-Oeste, com 6. Para a presidente da empresa Brasil de Comunicação, Antônia Pellegrino, o programa leva mais cidadania aos brasileiros.
15: Esse evento marca um balanço do Brasil Digital, um programa vitorioso e também um marco da maior expansão de sinal da comunicação pública que já tivemos no país. Cultura, informação de qualidade e cidadania para milhares de brasileiros. Esse é o sentido do Brasil Digital, ampliar o alcance do sinal, mas com isso aumentar o alcance da cidadania.
5: Com investimento de 208 milhões de reais do novo PAC e do leilão do 4G, o programa Brasil Digital é viabilizado por meio de parcerias com instituições públicas nos municípios. Com isso, a população passa a ter acesso gratuito a canais como Canal Gov, TV Brasil, Canal Educação, Canal Saúde, além da TV Câmara, TV Senado, TV Assembleia e onde houver canais das câmaras municipais. Reportagem, Márcia Fernandes.
1: Jornalistas, influenciadores estiveram hoje na sede da empresa Brasil de Comunicação, em Brasília, para saber mais sobre a implementação da TV 3.0.
2: O encontro foi transmitido em uma live com participação da diretora-presidente da EBC, Antônia Pellegrino, e do secretário de Políticas Digitais da Secretaria de Comunicação Social da Presidência da República, João Brant.
1: A nova geração da televisão aberta, também conhecida como DTV+, terá mais qualidade de som e imagem, interatividade e integração à internet.
2: A EBC, definida como operadora da chamada plataforma comum da DTV+, é responsável por administrar a infraestrutura compartilhada, que vai permitir a oferta de aplicativos, serviços interativos e recursos digitais.
1: E a gente vai continuar falando de acesso à comunicação, dessa vez para quem vive no norte do país.
2: Um dos desafios para chegar a algumas localidades na região são florestas densas e grandes distâncias do território.
1: A saída para superar esses obstáculos foi o uso de cabos que passam por baixo dos rios.
2: Esse é o programa Norte Conectado. A maior rede de infovias subfluviais do mundo já beneficia mais de 6 milhões de pessoas na região.
16: O programa Norte Conectado prevê 9 infovias, com 13 mil quilômetros de cabos de fibra ótica instalados no fundo dos rios amazônicos. Quando concluído, vai conectar 70 localidades em 6 estados: Acre, Amapá, Amazonas, Pará, Rondônia e Roraima. Antes da chegada do programa, quase metade dessas áreas ainda não tinha acesso à internet de alta velocidade. Com investimento de R$1,3 bilhão, por meio do novo PAC, 6 infovias já foram concluídas e outras 3 estão em implantação. A expectativa é de beneficiar cerca de 7,5 milhões de pessoas. Para quem vive na região, a conexão de internet representa novas possibilidades de acesso a serviços e educação. É o que conta Alzanir Fernandes Pinto, da comunidade indígena Filadélfia, de Benjamin Constant, no Amazonas.
17: Antes de a gente ter internet, a gente tinha que se deslocar daqui da nossa comunidade para a cidade para ter acesso. A gente alugava 1 hora, 2 horas e fazia os nossos trabalhos, da nossa aula, da universidade.
16: Além de conectar moradores, o Norte Conectado já disponibilizou mais de 900 pontos de acesso para escolas, unidades de saúde, órgãos públicos e espaços de inclusão digital. O ministro das Comunicações, Frederico de Siqueira Filho, destacou que a expansão da conectividade ajuda a reduzir desigualdades e fortalece a infraestrutura digital do país.
18: É o quanto a gente consegue impactar a vida das pessoas quando a gente aumenta a conectividade, né? Quando a gente instala uma antena de telefonia móvel, quando a gente conecta uma escola, quando a gente liga uma infovia, a gente está fazendo parte dessa grande integração de estratégia de inclusão digital do nosso país, mobilizando jovens, idosos e adultos.
16: Outra entrega do Ministério das Comunicações é a rede privativa de comunicação da Administração Pública Federal, uma estrutura que não usa o acesso comercial e assim garante mais segurança no compartilhamento de informações do governo. Reportagem Luciana Colares de Holanda.
1: Para rastrear embarcações, combater a pesca ilegal e principalmente atuar na segurança e preservação da vida dos pescadores, foi lançada uma sala de monitoramento em tempo real das vidas humanas no mar.
2: O acompanhamento permite uma resposta rápida em caso de emergências.
1: E dá mais transparência às ações do governo de combate à pesca ilegal, por exemplo. Foi o que destacou o ministro da Pesca e Aquicultura, Edipo Araújo.
19: Essa sala, ela é inédita, mostra o compromisso, né, do governo do Brasil com transparência, geração de dados e informações, mas também o compromisso do Brasil de combater a pesca ilegal, não reportada e não regulamentada. Uma infraestrutura para conduzir todos os processos e ferramentas de monitoramento e controle. É o governo do Brasil trabalhando em prol do fortalecimento, mas do desenvolvimento sustentável da pesca brasileira.
2: A entrega faz parte das comemorações da Semana Nacional de Promoção da Pesca Artesanal, celebrada esta semana.
1: Autonomia econômica para as mulheres no campo.
2: Com o novo plano Safra da Agricultura Familiar lançado nesta terça-feira, as produtoras rurais passam a contar com juros mais baixos no Programa Nacional de Fortalecimento da Agricultura Familiar.
1: O valor foi reduzido de 3% para 2% ao ano, com um limite de financiamento de até R$100 mil.
2: Com isso, o governo quer garantir melhores condições às agricultoras para ampliar a produção de alimentos à mesa dos brasileiros.
1: A ministra do Desenvolvimento Agrário e Agricultura Familiar, Fernanda Machiavelli, destacou o avanço da participação das mulheres no acesso ao crédito rural durante o programa Bom Dia Ministra, produzido pela empresa Brasil de Comunicação.
20: Hoje eu tenho a alegria de dizer que nós, as mulheres, já são mais de 50%, 55% dos contratos que acontecem no microcrédito. Que nós já somos 40% do volume de crédito total do Pronaf e que nós dobramos o volume de crédito desde 2023 para cá, que chega para as mulheres. Mas a gente quer mais, a gente quer avançar mais, porque nós queremos que as mulheres tenham autonomia econômica.
2: A ministra do Desenvolvimento Agrário destacou ainda

0: Ampliação do acesso ao crédito para a juventude rural.
1: Agora, o limite passou de 8 mil para 16 mil reais, no caso de dois jovens da mesma família acessando o financiamento.
0: Para ter acesso ao crédito, é preciso ter o Cadastro Nacional na Agricultura Familiar e entrar em contato com o órgão de assistência técnica e extensão rural do seu estado.
1: Três meses após o lançamento, o Mac Livros atingiu 1 milhão de usuários.
0: O Mac Livros é uma plataforma que funciona como uma biblioteca digital.
1: E funciona como uma biblioteca mesmo. Você pode alugar o livro por 14 dias e renovar pelo mesmo período. Tudo isso de graça.
0: A ferramenta foi atualizada com obras em espanhol e inglês. E com isso é possível acessar 25 mil obras nacionais e internacionais.
2: O Ministério da Educação ampliou o acervo do Mac Livros com a disponibilização de obras em versões originais em inglês e espanhol. Ao todo, foram incorporadas 7.832 publicações. Entre os autores disponíveis em inglês estão William Shakespeare e Virginia Woolf. Já em espanhol, os leitores poderão acessar obras de escritores como Gabriel Garcia Márquez, Frederico Garcia Lorca e Teresa Orbegoso. A atualização também traz novos títulos em português de diferentes gêneros publicados por editoras como Fósforo, Peirópolis e Ciranda. Com a atualização, o Mac Livros passa a ter 17.610 obras em português, 6.468 em inglês e 2.724 em espanhol, ampliando o acesso gratuito dos brasileiros a diferentes tradições literárias e culturais. A novidade ainda fortalece a experiência de aprendizagem oferecida por outra ferramenta, o Mac Idiomas, uma plataforma do Ministério da Educação disponível em versão web e aplicativo voltada ao ensino gratuito de inglês e espanhol. Atualmente, o Mac Idiomas reúne mais de 212 mil usuários ativos e oferece cursos do nível básico ao avançado. Reportagem Júlio César de Oliveira.
1: Para acessar a plataforma de leitura, basta ir no aplicativo Mac Livros ou no endereço maclivros.mec.gov.br. Mac Livros, mclivros.mec.gov.br.
0: Inaugurada a primeira Casa da Igualdade Racial na cidade de Itabira, em Minas Gerais.
1: A cidade possui mais de 70% da população negra e agora passa a contar com apoio psicológico, social e jurídico a vítimas de crimes raciais, além de incentivar o desenvolvimento pessoal e profissional.
0: Além de Minas Gerais, o Rio de Janeiro, Ceará, Rio Grande do Sul e Bahia já contam com Casas da Igualdade Racial.
1: E o governo do Brasil quer ampliar esse número. Está aberto até 15 de julho o prazo para que os estados e municípios participem do edital de chamamento público para os novos espaços.
0: Os critérios para participar podem ser conferidos no portal do Ministério da Igualdade Racial em gov.br/igualdade-racial.
1: E essas foram as notícias do Governo do Brasil.
0: Uma realização da Secretaria de Comunicação Social da Presidência da República.
1: Com produção da empresa Brasil de Comunicação.
0: Fique agora com o Minuto do TCU. Em seguida, as notícias do Poder Judiciário e do Congresso Nacional. Boa noite.
1: Boa noite. Até amanhã.
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6: Você vai ouvir agora notícias do Poder Judiciário. STF encerra primeiro semestre com mais de 11 mil decisões colegiadas.
7: STJ realiza sessão de encerramento do semestre e apresenta balanço de desempenho da Corte.
6: Justiça do Trabalho realiza audiência pública e estabelece metas para 2027.
7: Boa noite, eu sou Marcela Luiz.
6: E eu sou Walter Lima.
7: O Supremo Tribunal Federal encerrou o primeiro semestre com mais de 11 mil decisões colegiadas.
6: O ministro Edson Fachin apresentou o balanço das atividades e reafirmou o compromisso da Corte com a transparência, independência e pluralidade. Carolina Chaves.
8: Segundo Edson Fachin, a Corte encerrou o período com os seguintes números: mais de 43 mil processos julgados, integrando quase 60 mil decisões. 11 mil decisões do colegiado do tribunal, 27 novos temas de repercussão geral analisados, o que liberou mais de 42 mil processos que aguardavam um entendimento. Edson Fachin reafirmou o compromisso com a transparência, com os julgamentos de repercussão geral e com o aperfeiçoamento da gestão.
9: Esta Corte trabalhou e muito em favor do Brasil, do Estado de Direito e da democracia. Estamos sempre juntos na defesa do interesse institucional. Compreensões distintas de fatos e processos, e elas existem, como é próprio de uma corte plural independente, são expressões de saúde institucional e não de fraqueza. O diálogo entre diferentes perspectivas jurídicas é o que confere legitimidade às nossas decisões e profundidade à nossa jurisprudência.
7: O STJ também encerrou o semestre hoje, apresentando o balanço de julgados no período.
6: A sessão da Corte Especial foi conduzida pelo ministro Herman Benjamin, presidente do tribunal. Fátima Uchoa.
10: Na sessão de encerramento do primeiro semestre, o presidente do STJ, ministro Herman Benjamin, apontou um recorde de 260.220 processos recebidos no período, sendo quase 25 mil a mais do que de janeiro a junho do ano passado. Ele manifestou preocupação com um crescimento contínuo da demanda processual.
11: Os números são preocupantes. Nós já estávamos inviabilizados o ano passado e a curva da inviabilização continua ascendente.
10: O STJ julgou 291.280 processos. O número de julgamentos chega a 414.248 quando considerados agravos internos, agravos regimentais e embargos de declaração, e baixou 265.516. Os dados correspondem à média de cerca de 7 decisões por minuto para cada ministro.
7: Tribunal Superior Eleitoral faz balanço dos julgamentos e da preparação para as eleições 2026.
6: A sessão foi conduzida pelo ministro Cássio Nunes, presidente do TSE. Fábio Ruas.
12: O ministro Cássio Nunes Marques destacou que neste semestre o TSE realizou 88 sessões de julgamento. Foram 1.656 processos, sendo 336 em sessões presenciais e 1.320 virtuais. O TSE ainda lançou o Manual do Eleitor, com linguagem acessível e que vai ser traduzido para línguas indígenas.
7: Justiça do Trabalho realiza audiência pública e estabelece metas para 2027.
6: A proposta é aprimorar os serviços da Justiça do Trabalho. Mila Amaral.
13: Esse foi o assunto discutido hoje na audiência pública durante o debate realizado de forma online. Também foram estabelecidas as metas nacionais do TST para 2027, que aliás foram firmadas com o apoio da sociedade. Por exemplo, na consulta pública feita pelo TST, as pessoas pediram que aumente o número de processos julgados pelo tribunal, dando prioridade aos mais antigos, o estímulo à inovação no judiciário e pediram também para estabelecer o trabalho decente. O próximo passo agora é encaminhar essas demandas para o CNJ e, a partir da aprovação, colocá-las em prática.
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7: Uma boa noite.
6: E até amanhã.
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16: Eu sou Paula Groba.
17: E eu sou Humberto Pinheiro.
16: E estes são os destaques de hoje do Jornal do Senado, que começa agora.
17: Debate sobre o fim da jornada 6x1 divide opiniões no Senado.
16: Avança projeto que torna crime submeter pessoa indefesa à prostituição.
17: Comissão aprova a autorização para servidor público atuar como MEI.
16: Boa noite.
17: Boa noite.
16: Representantes do governo, dos empresários e dos trabalhadores participaram no plenário do Senado de um debate sobre a proposta de emenda à Constituição que acaba com a jornada de trabalho 6x1.
17: Opiniões a favor e contrárias estiveram no debate, que teve participação de centrais sindicais e da Federação das Indústrias de São Paulo. A reportagem é de Márcio Maturana.
18: O presidente da Federação das Indústrias de São Paulo, Paulo Scaff, disse ver motivações eleitorais para a aprovação da proposta neste momento, e foi respondido pela líder do governo no Senado, Tereza Leitão, do PT de Pernambuco.
19: Me desculpe, doutor Paulo, a PEC foi protocolada em 2019. Não é uma PEC boca de urna.
18: Já o senador Jaime Bagatoli, do PL de Rondônia, criticou a proposta e citou a Argentina como exemplo a seguir.
20: Na Argentina, pode-se trabalhar até 12 horas por dia, não passando das 48 horas semanais. É isso que precisamos ter para nós avançarmos no Brasil.
18: O senador Rogério Carvalho, do PT de Sergipe, disse que a redução da jornada é uma questão civilizatória.
21: Essas 44 horas estão reservadas para os que ganham menos, para os que têm mais tempo de deslocamento, menos tempo de vida, portanto. Pelo amor de Deus, é muita insensibilidade.
18: Para o líder da oposição no Senado, Rogério Marinho, do PL do Rio Grande do Norte, a jornada de trabalho deve ser negociada entre patrão e empregado.
22: A questão da preponderância do que é negociado sobre o legislado, justamente para fortalecer os sindicatos laborais.
18: A sessão foi presidida pelos senadores Laércio Oliveira, do PP de Sergipe, e Paulo Paim, do PT do Rio Grande do Sul.
16: Antes da sessão de debate sobre o fim da escala 6x1, o presidente do Senado, Davi Alcolumbre, se reuniu com parlamentares e líderes de centrais sindicais para discutir a proposta de emenda à Constituição que reduz a jornada de trabalho. O presidente da Central Única dos Trabalhadores, Sérgio Nobre, classificou como excelente a reunião com o Alcolumbre e afirmou esperar que a proposta tenha tramitação célere no Senado.
17: Já a líder do governo, senadora Tereza Leitão, do PT de Pernambuco, destacou que o calendário de votação do texto não tem caráter eleitoral e que os próximos passos serão definidos ao longo da discussão na Casa. A proposta de redução da jornada de trabalho já foi aprovada pela Câmara dos Deputados e aguarda análise dos senadores.
16: Pessoas sem condições de compreender o que acontece ou de oferecer resistência poderão ter proteção mais ampla contra a exploração sexual.
17: A Comissão de Direitos Humanos do Senado aprovou um projeto que aumenta a pena para o crime de exploração sexual de pessoas vulneráveis e prevê punição mais rigorosa quando o autor for um familiar ou tiver relação de confiança com a vítima. Repórter Rodrigo Rezende.
23: Submeter, induzir ou atrair para prostituição ou qualquer outra forma de exploração sexual pessoas vulneráveis que não tenham necessário discernimento sobre o ato pode levar à prisão de até 16 anos. Esse é o objetivo de projeto aprovado pela Comissão de Direitos Humanos. A autora da proposta, senadora Jussara Lima, do PSD do Piauí, afirma que a medida busca ampliar o escopo previsto no Código Penal, que já incluía crianças e enfermos. E a ideia é dar ainda mais segurança aos diversos grupos vulneráveis no país.
24: O projeto, ele tipifica o crime de submissão à prostituição ou a outras formas de exploração sexual, inclusive nos casos em que a vítima, por qualquer outro motivo, ela não tenha condições de oferecer resistência. A medida busca preencher uma lacuna na legislação brasileira, ampliando a responsabilização de criminosos que se aproveitam de vulnerabilidade das vítimas.
23: O projeto também eleva para até 12 anos a pena quando a vítima for coagida por alguém próximo a ela. Como ressalta o relator do projeto, o senador Rogério Carvalho, do PT de Sergipe.
0: Merece destaque a previsão de agravamento quando a coação é exercida contra a vítima ou seus familiares, alcançando seu grau máximo de reprovação quando perpetrada pelos próprios familiares ou pessoas do círculo íntimo da vítima.
23: A proposta segue para análise da Comissão de Constituição e Justiça.
16: E trabalhadores cadastrados no Programa de Famílias Acolhedoras poderão fazer jus a 3 dias de folga remunerada quando precisarem acolher criança ou adolescente em situação de vulnerabilidade.
17: É o que diz um projeto aprovado pela

0: Comissão de Assuntos Sociais do Senado e que segue para a Câmara dos Deputados. Repórter Marcela Diniz.
1: Por decisão judicial, após um episódio de violência em casa, por exemplo, crianças e adolescentes podem ser encaminhados temporariamente para as chamadas famílias acolhedoras. São pessoas cadastradas e selecionadas pelo poder público para essa função. O acolhimento tem caráter transitório e não se confunde com a adoção por durar no máximo um ano e meio. O projeto aprovado no Senado concede ausência remunerada de 3 dias consecutivos ao trabalhador ou à trabalhadora que acolher criança ou adolescente em sua casa. O senador Flávio Arnes, do PSB do Paraná, defende esse tempo como forma de dar atenção integral àqueles meninos em situação de extrema vulnerabilidade.
2: A pessoa que está trabalhando tem que ter pelo menos um momento, que a gente estamos colocando, de 3 dias para receber a criança, acolher, enquanto os trâmites judiciais acontecem também. E com isso, inclusive, contribuir para uma perspectiva nova de vida para a criança e para o adolescente.
1: O projeto é de autoria do senador Alan Rick, do Republicanos do Acre, e precisará passar pelo crivo da Câmara dos Deputados.
3: O Senado aprovou a adesão do Brasil a um acordo sobre comércio de aeronaves civis.
0: Um dos principais pontos do documento da Organização Mundial do Comércio é a eliminação de tarifas de importação para todos os aviões desse tipo e determinados produtos destinados ao setor. Repórter Pedro Pincer.
4: Além da eliminação de tarifas, o acordo sobre o comércio de aeronaves civis trata da redução de barreiras não tarifárias, das decisões de compra de aeronaves civis, dos subsídios à exportação e de regras para evitar restrições comerciais incompatíveis com o comércio internacional. Para o relator, senador Nelsinho Trade, do PSD de Mato Grosso do Sul, o texto favorece a indústria aeronáutica brasileira e o sistema de transporte aéreo.
5: Podemos agregar ao contexto descrito circunstância de que o Brasil passará a participar de maneira plena e em igualdade de condições das deliberações do Comitê TCA, que cuida de temas relevantes para a aviação civil na esfera global. Isso inclui a aplicação do acordo a novos produtos do setor.
4: O comércio mundial anual dos produtos cobertos pelo documento alcança 3,73 trilhões de dólares em exportações e importações, considerando a média de 2018 a 2022. Os principais parceiros comerciais do Brasil nesse conjunto de produtos são Estados Unidos, China, Alemanha e Argentina. O texto segue agora para a promulgação.
3: E servidores públicos poderão ser microempreendedores individuais. É o que prevê um projeto aprovado na Comissão de Constituição e Justiça.
0: A proposta proíbe, no entanto, quem ocupa cargo em comissão ou exerça função de confiança de atuar como MEI. Repórter Bruno Lourenço.
6: A Comissão de Constituição e Justiça aprovou o projeto de lei que autoriza os funcionários públicos a se tornarem microempreendedores individuais. A legislação hoje veda a participação em gerência ou administração de sociedade privada e o comércio, exceto na qualidade de acionista ou cotista. O senador Esperidião Amin, do Progressistas de Santa Catarina, reforçou que as restrições impostas aos servidores públicos vão na contramão das necessidades do país de novos investimentos na economia.
7: Projeções indicam mudanças demográficas aceleradas devido ao envelhecimento da população, tornando essencial ampliar e não restringir o número de pessoas aptas a empreender, para preservar o nível de desenvolvimento econômico nas próximas décadas. Vale destacar que a atividade dos servidores como MEI não prejudicará a administração pública. Já existem situações em que servidores acumulam cargos ou mantêm empregos privados.
6: Amin ressaltou ainda que a proposta traz salvaguardas para não causar prejuízos à administração pública, como o impedimento de que ocupantes de cargo em comissão e funções de confiança sejam MEIs. Se não houver recurso para a nova votação no plenário, a matéria poderá seguir diretamente para análise da Câmara dos Deputados.
0: Com edição de Paula Groba e trabalhos técnicos de Eliseu Caires, o Jornal do Senado fica por aqui. Acompanhe agora as notícias da Câmara dos Deputados. Boa noite.
3: Boa noite e até amanhã.
8: Jornal Câmara dos Deputados. Câmara aprova a redução de benefícios fiscais para cacau importado.
9: Vai ao Senado proposta que protege o uso de emblemas da Cruz Vermelha.
8: Presidente da Câmara reforça apoio ao agronegócio.
9: Proposta discutida por deputados prevê número máximo de alunos em sala.
8: Boa noite. A Câmara aprovou medida provisória que reduz benefícios fiscais sobre cacau importado. O repórter Antônio Vital explica a questão.
10: O plenário da Câmara

0: por apenas 6 meses, com possibilidade de renovação a critério do Ministério do Desenvolvimento, Indústria, Comércio e Serviços. Isso significa que empresas que exportam produtos fabricados com cacau estrangeiro terão prazo menor para usufruir de benefícios fiscais na importação da fruta. Ao editar a medida provisória, o governo argumentou que os produtores de cacau brasileiros serão beneficiados com um possível aumento de venda à indústria. Ficam de fora da redução do prazo de isenções a manteiga de cacau, o cacau em pó e o chocolate importados. A medida provisória foi criticada em plenário por deputados do Novo e do Missão. Para o deputado Kim Kataguiri, do Missão de São Paulo, reduzir benefícios fiscais para produtos que depois serão usados como insumo para exportações prejudica a indústria nacional.
1: O que a gente está falando é o seguinte: Brasil, exporte menos chocolate e exporte mais cacau. Agregue menos valor para a sua produção. Aquilo que mais se critica no desenvolvimento da nossa indústria. O raciocínio é muito simples. Se eu estou importando um produto, mas esse produto, na realidade, é para eu processar, agregar valor e exportar, eu tenho uma suspensão desses tributos porque eu estou agregando valor na indústria nacional. E o governo quer acabar com isso e enfraquecer a nossa indústria.
0: A medida provisória foi defendida por deputados da base do governo. Para a deputada Jandira Fegali, do PCdoB do Rio de Janeiro, os produtores brasileiros de cacau serão beneficiados.
2: Ela garante a proteção da produção nacional. O cacau é uma produção importante no Brasil, que não pode ser penalizada por prazos e questões tributárias. É importante que a gente proteja essa produção para não gerar crise no setor, particularmente na região do norte e do nordeste brasileiro.
0: A medida provisória que reduz o prazo de isenção de tributos sobre cacau importado, utilizado como insumo em produtos como chocolate exportado pelo Brasil, seguiu para análise do Senado. Da Rádio Câmara de Brasília, Antônio Vital.
3: Direitos Humanos.
4: Tabata Amaral, do PSB de São Paulo, defende a aprovação da urgência de projeto que criminaliza o ódio contra as mulheres. Relatora da matéria, a deputada alerta que a misoginia se organiza nas redes antes de aparecer nas agressões e nos casos de feminicídio.
5: Hoje, existe uma verdadeira indústria do ódio que opera nas redes, que captura meninos muito jovens e os ensina a enxergar a mulher como inimiga, como objeto, como culpada. E o que nasce numa tela vira ameaça, vira assassinato. Chama isso pelo nome, misoginia, ódio às mulheres. Admitir que essa coisa tem contorno, que é concreta, que ela tem uma motivação e que deve ser punida. É um ato fundamental de proteção que uma sociedade deve oferecer para todas nós, começando pelas pequenas.
6: Tabata Amaral aponta que tem buscado apoio de diferentes bancadas para construir um texto capaz de unir parlamentares de todos os partidos. Ela pede que a Câmara aprove a urgência da proposta como forma de mostrar compromisso com o enfrentamento da violência contra mulheres.
4: Carol D'Artora, do PT do Paraná, também defende a aprovação do projeto que prevê penas para a misoginia. Segundo a parlamentar, a medida faz parte das políticas do governo de enfrentamento à violência e ao discurso de ódio contra as mulheres.
6: Na visão de Carol D'Artora, a criminalização da misoginia é uma forma de garantir maior proteção jurídica às mulheres, inclusive nos ambientes digitais. Para ela, a proposta amplia a participação feminina na política, na cultura, na ciência e em diversos espaços da sociedade.
4: E Lacir Bicalho, do Republicanos, destaca as conquistas femininas nas Forças de Segurança Pública de Minas Gerais ao celebrar a nomeação da Coronel Cleide Barcelos dos Reis Rodrigues, primeira mulher a assumir o comando-geral da PM do Estado em mais de 250 anos da corporação.
6: E Lacir Bicalho cumprimenta também a comandante-geral do Corpo de Bombeiros, Coronel Jordana de Oliveira Figueiras Daldegan, e a delegada-geral da Polícia Civil, Letícia Batista Camboja Reis. Ele conclama os homens a unirem suas forças às das mulheres na luta por uma sociedade mais justa e igualitária.
4: Benedita da Silva, do PT do Rio de Janeiro, acredita que a Copa do Mundo deveria promover a integração entre os povos. No entanto, a deputada destaca relatos de racismo, xenofobia e tratamento discriminatório contra jogadores, árbitros e jornalistas durante o torneio.
6: Segundo Benedita da Silva, eventos esportivos internacionais devem ser marcados pelo respeito, pela inclusão e pela igualdade de tratamento entre os participantes. Ela acredita que a omissão da FIFA, entidade responsável pela organização da competição, contribui para a manutenção dessas práticas.
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1: Saúde. A Câmara aprovou regras para proteger símbolos da Cruz Vermelha. A repórter Daniela Lessa acompanhou a votação.
2: A Câmara dos Deputados aprovou o projeto que protege o uso dos emblemas da Cruz Vermelha usados para identificar pessoas e transportes de saúde em situações de emergência e de conflito armado. O projeto busca adequar a legislação brasileira às convenções de Genebra e a protocolos internacionais já ratificados pelo Brasil. Pelo texto aprovado, os três símbolos da entidade passam a ter proteção legal. A imagem mais antiga é a da Cruz Vermelha. Outro símbolo reconhecido internacionalmente é o crescente vermelho, adotado em muitos países. O terceiro emblema é um losango vermelho em forma de cristal. Esses símbolos são usados para indicar proteção a equipes de saúde, hospitais, unidades sanitárias e meios de transporte para atendimento de feridos, doentes e náufragos. As denominações Cruz Vermelha, Crescente Vermelho e Cristal Vermelho também serão protegidas. A deputada Érica Cocai, do PT do Distrito Federal, defendeu a proposta, destacando o alcance mundial da Cruz Vermelha na defesa da vida.
3: É fundamental porque é uma instituição que trabalha com um princípio humanitário. É uma instituição que está em por volta de 190 países fazendo esta função. E muitas vezes em momentos de calamidade, em momentos de guerra, a Cruz Vermelha, ela tem uma possibilidade ou uma atuação para defender sempre a vida.
2: Ao defender a aprovação, a deputada Adriana Ventura, do Novo de São Paulo, argumentou que esses símbolos não devem ser usados de forma comercial para evitar enganos em situações de atendimento de emergência.
4: O que esse projeto faz é internalizar obrigações internacionais que já foram assumidas pelo Brasil, e isso também faz com que não tenha uso comercial indevido para que entidades humanitárias legítimas não tenham confusão.
2: O Serviço de Saúde das Forças Armadas poderá usar a Cruz Vermelha sobre fundo branco para identificar seu pessoal, suas unidades e seus transportes sanitários. Profissionais de saúde civis, hospitais e transportes civis também poderão usar o emblema, desde que tenham autorização. A proposta proíbe o registro de associações, empresas, marcas, desenhos ou modelos industriais que usem indevidamente os emblemas ou as denominações protegidas pela lei. Quem reproduzir ou imitar esses símbolos sem autorização poderá ser punido com detenção de 1 a 3 meses ou multa. O juiz também poderá determinar o recolhimento do material e a suspensão das atividades comerciais. O projeto que protege o uso dos emblemas da Cruz Vermelha, incluindo o crescente e o cristal vermelhos, será analisado em seguida pelo Senado. Da Rádio Câmara de Brasília, Daniele Lessa.
5: Marangoni, do Podemos de São Paulo, cobra uma investigação sobre denúncias de irregularidades na análise de pedidos de exames, cirurgias e outros procedimentos feitos pelos planos de saúde. Ele denuncia que uma empresa contratada pelas operadoras pode estar prejudicando pacientes de maneira deliberada.
1: Marangoni exige providências da Agência Nacional de Saúde Suplementar diante dessas denúncias. O parlamentar reforça que cabe à ANS fiscalizar irregularidades e proteger os beneficiários.
6: Relações Exteriores.
5: Bongás, do PT do Rio Grande do Sul, denuncia uma suposta ofensa à soberania nacional por parte de lideranças da oposição que teriam oferecido colocar uma equipe de transição à disposição de governos estrangeiros, caso vençam a próxima eleição presidencial.
1: Bongás ressalta que a proposta revelada por autoridades externas prevê o compartilhamento de informações estratégicas e diretrizes.

0: Crises governamentais com uma potência internacional. O congressista avalia a possibilidade como o mais ultrajante golpe contra os 203 anos de independência do Brasil.
1: Eleições. Aloísio Mendes, do Republicanos do Maranhão, denuncia o uso político do Judiciário Estadual para perseguir e barrar candidaturas de opositores, citando como exemplo casos de pré-candidatos de seu partido condenados em tempo recorde a penas desproporcionais aos supostos crimes cometidos.
0: Aloísio Mendes afirma que lideranças do Republicanos estão reunindo provas para acionar o Conselho Nacional de Justiça contra os envolvidos nos casos e recorrer às instâncias superiores para reverter sentenças, garantindo as pré-candidaturas prejudicadas.
1: Presidência. O presidente da Câmara reforçou o compromisso dos deputados com políticas voltadas ao agronegócio. O repórter Luiz Gustavo Xavier acompanhou o evento no Planalto.
2: O presidente da Câmara, Hugo Mota, reforçou o apoio dos parlamentares à agenda e às pautas de interesse do agronegócio no país. Ele participou do lançamento do Plano Safra 2026-2027 no Palácio do Planalto, que prevê o aporte de R$ 525 bilhões de reais para o setor. O deputado afirmou que a Câmara está sempre de portas abertas a todas as propostas em defesa do agronegócio e nunca faltou aos projetos de interesse do setor.
3: É uma tarefa hercúlea de manter o equilíbrio fiscal tão necessário para o crescimento econômico, aliado à priorização de políticas como essa, que também são fundamentais para o país. Que esse é o grande fiel da balança que nós temos que perseguir. Nós do Congresso Nacional, o Poder Executivo, também o Poder Judiciário, que é termos a real noção de que precisamos sempre levar em consideração aquilo que deve ser priorizado como política pública para o nosso país.
2: Para Hugo Mota, todo o esforço do governo e do Ministério da Agricultura para renovar a política pública demonstra a importância do agronegócio para o nosso país. O presidente destacou a importância do setor na geração de emprego, de renda e na composição do produto interno bruto brasileiro. Da Rádio Câmara de Brasília, Luiz Gustavo Xavier.
1: Economia.
0: Valmir Assunção, do PT da Bahia, destaca a importância do lançamento do Plano Safra da Agricultura Familiar para os pequenos agricultores, assentados, quilombolas, indígenas e povos tradicionais. Ele lembra que esses segmentos produzem grande parte dos alimentos que chegam à população.
1: Valmir Assunção aponta que o Plano Safra fortalece a reforma agrária e amplia as condições de produção no campo. Ele parabeniza o Ministério do Desenvolvimento Agrário pela construção do plano voltado para agricultores de todo o Brasil.
0: De acordo com Luiz Lima, do Novo do Rio de Janeiro, a inflação dos últimos meses reduziu o poder de compra da população. O parlamentar relata o caso de um casal de idosos que, segundo ele, precisou abrir mão de uma das refeições do dia por causa do alto custo dos alimentos.
1: Luiz Lima também cita dados sobre o patrimônio da população para sustentar que o Brasil enfrenta perda de renda e de capacidade econômica. Ele atribui esse cenário às políticas adotadas pelo governo federal. Educação.
0: A Comissão de Educação discutiu uma proposta que estabelece a lotação máxima de salas de aula. O repórter Luiz Cláudio Canuto nos conta como foi.
4: Um projeto em discussão na Câmara estabelece limites para o número de estudantes por turma na educação básica. O assunto foi discutido pela Comissão de Educação em audiência pública com representantes do Ministério da Educação, de dirigentes municipais de educação e outros setores envolvidos no assunto. Segundo a coordenadora de formação do Ministério, Leda Regina Bittencourt, desde 2006 existem teses que mostram que a quantidade de estudantes influencia na qualidade da aprendizagem e há um estudo da OCDE, um fórum que reúne países ricos focados em promover políticas públicas de desenvolvimento, que aponta o número de 23 alunos por sala como a quantidade ideal. Uma resolução do Conselho Nacional de Educação de 2024 estabelece o número de crianças que deve haver por turma. Para bebês de 0 a 12 meses, são 5 por turma. De 12 a 24 meses, 8. De 25 a 36 meses, 12 crianças por sala. De 37 a 48 meses, 18 por turma e 20 crianças de 4 e 5 anos de idade por sala de aula. Já o projeto de lei em discussão na Câmara estabelece o número máximo de 5 crianças por berçário, 10 no maternal, 15 por sala na pré-escola, 20 nos anos iniciais da educação fundamental, 25 nos anos finais e 30 no ensino médio. No ensino de jovens e adultos, o número de alunos por sala de aula no ensino fundamental seria de 20 e de 25 no ensino médio. Na educação especial, o limite máximo viria por regulamento. O debate atendeu ao pedido do deputado Tarcísio Mota, do PSOL do Rio de Janeiro, que é autor do projeto que estabelece parâmetros para a composição de turmas nas diferentes etapas e modalidades da educação básica. Ele presidiu o debate e deixou claro que o projeto deve se adequar às diretrizes estabelecidas pelo Conselho Nacional de Educação. Outros temas destacados por ele foram a criação de critérios de reduzir números de alunos por turma na educação especial e também a prioridade a turmas com professores com deficiência.
5: É claro que esse nível de aprimoramento a gente vai guardar aqui e apresentar tão logo o projeto tenha relatoria, para que o relator possa apresentar, quem sabe, inclusive no âmbito da Comissão de Educação, um primeiro parecer sobre isso.
4: O projeto acaba de ser apresentado e ainda deve ser juntado a outras propostas em análise na Câmara para votação em conjunto. Da Rádio Câmara de Brasília, Luiz Cláudio Canuto.
6: Desenvolvimento Regional.
1: Daniel Almeida, do PCdoB, destaca a agenda do governo federal na Bahia, com entregas e investimentos em saúde, infraestrutura e cultura. Ele reforça a importância da parceria com o Executivo Estadual e com os municípios na ampliação dos serviços públicos à população.
0: Daniel Almeida destaca a entrega do Hospital Regional de Alagoinhas, a retomada da obra da Ponte Salvador Itaparica e a recuperação do Teatro Castro Alves. Ele avalia que as iniciativas fortalecem o SUS, a mobilidade regional e a preservação do patrimônio cultural da Bahia.
1: Hildo Rocha, do MDB do Maranhão, destaca o início da construção de condomínio com 384 apartamentos para famílias de Açailândia, como parte do Minha Casa Minha Vida. Ele assinala que as unidades contam com infraestrutura de lazer, estacionamento e sistema de segurança.
0: Hildo Rocha também ressalta a autorização de R$ 59 milhões para conter erosões que atingem casas em Açailândia. Ele explica que a obra, executada pelo governo estadual com recursos do PAC, prevê a recuperação das áreas degradadas para uso da população.
6: Cultura.
1: João Daniel, do PT de Sergipe, destaca a força das festas juninas como expressão da cultura popular do Nordeste. O deputado ressalta que as celebrações mobilizam comunidades em todos os estados da região, valorizando as tradições mantidas pela população nos municípios.
0: João Daniel afirma que destinou cerca de R$ 1 milhão para apoiar a cultura junina no município de Estância. Ele afirma que essas manifestações fortalecem a identidade cultural de Sergipe ao reunir arte, memória e participação popular.
1: Termina agora o jornal Câmara dos Deputados, produzido pela Rádio Câmara, com trabalhos técnicos de Everson Urani e apresentação de José Carlos Andrade e Paula Bittar. Boa noite.
0: Uma ótima noite. A Voz do Brasil volta amanhã.
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2: E a Rádio Nacional passa a apresentar neste momento a primeira audição de O Que Vai Pelo Globo, um programa do Café Globo que leva ao ar Rádio Teste.
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4: A máquina de sonhos e de informação que a Rádio Nacional estava se transformando na década de 1940 ganhava tração. Vitor Costa, Aurélio de Andrade, Paulo Tapajós, José Mauro, Almirante, Lamartine Babo, Paulo Gracindo são alguns dos nomes que estavam por trás da criação de um estilo de fazer rádio naquele momento.
5: Programas de auditório, de humor, radioteatro, de esporte e de radiojornalismo eram os destaques naquele momento. E nenhuma outra emissora contava com três orquestras e um elenco de músicos e cantores que incluía nomes como Emília Borba, Marlene e Calbi Peixoto, os mais populares do país naquela época.
4: Paulo Tapajós, ex-diretor da emissora, fala da estratégia da Nacional em buscar sempre o melhor.
6: Não interessava se o artista custasse caro ou barato, desde que aquilo coubesse na receita da rádio, tudo bem, vamos fazer. Para isso mandou buscar artistas no exterior. Os grandes nomes da música vieram para o Brasil naquela época pela Rádio Nacional, foram para o microfone, estiveram aqui. Pode-se dizer que a Rádio Nacional durante algum tempo até substituiu o vazio deixado pelos cassinos, porque os cassinos é que traziam os grandes nomes ao Rio de Janeiro, né?
5: Um dos nomes que brilharam na criação de um novo padrão de rádio foi o de César de Alencar. Ele entendeu que precisava dividir os programas de forma a reter a audiência dos ouvintes e dar espaço para ganhar dinheiro com os anunciantes.
7: Eu comecei a bolar coisas, né? Bolava coisas. Então eu disse assim, meu Deus, comercialmente nós temos que dividir esse programa em quadros. Quadros de quantos? Aí bola, 30 minutos, não, 30 minutos. Não, eu bolando aquelas coisas todas, né? Então eu resolvi fazer quadros de 25 minutos. Porque deixava 3, 4 minutos para os interprogramas que a gente vendia. Cada quadro desses tinha uma abertura própria, um encerramento próprio e passagens características
8: de acordo... Com orquestra ao vivo.
7: Com orquestra ao vivo. Não tinha nada gravado.
5: César de Alencar percebeu que a rádio precisava ser mais popular para atrair o gosto das multidões. E começou a colocar isso em prática em um dos maiores sucessos de todos os tempos da rádio, o programa César de Alencar.
4: Ele revela alguns dos truques que usava para cair no gosto do povo.
7: Eu já era mais na base da gozação, né? Porque eu achava, na minha época, que a gozação dava mais projeção. Então eu muitas vezes aproveitava a minha popularidade para gozar um cara, mas no bom sentido, que o público ficava com ódio mortal de mim. Mas consagrava o cara. Porque logo depois o povo, como é muito volúvel, 5 minutos depois o povo já estava comigo de novo. E eu aí espinafrava mais um, né?
5: Outro gênio do rádio, o Almirante, também captou que a Rádio Nacional deveria continuar insistindo em uma linguagem que se distanciasse das formalidades e ficasse mais perto do linguajar popular.
9: Tinha um programa que já existia nos Estados Unidos, que eu não me lembro qual era o nome, mas eu já tinha a ideia de fazer um programa de testes. testes pitorescos, porque os testes que eram feitos nos Estados Unidos eram muito sérios. O povo talvez não gostasse tanto. Eu fazia testes bem populares, bem simples. Estava se vendo que o rumo do rádio era aquele mesmo.
4: O historiador Jairo Severiano resume a potência da programação da Rádio Nacional naquela época, comparando com a maior emissora de TV que existe no Brasil até hoje.
8: A Rádio Nacional nessa época, o programa César Ancar, correspondia ou se multiplicava na época por 10 o sucesso de hoje da TV Globo, já que só o rádio penetrava nos lares em todo o Brasil e bordões eram repetidos no Brasil através do que você dizia. Então vamos a ver, dito isto, vamos ao que vem e tal.
10: 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Canta você, cantamos nós até cansar. 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

0: E assim, misturando arte de alto nível, sagacidade comercial e uma comunicação voltada para o coração do povo, a Rádio Nacional estava criando um padrão para a comunicação brasileira.
1: Esse episódio usou áudios dos acervos da Empresa Brasil de Comunicação e do Museu da Imagem e do Som do Rio de Janeiro, além de trechos do documentário Rádio Nacional, O Brasil em Sintonia, de Paulo Rossi.
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1: Agora são 8 horas 7 minutos. Boa noite para você, ouvinte da Rádio Nacional. Muito obrigada já pelo carinho, pela companhia. Hoje é quarta-feira, 1 de julho de 2026. Eu, Márcia Dias, Anderson Freitas e você aqui fazendo a programação dessa noite. Vamos com o Jorge Benjor, Zumbi.

0: Você ouviu Como Nossos Pais, Belchior, Elis Regina de Luiz Guedes e Thomas Roth, Nova Estação, Ednardo Amelim e Belchior, de Ednardo, artigo 26.
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0: Rádio Nacional. 8 horas e 31 minutos. Fernanda Abreu, Lenine, Jackson, brasileiro.

0: Dois Cafés, você ouviu Tulipa Ruiz e Lulu Santos de Tulipa Ruiz? Se não, Caetano Veloso dele, Amor é Assim, Paulinho da Viola.
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0: Presente cotidiano, Luiz Melodia.

Princesa Flávio Venturini, música dele, Ronaldo Bastos. Presente cotidiano, Luiz Melodia. 8h57, Diogo Nogueira, Andança.

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